mas agradecer a Deus com voto de 50 reais, um exemplo. Eu pergunto para os irmãos, será que 50 reais um voto que nós fazer aqui com o Senhor, agradecendo a Deus, não é pagar, porque a bênção não é paga, a bênção é de graça. Mas será que tudo aquilo que Deus tem feito na nossa vida não vale a pena nós fazer um propósito mais forte do que esse assim? Quem crê? Quem crê? Irmãos, como eu falei, só em nós estar aqui respirando, não tem dinheiro que pague. Não tem dinheiro que pague. E eu gostaria de fazer com vocês, eu vou pegar o meu aqui também. Eu gostaria de fazer com vocês, só você que é grato a Deus por tudo que Ele tem feito na sua vida, você vai pegar esse voto aí, ó, voto um propósito com 50 reais, você vai agradecer a Deus com o que Ele tem feito até aqui e com o que Ele vai fazer daqui para frente. Quem crê dá glória a Deus. Aleluia, os obreiros vai passar aí, você que crê, aleluia, você vai pegar este voto aí, você vai abrir ao céu agora e vai levantar, você vai pegar o voto, você que crê, irmão, mas é para trazer quarta-feira agora eu não posso, mas você vai trazer na outra quarta-feira, você que crê, aleluia, que é grato a Deus pelo que Ele tem feito na sua vida, pega este voto, se põe de pé, em nome de Jesus, se põe de pé, aleluia. Você que está pegando, você que não está pegando, abra o teu voto assim, ó. Abra o teu voto, levante para o céu. Nós vamos fazer um clamor aqui agora, agradecendo ao Senhor por tudo que Ele tem feito na nossa vida. Levante a tua mão, levante o teu voto. Ah, irmão, eu quero fazer, mas eu não tenho condições. Eu estou numa prova que só Deus para ter misericórdia. Mas eu creio que Deus vai proverá a vitória sobre a tua vida. Levante em nome de Jesus, levante aí, aleluia, nós já vamos orar no nome do Senhor, levante ao céu, Senhor da glória, aí está meu Senhor Jesus,

0: de ti nesse momento, ó Pai, o voto de agradecimento, agradecendo, Pai, ao Senhor por tudo que o Senhor tem feito na nossa vida. Meu Deus amado, não tem dinheiro que pague, Senhor, nós não saberemos te agradecer por tudo que o Senhor tem feito na nossa vida. Oh Jesus querido, olha aí, Senhor, esse povo, olha aí, Senhor, esse irmão, esta irmã, Pai, agradecendo a ti, Deus querido, por tudo que o Senhor tem feito, e creio eu que ainda o Senhor há de fazer, meu Deus, na vida dessa irmã, na vida desse irmão, Pai, no nome de Jesus Cristo, confirma a vitória em teu nome, amém? Podem sentar, aleluia, bater as palmas, glorificando o nome do Senhor Jesus, aleluia, glorifica, glorifica, glorifica, pode glorificar o nome do Senhor, aleluia, aleluia, aleluia. Glória a Deus, aleluia. Me revela o Espírito Santo de Deus em nosso meio, que aqui tem uma pessoa, aleluia, glória a Deus, que você tem uma causa na justiça, e essa causa na justiça já se faz anos que está na mão do advogado, aleluia, glória a Deus, e muitas vezes você pensa consigo, meu Deus, será que eu não vou receber a minha bênção? Será que eu não vou receber a minha vitória? Mas o Senhor manda dizer para você, aleluia, que ele nessa noite está assinando com caneta de ouro e está decretando a vitória sobre a tua vida. Cadê essa pessoa? Uma causa que está na justiça. Levante a tua mão, aleluia. O irmão aqui da ponta, lá de trás, lá, ó. Levante a mão, não. O irmão do lado aqui, ó. Isso, recebe aí em nome de Jesus. Pode glorificar, pode glorificar. Aleluia, glória a Deus. Aumentar a fé dos irmãos. Eu estou por causa da justiça. Aleluia, acho que eu já contei isso. Aleluia, glória a Deus, que fazia, meu queridos irmãos, 20 anos. Aleluia, essa causa já estava por perdida. Eu achava que eu não ia mais receber a minha bênção. Aleluia, depois de 20 anos, o advogado me ligou e me disse: olha, a tua causa saiu e a vitória é tua. Em nome do Senhor, pode o advogado dizer que não vai dar certo, mas a última palavra é dos advogados, que é o Senhor Jesus Cristo. Pode louvar o nome dele, pode louvar o nome do Senhor. Me revela o Espírito Santo de Deus, que vai vir um convite para uma pessoa, para você levar a palavra de Deus, e o Senhor manda dizer para você não dizer não. Cadê essa pessoa? Alguém vai te convidar, aleluia, não, para você levar a palavra de Deus, não, não diga não, aleluia, não confirma, aleluia, não confirma, isso, recebe, pode glorificar o nome do Senhor, aleluia, livramento, aleluia, para o filho de uma irmã que está aqui, essa pessoa, esse é um jovem, ele seria confundido, estaria no lugar errado, na hora errada, aleluia, e o Senhor está dando livramento para o filho de uma irmã que está aqui. O livramento é grande. Isso, a irmã do banco recebe. Pode glorificar o nome de Jesus. Mais palma. Aleluia, louvado seja o nome do Senhor. 10 pessoas que aqui está, através de você estar aqui nessa noite. Não que Deus não alcançou, mas me revela o Espírito Santo. Deus está alcançando 10 lares que veio aqui com um propósito. Levante a mão. Isso, recebe aí. Pode exaltar o nome do Senhor com palma. Aleluia, pode glorificar. Glorifica o nome de Jesus. Homem, é velho Espírito Santo de Deus, uma pessoa que você viu algo entristecer o teu coração, e o Senhor manda dizer para você olhar só para ele. Você ouviu algo e ficou tão triste. Palmas que exalta o nome de Jesus. Pode bater mais palmas. Duas pessoas. que você está em um propósito pela madrugada. Num propósito pela madrugada, o Senhor está dizendo que Ele se agradou do teu propósito. Duas pessoas. A irmã aqui é uma. Isso, a irmã que levantou a mão lá. Isso ali traz mal. Recebe. Pode glorificar o nome do Senhor. Pode glorificar o nome de Jesus. Ele agora é o Espírito Santo de Deus. Vai chegar uma notícia. Na vida de uma pessoa que vai alegrar o teu coração. O Senhor não me revela o que seria. Mas uma notícia boa. Fica tranquilo. Vai alegrar o teu coração. Isso, irmão, isso, recebe aí. Pode glorificar o nome do Senhor Jesus. Mais palma que glorifica o nome do Rei da Glória. Aleluia. Irmão, se coloque de pé. Em nome do Senhor Jesus. Se coloque de pé. Deus abençoe a vida dos irmãos que estão aqui nesta noite. Deus abençoe a vida das irmãs que estão aqui. Enfim, que Deus abençoe a todos. Nós vamos estar aqui, irmão, 7, quarta-feira. Hoje não foi possível a minha esposa estar presente, não estava bem de saúde. Mas quarta-feira que vem a minha esposa vai estar presente. E eu falei para ela, acho que ela entrou até em contato com a irmã Lourdes para passar mais cedo, porque nós não gostamos de terminar o culto muito tarde. Amém? Tem irmãos que moram longe, tem irmãos que vai trabalhar. Por exemplo, levanta, claro, todos trabalham, mas levanta 4 horas da manhã, 5 horas da manhã, fica muito puxado. Então eu sempre gosto de acabar o culto mais cedo. Então, sexta, quarta-feira que vem, nós vamos estar novamente aqui. O mais tardar, 9h20, nós vamos estar encerrando. Amém? Então venha quarta-feira, convide mais gente, venha receber a bênção conosco. Tem alguém nessa noite para aceitar Jesus? Tem alguém? Tem alguém nessa noite que você gostaria de aceitar a Cristo como o único e suficiente Salvador da sua alma? Tem alguém nessa noite? Irmão, eu quero aceitar Jesus. O que eu tenho que fazer? Levante a tua mão. Irmão, eu estou afastado do caminho do Senhor, mas eu quero voltar. Levante a tua mão. Tem alguém nessa noite? Tem alguém? Às vezes você está aí, teu coração está assim, ó. O Espírito Santo batendo na porta do teu coração, deixa ele entrar. Tem alguém nessa noite? Não tem ninguém? Então que Deus abençoe a todos em nome de Jesus, amém? Amém. Eu gostaria de convidar o irmão Lourdes para ajudar a orar em posição de mão aqui pelas irmãs. Amém. Aleluia, levante a tua mão, oração da fé, levante a mão, levante a mão. Vamos fazer assim, ó. Oração da fé. Levante a tua mão em direção da tua casa agora. Eu sei que é difícil você localizar onde fica a tua casa, mas pede agora para o Senhor visitar a tua casa, mano. Pede, levante a mão em nome de Jesus. Oração da fé, fala: Senhor, visita a minha casa. Levante a mão em nome de Jesus. Vamos orar. Senhor nosso Deus e nosso Pai, em nome do teu Filho Jesus Cristo, meu Deus amado, nós estamos, meu Deus da glória, Pai, nesse instante, meu Deus, clamando a ti, nesta oração da fé, meu Pai, aonde, meu Deus amado, teu povo, a tua igreja, meu Senhor, com as mãos levantadas agora, em direção às suas casas, Senhor Jesus querido, alcança agora, nesse momento, a casa deste irmão, alcança agora, nesse momento, ó Pai, a casa desse irmão, o lar desse irmão, ó Deus, eu não sei, ó Deus, o que esse irmão está enfrentando lá dentro da sua casa, eu não sei o que essa irmã está enfrentando, ó Pai, lá dentro do seu lar, mas eu peço a ti agora, em nome de Jesus, em nome de Jesus, em nome de Jesus, em nome de Jesus, em nome de Jesus, ó Pai, entra com providência, Senhor, em toda a área da vida dessa irmã, em toda a área da vida desse irmão, e dai a vitória, Senhor, leva todos nós em paz para os nossos lares, em nome de Jesus, amém. Todos digam amém. Amém. Amém. Amém. Amém. Deus abençoe vocês em nome de Jesus. Levante a mão bem alegre, vamos lá. A paz do Senhor Jesus e a paz do Senhor. Deus abençoe a todos em nome do Senhor Jesus. que tenha, podemos dizer assim, uma ótima semana. Já está quase se findando aí para final de semana, né? Deus abençoe o seu lar, a sua casa, a sua família, em nome de Jesus.
1: Nove e treze.
2: Esta foi a transmissão do culto dessa noite com o nosso irmão cooperador Cícero, pregando a palavra de Deus. Como ele já anunciou, na próxima quarta-feira, ele juntamente com a esposa, nossa irmã Karina, dando prosseguimento na campanha de quarta-feira. Vamos aqui a um belíssimo louvor, quando são 21 horas 14 minutos, Vaso de Honra, belíssimo hino do álbum que leva o mesmo título, com a cantora Débora Miranda, Vaso de Honra.
1: Nove e quatorze.

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1: E neste momento nós vamos ouvir testemunhos do que Deus está fazendo nos cultos, através da vida dos seus servos que estão pregando aqui, orando pelo povo, e Deus está operando maravilhas. Vamos ouvir testemunhos de fé para glorificar a Deus e termos ainda mais a nossa fé acrescentada em Cristo Jesus.
2: Qual é o seu nome, irmã?
3: Neuza.
2: Irmã Neuza, conte alguma vez que a irmã recebeu na igreja, feita e gostar, Deus e amor.
3: Eu já recebi várias bênçãos, só que a bênção maior que eu recebi das mãos do Senhor Jesus era que quando eu vim para a igreja eu era cancerosa. E Jesus me curou do câncer.
2: Te curou do câncer, irmã?
3: Curou do câncer. Eu ia nas clínicas fazer exame, foi logo quando eu cheguei, que eu morava em Moarama, e daí vim embora para cá. Daí eu comecei a ficar doente, doente, não sabia o que que era. Os médicos também não descobriam nada. Daí era 3 horas da tarde, eu passei ali na Brasil de Iberê, nos cultos, né? Aquele tempo eu não tinha aceitado Jesus ainda, eu não era evangélica ainda. Daí eu falei assim, vou passar na igreja, né? Aí cheguei, saí das clínicas, quando eu cheguei na igreja era 3 horas. Quando eu sentei no banco lá atrás, meu irmão passou a revelação que tinha uma pessoa ali que estava cancerosa, e eu não sabia que era câncer, né? Nem sabia o que era câncer. Daí eu ergui minha mão, era eu. Daí eu fui revelada e fui curada também, graças a Deus, até hoje. Não voltou mais a enfermidade.
2: Que benção, irmã. Então, a irmã foi no médico, o médico não resolveu o problema. Chegou negando, Deus fuga na hora.
3: Ele não sabia o que era, né? Perguntava se eu tinha sido mordido de bicho barbeiro. Eu nem sabia o que era bicho barbeiro. Daí eu falei, vou passar na igreja pra mim, que eu já tava indo na igreja, né? Aí cheguei no banco, assim, sentei, e o irmão passou a revelação que tinha uma pessoa ali que tava com câncer. Daí eu erguei a mão, era eu. Depois daquela vez, nunca mais.
2: Sumiu, irmã?
3: Sumiu.
2: Tá curada pra glória de Deus?
3: Curada, é, faz anos já, graças a Deus. Não sinto...
2: Deus abençoe, deixa o seu nome e seu endereço, minha irmã.
3: Eu moro ali no Jardim Botânico, o número da minha casa é 226.
2: Tá feliz, minha irmã?
3: Tô feliz, graças a Deus.
2: Dá um glória a Deus, então, irmã.
3: Jesus é muito maravilhoso, glória a Deus.
2: Eita, glória, Deus abençoe, irmã.
1: É, Jesus é muito maravilhoso, curou a irmã Neuza. É ela que hoje serve a Deus com alegria e gratidão.

0: chegou na igreja cancerosa, ela que estava já procurando tratamento na medicina, acompanhamento médico, e ele não descobria o que a irmã Neuza tinha, e ele suspeitava que ela tivesse sido picada, né, pelo barbeiro. É, através da picada do barbeiro, a pessoa acaba ali sendo contaminada, né, com a enfermidade que causa doença de Chagas, Chagas do coração. E a irmã Neuza, ela procurando a solução na medicina, acompanhamento do médico, ele não sabia, não descobria o que ela tinha, mas através dela buscar Jesus, através dela procurar a resposta em Cristo, ela foi ali alcançada, ela foi curada de câncer, onde através da revelação do Espírito Santo, através da oração, ela foi curada. E até hoje a nossa irmã Neuza está livre do câncer, livre dos sintomas que ela sofria, a enfermidade. E agora ela está feliz, glorificando a Deus, dizendo que esse Jesus é maravilhoso, que esse Jesus salva, que esse Jesus liberta e cura as enfermidades para a glória e honra do nome dele. Vamos ouvir mais testemunhos de fé.
1: Seu nome, meu irmão?
2: Adir Gonçalves.
1: Irmão Adir, conte alguma bênção que o irmão já recebeu. Eu sei que são muitas, mas conte uma bênção que o irmão já recebeu aqui na igreja Pentecostal, Deus e Amor.
2: Na realidade, irmãos, é muita bênção mesmo, muita vitória. Falar pro irmão que eu sou um milagre da parte de Deus, irmão. Que Deus me libertou do alcoolismo, das drogas, cocaína, maconha. O crack, cachaça, eu era alcoólatra, irmão. Eu pesava 64 quilos, 65, hoje estou com 130, irmão.
1: 130, meu Deus, olha aí.
2: 130 quilos, eu era escravo mesmo do vício e muitas curas, irmão. Muitas curas, por último mesmo eu fui curado aqui do coração, estava sentindo uma forte dor no peito, irmão, e tava umas agulhadas. Eu vim aqui e Deus usou uns três vasos, que se não fosse Deus, eu não aguentaria muitos dias, não. Então, hoje já me sinto bem, irmão, já tô renovado, pra glória de Deus. Deus
1: que maravilha,
2: tá bom.
1: Irmão, então, quer dizer que Deus deu a libertação total, coração novo, tá curado, tá tô abençoado.
2: Tô abençoado, pra glória de Deus, irmão.
1: Ô, que maravilha, irmão, faz um convite pra casa, pessoas que estão em casa agora, nos ouvindo, pra vir pra igreja, Deus e Amor, quantas pessoas estão enfermas em casa, fala, faz um convite pra essa pessoa estar aqui hoje conosco na igreja, pra gostar, Deus e Amor.
2: Bem, ouvintes, vocês que estão com problemas em casa, com filhos que estão nas drogas, na prostituição, no crime, venha buscar Deus na igreja pentecostal Deus é Amor e vocês verão que o Senhor Deus, ele é o principal, que para fazer a obra na tua vida, para libertar, para curar. Venha buscar só aqui na igreja Deus é Amor.
1: Tá feliz, meu irmão?
2: Tô feliz, graças a Deus.
1: Deixa seu nome e seu endereço.
2: Meu nome é Adir, eu moro ali na Vila Parolim, na rua Maria do Socorro, Ramos de Oliveira, número 31.
1: Então, glória a Deus aí, meu irmão.
2: Glória a Deus.
1: Eita, glória, Deus abençoe, meu irmão. Eita, amém. Maravilha.
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1: Hora certa, 21:25.
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5: 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Rua segura. A atenção do pedestre evita acidentes graves no trânsito. Atravessar a rua distraído com o celular tornou-se um grande perigo, né? Muitos pedestres não olham para os lados antes de descer da calçada e atravessar a rua. O uso do fone de ouvido também impede de ouvir buzinas e freios. E a atenção plena ao caminhar na rua pode salvar vidas diariamente. A faixa de pedestres é o local de segurança, mas exige cautela. Mesmo com o sinal verde para o pedestre, é sempre bom conferir os carros. Motoristas distraídos e até imprudentes podem avançar o sinal vermelho. O contato visual com o condutor garante que você foi visto por ele. Crianças devem sempre ser seguradas pelo pulso, não apenas pela mão. Isso impede que elas se soltem e corram para a via repentinamente. Idosos, claro, precisam de tempo extra e paciência dos motoristas para cruzar a via. A pressa no trânsito urbano é a principal inimiga da segurança de todos. Respeitar as normas de trânsito não é apenas dever de quem dirige. O pedestre também faz parte desse sistema e tem as suas responsabilidades. Caminhar com prudência e atenção é cuidar do próprio corpo. A vida é o bem maior e deve ser preservada em cada esquina. Luz no fim do mês. Desligar aparelhos da tomada reduz a conta de energia. A conta de luz pesa no orçamento de grande parte dos brasileiros. O modo de espera dos aparelhos, aquela luzinha acesa, consome energia. Televisores, micro-ondas e carregadores plugados gastam sem uso. Então, tirar da tomada o que não está sendo usado gera economia real. O chuveiro elétrico continua sendo o maior consumidor da residência. Banhos curtos e na temperatura morna ajudam a reduzir o impacto. Limpar os orifícios do chuveiro melhora a vazão e a eficiência. A manutenção preventiva dos eletrodomésticos evita o esforço do motor. Aproveitar a luz natural do dia para iluminar a casa é inteligente. Abrir janelas e cortinas evita acender lâmpadas desnecessariamente. Paredes pintadas de cores claras ajudam a refletir a claridade. São pequenos ajustes simples aí na rotina que não custam nada e ajudam muito. Reunir a família em um mesmo cômodo à noite também economiza. Além de reduzir o número de luzes e TVs ligadas, promove a união. Conversar mais e usar menos eletrônicos beneficia o bolso e a mente. A sabedoria no uso dos recursos traz tranquilidade financeira.
6: 9:33.
3: Já estamos de volta com mais adoração.

0: vamos prosseguindo com a voz da libertação, vamos adorando a Deus também através dos testemunhos, milagres de fé que o Senhor, nosso Deus, tem operado em todos os cultos, em todas as campanhas realizadas na Igreja Pentecostal Deus é Amor e também nos cultos beneficentes em prol às instituições Reviver. Vamos ouvir testemunhos de fé, vamos louvar a Deus, agradecendo pelas vitórias na vida das pessoas, na vida do povo que aqui tem participado.
1: Muito bem, ouvintes do programa Voz da Libertação, nós estamos aqui no interior da Igreja Pentecostal Deus Amor e nós temos uma irmã que tem uma benção para contar. Irmã, conta a benção que a irmã recebeu da parte do Senhor.
2: Meu nome é Luísa, eu moro na Vila São Pedro Xaxim, eu tenho meu bisneto de 4 anos e eu vim aqui na igreja, peguei o carnezinho do Reviver e falei para Deus que se Deus curasse meu neto do câncer, que ele dois tumores que ele tinha no cérebro, eu vinha dar o testemunho e hoje eu tô cumprindo. Ele foi curado, ele fez o tratamento no Pequeno Príncipe, não teria jeito, os médicos ficaram bastante apreensivos, porque ele tem 4 anos e é autista, então não tem muita coisa para fazer. Aí eu vim aqui, peguei o carnê e cumpri com a minha parte, até pedi para minha neta cumprir, minha neta está cumprida até a data de hoje, o meu bisneto Gael, ele está curado em nome de Jesus, não tem mais nada, não precisa mais fazer químio, não precisa nada. A minha filha passou muito mal, quarta-feira passada, e eu também falei para o Senhor Jesus que se ele não deixasse ela falecer, eu viria dar o testemunho. Ela fez a cirurgia da pedra na vesícula, mas complicou porque ela tem problema no coração. Aí a minha filha está viva, está em casa, deu tudo certo, em nome de Jesus.
1: Irmã então testificou que estava com seu bisneto, estava com um tumor na cabeça, é isso? Dois tumores na cabeça, a irmã veio aqui na Pedro Ivo, fez um propósito com Deus e depois que a irmã fez o propósito, a enfermidade sumiu, irmã?
2: Sumiu, desapareceu, tá tudo, olha, o médico falou assim que não sabe o que aconteceu, eu falei, mas é Jesus.
1: Vale a pena fazer propósito com Deus?
2: Vale a pena, pastor, vale a pena. Tem que ser fiel, porque Deus não é nosso brinquedo. A partir do momento que você faz um voto com o Senhor, cumpra.
1: Nós ouvimos aqui esse grande testemunho da nossa irmã. Irmã, diga o seu nome e diga o seu endereço.
2: Eu moro no Xaxim, na Vila São Pedro. Meu nome é Luísa Ribeiro.
1: Deus abençoe, irmã, pelo esse lindo testemunho.
0: É, testemunho maravilhoso contado pela nossa irmã. A avó Luísa, né, a bisavó, recebeu o milagre na vida do bisneto Gael e também para a filha dela. É a família sendo abençoada através de colocar a fé em ação, exercer o amor. Ela pegou um carnezinho, fez ali um propósito de ajudar esta obra e Deus honrou a vida da Luísa, contemplando a fé, a certeza que ela tinha da vitória. Então, olha só, querido ouvinte, o quanto é importante colocar na presença de Deus, colocar em oração, participar dos cultos e entender como Deus, ele se agrada quando nós demonstramos o nosso amor, quando nós sentimos e demonstramos o nosso amor pelo carente, pelo necessitado. Nós que também somos tão carentes de Deus, dependentes dele, e ele é tão misericordioso, nós também devemos agir com misericórdia. É, devemos demonstrar o nosso amor, o nosso sentimento de empatia, sabendo que enquanto muitas pessoas têm sido alcançadas pelos projetos da Reviver, da Igreja Pentecostal Deus é Amor, e esses projetos, eles são sustentados, posso assim dizer, eles são realizados através da contribuição voluntária de cada um. Eu sei que tem muitos ouvintes acompanhando esse programa e já fizeram prova com Deus, já fizeram propósito, pegaram um cofrinho, um carnezinho e estão contribuindo e também já receberam muitas bênçãos, muitas vitórias. Testemunho da Luísa é um exemplo disso. Ela não recebeu apenas para alguém, ela recebeu, né, em apenas um momento que ela deu testemunho, ela contou duas bênçãos, né, duas vitórias recebidas para duas situações. É, e o Gael, segundo a medicina, era complicado o caso dele, uma criança pequena, e com o diagnóstico de autismo, e ele foi ali então constatado câncer, mas Deus curou, Deus realizou o milagre, que quando retornou no médico, o médico constatou ali a cura e também reconheceu que só pode ter sido Deus. Sobre a filha da irmã Luísa, ela que precisou também passar pela mão da medicina, foi submetida ali a uma cirurgia de pedra na vesícula, e a situação também era preocupante, pois a filha da irmã Luísa, ela era, tinha problemas ali no coração, e tornava-se assim uma cirurgia de risco. E a irmã Luísa pediu a Deus que, se Deus desse saúde, o livramento de morte durante a cirurgia, que Deus concedesse a vitória para a filha dela, ela estaria ali então ajudando esse trabalho assistencial das instituições Reviver. Foi um voto, propósito de fé que a irmã Luísa fez com Deus, e Deus concedeu a vitória. E nós vamos ouvir mais testemunhos, mais experiências que pessoas têm em fazer voto com Deus, em olhar a forma como pode ajudar, como pode contribuir, que são muitas maneiras, são muitas as formas de ajudar através do voto, da oferta, das doações. Inclusive, agora nesse tempo, época de inverno, está sendo arrecadado cobertores, agasalhos, também alimentos. O ano todo tem sido arrecadado, feita a coleta de alimentos não perecíveis, fralda geriátrica, produtos de limpeza e higiene em geral. E agora, como eu falei, você ainda pode trazer cobertores nesse tempo, nessa estação do ano onde é frio. Você pode trazer cobertores também, roupas, agasalhos. E tudo isso é para a glória e honra do Senhor Jesus. É um ato de demonstrar o amor, através da caridade, através da solidariedade. E Deus vai honrar a tua fé, querido ouvinte. Deus vai prosperar muito mais na tua vida. Você sabe, conforme a tua condição, conforme a tua fé, o que você pode fazer. E tenha também essa experiência de fazer algo, muito que tem pessoa que espera, ter muito para ajudar, para contribuir, e esse momento pode ser que parece nunca chegar. Mas quando somos fiéis no pouco, no muito Deus nos colocará. Então olha aí o que está ao teu alcance, o que você pode fazer um pouquinho de esforço e ajudar com amor. E saiba que Deus, que conhece tudo, Ele vai te recompensar.
3: Bom, meu primeiro testemunho é quando eu fiz um propósito na Fundação Reviver, de pegar o cofrinho para encher.
0: E eu sabe, conforme a tua condição, conforme a tua fé, o que você pode fazer. E tenha também essa experiência de fazer algo, muito que tem pessoa que espera, ter muito para ajudar, para contribuir. E esse momento pode ser que parece nunca chegar. Mas quando somos fiéis no pouco, no muito Deus nos colocará. Então olha aí o que está ao teu alcance, o que você pode fazer um pouquinho de esforço e ajudar com amor. E saiba que Deus, que conhece tudo, Ele vai te recompensar.
3: Bom, meu primeiro testemunho é quando eu fiz um propósito na Fundação Reviver, de pegar o cofrinho para encher. E eu falei para Deus que eu queria colocar só moeda de 50 centavos, sabe? E daí, quando eu dava o dinheiro para pagar passagens de ônibus, o cobrador me enchia de moeda de 50 centavos, sabe? Então, eu dava assim o dinheiro, eles me devolviam um monte de moeda de 50 centavos. Eu ia, às vezes, na panificadora, eles iam me pagar, me enchiam de moeda de 50 centavos. Então, tipo assim, Deus, ele é tão com essa obra que você fala pra Deus e ele responde, porque ele que prepara o dinheiro pra gente cumprir os votos da gente. E daí eu pude encher meu cofrinho só com moeda de 50 centavos. Então, foi uma experiência, assim, que pra mim provou que Deus é com a sua obra e que a gente faz os propósitos e fala com ele e ele prepara tudo. Então, para mim, marcou muito no meu coração, assim, que eu fiquei bem maravilhada, sabe? De eu falar o valor para Deus. E sempre que eu recebi os trocos, era moeda de 50 centavos. Então, esse é o meu primeiro testemunho. O outro testemunho foi há 6 anos atrás. Eu estava passando uma dificuldade financeira muito grande. Daí, eu fui no culto da Fundação Reviver e um irmão estava pregando lá. E ele falou para a gente pegar o voto da Fundação Reviver e colocar no botijão de gás, que ele falou que Deus ia multiplicar o gás, né? E daí eu peguei aquele voto e levei para casa. Eu tava sem gás e Deus a preparou através daquele voto que eu peguei, que uma pessoa foi na minha casa, comprou o gás para mim e levou uma compra bem grande, sabe? Com muitas coisas. E me deu dinheiro para mim comprar leite para os meus filhos uma semana. Através desse voto que eu fiz. E eu coloquei o voto. Deus abençoou que deu 3 meses o gás. E daí eu renovei o voto. E Deus foi abençoando. E só foi multiplicando, assim, os meses que foi aumentando o meu gás. E até hoje, Deus tem aumentado. E o meu gás, ele foi aumentando assim. Deu para 3, depois foi para 4, depois foi para 6. E o meu último botijão que eu troquei durou 9 meses. E nessa última vez agora, ainda eu ganhei o gás, né? Não precisei comprar. Uma pessoa me deu um botijão de gás cheio. Então, Deus, quando a gente faz propósito, né, de ajudar a Fundação a viver, ele responde. Então, eu me sinto muito abençoada e muito próspera, sabe, de estar contribuindo, né, com a obra da Fundação a viver. Porque a gente vê que Deus, ele abençoa, sabe? Então, para mim é uma grande prosperidade. Sei que para muitas pessoas um botijão de gás talvez não seja nada, mas pensa todo mês você ter que desembolsar o dinheiro para comprar um botijão de gás, né? E então, 6 anos atrás eu fiz esse voto e peguei esse voto e Deus só tem feito aumentar. E então o máximo que durou meu gás foi 9 meses. E olha que eu faço comida, faço bolo. Meu marido, quando tá frio, ele liga o gás pra cozinha ficar quente. Então, é prosperidade mesmo de Deus. Esse é o meu testemunho, Má. As duas experiências, assim, que pra mim foi muito marcante na obra da Fundação Reviver.
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5: Paz do Senhor, irmão Edmar. Eu quero contar uma bênção que a nossa família recebeu através de um culto da Fundação Reviver. A filha do meu sobrinho, ela já tinha 1 ano e nem engatinhava. Ela só arrastava assim o corpinho puxando pelos braços. As pernas ela não movimentava. O senhor usou um vaso e ela começou a engatinhar. Só que chegando a hora já de ela conseguia andar, ela não conseguia. Uma das pernas dela, ela não firmava. O senhor voltou a usar um vaso na Fundação Reviver e ela começou a andar normal e já passou a correr, a caminhar normalzinha. para a glória do Senhor, o Senhor deu essa grande vitória para nossa família. O nome da criança é Heloísa, e foi a minha mãe, a Edith, que estava num culto aí na Fundação Reviver. O Senhor usando o vaso, para a glória de Deus, ela de arrastar, que nem engatinhava, começou a engatinhar, ficou de pé, teve um pouco de dificuldade para caminhar, o Senhor usou novamente um vaso, para a glória de Deus, ela está andando, correndo para todos os lados. Amém?
0: É, louvado seja Deus por tantos testemunhos. Poderíamos passar aqui a programação toda só ouvindo os testemunhos do que Deus faz na Igreja Pentecostal do Zé Amor, nos cultos e também no culto da Reviver. Pode ser que tenha alguém que pensa, ah, eu não vou no culto na quinta-feira, eu não participo desse culto da Reviver, que é um culto diferente, só fala sobre arrecadar donativos, é um culto mais voltado para caridade, e é um culto diferente, acho que não tem revelação, não tem o que tem nos outros cultos. É, eu posso dizer, querido ouvinte, que você está completamente equivocado. O culto em prol a Reviver é um culto igual aos demais cultos outros dias da semana. Culto abençoado, que as pessoas também são reveladas, são abençoadas, têm a oportunidade ampla, né, de fazer propósito com Deus, de semear com alegria na obra do Senhor e colher em abundância. É, Deus prospera, Deus cura, Deus liberta. São os testemunhos que ouvimos aí, a nossa irmã contando a experiência que ela fez com Deus, de ajudar ali com moedas de 50 centavos e de um real. E ela viu que o próprio Deus estava agindo, que o troco que ela recebia começou a ser de moedas de 50 centavos e moeda de um real, né? Como diz, o troco mais graúdo. E ela foi ali guardando no cofrinho para ajudar a Reviver. Em outra situação, acabou o gás de cozinha e ela viu ali Deus agindo, que uma pessoa doou um botijão de gás para ela, para a família dela. E ela pegou um voto, né, um voto para ajudar as instituições a Reviver. E ela usou a fé, colocou o voto ali na presença de Deus, o propósito. E Deus foi só multiplicando aquele gás que Deus já deu de presente para ela usando a vida de alguém. Foi só multiplicando e aquele gás durou 3 meses. E ela colocando ali aquele voto, o prazo da validade, né, que o gás tinha, a durabilidade. O gás não acabava e foi durando, durando. E como ela contou, e eu creio, querido ouvinte, porque nosso Deus, ele faz milagre. O gás durou 9 meses. E ela diz, né, que ela usou normal, que alguém pode dizer, ah, mas o gás durou tanto assim porque certo usava mais forno elétrico, fogão a lenha, panelas elétricas, né, que hoje tem tantas outras opções além do fogão a gás. Mas ela faz questão, né, de detalhar que ela usou normalmente o gás nesse tempo que ela vivenciou esse milagre. Ela cozinhava, ela fazia bolo. Sabemos que para assar um bolo no forninho de fogão a gás, né, ele consome bem mais gás do que o normal, que é apenas usar as chamas. Mas como era fruto de um milagre, né, resultado ali de um milagre, foi o oposto. Ao invés de gastar, de terminar antes, durou ainda muito mais. E ela ainda contou, né? Até meu marido, em época de frio, ele ligava ali o fogão para esquentar a cozinha, esquentar a casa. E Deus operou, querido ouvinte. Então não duvide, faça propósito particular com Deus, tenha essa experiência. E não é apenas na parte da prosperidade financeira, dos recursos econômicos, mas como ouvimos, né, antes o testemunho da irmã Luísa, que contou o milagre do bisneto e da filha, também essa outra irmã contou da criança da família dela, que era filhinha de um sobrinho dela que não caminhava, nem engatinhava e já tinha ali idade, né? O desenvolvimento da pequena Luísa estava atrasado, mas através dela participar, a família participando dos cultos da Reviver, Deus, se quisesse, ele poderia ter operado esse milagre, né, ter feito essa cura na vida da criança em qualquer outro culto, mas a vontade de Deus, para o nome dele ser glorificado, foi um culto em prol a Reviver. Através de campanhas, a criança, Deus tocou ali na saúde, firmou os passos da criança, e a criança que estava ali, né, com o desenvolvimento para caminhar atrasado, comprometido ali, né, prejudicado, Deus, ele restaurou a saúde da pequena Heloísa. Então, querido ouvinte, seja qual for a necessidade que você tem, você pode colocar aí um propósito de fé, colocar aí um objetivo de ajudar esta obra, e você vai também contemplar e vai testemunhar o que Deus há de fazer sobre a tua vida, não apenas para você, mas para toda a tua família. Então, eu convido você para se fazer presente na manhã dessa quinta-feira, nossa irmã Geralda Rodrigues pregando a palavra de Deus, já com o encerramento da campanha, fechando com chave de ouro a campanha Ainda Há Esperança. É, você já perdeu talvez aí a fé, diminuiu, já perdeu a esperança. Mas quando olhamos para Cristo, para a sua palavra, nós vemos que a esperança, ela é eterna, né? Nossa esperança, ela nunca morre, nunca acaba. Porque a nossa esperança, quando olhamos para Deus, para a sua palavra, a nossa esperança é Jesus. Então tenha fé, tenha bom ânimo e venha receber de Deus a tua bênção, a tua vitória. A irmã Aline, eu trabalho de manhã eu tenho compromisso e mesmo que eu quisesse, eu não posso, eu não consigo estar no culto da manhã. Mas eu estou interessado em conhecer mais de perto esse trabalho de amor, esse trabalho das instituições Reviver. Olha só como Deus é tão bom, que ele preparou o culto da tarde. O culto da tarde é o mesmo propósito, é o mesmo objetivo, inclusive as ofertas, as contribuições, os votos, tudo que é arrecadado no culto da quinta-feira da manhã e da tarde é destinado em prol a esta obra de ação social. Então, o culto da tarde, se você se organizar e esteja nessa tarde, se você se organizarem no tempo, no horário, nesta quinta-feira, você talvez não consiga mesmo estar de manhã, mas poderá estar à tarde, o mesmo propósito, a mesma campanha sendo encerrada com a nossa irmã cooperadora Adriana de Lima. E esse culto, esse trabalho da Reviver, não é apenas para senhoras. Quem pensa assim também está se equivocando. É um trabalho, é um culto, é para todos. Quando Deus ensina a amar, quando Deus ordena a amar, isso não ficou apenas para as irmãs, para as mulheres, mas é para todos, é para o homem também. Então você pode participar, você pode estar aqui, é um culto para toda a família. Geralmente são mais irmãs, até a chamada, né, fala que sempre tem uma senhora, uma serva de Deus, pregando a palavra na quinta de manhã e à tarde. Geralmente são mesmo irmãs, mulheres que pregam a palavra. Mas isso não significa que você, ouvinte, você, irmão, varão de Deus, não possa estar aqui participando do culto. Rua Pedro Ivo, 744, endereço da Igreja Pentecostal Deus é Amor. E esse é o endereço também da bênção, da vitória que Deus tem para a tua vida, o encontro pessoal que Cristo tem contigo nesta quinta-feira, a última quinta-feira do mês. Amanhã será dia 30 de julho, é penúltimo dia do mês. E Deus garante a vitória para a tua vida. Venha com fé, venha com alegria. Agora, se você não consegue estar durante o dia na casa do Senhor, temos também o culto da noite. É o culto da noite. Aqui, toda quinta-feira, a partir das 19 horas, presença do presbítero Paulo Guzmão, com ele o vocal Shekinah, e sempre os convidados pregando a palavra do Senhor na noite de quinta-feira. Temos o estacionamento aqui para você que estará vindo com o teu automóvel, com o teu veículo, com a tua moto. Se você chegar aqui e já estiver cheio, né, o estacionamento da Pedro Ivo 744, temos também o estacionamento na rua João Negrão 595. Deus abençoe você que estará nos visitando pela primeira vez, você que tem sido um ouvinte assíduo, um simpatizante desta obra, mas até então você ainda não veio na sede estadual. Você talvez até já é um frequentador da Deus é Amor, né? Igreja Pentecostal Deus é Amor, na tua região, no teu bairro. Venha nos fazer uma visita, seja bem-vindo em nome de Jesus. Nesta quinta-feira, 4 horários de cultos. Culto sexta-feira também, todos os dias temos cultos aqui. E através da Voz da Libertação você vai sendo informado das campanhas, dos propósitos que Deus tem levantado na obra dele. Agora 22 horas nós vamos aos prefixos e na sequência já já eu volto com você.
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0: É, vamos prosseguindo com a Voz da Libertação. Eu quero agradecer o carinho da audiência, os nossos ouvintes que estão ligadinhos. É, para você que está sintonizado nos 1210 kHz, através do rádio. E também pela internet, onde acabamos de ouvir aí essa divulgação com o presbítero Sidney Gonçalves, falando do novo site da Super Rádio de Curitiba. Deus abençoe você que além de ouvir, também participa, interage no WhatsApp, 419-8747-4513. Vamos lá, repetindo, 41 é o DDD. 98747-4513. Deus abençoe a nossa ouvinte Samela pedindo oração. Nós vamos orar, Samela, para Deus te dar a vitória. Ela detalhando a situação que ela tem enfrentado. E Deus, ele conhece todas as coisas e nós vamos orar, vamos te ajudar em oração para Deus aí solucionar esses problemas. Temos aqui também a participação da Rosilene. A Rosilene diz: a paz do Senhor, Aline, eu vim pedir uma oração para mim. É a Rosilene. Amém, vamos orar sim, com certeza. Daqui a pouco teremos o momento da intercessão, estaremos orando em teu favor, Rosilene. A Maria Elza Domingues, de Fazenda Rio Grande, também participando, deixou um áudio aqui. Deus abençoe pelo carinho da audiência. E vamos orar também por ti, a Maria Elza Domingues e toda a família estaremos aqui, incluindo na oração. A Marili Santos de São José dos Pinhais também aqui pedindo novamente a oração, agradecendo a Deus pelo programa, também pedindo pelos filhos, né, o Carlos Henrique e para o Augusto Ricardo, em todas as áreas da vida deles, né, de toda a família. E também em favor do emprego, ela acrescenta aqui o nome da Rita de Cássia Dias Ferreira, também por Lucas Batista Dias e em favor da Ana. Amém, Marili, vamos orar sim e cremos na vitória de Deus para todas essas vidas e para a tua vida também. Vamos neste momento a um belíssimo louvor, Lamparina, do álbum Oasis, lançamento da gravadora MC Music, com a cantora Priscila Santana, lembrando que ela estará nesse sábado aqui em nossa sede estadual, no trabalho com os jovens, no segundo flow de Curitiba, do Expansão. Então vamos a esse belíssimo louvor e já já eu volto com você. Vamos adorar a Deus.
9: 10 e 4.

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3: Está aí então esse belíssimo louvor disponível nas plataformas digitais. Álbum Oásis, louvor, o hino tem por título Lamparina. E vamos acompanhar mais testemunhos, querido ouvinte, é o que Deus está realizando nos cultos, nas campanhas, em nossa igreja pentecostal Deus é Amor.
4: Como é o nome da irmã?
5: Fátima.
4: Irmã Fátima, qual foi a bênção e como foi que a irmã recebeu a bênção?
5: É, foi segunda-feira passada, o pastor passou o voto de 100 reais, 10 pessoas. Ali eu peguei e falei assim, ó, Senhor, eu não vou pegar para mim, porque eu não tenho condições. Mas eu sei que o Senhor vai preparar. Mas eu vou pegar pela causa da minha filha.
4: Qual era a causa da sua filha?
5: Ela tinha uma causa que fazia 5 anos, vai para 5 anos que estava na mão do juiz.
4: 5 anos?
5: Vai e não vai. Falei para ela, olha, eu tenho certeza que esse ano vai sair. Aí o pastor fez esse voto que ninguém dá nada. O voto de ajudar a igreja, assistência da igreja. E eu peguei com aquela fé, irmãos.
4: Sem condição?
5: Sem condição nenhuma, mas nenhuma mesmo. O único dinheirinho que eu tinha ali era o valor do voto. Pois eu falei assim, pois é esse aqui, eu vou colocar no voto. E coloquei no voto.
4: E irmãos, segunda-feira?
5: Segunda-feira. E a bênção foi grande.
4: O que aconteceu?
5: Quinta-feira, a advogada ligou para ela e disse, Sabrina, saiu a tua causa.
4: Meu Deus do céu. 5 anos.
5: Saiu a causa dela.
4: 5 anos, irmã?
5: 5 anos, estava indo para 5 anos, não chegou a 5, né? Estava indo para 5 já. 2025, agora ia dar 5 anos. Tu veio na igreja, eu fiz um voto por ti, segunda-feira, que eu não tinha condições. Você vai ver a resposta de Deus.
4: E a resposta chegou.
5: Chegou.
4: Ela recebeu.
5: A advogada mandou a mensagem.
4: Meu Deus do céu.
5: E
4: que lindo.
5: Ela recebeu. E eu estou muito emocionada. Irmãos, faça esse voto que o pastor faz aí, que vocês acham que não é nada. Mas esse voto de 100 reais deu a vitória de 5 anos. Agradeço a oportunidade.
4: Amém.
5: De palco,
4: Senhor. Deus abençoe. Qual que é o seu nome, minha irmã?
6: Rosa.
4: Irmã Rosa, conte alguma bênção que a irmã já recebeu aqui na igreja pentecostal Deus e Amor.
6: A bênção que eu vou contar é que eu sentia muitas dores nos meus rins, que me incomodava muito, mas através aqui da igreja Deus e Amor, nas campanhas, eu fui curada dos meus rins.
4: A irmã, então, olha que tremendo. A irmã tinha muitas dores no rim e através da irmã participar dos cultos, das concentrações daqui, foi curada, minha irmã.
6: Foi curada aqui na igreja pentecostal, Deus e Amor.
4: Sumiu a dor, irmã.
6: Sumiu a dor para a glória de Deus, fiquei curada, nunca mais senti essas dores nos meus rins, que incomodava bastante.
4: Que bênção, Deus abençoe, minha irmã.
6: Amém.
4: Seu nome e seu endereço?
6: Meu nome é Rosa. Meu endereço, eu moro em São José dos Pinhais.
4: Amém, Deus abençoe.
7: Paz do Senhor para todos. Segunda passada, não nessa, na outra, eu vim à noite com a minha família. E eu tinha feito 3 entrevistas numa empresa e tinha uma outra empresa estava para me chamar, mas eu não tinha feito entrevista ainda. E daí eu peguei o papel do dízimo. E daí o pastor falou, faz um desafio com Deus. Só que eu peguei, assim, porque eu falei, nossa, eu nunca dei o dízimo, né? Mas eu vou pegar, eu não tô trabalhando, mas eu vou pegar. Daí eu ergui, daí o pastor falou, você tá empregado? Eu falei, não. Daí ele falou, então você vai vir testemunhar e a porta se abriu pra você. E eu, hoje eu vou fazer um exame pra começar sexta-feira a trabalhar.
4: Meu Deus, olha aí, já recebeu a bênção. Fez o propósito, Deus já deu vitória.
7: Já deu vitória, graças a Deus.
4: Tá feliz?
7: Tô feliz.
4: Vai ser dizimista.
7: Amém. Em nome de Jesus.
4: Deus abençoe, irmã. Muito, muito lindo o testemunho da irmã.
3: É lindo o que Deus faz, querido ouvinte. Nosso Deus é conhecedor da necessidade de cada pessoa, de cada vida. E quando colocamos o propósito no coração de estar no culto com a família, ou se a família não pode acompanhar, de repente você fica esperando aí a tua família acompanhar você, estar vindo contigo. Mas não dá certo, um trabalha, outro estuda, outro tem outro compromisso. Então venha você representar o teu lar, a tua família. Deus conhecedor de todas as coisas, de cada vida. Ele vai abençoar a tua vida, a tua vinda na casa do Senhor não será em vão. Ouvimos aí testemunhos e podemos observar que cada pessoa conta, uma conta cura, outra conta a providência, né, solução de causa na justiça. Deus opera em todas as áreas, querido ouvinte. Nosso Deus é fiel. E olha só, Deus, ele abençoa um culto que a gente tira, para estar na casa de Deus, na correria do dia a dia, na rotina dos compromissos, do trabalho. Mas um culto, cada culto que nós separamos ali aquele tempo para estar adorando a Deus, estar invocando o nome do Senhor, ouvindo a palavra, se alegrando com os irmãos, com o povo que congrega, que se reúne em nome de Jesus, e ele se faz presente em nosso meio. Um culto já faz toda a diferença. Deus abençoa. Na mesma semana nós podemos ouvir as pessoas contando: ah, eu fui revelado em tal dia, naquela mesma semana, no dia seguinte, Deus fez isso, Deus abriu a porta, Deus entrou com providência.

0: como dizemos num português mais popular, uma expressão, tudo enrolado, nada dá certo, nada anda para frente. E é isso mesmo que Deus está até permitindo para que você venha buscar ao Senhor, para que você se coloque no centro da vontade de Deus, para entender o que Ele quer de você, para você, e o que Ele fará por você. Então, coloque esse propósito de estar em um dos nossos cultos, aqui em nossa sede estadual, Rua Pedro Ivo 744. Aqui é muito bom, querido ouvinte, Deus tem preparado, que você pode se organizar, escolher o horário. Temos cultos todos os dias, de manhã ao meio-dia, à tarde, à noite, de segunda a sexta-feira, e aos sábados e domingos, né, finais de semana, culto de manhã, tarde e noite. Então, são muitas oportunidades que Deus tem preparado para você participar do culto, chegar na igreja, focar em Cristo, buscar a Deus. É Ele que conhece teus problemas melhor do que você mesmo. Talvez você pense, ah, mas por que que eu tenho que orar? Por que que eu tenho que falar com Deus se Ele sabe da minha vida melhor do que eu mesmo? Porque de repente você olha a situação de um ângulo. Você olha as coisas e vê só o que está ali diante dos teus olhos. Você vê, você pensa que está vendo tudo, mas Deus, Ele sim vê todas as coisas. E quando você, quando nós conversamos com Deus, que é a oração, Senhor, Ele se agrada, porque nós estamos ali nos humilhando para Ele, colocando tudo diante dEle, confiando nEle, e Ele não despede ninguém de mãos vazias. Quem busca a Deus jamais será decepcionado, jamais ficará frustrado. Deus tem a solução, Deus tem a vitória, Deus até permite problemas, permite dificuldades, para que a pessoa venha buscar a Ele, e Ele vai surpreender, Ele vai resolver a situação. Ele tem algo maior, melhor para fazer na tua vida, e você fica ali focado só no problema, achando que o problema é enorme, que o problema é grande demais, e esquece de olhar para cima, esquece de olhar para Jesus, para a palavra do Senhor, que o nosso Deus, Ele sim é grande, Ele sim tem poder para solucionar esse problema na tua vida. Então, tenha fé, tenha certeza, venha receber a oração, venha receber a palavra de Deus. Pastor Jerry Borchardt convida você com toda a tua família para estar aqui conosco, e a bênção do Senhor é certa e garantida para a tua vida, para o teu lar, para a tua família, para os teus negócios, para tudo que faz parte da tua vida. Deus tem vitória. Venha com fé. Se não está com fé, venha a si mesmo. Você chegando aqui ouvirá a palavra do Senhor, e conforme o apóstolo Paulo escreveu aos Romanos 10:17, a fé vem pelo ouvir, e ouvir pela palavra de Deus. E a palavra do Senhor está sendo pregada aqui no programa Voz da Libertação, também no culto, na igreja. Por isso, convidamos você insistentemente, chamamos você, vem em nome de Jesus receber a palavra e receber de Deus a tua vitória. Vamos agora à chamada para o que vai acontecer neste final de semana, sábado, no primeiro dia já do mês. Deus tem algo maravilhoso para Curitiba, aqui para a nossa sede estadual, o segundo Flow Expansão.
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querido ouvinte. Por isso, venha participar e adorar também o nome santo de nosso Senhor e Salvador Jesus Cristo na grande festividade, segundo Flow Curitiba, neste

0: contamos com a presença dele, presbítero Eliel Rúbio.
1: Deus precisa de você.

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3: 10:25.
4: 22:25, nós já iremos ao break, mas deixa eu falar aqui, querido ouvinte. Daqui a pouco mais, às 22:40, estaremos orando. Então, você que está mandando aqui a tua mensagem, o teu pedido de oração, então, 22:40, estaremos entrando em oração, falando com Deus, e cremos na vitória do Senhor Jesus.
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3: Já estamos de volta com mais adoração.

0: um momento de informação aqui na Rádio Deus é Amor. Números, o impacto silencioso da desorganização financeira. Sobre dinheiro ainda é desconfortável para muita gente. E olha, na maioria das vezes, a preocupação financeira, ela não está ligada apenas ao valor que entra no fim do mês, mas aquela sensação constante de descontrole. De acordo com especialistas, contas acumuladas, dívidas adiadas, medo de olhar o aplicativo do banco e dificuldade para organizar a própria vida financeira fazem parte da rotina de milhões de brasileiros. Aos poucos, esse cenário deixa de ser apenas econômico e passa a afetar também o emocional. Um levantamento mostra que a principal angústia relacionada ao dinheiro está justamente na sensação de não conseguir administrar as próprias finanças. De acordo com a pesquisa, muitas pessoas convivem por meses com dificuldades financeiras sem conseguir reorganizar a situação. Enquanto parte dos entrevistados consegue sustentar esse cenário por mais de 3 meses, outra parcela relata não suportar nem um mês de pressão financeira sem sentir impacto significativo. A psicologia explica que dificuldades prolongadas com dinheiro podem alterar a forma como a pessoa se percebe na vida. Com o tempo, pensamentos como "eu nunca consigo me organizar" ou "não sei lidar com o dinheiro" deixam de ser episódios pontuais e passam a funcionar como crença permanente. Esse processo cria um ciclo difícil de interromper. Quanto maior a sensação de fracasso, mais difícil se torna enfrentar o problema. Saúde financeira. Apesar do aumento da renda ao longo do tempo e da melhoria nas condições de moradia, o acesso à casa própria continua sendo um desafio. Em 2024, quase um quarto dos brasileiros vivia de aluguel, um aumento de quase 5 pontos percentuais em 8 anos. Os imóveis alugados eram 18,4% dos domicílios em 2016. No ano passado, a proporção subiu para 23%, um aumento aí de 4,6 pontos no período. Embora o avanço da participação das moradias alugadas pareça pouco expressivo, ao olhar para números absolutos, é possível ver o verdadeiro tamanho. Passou de 12 milhões e 300 mil em 2016 para 17 milhões e 800 mil de domicílios em 2024, um aumento aí de 45,4%. De acordo com especialistas, o país passa por um momento histórico e social em que nem todas as camadas sociais têm oportunidades para adquirir imóvel, precisando partir para o aluguel. A PNAD contínua também mostrou mudanças no tipo de moradia dos brasileiros. Entre 2016 e 2024, as casas, embora ainda predominantes, perderam espaço, enquanto os apartamentos ganharam participação com alta de 1,6 ponto percentual. Outro bem que se tornou mais comum nos domicílios brasileiros foi o automóvel. Em 2016, carros estavam presentes em 41,6% dos lares. No ano passado, a presença de carros subiu para 48,8%. O analista do IBGE reforça que esse crescimento também reflete uma melhora nos rendimentos, já que os automóveis são bens de maiores valores.
1: 10h35.
2: Dez e trinta e cinco.

0: Louvado seja Deus, estamos ouvindo o trecho desse louvor, Ajoelhado, gravação cover na voz de Pedro Magalhães, mais o lançamento gravadora MC Music. Aos pés do Senhor é o lugar mais alto que nós, seres humanos, podemos alcançar. É ajoelhado aos pés de Cristo, é o lugar mais alto, é o local mais elevado que nós podemos nos colocar. E daqui a pouquinho nós já estaremos orando, falando com Deus, apresentando o teu pedido de oração. Daqui a pouquinho, daqui menos de 2 minutos, nós já estaremos, menos de 3 minutos, né? 2 minutos e alguns segundos, dentro desse tempo nós já estaremos entrando em oração na presença do Senhor. Já vou aqui durante a oração abrindo as mensagens, né? Abrindo aqui as participações e apresentando os pedidos. Já respondi eles no particular também, cada mensagem. Que Deus abençoe pelo carinho da audiência de cada ouvinte. Saiba que você é a razão de estarmos aqui apresentando este programa. É, querido ouvinte, você é a principal pessoa desse rádio, desse programa aqui, dessa emissora. Deus abençoe a tua vida onde quer que você esteja. Você que participa e também você que não participa. Mas a todos em geral que ouve, que escuta, Deus abençoe pelo carinho da audiência. E você que ainda quer mandar a tua mensagem, o teu pedido de oração, não tem um número, então anote aí. 41-DDD-98747-4513. Lembrando que temos o novo site, através do link você acessa a programação e na página, no novo site da Super Rádio de Curitiba.com.br, você vai ali encontrar o contato aqui da rádio, você poderá deixar o teu pedido de oração diretamente na página e através ali você vai clicar no ícone do WhatsApp e já vai entrar diretamente em contato aqui com a rádio também. E você pode deixar o teu pedido de oração diariamente, tem a oração aqui, tem o clamor, durante o dia, durante a noite, a madrugada, a programação em rede, e sempre os pedidos de oração estão sendo colocados em intercessão a Deus. E já vamos nos preparando aqui para orar, para pedir a Deus a misericórdia dele ainda muito mais sobre nossas vidas, sobre nossa família. Também pedir a Deus que lhe abençoe você que já tem comparecido, participado dos cultos, e você que ainda não tem participado, mas que já está aí colocando um propósito no coração, seja bem-vindo. E nós vamos orar, nós vamos te ajudar em oração, para que o Senhor nosso Deus possa remover todo impedimento, todo o empecilho que tem se colocado diante da tua vida, que você coloca um plano, coloca um pensamento, eu vou na igreja, vou participar, e tem dado errado, e você não tem conseguido, talvez nem entenda o motivo. E são barreiras espirituais, mas que através do poder da oração e do jejum, da intercessão, Deus vai repreender e você vai estar conosco aqui recebendo a vitória do Senhor Jesus.
1: 10h40,
0: momento que nós vamos então falar com Deus, vamos orar com fé. Senhor Deus Todo-Poderoso, aqui estou mais uma vez com toda a audiência deste programa, chegamos juntos a Ti, Senhor. Sim, Senhor, aqui estamos diante de Ti, pedindo mais uma vez o perdão das nossas falhas, de tudo aquilo que podemos ter falado, pensado, ou mesmo, Senhor, feito que não agradou a Ti. Tu és o Senhor que conhece a nossa vida, sonda nossos corações, nossa mente, nossos pensamentos. Tudo está diante de Ti. E reconhecemos, meu Deus, que sem Ti nada somos, nada poderemos fazer. Aqui estamos, Senhor, apresentando a vida de cada ouvinte. Abençoa a todos que mandaram mensagem, meu Deus. A todos que eu já apresentei no primeiro momento da oração, eu peço novamente, Senhor. Vai de encontro à vida deles, ó Pai. Sim, Senhor, todas essas mensagens que eu já li, que eu já mencionei o nome deles na oração falando contigo, Senhor. Dai a vitória um a um, Senhor. Eu peço a partir de agora, apresentando aqui, Senhor, a vida do nosso ouvinte Albenir, lá de Belo Horizonte. Abençoa ele, abençoa os filhos dele, salva, liberta, transforma. Abençoa toda a família do Albenir, abençoa teu servo, dai a tua vitória, Senhor. Abençoa também, meu Deus, eu peço neste momento, em favor, meu Deus, da Rosilene, dai vitória para ela, para a família dela, Senhor, faz a tua obra. Abençoa também, Senhor, a vida da Marili Santos, os filhos dela, salva, restaura, resgata, meu Deus, faz a tua obra, venha cumprir as suas promessas. Abençoa a nossa irmã Maria Elza, que está pedindo oração, Senhor, por ela, pela saúde dela, Senhor, onde ela vai passar por esse atendimento médico. Dai a vitória, Senhor, dai sabedoria na decisão que o médico vai tomar. Sim, Senhor, ali na medicação que ele vai prescrever, dai a tua vitória, dai a tua direção, Senhor, dai saúde para Maria Elza. Abençoa também, Senhor, o Luiz Carlos, que está nos acompanhando em São Paulo, na cidade de Franca. Abençoa ele e toda a família. Abençoa também, Senhor, a vida do Bruno Aparecido Silva, onde o nosso irmão ouvinte Luiz Carlos está pedindo. O Senhor sabe o que ele precisa, entra com a providência. Abençoa também, Senhor, eu peço em favor da Maria, da Maiara, Senhor, a Maiara lá de Irecê, na Bahia. Alcança a Maiara, Senhor, a tua filha, as filhinhas dela também, Senhor. Toma elas em tuas mãos mais e mais, livrando, guardando, protegendo, abrindo os caminhos, abrindo, Senhor, o mar diante da Maiara, dando a tua vitória no que ela tanto precisa de ti. Abençoa também, Senhor, a vida da nossa ouvinte irmã Helena. Abençoa ela, os filhos dela, Senhor. Repreenda a fúria do inimigo. Abençoa esta mãe que está clamando pelos filhos. E o Senhor sabe a necessidade que ela está passando, as dificuldades que ela está enfrentando. Que o Senhor possa dar a vitória. Abençoa também, Senhor, a Ivone Rodrigues. Abençoa ela, Senhor, que está pedindo aqui pela filha Marisa. Abençoa, Senhor, que o Senhor venha entregar essa bênção esperada. Ah, Senhor, eu não sei o que é, quanto tempo ela aguarda, mas eu creio, Senhor, eu confio que o Senhor vai dar a vitória, que o Senhor entregará esta bênção na vida da Marisa, e a Ivone vai testemunhar o milagre. Abençoa também, Senhor, a Sandra Mara em Almirante Tamandaré. Dá vitória para ela, Senhor, curando ela da diabetes e de todas as enfermidades. Abençoa, Senhor, o lar, a família da Sandra Mara. Alcança pelo teu poder, concedendo os livramentos, confirmando, meu Deus, a vitória. Abençoa também a Sâmela. Entra com a providência, Senhor. Venha brilhar a tua luz, venha iluminar os passos da Sâmela. Venha dar a vitória, repreenda toda a revolta do inimigo. E que a Sâmela venha ver, meu Deus, possa receber a tua vitória, venha contemplar o trabalhar do Senhor, a solução desses problemas, Senhor. Tenha misericórdia, repreenda o devorador, repreenda todo o mal e dai a vitória para Sâmela, para a família dela, Senhor. Alcança pelo teu poder. Eu creio na vitória, eu creio, Senhor, na solução. Abençoa também o Paulo César, meu Deus. Abençoa ele e toda a família. Dai a tua vitória, Senhor. Abençoa também, eu peço neste momento, em favor da Dirceia, no Rio Branco do Sul. Abençoa ela, Senhor. Abençoa a família, em especial a filha dela que está gestante. Abençoa, Senhor, essa criança que está no ventre. Abençoa também, Senhor, a gestante. Abençoa essas vidas, livra e guarda, meu Deus, a cada dia, no momento do parto, no nascimento da criança, que seja tudo para alegria, para glória e honra do Senhor. Sim, meu Deus, Tu és santo, Tu és poderoso, o Deus que abençoa cada vida, a todos que pedem e confiem em Ti, o Senhor dá a vitória completa. Eu creio, meu Deus, na Tua resposta. Eu creio, Senhor, na Tua bênção. Olha esse ouvinte que almeja estar em Tua casa, estar participando das campanhas, dos cultos, e o inimigo tem lutado, tem colocado tantas dificuldades, tem ocupado essa pessoa em tantas coisas que não dá certo, mas que o Senhor possa, meu Deus, ir aplainando os caminhos, Senhor. Ir abrindo as portas, sim, Senhor, vai abrindo os caminhos, vai, Senhor, repreendendo todo o mal, toda a barreira, jogando por terra nesta hora. Eu creio que o Senhor já está fazendo, meu Deus, o impossível, porque para Ti, Senhor, tudo é possível ao que crê e nós cremos. Dá a vitória a cada ouvinte, abençoa a Tua obra, Senhor, abençoa, meu Deus, as igrejas, Deus e amor, em todo o Brasil e no exterior. Dá a vitória, Senhor, para cada um que tem se esforçado para Te servir, para ser fiel a Ti em tudo, Senhor. Venha dar a grande vitória. Fica conosco neste momento, Senhor. Alcança cada ouvinte, de perto e de longe, meu Deus. Segura nas mãos de cada um. Repreenda todo o mal. Repreenda, Senhor, toda a fúria do adversário. Dá sabedoria, esse ouvinte. Venha, Senhor, abrir os olhos espirituais, os olhos da fé, Senhor. E venha confirmar a Tua vitória, dando saúde, dando livramento àqueles que estão nos hospitais ou é de encontro. E dai a Tua vitória, dai o Teu socorro, Senhor. Assim é o que nós pedimos e agradecemos desde já, certos da resposta. Amém e amém, Senhor Jesus. Amém, louvado seja Deus, oramos com fé e cremos na vitória do Senhor Jesus. Deus abençoe, querido ouvinte, você que está em companhia do programa Voz da Libertação. Vai continuar aí após os prefixos, daqui a pouco mais iremos com a identificação. E teremos já uma poderosa mensagem da Palavra de Deus com o pastor Lorival de Almeida. É, querido ouvinte, almeja estar na casa de Deus. Tenha prazer em estar na presença do Senhor. Que Deus também terá o prazer e a responsabilidade em te abençoar.

nosso Deus é maravilhoso, nosso Deus é fiel. Deus abençoe você que mandou aqui a tua mensagem, você que tem participado em todos os horários. Deus abençoe grandemente pelo carinho do ouvinte. Deus abençoe pelas orações também. É bíblico, orai uns pelos outros, e Deus é quem ordena a bênção sobre cada um de nós.

0: É, na Casa de Deus, a sede estadual aqui em Curitiba fica localizada na rua Pedro Ivo, número 744. Estamos aqui bem próximo do terminal de ônibus do Guadalupe, muito fácil de ser encontrado o endereço da Igreja Pentecostal Deus e Amor. Amanhã, quinta-feira, concentração de milagres, culto em prol às instituições Reviver, a partir das 9 horas da manhã, presença confirmada aqui da nossa irmã cooperadora Geralda Rodrigues, no encerramento da campanha Ainda Há Esperança. E à tarde, o mesmo propósito, o mesmo tema da campanha desse mês de julho, que já estará encerrando o mês, e também a campanha Ainda Há Esperança. Nossa irmã cooperadora Adriana de Lima, pregando a palavra do Senhor nesta tarde de quinta-feira, a partir das 14 horas. Venha, traga mais alguém, você que pode, traga teu donativo, alimentos não perecíveis, cobertores, agasalhos. E Deus estará te recompensando, retribuindo muitas vezes mais na tua vida, em todas as áreas. À noite, campanha poderosa. Culto especial aqui de adoração, presença do presbítero Paulo Guzmão e com ele o vocal Shekinah, louvando e engrandecendo o nome do Senhor. Rua Pedro Ivo, 744, Igreja Pentecostal Deus e Amor, de portas abertas, e Jesus presente aqui com os braços abertos, com a mão forte e poderosa estendida para te abençoar. Sexta-feira será um dia de libertação, a sexta-feira da guerra contra o mal, com a campanha O Sangue de Jesus Tem Poder. Pastor Jerry Bochart convida você, querido ouvinte, também a participação, o apoio da evangelista Maria Lorena. É a serva de Deus que tem participado aqui nas orações, né, na quarta e na sexta-feira de manhã, a partir das 7 horas da manhã, já tem o clamor aqui, a intercessão global. Então, se esforce, tenha fé, tenha bom ânimo e o Senhor é contigo. Venha receber a tua vitória nessa sexta-feira do milagre, a sexta-feira da libertação. Pela manhã, pastor Jerry Bochart, apoio da evangelista Maria Lorena. E à tarde, na sexta-feira, a presença aqui do diácono Geraldo da Costa, na campanha Meus Projetos nas Mãos de Deus, as Boas Notícias. E à noite, ao PEMU, presbítero Fernando Zelins, que aguarda você com todos os componentes aqui do projeto evangelístico Missão Urgente. Na sexta-feira da guerra contra o mal. Sexta-feira à noite, a campanha que está acontecendo. Feridos pelo processo, curados pelo propósito. Temos a certeza que Deus tem algo especial reservado para fazer na tua vida. Basta você comparecer e contar a tua vitória que o Senhor te dará no nome de Jesus. É, querido ouvinte, nós já vamos aqui então aos prefixos, já a programação Unindo em Rede com São Paulo. Fica aqui a minha gratidão, as despedidas na mais perfeita paz do Senhor Jesus. Deus abençoe nos transmissores, presbítero Valdeci da Cunha. Aqui, irmã Aline Neves, se Deus quiser, estarei de volta amanhã com você, querido ouvinte. Um abraço, a paz do Senhor Jesus a todos.
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2: 10:54.
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5: Graças a Deus.
3: Eu saúdo a igreja com a paz do Senhor Jesus. Muito obrigado por vocês estarem aqui, que Deus os abençoe, sejam todos vocês bem-vindos à casa do Senhor. Então vamos, meus irmãos, à leitura da palavra de Deus. Leitura da palavra de Deus no livro de Josué. Deus fala. Quando há visão manifesta, visão revelada, Deus fala. Quando não há, Deus também fala. Quando Deus fala, Deus fala. Quando Deus não fala, também está falando. Mesmo quando Deus não fala, também está falando. Porque quando Deus não fala, tem alguma razão. A questão é, quando Deus fala, nós ouvimos. Quando Deus não fala, nós buscamos o porquê de Deus não estar falando. Mas que Deus fala, Deus fala. Deus fala através de tanta coisa, de tantos meios. Nós vimos Hebreus capítulo 1, tendo Deus falado aos antigos de tantas maneiras, de tantas formas. Hoje nós vamos ver as diretrizes de Deus. Deus nos dá diretrizes em qualquer circunstância da nossa vida. Capítulo 5 de Josué, versículo 13 até o 15. O nome do Senhor é louvado, é exaltado. Tem Deus falado contigo ultimamente? Tem? Eu disse aos irmãos, Deus tem falado muito pouquinho comigo. Não é que eu não tenha ouvido Deus falar através de mensagens, através da Bíblia, não, tenho. Mas quando eu disse isso, eu disse, eu quero ouvir Deus de uma forma não diferenciada, mas mais forte. Deus já falou comigo de formas tremendas, meus irmãos, e creio que com vocês também. Porque às vezes a gente fala, eu prefiro às vezes retificar. Eu prego, depois eu ouço às vezes as mensagens. É evidente que Deus fala conosco a cada dia, de uma forma genérica com todos nós, mas existe aquela colocação individual de Deus para nós. Existem momentos que a gente vê coisas assim que fala, não. A minha esposa um dia estava dormindo e ouviu uma voz chamando ela. Quer dizer, acordou, né? Não é que ela estava dormindo e acordou com a voz. É isso que eu estou falando. Deus se manifesta a nós falando poderosamente. Não que não fale quando estamos pregando, é evidente que é Deus falando conosco, mas eu estou falando mesmo, chegando, falando mesmo. Se você já teve essa experiência, você sabe do que eu estou falando. Um anjo aparece a Josué. E sucedeu que, estando Josué ao pé de Jericó, levantou os seus olhos e olhou. E eis que se pôs em pé diante dele um homem que tinha na mão uma espada nua, estava desembainhada. E chegou-se Josué a ele e disse-lhe: és tu dos nossos ou dos nossos inimigos? E ele disse: não, mas venho agora como príncipe do exército do Senhor. Então Josué se prostrou sobre o seu rosto na terra e o adorou, e disse-lhe: que diz meu senhor ao seu servo? Então disse o príncipe do exército do Senhor a Josué: descalça os sapatos de teus pés, porque o lugar em que estás é santo. E fez Josué assim. Eu vou ler até aqui, porque eu vou deixar para vocês lição de casa hoje. Vocês vão ler todo o capítulo 6 em casa, porque são as diretrizes, ou seja, é a orientação de Deus para que Josué pudesse conquistar Jericó e as suas muralhas consideradas intransponíveis. E é interessante, meus irmãos, que tudo quanto o anjo falou, o príncipe do exército do Senhor falou a Josué, ele foi assimilando palavra por palavra, maneira por maneira, forma por forma, Houve momento que era o momento de ficar quieto, ninguém fala nada. Houve momento que era momento de gritar, todo mundo grita. Houve momento que era momento de, enfim, foi uma coisa bem detalhada. Era tocar a buzina, era gritar, era não gritar, era rodear, era andar, era passar, rodear a cidade e assim vai. Era a única maneira, era a única maneira da cidade de Jericó ter as suas muralhas destruídas. Não tinha outra maneira. Ou se seguia exatamente aquilo que o Senhor havia dito, ou a vitória não viria. E a vitória veio ao som de trombetas, mas de uma forma sensacional. Por quê? Porque o som das trombetas emitiram uma frequência. Eu não consigo enxergar frequência, a gente não enxerga a frequência, mas o som das trombetas emitir uma frequência, exatamente uma frequência que faria com que as muralhas começassem como se derreter. Uma certa ocasião fizemos um estudo sobre essa questão de Jericó e nós tivemos o privilégio, a oportunidade de ver o som de uma frequência destruindo uma ponte por sobre um rio. E meus irmãos, é uma coisa assim, não sei se consigo ou se vocês conseguiriam até ver imagens ou coisas, até hoje nós temos esse avanço tecnológico, temos a internet, podemos fazer uma busca, mas é uma coisa fantástica quando uma frequência ela atinge onde amolece até coisas que parecem nunca poderem amolecer. Uma ponte de ferro, uma ponte basicamente feita para sustentar pesos e mais pesos, de repente ela aguentou vento, aguentou a chuva, aguentou sol, aguentou o tempo, mas num determinado dia uma frequência foi tocada e a ponte bambeou-se todinha e começou a entortar ferro e ela caiu. E eu comecei a imaginar como foi no tempo de Jericó. Até a frequência para a destruição das muralhas de Jericó foram ditadas, foram orientadas pelo Senhor. Até a forma de se utilizar do toque da trombeta foi de forma diferenciada. Até os tempos determinados pelo Senhor, toca esse tempo para esse, anda, grita agora, grita, funde-se o som do grito com a trombeta e as muralhas catablufa foram destruídas, porque Josué observou exatamente as diretrizes que foram dadas pelo Senhor. Eu gostaria, meus irmãos, de lembrar a vocês um versículo que está em João, capítulo 10. A Bíblia Sagrada fala que as minhas ovelhas, Jesus falando, as minhas ovelhas ouvem a minha voz, e eu as conheço, e elas me seguem. Eu vou voltar a Josué, mas eu quero falar um pouquinho sobre isso, porque meus irmãos, é muito importante nós verificarmos. Parece ser uma palavra dura, parece ser uma palavra que vem de encontro a sentimentos de pessoas. Às vezes os nossos sentimentos nos fazem, por simpatia ou por nós queremos, às vezes, e com muita profundidade, que as pessoas sejam abençoadas, não é? Às vezes nós até entendemos, não, a pessoa, tu vai clamar, Deus vai ouvir, vai... Mas a Bíblia Sagrada é clara em dizer que Deus só ouve um tipo de oração. Se você é de Deus, Deus ouve você. Se você não é de Deus, Deus não ouve você. E a questão é a questão lógica, é a questão da recíproca. Quando a Bíblia Sagrada fala as minhas ovelhas, nós vemos aqui que existe a questão da propriedade. O Senhor Jesus está dizendo, eu ouço essas porque são minhas. Eu vou explicar a questão do eu ouço, não é? As minhas ovelhas, propriedade, são minhas. Elas ouvem. Antes de falar do ouvir, eu quero falar da característica, ovelhas. Não está falando, eu ouço ovelhas e de repente um bodinho que se intrometer ali também, eu vou ouvir um bodinho também, eu vou ouvir um cabritinho também. Não, não, não, não. Característica é ovelha. Se você é bode, bodinho ou bodão, você pode orar quanto você quiser que Deus não vai te ouvir. Ah, mas e a misericórdia? Deus não vai te ouvir. As minhas ovelhas, a sensibilidade auditiva, elas ouvem. E não é auditiva apenas e tão somente fisicamente, é uma questão espiritual. Meus irmãos, eu prego a palavra de Deus há muito tempo. Tem irmãos aqui que talvez pregue até mais tempo do que eu. E vocês sabem que tem dia que eu chego à conclusão que muita gente realmente, embora diga, não, eu sou evangélico, eu sou cristão, não tem afinidade nenhuma em ouvir. Não tem. E quando vem à igreja, não é que querem ouvir, querem falar. Não é que querem ouvir diretrizes, não. Querem expressar ao Senhor apenas as suas necessidades, as suas dificuldades, mas quando Deus vai falar, essas pessoas não sentem que tem nenhum tipo de obrigação de ouvir o que Deus tem a falar. As ovelhas, ou seja, aquelas que são propriedade do Senhor, caracteristicamente ovelhas, têm a sensibilidade para ouvir Deus falar. Agora é interessante dizer também, quando o Senhor Jesus fala, as minhas ovelhas ouvem a minha voz, é interessante dizer que a voz do Senhor está ecoando a qualquer momento. Nós é que temos que de repente ter essa sensibilidade para ouvir. Deus tem diretrizes para nós em todos os momentos da nossa vida, porque se não tivesse, Deus não poderia cobrar da gente. Se Deus não tivesse diretrizes para a nossa vida, nas situações mais difíceis e complicadas, poderia Deus cobrar da gente uma atitude equivocada da nossa parte? Pense um pouquinho. Eu sou pai, meus filhos já estão grandes, mas sabe que quando precisou eu orientei, eu ajudei. Quando precisou da palmadinha, dei a palmadinha também, graças a Deus, nunca fui preso por isso. Seria absurdo eu cobrar algum dos meus filhos algo que não lhes ensinei, algo que não lhes orientei. Ora, esse é um pensamento meu e parece ser um raciocínio lógico. Quantos concordam aí que é um raciocínio lógico, não é? Agora imagine vocês, Deus. Deus está muito acima da minha e da sua lógica. Deus é muito melhor do que nós nas questões da lógica. Se a Bíblia Sagrada fala, meus irmãos, que as ovelhas do Senhor ouvem a voz do Senhor, isso significa automaticamente que Deus está pronto a falar conosco a qualquer momento da nossa vida. Se nós formos sensíveis à voz de Deus, Deus está pronto para falar conosco nos momentos complicados ou não da nossa vida, e sempre haverá uma orientação de Deus para os momentos mais difíceis da nossa existência. Sempre haverá, sempre haverá. O discernimento.
4: Aleluia!
3: Quando é que você sabe que Deus é quem está falando contigo? Que eu sei que Deus é quem está falando comigo. Tem ministros que se travestem, tem demônios que podem parecer ministros do evangelho e até mesmo se parecer anjos. Tem falsos profetas, tem falsos pastores. Tem a voz do mundo, tem a voz. Existem vozes que nós queremos ouvir porque parecem que são para nós mais benefícios para nós ouvir algum determinado tipo de voz. Como identificar? As ovelhas do Senhor têm essa sensibilidade também para discernir quando é Deus quem está falando. Em 1990 e alguma coisa, levantou-se uma profeta, nós estávamos numa reunião de jovens, levantou-se uma profeta e começou a profetar. Quando eu digo profetar, vocês já estão entendendo que é profetar, não é profetizar, profetar. E profetadas são ataques, profetadas não combinam com a palavra de Deus, profetadas vão contra o que a Bíblia fala. E a profeta se levanta e pula, e aquele famoso ex, né? Não sei porque tem esse ex, todo mundo fala ex, para ser profeta tem que falar ex. Ex, que é o meu português. E levanta a profeta e sai profetando para tudo quanto é lado, e mandou o dedo no meu nariz. Eu falei, eita! Era um grupo. Metade do grupo sentia um fogo danado. E metade olhava desconfiada, né? E a coisa foi indo. Meus irmãos, é a questão do discernimento. Tem muita coisa que alguém diz, isso é Deus, outro diz, não é Deus. As coisas de Deus se discernem espiritualmente, diz a própria palavra do Senhor. Toda a palavra do Senhor é divinamente inspirada e só pode ser discernida também pelo Espírito. Se nós não estivermos com a nossa vida espiritual apurada, se nós não tivermos o Espírito de Deus na nossa vida, nós jamais poderemos discernir se é Deus ou não é Deus quem está falando. E facilmente seremos enganados. A profetada aí, meus irmãos, chegou uma hora que começou profeta daqui, profeta, falou, oh, irmã, faz favor, a irmã pode parar, porque não é, isso não é de Deus não. E, ah, mas falou que não é de Deus, já levanta aquele grupo. Tem o grupo daqueles que olha para você assim. Deus vai te colocar um câncer. Ele já vem ameaçando. Deus vai te colocar um câncer. Mas por que, irmão? O irmão parou o Espírito Santo. Mas eu estava falando, estava lendo a Bíblia. Não é possível que o Espírito Santo me interrompe para começar a profetar e me atacar e mandar o dedo no meu nariz. Não vai ver a mão de Deus. Assusta, não é verdade? Assusta. Mas só um pouquinho. Porque nós sabemos de que espírito somos. Porque nós sabemos como o nosso Deus age. Eu não posso acreditar num Deus mal educado, sem educação, que corta pessoas no meio, que corta os pastores que estão pregando em cima do púlpito e vem dar dedada ainda nas pessoas. Às vezes tem pastor pregando, levanta o profeta lá e vai dar dedada. Ei, o pastor tem pastor que para e fica, eu recebo, deixa de ser burro. Quer dizer que até agora eu estava lendo a Bíblia, pregando a mensagem, aí levantou-se um, me parou no meio, eu, pastor, chamado anjo da igreja, e eu tenho que esticar a mãozinha e ficar, eu recebo, porque eu estou com medo de que vai me dizer que vai me dar um câncer depois na garganta. Discernimento.
5: Glória a Deus.
3: Ouvem a minha voz. Existe uma questão da particularidade, minha voz, é isso que o Senhor Jesus está dizendo. Josué, ele teve dúvida? Teve. Nós podemos ter em algum momento na vida dúvida? Podemos. Não é aquela dúvida tipo assim, não, eu quero saber se é Deus quem está falando mesmo. E Josué perguntou, vem cá, você é dos nossos ou você é do inimigo? E o príncipe do exército do Senhor falou, não sou inimigo não, eu estou aqui, vim aqui, claro que eu estou aumentando a fala, né? Eu vim aqui, eu tenho uma mensagem para você, Josué, então fala a mensagem. Ou Josué falou primeiro, o que é que Deus tem para falar comigo? Nós podemos perguntar, podemos falar com Deus, Deus é o Senhor mesmo quem está falando comigo, porque eu não quero me enganar. Não tenha medo de fazer isso com Deus, porque Deus vai até se agradar. Eu sei que tem irmãos demasiadamente honestos, sinceros, que às vezes tem medo de fazer esse tipo de pergunta, mas não tenha medo não. Deus não vai chegar e falar, não, eis que te matarei, porque você perguntou se era eu ou não. E por causa de não fazer essa pergunta, muitas pessoas estão sucumbindo diante do erro. Eu já contei para vocês a história do Cinderelo meu, já contei ou não contei? O Deus da Disneylândia? Falei já? Não, falei. O Deus da Disneylândia. Rapidinho. O camarada chega na igreja cheia de mocinha doida para casar, a irmã já começa, eis que entrou meu Cinderelo. Cinderelo, eis que é uma Cinderela. Esse Deus gosta de Orlando, gosta da Disney de Paris, já foi na Disney do Japão. Cinderelo, chamar o meu servo de Cinderelo, o que é isso? Não é Deus falando não, mas que Deus fala, não tenha receio de perguntar, porque Deus terá prazer em te responder. Deus vai ver que você está buscando fazer uma coisa correta, porque você é uma pessoa zelosa, você vai ser abençoado. Mas não se deixe enganar, tenha o discernimento que vem de Deus. Nós não temos, meus irmãos, tempo para continuar errando ou ouvindo pessoas que querem apregoar para nós os caminhos do erro. ouve a minha voz, tem discernimento, sabem que é a minha voz. Qual que é a voz estranha? Deixa eu perguntar, você conhece a voz de Deus? Sabe decifrar, discernir a voz de Deus? Sabe quando é Deus quem está falando ou não? Isso é muito importante. Agora que Deus fala, Deus fala. Deus fala, Deus fala. Josué, meus irmãos, prestou atenção a cada detalhe. Quando vocês lerem o capítulo 6, vocês vão ver que o príncipe do exército do Senhor foi muito detalhista na situação. É assim, assim, e da mesma maneira que foi colocado, Josué fez, e as muralhas, ó. Quer ver cair a muralha que está na sua frente? Ouça Deus falar contigo e siga as diretrizes. Siga as diretrizes. Eu me lembro, meus irmãos, eu creio que todos vocês têm essa lembrança da mãe ou do pai quando nós éramos pequenininhos, né? E como os irmãos já sabem, já falei isso várias vezes aqui, eu adorava apanhar da minha mãe. No dia que minha mãe não me batia, eu sentia até falta. Um estelinho gostoso, esquentava um ladinho aqui da poupança aqui, mas uma coisinha de leve. Minha mãe ficava, eu te mato. O pai já era fio de ferro, aí não, né? Por quê? Porque minha mãe dizia, olha, não faz isso, a gente... Quantas coisas nós poderíamos ter evitado? Não anda descalço, a gente andava. Não anda sem camisa, a gente andava. Olha, não sobe naquela árvore, a gente subia. E às vezes levava um tombo, às vezes quebrava o braço, às vezes se machucava. Se tivéssemos obedecido às diretrizes das nossas mães e pais, sempre nós teríamos evitado alguns desastres. Mas é claro que esses desastrezinhos da vida foram coisinhas pequenininhas. Agora na questão espiritual nós temos de tomar cuidado. Às vezes não é nenhuma questão de rebelião, às vezes não é nenhuma questão de desobediência, às vezes é uma questão de falta de interpretação àquilo que Deus está expondo para nós, que podem gerar, eu diria, coisas muito mais profundas e doloridas do que quebrar um dedinho ou quebrar um bracinho. Sendo minha, sendo ovelha, tendo sensibilidade auditiva e espiritual, tendo discernimento, só resta uma coisa: seguir. Seguir e se fazer conhecido, conhecida pelo Senhor. O Senhor conhece a ovelha. O Senhor conhece a ovelha. A Bíblia Sagrada chega a dizer, meus irmãos, na questão de ouvirmos o que Deus está falando, ainda no livro de São João, capítulo 8, um versículo conhecidíssimo,

dizendo isto, por isso vós não me ouvis, porque não sois de Deus. Que palavra pesada essa! Deus fala, nós ouvimos. Você tem ouvido o que Deus tem falado? Porque na verdade o que Jesus está falando no capítulo 8 de João, no versículo 47, é uma sentença. As minhas ovelhas ouvem a minha voz, e falou àqueles que estavam ali naquele tempo, mas vocês não me ouvem, mas vós não me ouvis, porque vocês não pertencem a mim, vocês não são de Deus. Vejam vocês o perigo enorme, meus irmãos. Já aprendemos hoje que Deus fala a todo instante, a todo momento, a voz de Deus se faz ecoar em qualquer situação. A questão é, nós ouvimos o que Deus está falando? E a sentença é, a partir do momento que nós não ouvimos o que Deus está falando, nós estamos confessando com as nossas próprias ações que nós não pertencemos a Deus. Eu acho importante na igreja acontecer de tudo. Igreja tem o seu momento de milagre, tem o seu momento de maravilha, mas os irmãos devem saber que milagre não salva ninguém, libertação não salva ninguém. Tem o seu momento, eu diria, de uma cantata, é bonito uma cantata, é bonito um louvor, também expressam mensagens, tudo isso é muito bom. Tudo isso eu diria que faz parte. Pelo menos a igreja moderna hoje faz parte. No princípio não, mas hoje faz. Repito, no princípio não. E me causa, meus irmãos, estranheza que algumas pessoas gostam de tudo, ou gostem, não é? Gostam do louvor, gostam de ver libertação, gostam de o irmão está cheio dos dons, supostamente, gostam de tudo, mas no momento de ouvir o que Deus está falando, desprezam. No momento de ouvir o que Deus está colocando como, não é questão de regra, é questão de diretrizes para uma vida feliz, abençoada, parece que nutrem um verdadeiro desprezo por ouvir a palavra de Deus. Quando eu digo ouvir a palavra de Deus, não é só da mensagem, eu digo ouvir a palavra de Deus em tantas outras coisas que às vezes nós temos, por exemplo, a dificuldade até dos estudos, a dificuldade de escola dominical. Me causa estranheza como grande parte dos membros dessa igreja não gostam de ouvir Deus falar, principalmente quando se trata de um estudo, quando se trata de algo que possa ensiná-los a ter uma vida muito mais abundante na presença de Deus. E às vezes, meus irmãos, isso torna essas pessoas espiritualmente raquíticas, pessoas espiritualmente fracas no momento que vem a tempestade, e pessoas no momento que se deparam com a muralha, como se deparou Josué e o povo de Deus, não conseguem vencer a muralha porque não seguem as diretrizes, porque não ouvem o que Deus fala, só querem elas mesmas falar, falar, falar e falar. A cidade de Jericó foi destruída, meus irmãos, destruída, porque Josué ouviu Deus o ensinando a vencer a cidade mais fortificada daquele tempo, porque ele guardou cada detalhe das diretrizes citadas pelo Senhor. O Senhor continua falando conosco. Você é ovelha, não é? Você é ovelha? É? Você é ovelha? Então você tem que ouvir a voz de Deus. Ouça o que Deus está falando contigo. Vou garantir a você, biblicamente, que em todos os momentos da sua vida haverá a direção de Deus para você. Nos momentos mais complicados da sua existência, haverá a orientação de Deus para que você possa proceder da forma mais agradável e mais vitoriosa. Eu nunca vi um crente que gosta de ouvir Deus falar ser derrotado em absolutamente nada na vida. Agora, já vi muitos que se consideram crentes, e alguns até santarrões, serem derrotados porque não gostam de ouvir Deus falar. Alguns que não sabem interpretar e querem interpretar a seu bel prazer. Imagine vocês, nós somos todos adultos aqui, somos, posso falar uma coisa? Posso? Imagine vocês que uma pessoa pega uma leitura bíblica e lê o texto, e no texto existe a palavra adúltera.

0: camarada cheio de más intenções interpreta como adultera. E ele vai e adultera. Isso é o cúmulo da falta de discernimento, de conhecimento de Deus. Isso é o cúmulo da falta do Espírito Santo de Deus na vida de uma pessoa. E alguém disse: não, mas ele não teve má intenção, é porque não tinha leitura, não leu. Meus irmãos, pelo amor de Deus, creio que algumas pessoas já viram esse caso, é amplamente divulgado nas mídias aí, enfim. Falta de discernimento, falta de tudo que se possa imaginar que possa nos levar a um Deus vivo que nos orienta na nossa vida. Você nem precisa saber ler e escrever para dizer a verdade. A partir do momento que você busca de Deus discernimento, mesmo que você não saiba a diferença entre uma palavra que tem um acento ou não, você tem a sensibilidade pelo Espírito de Deus que habita em você de saber o que é certo e o que é errado. Ouça Deus falar contigo. E muralhas vão sair da sua frente. E situações intransponíveis vão se tornar situações onde você vai passar e navegar com toda tranquilidade. Se você é ovelha, Deus está falando contigo. E você pode sensivelmente ao Senhor ouvir e seguir o Senhor em tudo que o Senhor te orienta. E você vai se sair muito bem. E você vai se dar muito bem. Quem é de Deus ouve as palavras de Deus. Mas aqueles que não ouvem estão declarando que é porque não pertencem a Deus. Ouvir, meus irmãos, todo mundo ouve. Quando a Bíblia fala ouvir, não é só a questão de entrar pelo seu ouvido, pela sua audição, e você passar pelo processo normal de estar ouvindo como você está ouvindo qualquer coisa. Não. Quando a Bíblia Sagrada fala ouvir, a Bíblia Sagrada não está dizendo apenas e tão somente as coisas do seu ouvido, está dizendo ouvir, assimilar, comer e praticar aquilo que você está ouvindo. Quando a Bíblia Sagrada fala ouvir, não quer dizer, ah, eu estou aqui ouvindo a mensagem e tal, mas tem aquele famoso entrou por um ouvido e saiu pelo outro. Não precisa nem o famoso entrou por um ouvido e saiu pelo outro. É a questão da obediência, não é só porque a minha mãe disse que eu não podia comer manga depois de tomar leite, que eu não quis ouvi-la. Não é essa a questão. A questão é mais profunda do que isso. Quando espiritualmente estamos ouvindo Deus falar, para nós ouvirmos a voz, para nós que se temos ouvido para ouvir o Senhor, ouvirmos o Senhor, a Bíblia está indo muito além do apenas ouvir, está dizendo ouvir e seguir, dar sequência, colocar em prática aquilo que você ouviu. E quando o Senhor fala a respeito de tanta coisa relacionada ao nosso crescimento, à nossa santificação, à nossa pureza espiritual, não vou citar tantas coisas aqui, mas tipo, aquele que mentia não minta mais. Você está ouvindo o que Deus está falando? O que mentia não minta mais. Está prestando atenção no que o Senhor está falando a você? Ah, mas eu ouvi o Senhor falando, não minta mais, mas você continua mentindo. Ora, então você não ouviu o que Deus falou, ou seja, você não deu ouvidos ao que poderia ser muito bom e evitar muitos problemas para você. Se Eliseu viu as muralhas caindo, se derreterem, é porque ele ouviu. E não é que entrou por aqui e saiu por aqui, não. Ele ouviu e seguiu as instruções. Quer viver mais? Siga as instruções. Quer morrer velhinho? Enjoado de viver? Siga as instruções de Deus. Isso faz parte. A Bíblia fala sobre isso. Quer ser uma pessoa próspera sem a necessidade de entrar na vida política? Entende? Siga as orientações de Deus. Quer ser uma pessoa feliz, cheia da confiança, viver a sua vida com tranquilidade? Ouça o que Deus está falando para você. Se Deus falar, é claro, a situação é uma situação que eu estou criando. Se Deus falar, dá dois passos para frente, dê dois passos para frente, não dê três. Você cai no abismo. Se Deus falar, toca a trombeta, não é para tocar o trombone, é para tocar a trombeta. Se Deus falar para você agora um grito agudo, é para dar o grito agudo, não grave. Se
1: Se Deus falar para você, rodeia a cidade, rodeia a cidade. Se Deus falar, para de rodear a cidade, pare de rodear a cidade. Todas as vitórias que você não conquistou com seu próprio esforço, você vai conquistar na orientação de Deus, debaixo das diretrizes do Senhor. Você não vai mais contar derrotas e não vai ficar mais preocupado quando você verificar situações que parecem difíceis se posicionarem diante de você. Quem é de Deus ouve as palavras de Deus. E olha, meus irmãos, eu estou insistindo, eu estou sendo repetitivo, porque eu não sou cego. Quanta gente vive na igreja há tanto tempo, mas não consegue sair daquela vidinha. Já falei tantas vezes isso aqui, não consegue nunca contar uma bênção. Quantas pessoas, a gente sempre fala até em tom de brincadeira, dá até medo de perguntar como é que o irmão vai, porque se o irmão for contar como ele vai mesmo, a gente vai sofrer e ficar depressivo 30 dias de ouvir o irmão. Nada dá certo na vida do irmão, nada funciona na vida do irmão. O corpo do irmão parece, sei lá, uma coisa, sei lá, macabra, é doença para tudo enquanto é lado. Se ele falar da casa dele, você chora. É o verdadeiro João Cadáver, pé na cova.
0: Ouça as diretrizes de Deus e você vai viver uma vida tranquila. Não quer dizer que não vai haver oposição, não quer dizer que não vai haver batalha, não quer dizer que não vai haver guerra, vai. Mas você vai vencer uma a uma e o nome do Senhor será glorificado na sua vitória. Somos ovelhas do Senhor. O Senhor fala conosco a todo momento, a todo dia, por isso ouvimos a sua voz que fala conosco constantemente. Somos conhecidos pelo Senhor, o Senhor nos reconhece, o Senhor sabe quem somos nós no meio das multidões. Você pode estar na 25 de março, na antevéspera de Natal, aquela gente mais lotando a rua. Deus sabe quem é você no meio da multidão. Deus sabe quem é você em qualquer lugar. Fica tranquilo, simplesmente siga as ordens do Senhor e Ele vai te abençoar em todos os momentos da sua vida. Ele vai dar a você as vitórias que você tem buscado sozinho e não tem conseguido, a partir do momento que você seguir as diretrizes do Senhor. Quem pertence a Deus, ouve a Deus. Você pertence a Deus, então ouça a Deus. Se a sua vida não mudar, depois que você passou a ouvir, ou depois que você passar a ouvir o que Deus está falando, nós vamos fazer o culto do rasgar a Bíblia aqui. Temos autoridade para fazer isso. Se a sua vida não mudar, a partir do momento que você começar a prestar atenção e fazer cumprir as orientações de Deus na sua vida, nós vamos fazer cultos aqui só para rasgar a Bíblia. Porque eu não conheço uma pessoa que ouviu Deus falar e seguiu as diretrizes de Deus que caiu no abismo. Eu não conheço uma pessoa desde a antiguidade, não conheço uma pessoa desde os tempos bíblicos, ou quem sabe, até mesmo não pessoas do meio bíblico, mas pessoas que serviam a Deus sem pertencer ao meio bíblico. Eu não conheço nenhuma delas que conte algum tipo de derrota tendo ouvido Deus falar com elas e dar a elas as diretrizes da sua vida, para a sua vida. Pelo contrário, de todas as pessoas que nós podemos considerar como pessoas que deixaram para nós um legado, deixaram para nós um exemplo, de todas essas pessoas, o que ouvimos delas sempre foi: a luta veio, o problema veio, mas nós vencemos todos os problemas e nos deixa o exemplo para que nós também possamos ser vencedores como eles foram. Somos de Deus, ouvimos a palavra de Deus. E dentro do exemplo que nós lemos hoje, lição de casa, capítulo 6 de Josué, ouça o que Deus tem a falar. Não venha à igreja só para você chegar, não, eu vou falar com Deus na hora da mensagem, dá uma vontade no banheiro, parece que é a hora da mensagem, da pregação ou do estudo bíblico que seja. Tem tanta gente que tem uns problemas de bexiga, né? Começou a falar, começou a orientar, começou a trazer o ensinamento bíblico, um já começa, parece que alguns têm até diarreia, eu acho, não é possível. Começa às vezes uma andação no meu culto, eu comecei a pegar firme, né? Mas tem culto que é só ler a palavra de Deus e começa aquela andação, e começa a nem conversar na hora do culto, o culto vira uma verdadeira feira. É nego conversando mais alto que o pastor, é mulher contando final de novela, é homem contando que o Corinthians perdeu para não sei quem lá, e Deus falando, eles não dão a mínima atenção. Depois, na hora que pegam uma doença lá, que estão quase morrendo, não, porque o Senhor, você não acha que está meio esquisito isso, não?
1: Você não acha que é meio que humilhante, assim, tipo, você nunca deu nenhum tipo de valor a Deus, mas de repente chegou no médico, o médico falou, olha, é um câncer desse tamanho. Ah, Senhor, você fez Deus, você é Deus. Foi nada. Você nunca foi servo, não. Bem, a verdade é que Deus pode te perdoar e pode te curar, mas não venha com essa conversa que você foi servo coisa nenhuma, não, porque você nunca foi. Porque quem é servo de Deus ouve a palavra de Deus, gosta de ouvir a palavra de Deus e segue os ensinamentos e as diretrizes do Senhor, porque Deus fala, e se você quer ouvir o que Deus fala, a sua vida vai ser muito melhor do que está. Você diz que a vida de você já é uma maravilha, você diz que a vida de você já está muito boa, pode melhorar ainda, se vocês continuarem a ouvir cada vez mais a palavra de Deus, porque, meus irmãos, as coisas que Deus tem para nós, a nossa mente não pode raciocinar, não pode pensar, é muita coisa boa. Que Deus abençoe vocês. Somos de Deus. Discernimos, ouvimos, seguimos. Muralhas caem. Por sermos de Deus, ouvimos a palavra de Deus. Capite? Hã? Fica de pé em nome de Jesus. Fica com medo não, Deus está falando com você, viu? Fica com medo não, sou bravo também não. Tem uma irmã que ouve o programa no rádio, todo dia que a gente tem a parte da ênfase da mensagem, na hora que a gente dá a ênfase, ela fala que a gente está bravo. Bravo nada, nós somos mansos, não tem negócio de bravo aqui não, né, meus irmãos? É que a ênfase da mensagem, não fica com medo não, que Deus está falando com você, viu? Que Deus quer abençoar você, põe a mão na sua cabeça, põe, deixa Deus curar você, deixa Deus repreender a sua dor. Você que a partir de hoje está compromissado com Deus, a partir de hoje você não vai deixar as coisas de Deus, não vai deixar de ouvir a voz de Deus de jeito nenhum, e é assim que Deus gosta, você vai prosperar. Vocês jovens que estão aqui no culto querem ser jovens de sucesso? Ouça o que Deus está falando. Está com fone? Não está ouvindo o que Deus está falando, tá? Coma a palavra de Deus, que é assim que vocês vão alcançar o sucesso. Ninguém precisa alcançar o sucesso roubando os outros, não. Deus te abençoa, Deus te levanta, e tudo que Deus faz de melhor nessa terra é para você. Quem é pai sabe, nós trabalhamos para que os nossos filhos tenham o melhor. Diferente de Deus, é claro, mas nós às vezes deixamos de ter para nós as coisas para deixar para os nossos filhos. Tem muita gente equivocada, achando que as coisas boas que Deus fez nesse planeta, elas pertencem aos filhos das trevas. Não, porque o ímpio tem. Você não parou para pensar que as coisas boas que Deus fez são para você? Tenha mais ousadia ao adentrar diante da misericórdia de Deus, da presença de Deus. Deus tem do bom e do melhor para você, sim. Ouça Deus falar que você vai se dar bem. Senhor meu Deus, Senhor meu Pai, essa igreja ouve a voz do Senhor, meu Deus. Esse povo ouve a voz do Senhor, meu Pai. Senhor meu Deus, nós queremos ser cada dia mais abençoados. Nós te louvamos, nós te exaltamos com toda a força do nosso coração. Nós queremos nos alimentar de noite e de dia da sua palavra. Nós queremos ouvir a sua voz, discernir a sua voz, viver aquilo que o Senhor nos orienta. As diretrizes do Senhor, nós queremos guardá-las em nosso coração. Queremos conseguintemente, Senhor meu Deus, ver por terra as muralhas. Queremos ver por terra, Senhor meu Deus, tudo, mas tudo, Senhor meu Pai, que pode estar se interpondo entre nós e as grandes respostas do Senhor. Sai da frente, Satanás, sai da frente, nós estamos passando. Sai da frente, espírito imundo, porque nós estamos passando. Nós estamos alcançando aquilo que o nosso Deus fez para nós. Meu Deus, abençoa essa igreja, meu Pai, abençoa esse povo. Abençoa essa igreja, meu Deus, abençoa esse povo. Essa gente, ó Deus, que está compromissada com o Senhor, estão falando com o Senhor, que vão ouvir a voz do Senhor. Abençoa esse povo, meu Deus, abençoa, abençoa, abençoa, abençoa. Sai da frente, espírito da enfermidade, você não vai de forma alguma tirar o gozo, a alegria desse coração conquistador. Não, sai, em nome de Jesus. Senhor meu Deus, esses corações estão abertos, oh Deus, a essa realidade. Nós queremos as diretrizes. Nós queremos, ó Deus, cada dia mais andar debaixo da sua palavra, da orientação do Senhor, para não pecarmos contra ti e para adentrarmos, Senhor meu Deus, a essa dimensão maravilhosa que perfaz o reino do Senhor. Em nome de Jesus, meu Deus, abençoa essa igreja, abençoa esse povo e abra esse ouvido para que ouça. Abra esse ouvido para que ouça. Senhor meu Deus, Senhor meu Pai, eu peço ao Senhor a cura, meu Deus, àqueles que vieram aqui enfermos hoje. Eu peço ao Senhor, ó Deus, a libertação àqueles que estão tão aprisionados, meu Deus. São tantas forças malignas, tantas armadilhas, são tantas provocações, opressões, em alguns casos possessões. E essas pessoas se veem impedidas, ó Deus, de alcançar uma situação melhor na vida. É barreira, é muralha e tem que cair por terra agora. Porque essa igreja aceita a palavra do Senhor. Meu Deus, esse povo é humilde, meu Deus. Esse povo não quer, ó Pai, de forma alguma afrontar o Senhor. Não, meu Pai. Esse povo quer viver, ó Deus, a sua palavra, a sua diretriz. Esse povo quer ser tocado pelo Senhor. Esse povo quer ser abençoado pelo Senhor. Esse povo, meu Deus, quer ser o povo em que o nome do Senhor é glorificado. Por meio deles, por meio da fé deles, por meio de tudo quanto o Senhor faz neles. Em nome de Jesus, meu Pai, vai curando todo o mal, toda a enfermidade, vai repreendendo o Senhor. Aliás, ó Pai, eu é quem repreenda em nome de Jesus Cristo toda a dor que insiste em permanecer nessa vida, as discórdias que insistem em separar essa família. Derrama da tua bênção, derrama do teu poder, meu Pai. Muita gente a partir de hoje já entendeu que de dentro das diretrizes do Senhor se encontra paz, se encontra alegria, se encontra felicidade, alegria verdadeira, Senhor. Se encontra também a salvação, que é o mais importante. Se encontra, Senhor meu Deus, também a prosperidade conforme os preceitos e a vontade do Senhor. O Senhor é poderoso para prosperar, para abrir portas, mesmo em tempos de grandes dificuldades. Abra portas que se encontram fechadas, meu Deus. Abra portas que se encontram fechadas, Senhor, trazendo a Deus alegria, a vitória e a glorificação do nome do Senhor por tudo quanto o Senhor fará por intermédio dessa pessoa. Meu Deus, eu quero repreender agora em nome de Jesus todo impedimento, todo empecilho. Quero repreender obras malignas, obras da magia negra, legiões e mais legiões que têm vindo tirar a paz dessa pessoa. Eu repreendo agora em nome de Jesus Cristo. Eu repreendo agora e peço ao Senhor, abençoa, meu Deus. Aquele que caiu, o Senhor é poderoso para levantar, Senhor meu Deus. Aquele que precisa ouvir a sua voz agora, imediatamente, o Senhor é poderoso para falar, Senhor meu Deus. Deus, o Senhor é poderoso para mudar o curso dessa vida. O Senhor é poderoso para tirar essa pessoa do poço da miséria, das calçadas da vida, e fazer dessas pessoas, pessoas vitoriosas, pessoas salvas, pessoas que glorificam o nome do Senhor, que ouvem a voz do Senhor. Traga alegria, meu Pai, traga vitória a essa vida, a essa casa, a essa família. Reconstrua, meu Deus, em nome de Jesus Cristo, todas as coisas que são boas, que pertencem a ti, que essa pessoa perdeu, que ela reconquiste. Aqueles que nunca conquistaram, que conquistem. Em nome de Jesus, ó Deus, eu sei que o Senhor está abençoando um povo que o Senhor sabe que é o seu povo. Eu sei que o Senhor está abençoando esse rebanho de ovelhas, meu Pai. Eu sei que o Senhor está diante de cada uma dessas pessoas ouvintes e praticantes da sua palavra. E nenhum mal sucederá a elas, nenhuma praga poderá vencê-las, nenhuma peste dentro da casa delas, Senhor, nada entrará, nada de mal na tenda de nenhum deles, o espanto noturno não mais, porque essas pessoas, ouvindo a sua palavra, descansam na sua sombra, descansam no seu esconderijo, em nome de Jesus Cristo. Amém, Senhor. Amém, Senhor. Amém. Vocês que estão desviados e não estão ouvindo a voz de Deus, a palavra foi bem clara. Quem é de Deus, ouve o que Deus fala. Os que não ouviam Jesus foi claro: vocês não me ouvem porque vocês não são de Deus. Você é de Deus ou você não é de Deus? A decisão é sua. Você que está desviado, você que está, que não está não, você que nunca se entregou para o Senhor, você vai passar a ouvir Deus hoje. Deus vai mudar a sua vida. Mas entregue a sua vida ao Senhor, entregue os seus caminhos ao Senhor, entregue a sua direção para que Deus possa dirigir você e seja feliz. Sem Deus não tem felicidade, sem Deus não tem paz, sem Deus, sem Cristo não tem salvação. Tome a decisão certa. Deus fala, Deus está falando contigo. Tome a decisão certa. Os nossos irmãos estão aí no meio do povo. Você quer reconciliar-se com Deus? Isso. Pega o bem-vindo à vida. Quer aceitar Jesus? Quer ser de Deus? Quer ouvir Deus falar e ver Deus transformar a sua vida? Levanta a sua mão. Você vai passar a ser servo de Deus. Vai batizar-se. Vai seguir feliz, abençoado. E você vai ver a transformação que há através do nosso Deus. Por meio do nosso Deus. Amém? Essa igreja está contente ou está mais ou menos? Deus abençoe vocês, meus irmãos. Vocês sabem que vocês são bem-vindos aqui na casa de Deus todo dia que vocês quiserem vir. Não tem acepção de pessoas, nada disso. Todos são bem-vindos em nome de Jesus. Obrigado, meus irmãos, pela presença de vocês. Digam comigo assim: a paz do Senhor. Mais uma vez, a paz do Senhor Jesus. Mais uma vez, a paz do Senhor Jesus. Que Deus abençoe grandemente vocês, as vossas vidas. Muito obrigado, meus irmãos. É um prazer falar de Deus para vocês, falar de Deus para as vossas vidas.
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4: 23 horas e 51 minutos.
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1: Fui moço e agora sou velho, mas nunca vi desamparado o justo, nem a sua descendência mendigar o pão. Salmos 37:25.
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2: Vamos seguir com os testemunhos. Seu nome, por favor.
3: Meu nome é Juan.
2: Juan, confirma aquilo que Deus fez na sua vida.
3: Nesse tempo de pandemia, em casa, eu passei por um momento muito delicado na minha vida psicológica, né? No meu coração, comecei a sentir ataque de ansiedade por tudo que estava acontecendo. E por mais que a gente serve a Deus, né, a gente está sujeito a essas coisas. E eu nunca tinha passado por aquilo. Então ali eu comecei a orar juntamente com os irmãos no rádio, a oração da meia-noite, juntamente com os irmãos. E ali Deus foi me dando vitória, foi me ajudando a passar por aquele momento. E ali eu comecei a superar toda aquela crise. E graças a Deus, depois de um tempo, eu não senti mais nada. Eu comecei a ficar em paz com a situação, com tudo. E graças a Deus, eu recebi uma vitória.
2: Que maravilha, Juan. É interessante que a psicologia afirma que um dos fatores do ser humano que tem mais atingido nessa pandemia é manter-se positivo. E a ansiedade, a depressão, ela tem alcançado muitas e muitas vidas. E conforme esse testemunho que você relatou, qual é a palavra que você dá para essas pessoas que estão em casa, indepressivas, com síndrome do pânico? Qual é a palavra que você dá para essas pessoas?
3: Então, a palavra que eu dou é que a gente precisa prestar muita atenção no que a gente ouve. Porque se você ouvir tudo que está acontecendo e deixar de olhar para Deus, que Deus, ele é a nossa base, né? Deus, a sua palavra, a palavra de Deus é a nossa base. Então, se você, por um momento, deixar de olhar para o Senhor e começar a olhar para as circunstâncias, é inevitável que a ansiedade venha. É inevitável que você se sinta frágil, que você se sinta vulnerável a todo tipo de medo, a todo tipo de ansiedade. E ali, começando naquela campanha de totalmente com os irmãos, eu comecei a fé voltou, a fé fortificou meu coração a olhar somente para Deus, somente para o reino do Senhor, que ele é inabalável.
2: Aquele mal-estar que você estava passando, aquelas crises de ansiedade sumiu por completo.
3: Por completo, irmão.
2: Por completo. Está aí o resultado das orações, o resultado daquilo que nós dirigirmos as nossas palavras diante de Deus. Deus, ele faz coisas tremendas, Deus, ele faz coisas poderosas. E assim como Deus fez na vida do Juan, ele vai fazer na sua vida também. Juan, confirma seu nome por completo, por favor.
3: Meu nome é Juan Gabriel de Santos.
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0: o Senhor Deus nos diz na sua palavra: eu amo os que me amam, e os que de madrugada me buscam, me acharão. 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
1: 1568, Liberdade, São Paulo, capital. Você não pode perder. Temos culto em vários horários do dia e à noite. Não perca, Deus conta com a tua presença para te abençoar e te dar a grande vitória. Creia que Deus nunca desampara aquele que o busca em espírito e em verdade. Buscamos ao Senhor em oração. Oramos, Senhor, meu Deus e meu Pai. Aqui estamos mais uma vez na tua presença para te dar graças, graças, graças pela tua misericórdia. Graças pelo teu grande amor, meu Pai, porque até aqui o Senhor nos ajudou. Pai, estenda tuas mãos poderosas para curar, as tuas mãos maravilhosas para abençoar, meu Pai. Eu creio, meu Deus, no agir do teu santo e querido Espírito, por mais um dia estar na tua presença, Senhor, clamando pela tua misericórdia, meu Pai. Lembra da tua linda promessa, Senhor, que aquele que te busca de todo o seu coração, o Senhor ouvirá, meu Pai. Vai derramando a tua graça saradora, meu Pai. Vai derramando o teu poder sobrenatural. Como é maravilhoso, meu Deus, saber que o Senhor cuida do seu filho. O Senhor cuida da sua filha, Pai. O Senhor se preocupa, meu Pai, com aqueles que em ti confiam, meu Deus. Pai, eu quero te dar graças, graças por mais um dia, graças por mais uma noite que chegou. Pai, nós te adoramos, te damos glória, Senhor. Lembra no teu grande amor, meu Pai. Senhor Jesus, alcança agora aquela pessoa lá do sítio, da fazenda, meu Pai, aonde apenas o programa Voz da Libertação chega. Ali não há uma internet, meu Pai, mas há uma emissora, Pai, um rádio que entra. Senhor, alcança teu filho nesta madrugada. Pai, aqueles que estão tristes, abatidos, angustiados, até desenganados pelos recursos humanos. Pai, eu já contemplo o agir das tuas mãos. Eu contemplo, meu Pai, pela tua infinita misericórdia, essas almas sendo alcançadas, meu Pai. Que haja um novo amanhecer para cada um amanhecer de esperança, de paz, de alegria, de gozo. Senhor, abençoa seus trabalhos na lavoura. Pai, abençoa de tal maneira que eles possam desfrutar do fruto da terra, que eles possam, Senhor, contemplar o teu grande amor por eles, Senhor. Guarda e livra de todo mal, de toda tragédia, de todo ataque maligno, meu Pai. Estenda tuas mãos ensanguentadas, assim como o Senhor guardou Israel no meio do Egito, meu Pai, no meio das pragas, Senhor. Tu livrou o teu povo, tu guardou eles de todo mal, Senhor. Tu nunca desampara aquele quem te confia, Pai. Eu te peço agora, humildemente, Senhor, lembra dessas vidas, Senhor. Vai derramando sobre eles saúde, vai dando eles paz, alegria e prosperidade. Prospera, Senhor, em tudo que eles colocar a palma da sua mão, que eles sejam, Senhor, abençoado por ti, meu Pai. Como é lindo, porque a tua palavra me revela que a bênção do Senhor é que nos enriquece e não acrescenta dores, meu Pai.

Olha, meu Pai, quando o Senhor me dito na tua promessa, quando o Senhor disse a Abraão, abençoarei todas as famílias da terra. Pai, eu creio no poder desta promessa. Vai abençoando as famílias, Jesus querido. Abençoa aquela família que está desempregada. Abre porta onde não há porta, meu Pai. Eu creio na tua promessa, na tua bênção. Alcança agora, Jesus querido, aquele pai desempregado, meu Pai. Abre as portas numa empresa, Senhor. Abre as portas para a tua glória. Alegre o coração dele, que ele possa ter o amanhecer de uma resposta. Como é lindo, porque a tua palavra me revela que o choro pode durar uma noite, mas a alegria vem pela manhã. Eu já estou sentindo, Pai, o fogo da tua presença, tua misericórdia. Eu já contemplo o agir do teu Espírito no meio dessa sua família, meu Pai. Aquele jovem, Senhor, que tanto tempo está esperando uma resposta de uma empresa, meu Pai. Alcança aquele jovem agora. Alegra o coração do teu filho. Ajuda ele a terminar a faculdade.

ali de joelhinho dobrado, meu Pai, clamando pelo teu nome, Senhor, confiando que ela vai passar nesse concurso. Pai, eu também creio, meu Pai, abençoa de uma maneira especial, derrama sobre ela a tua graça, ajuda ela a achar graça diante nos seus superiores, meu Pai, assim como Daniel achou graça diante do rei. Pai, o teu filho rica o amassine e clama, eles buscam a tua face confiando em ti. Pai, estenda tuas mãos abençoadora, vai derramando agora teu poder maravilhoso. Ah, como é lindo, meu Pai, sentir o teu grande amor, meu Pai, sentir o mover das tuas mãos, Senhor. Pai, vai de encontro desta causa judicial, que há anos aquele pai de família espera uma resposta favorável. Senhor, eu creio que tu és Deus que nos surpreende. Pai, administra esta causa judicial, administra para a tua glória, seja o Senhor o advogado, juiz, meu Pai, julga esta causa segundo a tua vontade. Pai, vai derramando a tua graça soberana agora, alcança esta empresa que está falindo. Pai, aquele dono em lágrimas, meu Deus, ele espera um agir das tuas mãos, Senhor. Lembra do teu grande amor, meu Pai. Senhor, abre as portas pela empresa, não permita que ela venha à falência. Senhor, é tão triste ver alguém

Não há porta, Senhor, alcança esta empresa, Jesus querido, que haja uma interferência divina, meu Pai. Como é lindo meditar na tua palavra, saber que o Senhor é socorro bem presente na hora da angústia, meu Pai. Vai derramando a tua graça soberana, vai derramando o teu poder, meu Pai. Vai derramando o teu Espírito Santo. Pai, orienta essa pessoa, Jesus querido. Administra esse projeto, meu Pai. Administra, meu Deus, é para a tua glória. Seja o Senhor o administrador da igreja, Deus de amor, meu Pai.

cada decisão, meu Pai, é uma responsabilidade tão grande. São milhares de almas, Jesus querido, que estão de joelho dobrado, orando em prol da tua obra. Pai, lembra daquela alma desesperada, aquela alma angustiada, Jesus querido, até pensando em abandonar o caminho. Meu Deus, a tua palavra me revela que o Senhor é o caminho, a verdade, a vida. Fortaleça aquela alma para que haja um novo encontro contigo. Pai, o que nos afasta da tua presença é o nosso pecado, e eu te peço, perdoa, perdoa por amor do teu nome, perdoa nossa negligência, meu Pai, perdoa nossa incredulidade, meu Pai, perdoa pela tua misericórdia. Pai, o Senhor não tem culpa do nosso sofrimento. É o nosso pecado que faz nós sofrer, Pai, por isso que clamamos por misericórdia. Pai, a tua palavra é tão clara e tão linda, que o Senhor derramou o teu sangue em prol da nossa salvação, e que nenhuma condenação há para os que estão em Cristo Jesus. Jesus, Senhor, eu creio no teu amor, meu Pai, eu creio na tua misericórdia, no teu perdão. Pai, dá um abraço para aquela pessoa agora, Senhor, faça ele sentir novamente as lágrimas molhar o seu rosto e se arrepender desse pensamento em abandonar o teu caminho, meu Pai. Senhor, seca as lágrimas deste ouvinte, vai de encontro dele agora, Pai, supreenda tu niriclama, siriclama, ariclama, tu niriclama, siriclama. Pai, a tua palavra, Jesus querido, em nome de Jesus, Senhor, no livro de Apocalipse está escrito: eles o venceram pelo sangue do Cordeiro e pelo poder da palavra. Pai, ajuda esse ouvinte a vencer, ajuda esse membro do teu corpo ser forte na hora da tentação, na hora da luta, na hora da guerra, da batalha, meu Pai. Renova as forças desse ouvinte de casa, Pai, em nome de Jesus eu te suplico, misericórdia, misericórdia, misericórdia. Pai, diante de ti, Senhor Jesus, não há o maior e nem menor, somos todos iguais, Senhor, carente da tua misericórdia, do teu grande amor, meu Pai. Eu oro por esse jovem, Senhor, que caiu, meu Deus, que não vigiou, meu Pai, mas agora ele está arrependido, angustiado, com uma alma ferida, meu Pai. Alcança esse jovem, Jesus querido, abraça, abraça a membresia, abraça esse jovem, meu Pai,
Abraça esse pai de família. O cair é do homem, mas o levantar é do meu Senhor. Levanta os que estão caídos, meu Pai. Restaura os abatidos, aflitos. Aquele que está triste, Senhor, alegra seu coração. Restitui a alegria da salvação. Restitui agora, meu Pai, no meio desse casamento, a verdadeira paz, a verdadeira alegria. Pai, aquela família era tão feliz, Senhor. O filhinho esperando a hora do pai chegar. Aquele pai chegava de braço aberto, Senhor, abraçando seus filhinhos. E agora, Pai, ele abandonou família. Ele foi embora de casa, meu Pai. Lembra do teu amor, as lágrimas daquela mulher, as lágrimas daquela mãe, daquele filho, ao ver o pai saindo de casa. Senhor, fala com ele, meu Pai. Traga ele de volta, meu Deus. Faça rica lamatune, rica lamacirica, para que haja um arrependimento verdadeiro, para que haja um perdão, meu Pai. Lembra que nós temos um adversário que é terrível. Ele é sedutor, meu Pai. Ele é tenebroso.

nome de Jesus Cristo, Satanás, o Senhor te repreenda. Saia, saia, saia agora. Larga esse casamento, larga esta família pelo sangue lá da cruz. Senhor, estenda tuas mãos, meu Pai. Lembra da tua misericórdia. Pai, é melhor perdoado que, Senhor, sofreu dano, meu Pai. Lembra do teu grande amor, meu Deus. Coloca, Senhor, o perdão pela tua misericórdia, coloca para a tua glória, vai derramando teu poder, meu Pai. Não há um justo sequer, todos nós somos pecadores, meu Pai, todos nós somos falhos diante de ti, meu Pai. Não há um sequer que não peca, Pai, em pensamento, em palavras, em obras, mas somos pecadores arrependidos. Lava com teu sangue a nossa mente, lava com teu sangue o nosso coração, limpa nosso interior, meu Pai. Vai purificando, Senhor, arranca este ódio pela raiz, meu Pai. Arranca esta angústia desse coração. Pai, coloca um bálsamo da alegria, o bálsamo, Senhor, da vitória. Vai derramando teu poder agora. Pai, eu creio que a maior vitória é a nossa salvação, Senhor. Estenda tuas mãos abençoadoras. Vai derramando a tua graça, Senhor. Derrama teu Espírito Santo agora. Aonde tiver alguém de joelhinho dobrado, chorando, reclama, se reclama, batiza com fogo, com Espírito Santo, batiza para a tua glória, meu Pai, que ele possa ter um encontro verdadeiro com a tua graça, Jesus querido, assim como o Senhor batizou no dia do Pentecoste, meu Pai. Eu creio que o Senhor é o mesmo Deus. Lembra da tua promessa, meu Pai. Vai batizando com fogo, vai batizando com graça, Senhor. Vai batizando pela tua misericórdia, Pai. Oh, rica lama tua.

ama. Poderoso Espírito de Deus, que alegria sentir a tua graça, Senhor. Que alegria, meu Pai, vai derramando essa graça, Senhor. Abençoa a nossa querida diretoria.

Vai de encontro das noras do gênero, Senhor. Vai de encontro de cada neto e de cada neta, meu Pai. Derrama a tua graça, Senhor. Vai abençoando a família Miranda, meu Pai. Alcança todos para a tua glória. Alcança também a cantora Débora Miranda e a sua querida família, meu Pai. Pai, alcança o pastor Lorival, Jesus querido, estenda tuas mãos saradoras, meu Pai, toca do alto da cabeça, planta nos pés, derrama sobre ele uma nova

sobre ele uma graça sobrenatural. Pai, usa teu filho assim como o Senhor sempre usou. Derrama, derrama teu poder, meu Pai. Abençoa também Jesus. Ô Davi Neto, Senhor, vai de encontro do presbítero Davi. Derrama sobre ele a direção. Senhor, administra junto com ele a tua obra. Pai, como é lindo ver esse jovem na tua direção. Derrama sobre ele, sobre a esposa, o filhinho. Alcança a família dele, meu Pai. Alcança também o pastor Milton, a sua família. Alcança o pastor Jerry, meu Pai, que está pastoreando Curitiba também. Alcança a grande África, os países, Senhor, derrama sobre eles a tua graça. Alcança o pastor Osmar Antônio, Pai, os países que ele administra, meu Deus. Vai derramando sobre o pastor Wilson, meu Pai, a tua direção sobre os países africanos. Vai derramando a tua graça sobre Maria José. Senhor, eu creio na tua vitória, Pai. Alcança toda a diretoria agora, Pai. O nosso querido pastor Beata, meu Pai, vai de encontro do teu filho, meu Deus. Lembra do teu grande amor, meu Pai. Estenda tuas mãos sobre ele e a família. Pai, que toda a diretoria da igreja seja alcançada pelo teu Espírito Santo. Alcança o pastor Marcos, meu Pai. Derrama sobre teu filho teu Espírito Santo. Alcança a diretoria da Fundação Reviver. Pai, todos os projetos de asilos, projetos de creche, Senhor, vai derramando sobre a Fundação Reviver, meu Pai. Olha a responsabilidade, meu Pai, daqueles que trabalham nos asilos, nas creches, Senhor. Derrama sobre eles a tua graça, meu Pai. Vai abençoando de uma maneira especial a irmã Regiane, meu Deus, a irmã Ilza, meu Pai. Abençoa a tua Cília, Senhor, a Fundação Help, Deus e Amor, meu Pai. Vai derramando a tua graça, Senhor. Olha quanto projeto lindo, meu Pai. Estenda as tuas mãos, Senhor, a água no sertão. Vai de encontro, Senhor, nesse projeto, Pai. Também a casa Porta Aberta, meu Deus. Derrama teu Espírito, meu Pai. Aonde tiver uma porta aberta, alcança aquelas almas que se achegam. Vai derramando a tua graça, Senhor. Abençoa aqueles que ajudam com material escolar, meu Pai, ou ajudam financeiramente, ou com alimento, com roupa, meu Pai. Recompensa o esforço do teu povo. Vai derramando a tua graça, Senhor, sobre cada apoiador da tua obra. Ajuda os dizimistas da igreja, Pai. Vai derramando sobre cada dizimista a promessa da tua palavra, Pai. É tão lindo ser fiel na tua obra, Pai. Abençoa teu filho que ajuda
a tua igreja cada dia, meu Pai, os que ajudam com tanto amor e carinho, Pai, que haja multiplicação de bênção, de saúde, meu Pai, vai derramando, Senhor, a tua graça, meu Pai, é tão lindo amar a tua obra, ver as portas abertas, a alma se achegando aos teus pés, Senhor. Eu oro também pelos novos convertidos, pelo próximo batismo, Senhor, que haja muitas almas, Senhor, que haja multiplicação de almas, Senhor. É tão lindo ver a tua obra prosperar. Vai derramando a tua graça soberana, Pai. Vai derramando o teu poder maravilhoso, meu Deus. Vai derramando o teu Espírito Santo. Eu creio, meu Pai. Abençoa os presbitérios evangelistas. Abençoa os pastores, os diáconos, meu Pai. Levanta homens e mulheres cheias do teu Espírito. Abençoa a mocidade, Pai. O expansão jovem, regenere, meu Pai. Abençoa, Senhor, as mulheres de fé, meu Pai. Abençoa os homens, Jesus querido. Vai derramando a tua graça soberana, meu Pai. Alcança esses projetos, Senhor. Alcança essas almas, meu Pai. Alcança, meu Deus, de uma forma especial esse projeto com os adolescentes. Abençoa o projeto do PIMUM, meu Pai. O congresso já anunciado, Senhor. As evangelizações anunciadas. Pai, abre porta onde não há porta. Pai, também os grupos de evangelizações, Senhor. E os irmãos que estão levando a tua palavra. Lembra-te deles no teu reino, meu Pai. Abençoa cada grupo, Senhor. Derrama a tua graça sobre cada irmão e irmã. Senhor, repreenda agora, meu Pai, toda a enfermidade, todo o câncer maligno. Senhor, essa pessoa que está em grito, em pranto de dor, essa pessoa internada no Erasmo Guedes, meu Pai, hospital do câncer, Jesus querido, aquele tumor na cabeça, tumor no cérebro, Senhor, queima, queima, queima, queima agora, queima esse tumor na laringe, na faringe, Pai, vai queimando esse tumor maligno no esôfago, vai queimando esse tumor no pulmão, Pai, repreenda pelo poder que há no teu sangue, em nome de Jesus Cristo, nós clamamos pela tua misericórdia, vai queimando todo o câncer agora, na medula óssea, Senhor, toda leucemia maligna, meu Pai, vai destruindo pelo poder da tua palavra. Lembra que está escrito, eu sou o Senhor que te saro. Pai, eu creio no poder da tua palavra. Repreenda toda opressão maligna, vai queimando toda lesão no fígado, vai queimando esse cálculo, Jesus querido, no rim, vai queimando esse miúça pelo poder da tua palavra, pelo poder do teu sangue, esmiúça todo o cálculo, Senhor, na vesícula, na bile, Jesus querido, repreenda
repreenda essa dor, essa cólica, repreenda agora, Pai, restaura, Senhor, esse rim, meu Deus, lembra do teu grande amor, meu Pai, repreenda toda inflexão crônica, Senhor, seja no pulmão, meu Pai, seja na via respiratória, toda inflexão, Senhor, toda úlcera cancerosa, seja repreendida.

Toca no útero, nas trombas, na próstata, meu pai. Toca nos ossos, na pele, meu pai. Toca no sangue agora, Jesus querido. Repreenda toda diabetes, meu pai. Repreenda todo reumatismo, Senhor. Repreenda pelo poder da tua palavra. Eu creio, Senhor, no poder da tua palavra. Derrama saúde agora, meu pai. Aquela criancinha desenganada ali naquele leito do hospital. Pai, aquela criança não sabe falar. É tão pequenino, meu Deus. Estenda tuas mãos, Jesus querido. Lembra que de tais é o reino do céu. Estenda tuas mãos, abençoadora. Vai derramando a tua graça soberana. Vai derramando o teu poder. Clama, sirica, clama. A rica, clama, tu, rica, clama, sirica, clama. O rica, clama, tu, rica, clama, sirica, clama. Ai, que coisa maravilhosa, aleluia. Visita cada leito, meu Deus, visita para a tua glória. Visita cada leito na grande Ásia, Pai. Vai de encontro dos nossos irmãos na Ásia. Visita nossos irmãos, Senhor, ali na Coreia do Norte, Jesus querido, ali na Índia, no Afeganistão, Afeganistão, na Arábia, na China Vermelha, meu Pai, no Japão, Jesus, vai derramando a tua graça. Visita a Oceania, meu Pai. Vai de encontro agora, meu Deus. Livra Israel, Senhor. Livra teu povo. Eu clamo por Jerusalém. Eu oro por aquela nação tão sofrida, meu Pai. Guarda, guarda teu povo ali, Israel. Entra, Senhor, com a bandeira da paz, meu Pai. Vai de encontro do Oriente Médio, Jesus querido, estenda tuas mãos, Senhor, vai abençoando a grande Europa, meu Pai. Alcança teus filhos, Pai, que estão ali pregando a tua palavra. Alcança os presbíteros, diáconos, Senhor. Alcança a grande Europa agora, meu Pai. Envia as almas, Senhor, convença aquelas almas, Jesus querido. Quanto suicídio, quanto homicídio, meu Pai, quantas pessoas tirando a própria vida. Repreenda aquele incêndio, Jesus querido. Socorra, meu Pai, a grande Europa. Apenas, Senhor, uma nuvem de chuva alcança será aquela nação e o problema será resolvido, meu Pai. Derrama chuva sobre aquela nação. Vai derramando a tua graça, Senhor. Livra nossos irmãos, Senhor. Livra a grande Europa, meu Pai. Livra pela tua misericórdia. Pai, estenda tuas mãos sobre a América Central. Vai de encontro agora, meu Pai, esta nação que um dia clamava pelo teu nome, meu Deus, mas ainda tem os remanescentes, Jesus querido, que não, Senhor, te negaram, meu Pai. Ainda existe aqueles que amam a tua palavra,
vai de encontro deles agora, derrama teu Espírito Santo, vai derramando a tua graça soberana, meu Pai. O rica lama tuni, rica lama se clama, estenda tuas mãos sobre a América do Norte, Pai, salva nossos irmãos, as nossas irmãs, lembra do país do México, meu Pai, Senhor, aquela nação precisa da tua misericórdia, vai de encontro no país do Haiti também, meu Pai, lembra do teu grande amor, Senhor, clamamos pelo Haiti, pelo socorro lá do alto, repreenda toda a rebelião maligna, meu Pai, repreenda pelo poder da tua palavra, abençoa a nação haitiana, Jesus querido, estenda tuas mãos abençoadora, Pai, sobre a América do Sul, Senhor, guarda teu povo que clama pelo teu nome, guarda e livra de todo mal, Pai, vai derramando do teu Espírito Santo agora, sobre todas as nações, Senhor, vai de encontro, Senhor, da grande África, aonde tiver uma porta da igreja, Deus e amor aberta, alcança essa nação querida, meu Pai, alcança teus filhos, a tua filha, alcança, Senhor, o país de Angola, alcança o país de Moçambique, alcança o país da Nigéria, de Quênia, meu Pai. Vai derramando a tua graça soberana, meu Pai. Vai derramando o teu Espírito Santo. Eu creio no agir da tua graça, Senhor. Lembra do teu grande amor, meu Pai. Todo dardo do inimigo, Senhor, repreenda pelo poder da tua palavra. Senhor Jesus, lembra da tua misericórdia, vai derramando a tua graça, Senhor, estenda tuas mãos abençoadora, meu Pai, eu já vejo alguém chorando, Senhor, derramando, Senhor,

Cada projeto da igreja revela para tua filha, revela para teu filho novos projetos para nós alcançar mais almas para teu reino, meu Pai. Seja com a tua igreja, seja com teu filho, tua filha, alcança agora derramando sobre eles a tua graça soberana, meu Pai. Como é maravilhoso ver as almas se achegando à tua casa cheia, meu Pai. Convença aquela alma, Jesus querido, que está em desespero, meu Pai. Convença a alma daquele homem, daquela mulher, meu Deus. Convença pela tua misericórdia. Pai, repreenda, Pai, todo pensamento negativo, repreenda toda fúria, toda adversidade, repreenda agora toda a ira do inimigo, Pai, vai repreendendo pelo poder do teu sangue, Pai. Quantas almas, Senhor Jesus, que estão em profunda depressão, já não querem sair dentro daquele quarto, meu Pai. Olha que terrível é o adversário na nossa alma. Repreenda esse desânimo, esse cansaço maligno, meu Pai. Repreenda pelo poder do teu sangue, repreenda pelo poder da tua palavra, em nome de Jesus Cristo. Agora pega a tua bagagem pelo poder que há no sangue. Saia, saia, saia, saia. Todo pensamento maligno, meu Pai, seja queimado pelo precioso sangue derramado lá na cruz do Calvário. Pai, lembra, meu Deus, a tua misericórdia. Pai, quando o salmista Davi, Senhor, ele compôs o Salmo 91, ele disse: 1.000 cairão ao teu lado, 10.000 à tua direita, mas tu não serás atingido. Senhor, reclama tu, ni reclama se reclama. Pai, eu creio que essa pessoa vai ter a mente restaurada, Pai. Vai amanhecer um novo dia, vai se alegrar, meu Deus. Vai derramando a tua graça agora, meu

nome de Jesus Cristo, toda opressão maligna, meu Pai, seja destruído pelo poder do teu sangue, pelo poder da tua palavra. Pai, a tua palavra revela que o teu anjo se acampa ao redor de quem o teme.

0: qué maravilla, meu Deus, saber que o Senhor é que nos guarda, o Senhor é que nos livra. Pai, encerca com muralhas de fogo agora cada casa, cada apartamento, cada prédio, meu Pai, em nome de Jesus Cristo, que haja paz nesta madrugada, meu Pai, que haja segurança em cada porta, Senhor Jesus, eu creio, meu Pai, eu creio, rica lama se reclama, a rica lama tuni, rica lama se reclama, a rica lama tuni, rica lama se reclama. Pai, vai derramando a tua graça soberana, vai derramando o teu Espírito Santo, meu Pai, vai derramando o teu poder agora, repreenda toda a fúria, toda a diversidade, repreenda, Pai, esse espírito das trevas, que não deixa essa pessoa dormir em paz, meu Pai, repreenda toda insônia, toda preocupação agora, seja repreendido pelo poder da palavra, seja repreendido pelo poder do teu sangue, em nome de Jesus, meu Pai, que haja paz, que haja alegria, que haja gozo, meu Pai, ai, derramando a tua graça, Senhor, vai derramando o teu Espírito Santo, meu Pai, vai derramando o gozo lá do alto, meu Deus, eu creio, rica lama se clama, Pai, que o Senhor está visitando essa irmã, o Senhor está visitando esse irmão, meu Pai, o Senhor está levando saúde, meu Pai. Ah, que coisa linda é saber que é um Deus que tudo pode fazer, meu Pai. Vai derramando, Senhor, agora a tua graça soberana, meu Pai. Abençoa cada culto anunciado, cada concentração marcada, meu Pai. Cada evangelista que leva a tua palavra, abençoa dando a eles a direção, Pai, envia a família católica, meu Pai, envia a família, Jesus querido, derrama a tua graça, Senhor, abençoa os que frequentam a tua casa, Pai. Abençoa todas as igrejas, Senhor, vai derramando a tua graça soberana, Pai, usa cada ministro, meu Deus, levanta, levanta os paralíticos, meu Pai, levanta para a tua glória, meu Deus, glorifica teu grande nome, meu Pai, opera sinais, prodígios e maravilhosos, Senhor, que esse cego possa ver, meu Pai, que esse mudo, meu Deus, possa falar, esse surdo possa ouvir, meu Pai, levanta aqueles que estão desenganados, Pai, pelos recursos humanos agora, repreendo o espírito da morte, o Senhor te repreenda. Saia, saia, saia, saia agora, saia espírito da paralisia, saia toda cegueira maligna, seja repreendido pelo poder da palavra, pelo poder poder que há no sangue de Jesus. Aonde tiver alguma amarração maligna, seja despedaçado pelo poder da palavra e do sangue de Jesus. Pai, guarda teu povo, livra tua igreja, meu Pai. Levanta homens e mulheres cheios do teu Espírito. Vai derramando a tua graça, reclama, se reclama. Ah, reclama, se reclama. Ah, reclama, tu me reclama, se reclama. Pai, eu creio, eu creio, eu creio, Pai, no derramar do teu Espírito Santo. Eu creio que teu nome será glorificado. Eu creio, meu Pai, levanta, meu Pai, levanta para a tua glória, levanta aquele paralítico daquela cadeira de roda, levanta, meu Pai, aquela pessoa prostrada naquele leito. Senhor, a tua palavra é fiel e verdadeira. Eu creio, Jesus querido, confirma teu grande milagre, meu Pai, e derrama a tua graça, Senhor. É o que nós te pedimos e te agradecemos, Senhor, em nome de Jesus. Amém, amém. Você que esteve conosco até agora, você que nunca aceitou Jesus, ou você que desviou do caminho do Senhor e sentiu profundamente tomar uma decisão, a membresia e a diretoria da igreja, os pastores, estão todos de braços abertos para te dar as boas-vindas. Toma essa decisão. Levanta a tua mão agora, fala comigo. Meu Deus, perdoa os meus pecados e escreva o meu nome lá no céu, no livro da vida, e sela com teu sangue. Senhor Jesus, salva minha alma, salva minha família, porque eu e a minha casa te serviremos para sempre. Ouvinte de casa, Jesus te ama. Vá para a igreja. Tem uma igrejinha da Igreja Deus te Amou bem pertinho da tua casa. Vai lá, fala com o pastor. Deixa o teu nome para você se preparar para o batismo ou entrar em comunhão. Jesus te ama e nós também te amamos no amor do Senhor. A Igreja Deus te Amou é mais que uma igreja, é uma família que está esperando por você. Não perca, esteja nos cultos e Deus te abençoará. Quem se despede é a sua irmã em Cristo, Maria Lorena. Fiquem todos na paz do Senhor Jesus.
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Anderson Alves Santos Laboreto. Eu moro aqui no Embu das Artes, especificamente ali no Jardim N. Eu cresci dentro do Evangelho, mas aos 15 anos de idade eu me desviei da presença do Senhor. E eu queria ser famoso, queria ser jogador de futebol ou cantor de pagode. E eu fiz um pacto com Satanás com 18 anos de idade para ser famoso, para ganhar muito dinheiro e para ter muitas mulheres. E com isso Satanás não dá nada de graça para as pessoas. Eu comecei a entrar no mundo das drogas, no mundo do álcool. E quando eu fiquei desempregado, eu comecei a roubar dinheiro de dentro de casa, dinheiro da minha esposa, dinheiro da minha mãe. Nada parava em casa que eu roubava para vender, para comprar droga, né? Para comprar droga, para me usar, para tentar sustentar o meu vício e manter a minha pose, né, de que eu era cantor. Meus irmãos, isso é tudo ilusão. A Bíblia diz que um abismo puxa um outro abismo. E eu fui parar no fundo do poço, meus irmãos já não tinham mais nome, né? Ninguém mais me respeitava. Eu começava a andar sujo, ficava 5 dias sem dormir, pelambulando. Mas chegou um momento na minha vida em 2011, em agosto de 2011, eu começava a ouvir uma voz: seja um Gideão com a Bíblia na mão, levanta e vá. E isso me comia por dentro, porque eu cresci dentro do Evangelho, eu vim aqui na sede mundial, aleluia, ver os milagres que acontecia, né? E ouvia esse grupo cantando, aleluia, louvado seja Deus. E sempre quando eu me drogava, sempre vinha esse hino.

0: Senhor. E eu pensava, falei, eu preciso de alguma coisa. E quando eu cheguei no fim, meus irmãos, quando você chega no fim, que é o crack, que a gente olha para um lado, não vê mais saída, olha para o outro, mas não vê mais saída, mas Jesus estava vendo uma saída para a minha vida. E eu corri para a igreja, meus irmãos, porque uma noite antes eu dobrei o meu joelho, ouvindo a voz da libertação, e eu falei, Senhor, me ajuda, eu preciso da tua ajuda. Se o Senhor não me ajudar, eu vou descer a sepultura sem um Senhor. Aleluia. E eu senti algo diferente na minha vida. E com isso, meus irmãos, eu fui para a igreja com a minha mãe. 19 de dezembro de 2011, eu levantei as minhas mãos para a glória do Senhor. Né? O Senhor foi me transformando, o Senhor foi me limpando para a glória de Deus. Eu me batizei naquelas águas. E eu fui batizado com o Espírito Santo ali na fila do batismo. Um homem que andava a drogar, um homem que não tinha mais nome, que não era mais bem visto pela sociedade. E o Senhor começou a mudar a minha vida. O Senhor restaurou o meu casamento. Eu e a minha casa servimos ao Senhor. Meu nome é Anderson Alves Santos Laboreto. Moro ali no Embu das Artes, na rua Rude Ramos, 192, no Jardim N.
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2: 1 hora e 6 minutos.

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0: Paz do Senhor e Salvador Jesus Cristo, povo de Deus, queridos e amados ouvintes da Rádio Deus é Amor, programa Voz da Libertação. Que Deus abençoe a todos, sejam bem-vindos a esta programação. Estamos ao vivo aqui da Central de Produção Internacional, em nossa sede mundial, no Templo da Glória de Deus. Hoje, quinta-feira, dia 30 de julho de 2026. Tenho um imenso prazer de cumprimentá-lo, seu irmão em Cristo, Diácono Lindenberg Araújo. Na mesa de som, nosso irmão Hamilton. Nós prosseguiremos com todos vocês nesta madrugada do socorro de Deus. Que Deus abençoe 1 hora e 12 minutos.
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0: É isso aí, queridos e amados irmãos da Rádio Deus e Amor, você que está em casa, você que já está nos acompanhando, você que está no trabalho, viajando, enfim, de plantão aí no teu serviço, que Deus possa abençoar a sua vida esta madrugada abençoada. Deus proporcionou para que todos nós pudéssemos ser abençoados por Deus. Bom, entre em contato conosco, já ligue, se poderá ligar para nós, você que está no interior, você que está em outro estado, em outra cidade, entre em contato conosco, ligue para o nosso estúdio. Nós estaremos aqui atendendo todas as ligações, chamadas, estaremos anotando seus pedidos de oração. Ligue agora para o número 11-3208-2743. Temos também outra linha telefônica, DDD 11-3208-2790. Você poderá entrar em contato diretamente conosco aqui da Central de Produção Internacional do programa Voz da Libertação. Vocês poderão participar, entrar em contato conosco ao vivo e nós estaremos orando por você. Você que está através da rádio também, entre em contato conosco através do WhatsApp da nossa rádio Deus é Amor. DDD 11 98292-3392. E lembre-se que esta programação, nosso intuito é orar por todos vocês, clamar a Deus. Nós ouviremos testemunhos, ouviremos depoimentos, aquilo que tem trazido edificação espiritual e tem marcado esta programação. Muitas vezes, lembramos que muitas vezes nós éramos filho das trevas, mas veio uma maravilhosa luz e agora estamos na luz, como Cristo também está. Temos alguém na linha? Alô?
3: Alô?
0: Alô, quem fala?
3: É Vera Lúcia.
0: Vera Lúcia, paz do Senhor, minha irmã.
3: Amém.
0: Tudo bem?
3: Eu queria pedir oração, pastor.
0: Sim, fica à vontade.
3: Se você orasse por mim agora,
0: okay.
3: Pela minha saúde, que eu estou sentindo muita dor no meu organismo.
0: Ok.
3: Também em favor do meu pai, que está enfermo.
0: Como que é o nome do seu pai?
3: Pedro Medeiros da Cruz.
0: Pedro?
3: Isso. Se o pastor puder orar agora.
0: Sim, sim. Fecha os olhos, vamos orar por ele, tá bom? E pela senhora também.
3: Amém.
0: Poderoso Deus, maravilhoso e eterno Pai, Senhor, neste momento entramos na tua presença, ó Deus. Eu quero te apresentar a nossa irmã Vera Lúcia e o seu pai, ó Deus, Pedro. Visita agora, Senhor, a tua filha, o teu filho, que está neste momento, ó Pai, acompanhando esta programação. Seja com a tua serva, honra a fé, dando direcionamento, repreendendo estas dores, estes incômodos. Pai, visita agora o Pedro. Senhor, lança por terra este mal. Toda a enfermidade, que saia em nome de Jesus Cristo. Pai, realiza o teu grande milagre, teu grande mover para a tua glória. Eu quero te apresentar, te agradecer por tudo que o Senhor tem feito na vida da nossa irmã Vera Lúcia. Abençoai a tua filha, a casa, o lar, a família, em nome de Jesus. Amém, minha irmã.
3: Amém, pastor.
0: Que Deus abençoe.
3: Então, somente a oração, né, pastor?
0: Sim.
3: Porque ultimamente a gente tem sofrido muita perseguição, né?
0: Entendi.
3: Quando tem peste, enfermidade.
0: Mas Deus, ele não perdeu o controle da sua vida, viu, minha irmã?
3: Amém, porque
0: Deus é na sua vida, fica tranquila.
3: Sim, porque ele tá muito doente mesmo, então a gente tem medo de perder um pai, né?
0: Sim.
3: E, em primeiro lugar, a alma, né? Ele que Deus salvar, né, pastor?
0: Amém.
3: Porque a gente não sabe que a salvação é eterna.
0: Exatamente. Continue conosco, tá bom, minha irmã? Nesta programação, nós vamos continuar orando.
3: Amém, pastor, é, posso deixar o nome do meu filho também para oração?
0: Sim, sim.
3: Ivan Lucas.
0: Lucas?
3: Ivan Lucas.
0: Sim.
3: Dos Santos Cruz 3.
0: Amém.
3: Pastor, Deus abençoe, pastor.
0: Eu que agradeço a senhora, Deus abençoe também,
3: Deus,
0: tá bom?
3: Deus te torça pro pastor também, tá,
0: amém,
3: bom,
0: muito obrigado pela sua companhia, tá bom? Amém. Paz do Senhor.
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0: Uma hora e 18 minutos. Estou aí, ouvintes. Que Deus abençoe a todos vocês que já estão entrando em contato conosco, enviando também as suas mensagens. Nosso irmão Rodrigo Silva, a paz do Senhor, ele está em Rio Grande do Sul, está pedindo oração por Rita e Aurora. Já está aqui anotado o seu pedido de oração. Muitas pessoas já, graças a Deus, nesta madrugada do Socorro de Deus, enviando a sua mensagem, seu pedido de oração. Informe, assim como nosso irmão Rodrigo informou, a sua localidade, o seu estado, cidade, onde ele está nos ouvindo nesta madrugada. Amém? Temos mais uma pessoa na linha. Alô?
4: Alô?
0: A paz do Senhor Jesus, com quem eu falo?
4: Sim,

0: bem com a senhora?
1: Tudo na paz, Senhor.
0: Graças a Deus.
1: Eu quero oração, deixar o nome do meu filho para oração.
0: Amém. Pode falar, minha irmã.
1: Luciano.
0: Luciano.
1: Lucilene.
0: Sim.
1: E minha neta Heloísa.
0: Luciano, Lucilene.
1: E Heloísa.
0: E Heloísa. Amém.
1: Enfim, para toda a minha família, sabe, irmão?
0: Sim.
1: Toda a minha família em nome de Jesus.
0: Que bênção. Vai ser uma bênção. Vou orar por todos eles, tá bom, minha irmã?
1: Amém, irmão.
0: Que Deus abençoe a senhora, hein?
1: Amém. Fica na paz.
0: Amém. Glória a Deus. É isso aí, ouvintes do programa Voz da Libertação. Que maravilha, muitas pessoas entrando em contato conosco. Esta madrugada é uma madrugada de livramento. É uma madrugada onde Deus manifestará o seu poder. Portanto, agora vamos para um quadro muito especial. Uma palavra de Deus com nosso pastor Lorival de Almeida. Pão diário com o tema A Realidade de Nossas Igrejas. E daqui a pouco retornaremos com todos vocês.
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4: E a gente também, ouvintes, quer falar um pouquinho, né? Sobre coisas maravilhosas, coisas de Deus. Você se lembra daquela questão que existe da mulher que gostava de criticar, criticar, criticar e ficava falando pro marido todo dia, essa minha vizinha, não é possível? Ela lava a roupa, ou essa roupa dela põe no varal para secar, essa roupa encardida. Onde já se viu uma coisa dessa? Essa roupa amarelada, todo dia que olha no varal, ela parece que não sabe lavar roupa, essa roupa suja que ela põe para secar no varal. Até que um dia a mulher, esposo, acho que finalmente a nossa vizinha aprendeu a lavar roupa, porque tô vendo ali que a roupa não tá mais encardida, né? Aí o marido falou pra ela, olha, pode ser assim que ela aprendeu a lavar a roupa, mas eu quero dizer pra você que eu lavei a janela, lavei as vidraças, tá tudo limpinho. Então não era a roupa da vizinha, era a vidraça suja de quem criticava a vizinha, dizendo que ela não sabia lavar roupas. Então eu quero falar, ouvintes amados, um pouquinho sobre a realidade das nossas igrejas. Temos observado, né? Que nós temos uma grande facilidade de apontar o dedo e apontar os defeitos alheios. E em grande maioria dos casos nós temos aí essa visão, né? E essa ansiedade de apontar defeitos alheios, porque nós queremos esconder às vezes as nossas próprias falhas. É difícil dizer, acho que eu tenho que me consertar, acho que a minha igreja tem que arrumar isso aqui e ali. É difícil dizer, pequei. É mais fácil apontar o pecado alheio. Ah, com isso também não quero isentar aqui, de forma alguma, movimentos que só falam de dinheiro, só falam de ofertas, só falam de riquezas, só falam de dá, dá, dá, são as irmãs, dá e dá, não é? Não quero isentar as pessoas do secundário, que parece que se tornou primordial, e das mentiras para atrair pessoas, tudo voltado para o financeiro. Tudo voltado para o financeiro. Não quero isentar, mas também não quero isentar aqueles que apontam os defeitos dos outros, ou igrejas que apontam defeito de outras, para sentar em cima dos seus próprios defeitos. Um certo pastor pregou um sermão sobre Saul, e ele perguntava por que Deus rejeitou Saul e não a Davi, sendo que Davi tinha uma ficha que serve de pretexto até hoje para lhe darem bordoadas. Por que que Deus perdoou então Davi e não perdoou Saul? E o pastor mostrou que o grande pecado de Saul foi a soberba. Soberba. Ele foi exaltado, ele foi orgulhoso. Davi, quando ele foi encurralado pelo profeta Natã, o profeta Natã chegou para ele e falou: você pecou, rei, pronto. Pecado e pronto. E Davi exclamou: pequei. Está em 2 Samuel, capítulo 12. Eu pequei, sim, pequei. Agora, Saul, quando pecou, foi diferente. Questionado por Samuel quando do seu pecado, Saul, ele começou a dar aquelas desculpas evasivas, né? E só disse que havia errado após.

0: um aperto de Samuel. Samuel precisou meio que pegar firme, senão jamais teria confessado o seu erro. E ainda assim, a sua preocupação foi com a sua imagem. Ele disse, está em 1 Samuel 15, honra-me agora diante dos anciãos. Vejam vocês, ouvintes, que situação de imaturidade. Há membros de igrejas muito imaturos, autênticas crianças espirituais. Existem igrejas crianças imaturas, pastores imaturos. Só que criança espiritualmente não consegue trazer alegria como as crianças etárias, como criança criança. Só traz dificuldades e cria problemas. E muito da criancice espiritual é por causa ou por ausência do senso de autocrítica. Porque vida espiritual abundante começa quando a pessoa se vê como pecadora, reconhece os seus erros, pede perdão, tem humildade para voltar atrás e reorganiza a sua vida em humilhação perante Deus. Saul foi totalmente infantil. Samuel estava dizendo para ele, olha, você perdeu tudo, rapaz. Não, é melhor diante dos anciãos. Meu Deus, que inconsistência é essa? Que falta de um paralelo legítimo? Que falta de maturidade? Ninguém será um cristão de vida espiritual transbordante, autêntica e não artificial, se primeiro não se enxergar como pecador e clamar por perdão. Há muito do triunfalismo em nossas igrejas e pouco senso crítico. A consciência de pecado está totalmente cauterizada, esgarçada. O conceito de graça está diluído. Mas não temos mérito, tudo é graça. Apenas graça. Não somos tão bons como nós imaginamos, não. Nem nossas bênçãos são por merecimento. São bondade de um Deus gracioso. Então é preciso de menos eu e mais tu e eles. Isso ajuda muito. É preciso tomar cuidado. Não é a questão do cheiro da comida oriental. É preciso ter menos vidraças sujas. Nós reclamaríamos menos. Nós julgaríamos mesmo menos. Enquanto nossa vidraça está encardida, nós vamos achar que a roupa da vizinha ou do vizinho é que está encardida. É preciso ter a visão da glória do Senhor. Isaías não saiu apregoando sua espiritualidade. Seu primeiro grito foi, ai de mim que vou perecendo, porque eu sou um homem de lábios impuros e habito no meio de um povo de impuros lábios também. E os meus olhos viram o Senhor. Acabou se tornando um dos profetas maiores, um dos grandes profetas. Mas o começo foi aqui, eu sou um homem de lábios impuros, reconhecendo seus próprios erros, reconhecendo a sua própria debilidade. É hora de limpar vidraças, prezados ouvintes. É hora de decifrar o cheiro, prezados ouvintes. É hora de olharmos para nós mesmos. É hora de atentarmos para a autocrítica. É hora de deixarmos de ser crianças. É hora de cairmos na realidade da vida espiritual verdadeira. Só para completar, coitado de Saul. Nem o profeta dizendo a ele, olha, o seu reino de ti foi tomado e Deus o deu para um que é melhor que você. Nem assim ele reconheceu que precisava tomar uma atitude conciliadora, uma atitude de humilhação. Que tal pequei, vai? Que tal ser propício a mim, pecador? Que tal me ajuda as minhas fraquezas, Senhor? Que tal, Senhor, eu preciso, estou arrependido, não faço mais isso ou aquilo, ao invés de ficar olhando a roupa amarelada, que na verdade não é a roupa, mas é a sua vidraça. Vamos limpar essas vidraças em nome de Jesus Cristo. Deus nos dá oportunidades. Vamos limpar as nossas vidraças. Vamos deixar a imaturidade para trás. E aí sim vamos ter vida espiritual abundante. Aí sim vamos ver o quanto nosso Deus é bom. O quanto ele tem nos ajudado e continuará nos ajudando ainda.
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3: Uma hora e 35 minutos, horário oficial de Brasília. Que Deus abençoe, queridos e amados ouvintes da Rádio Deus e Amor. E comunica com todos vocês, Diácono Lindenberg Araújo. Nós prosseguiremos durante esta madrugada. Lembrando que daqui a pouquinho também teremos testemunhos, depoimentos daquilo que tem marcado esta programação e também a oração da madrugada. Vocês não poderão perder, nem tampouco ficar de fora desta oração, porque Deus edificará o nosso coração. Alô, tem alguém na linha? Alô?
4: Alô, bom dia. A paz do Senhor Jesus.
3: A paz do Senhor Jesus, com quem eu falo?
4: É o irmão Paulo de Ponta Alegre.
3: Irmão Paulo?
4: É, de Ponta Alegre.
3: Amém, a paz do Senhor, como é que o senhor está? Tá bem?
4: Tudo bem, graças a Deus.
3: Glória a Deus. O povo gaúcho é um povo de muita fé.
4: Bastante a favor de Deus, vocês todos.
3: Amém, glória a Jesus.
4: Eu queria oração pela irmã Maria.
3: Irmã Maria.
4: E o Bernardinho, o Matheus, a Karine.
3: Amém.
4: O Manel Renato.
3: Já estou aqui anotando todos os nomes, tá bom? E daqui a pouquinho a gente filha, vai estar orando.
4: A minha filha em Ferro Grande do Sul, interior de Camacuã. A Ana Marina.
3: Ok. Já vamos orar, tá bom, meu irmão?
4: Tá bom. Deus abençoe o senhor e a sua família.
3: O senhor também, Deus abençoe o senhor, tá bom? Estaremos daqui a pouco orando também pelo estado do Rio Grande do Sul. Vamos interceder por esse estado, tá bom?
4: Tá bom, Deus abençoe.
3: Amém, Deus abençoe.
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3: Glória, glória a Deus. Olha, temos muitas pessoas aqui enviando a sua mensagem para o nosso WhatsApp, muitas pessoas falando: olha, estou com insônia, não consigo dormir, ore por mim, estarei orando. Temos nosso querido irmão aqui, o Rodrigo, ele está falando: nos últimos dias tenho sentido muita ansiedade, comecei a usar droga, bebida, uma força maligna não me deixava voltar para casa, fiquei 3 dias na rua, meu Deus do céu, olha só, e ele está pedindo oração, nós vamos orar por ele. Amém? Ele fala lá de Sumaré, São Paulo, e nós estaremos orando, intercedendo pelo nosso irmão Rodrigo, e eu creio na intervenção divina, que Deus certamente realizará a libertação. Temos a nossa irmã Lani Oliveira, gostaria de pedir oração para o meu avô, que se encontra internado com suspeita de um AVC isquêmico. Meu Deus, Alício Vitório de Oliveira. Estou ouvindo vocês de Catalão, estado de Goiás. Deus abençoe minha irmã. E ela disse: olha, meu avô se encontra na cidade de Jaguaquara, estado de Bahia. Que Deus abençoe ele também. Nós estaremos aqui já orando por ele e anotando o pedido de oração da irmã. Amém? A nossa irmã Margarete Rodrigues, peço oração pela minha vida espiritual e pela minha família e também por livramento de todo o mal. Meu nome, Margarete Rodrigues de Jesus, moro em Manaus. Deus abençoe, minha irmã. Povo manauara, ô glória. Povo do norte é um povo também de muita fé, povo querido e amado por Deus. A nosso irmão, muitas pessoas enviando, nosso irmão Eliton Rodrigues, pede oração pela libertação, pela vida financeira. Nós estaremos orando, continuem vendo a mensagem. Que bênção, o povo está interagindo, hoje o povo está animado, uma madrugada de bênçãos e vitórias para a glória de Deus. Nossa irmã Lígia Prado, peço oração por Flávio, para Deus dar livramento, para Deus curar do pulmão. Peço oração para toda a minha família, filhos, netos, bisnetos, amém? Estarei aqui já anotando o pedido, tá bom, minha irmã? O pedido da irmã já está anotado e nós estaremos orando, ok? Nosso irmão Lucas pede oração para que seja liberto de um vício. Ele pede a libertação para toda a família, uma vaga de trabalho, uma porta de emprego. Ele que está falando também lá de Salvador, capital do estado da Bahia. Maravilha, povo baiano, povo nordestino. Peço oração para mim, que é minha família, Viviane, Ana, Luísa, Júlia. Toda a família está pedindo oração e nós estaremos orando por cada um de vocês. Continuem vendo suas mensagens para o nosso WhatsApp e nós estaremos daqui a pouquinho orando por todos vocês. 1:40.
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5: O meu nome é Consuelita Álvares Maciel. É minha experiência com Deus. É coisa muito linda e maravilhosa. No ano de 75, eu estava bêbada, caída na rua, que eu bebi em Deus de idade, 12 anos. Quando o meu esposo saiu para o trabalho, voltou, me pegou na rua, caída na rua, e me levou para dentro de casa de madrugada, me pôs na cama. E naquele momento que me colocou na cama, havia ali perto de mim um rádio. Então eu levei o dedão lá para caçar um caipira. Quando eu fui procurar aquele caipira, que a minha vida era só no caipira mesmo, na cachaça, naquele momento eu ouvi a voz da libertação, entrou no meu lar, para a glória e honra do nome do Senhor. E naquele momento eu ouvi um programa, aquele hino que falava, eu era triste, muito triste, sem vigor, até que um dia alguém de Cristo me encontrou, glória a Deus. E naquele momento peguei só o endereço da igreja, porque se eu tivesse aberto outro endereço, eu nem sabia vir, porque o inimigo não ia deixar o vício falar se era igreja, né? Mas graças a Deus, o Senhor fechou a porta do inimigo e abriu a porta da vitória para mim. E ao entrar aqui em novembro de 75, caída, embriagada, toda suja, eu vim da maneira que eu tava, ao entrar aqui para pegar aquele disco na porta da igreja, eu já fui apanhada pelas irmãs, porque o inimigo não deixou eu entrar. Mas para a honra e glória do nome do Senhor, eu entrei, eles me trouxeram, cuidaram de mim, recebi um carinho que eu nunca tinha recebido. Um obreiro me teve, me deu todo apoio. E naquele momento que eu recebi aquele apoio, eu falei, oh, meu Deus, nunca recebi isso que eu estou recebendo hoje. Mas eu achava que era outro local, não sabia que era uma igreja. Quando eu acabava de falar assim, o inimigo me pegava, me jogava pro chão. Mas Deus tem uns propósitos maravilhosos, me deu grande vitória. Eu levantei minha mão, aceitei Jesus como meu Salvador, que na igreja pentecostal Deus é amor, e o Senhor me deu grande livramento. Meu endereço é Pai Santa Cecília, região de Esmeralda, Rua Menino de Jesus, número 285. Estou muito feliz, muito agradecido, Senhor, por essa oportunidade.
3: 1:43, olha que tremendo, hein? Testemunho aqui da serva de Deus, ela testemunhando, relatando do que acontecera, do que Deus realizou em sua vida. Irmãos, isto é para a glória de Deus. Estes milagres, livramentos, serva de Deus conta do grande livramento que recebeu de Deus. Então isto, irmãos, é para que o nome do Senhor seja glorificado. Você que está em casa agora me ouvindo, Faça prova de Deus. Deus, ele tem algo para te entregar. Ele tem uma bênção, livramento. Ele tem uma vitória para ti. Mas creia. Creia que Deus realizará na sua vida um milagre. Você não pode ficar frustrado, abatido. Porque Deus, para Deus, nada é impossível, diz a palavra do Senhor. Se você está em casa agora e está desanimado, está frustrado, desapercebido, creia que esta madrugada é a madrugada do socorro de Deus. Daqui a pouquinho nós vamos orar. Daqui a pouquinho nós vamos clamar ao nosso Deus. E a bênção do Senhor chegará aí na sua casa. Mas, irmão Lindenberg, está difícil. A prova está grande. Fica tranquilo, meu irmão. Deus já entrou nesta guerra. Deus já entrou nesta batalha. E Ele vai te entregar a vitória. Creia nisto, porque o Senhor estará aqui para te abençoar. Alô?
6: Alô?
3: A paz do Senhor com quem eu falo?
6: A paz do Senhor. Fala com Bete Trindade.
3: Bete?
6: Trindade.
3: Trindade. Tudo bem com a minha irmã?
6: Tudo bem.
3: Glória a Deus.
6: É um prazer falar com os senhores.
3: Amém. Prazer é todo meu, minha irmã. A senhora quer pedir oração?
6: Eu quero sim. Quero pedir oração para minha filha Daniele, Evangelista Trindade.
3: Daniele?
6: Está em depressão.
3: Sim, pode falar.
6: Está em depressão. Daniele Trindade.
3: Depressão?
6: Sim.
3: Ok. Nós vamos orar, tá bom?
6: E Márcio Trindade, tá bom?
3: Márcio Trindade.
6: Sim.
3: Ok. Nós vamos estar orando, tá bom, minha irmã?
6: Tá bom. Eu tô falando do Espírito Santo, viu?
3: Espírito Santo. Qual cidade?
6: Vila Velha.
3: Vila Velha. Já estive aí, hein?
6: É, aqui do meu sítio, viu?
3: Já estive em Vila Velha, Venda Nova. A estive aí.
6: Maravilha.
3: Pedra
6: eu estou,
3: azul.
6: Eu estou no meu sítio, viu, irmão?
3: Amém. Vamos orar por eles, viu, minha irmã? Toda a sua família,
6: amém.
3: Tá bom?
6: Amém. Deus abençoe
3: o senhor também.
6: A primeira vez que eu tô ligando, dê sorte.
3: Amém. Não, continue ligando, tá bom? Anote
6: aí.
3: Continuar.
6: Deus abençoe.
3: Continue
6: todos,
3: ligando.
6: Muito obrigado.
3: Continue ligando que vai ser uma bênção, tá bom? É isso aí, irmãos, é isso aí, povo de Deus, povo capixaba, um abraço para nossos irmãos lá do Espírito Santo, Vitória, capital lá do Espírito Santo, nossos irmãos de Vila Velha, Venda Nova, Ibatiba, Pedra Azul, enfim, todas as cidades, todo o estado, povo de Deus é abençoado, povo de muita fé. Temos mais alguém na linha? Paz do Senhor, alô?
7: Paz do Senhor.
3: Com quem eu falo?
7: Pai, mãe da
3: Irmã Iraci. Ô, glória, olha só, povo capixaba é um povo de muita fé. Que
7: amém.
3: Maravilha. Tudo bem com a senhora, irmã Iraci?
7: É, com Jesus vai tudo bem, né?
3: Aleluia, com toda certeza, né? A senhora quer pedir oração pela família?
7: Deus é amor.
3: Olha, que bênção.
7: É, eu quero pedir oração, irmão, pra minha visão, porque tem a promessa de Deus. Eu perdi minha visão, mas Deus já falou que ele vai restituir.
3: Amém. Vamos orar, tá
7: então,
3: bom?
7: Eu tô pedindo oração pra restituição na minha visão e pra salvação, libertação dos meus filhos.
3: Amém. Libertação
7: eu
3: dos filhos.
7: Pode falar algum nome, irmã? Posso falar algum nome?
3: Pode falar, fica à vontade.
7: É Sebastião Paulino.
3: Pode falar.
7: Nayara. Daniel. Cristiano. E os demais, né? Que são muitos, eu vou falar só.
3: Ok, não, amém.
7: Né?
3: Sem problema.
7: Cada um. E que Deus possa receber meus dons pela vontade dele, em nome de Jesus. Que Deus abençoe vocês, porque eu fui com meu radinho
3: lá
7: à noite.
3: Oh, glória. Por isso que a senhora é abençoada.
7: Amém.
3: Deus abençoe, tá bom, minha irmã?
7: Deus abençoe a minha saúde também, tá?
3: Amém, sim, com toda certeza. Já anotei aqui, já tá tudo anotado aqui, tá bom?
7: Tá bom, anotei.
3: Deus abençoe a senhora.
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3: 1:48. Temos muitas pessoas na linha, graças a Deus. Povo de Deus interagindo, enviando as suas mensagens. Povo de Deus do ABC Paulista, interior, litoral paulista, outros estados. Guarulhos, olha a nossa irmã Terezinha lá de Guarulhos, São Paulo. Deus abençoe, pede oração. porque passou por uma cirurgia no intestino e está usando sonda para se alimentar. Amém? Pede oração para o irmão Silvio, ele que passou por uma cirurgia, tá bom? Então a nossa irmã Terezinha de Guarulhos pede oração por ele. E já está aqui anotado pedido de oração e nós estaremos daqui a pouco, às 2 horas após a identificação das emissoras, nós estaremos em oração. E nós faremos, irmão, esta oração com fé, crendo na manifestação do poder de Deus, porque a palavra de Deus, que é a nossa regra de fé e prática, ela nos diz que sem fé é impossível agradar a Deus. Você quer receber alguma bênção? Creia. Creia que Deus vai ao teu encontro para te abençoar. Amém? Mas, irmão, eu estou aqui em Vitória do Espírito Santo. Estou aqui no Rio de Janeiro, não importa. Deus vai te visitar nesta madrugada e vai te abençoar. Como a nossa irmã Iraci, fica com rádio ligada a noite inteira. Então, irmão, é uma bênção. O programa Voz da Libertação chega a lugares que nós nem imaginamos. Porém, Deus, ele abençoa, Deus guarda, Deus livra, Deus liberta, porque assim é o nosso Deus. 1h50, vamos para uma palavra com o psicólogo Jesse Ávila. 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
8: Olá, seja muito bem-vindo a mais um episódio do Clínica da Alma, um espaço para falarmos sobre saúde mental, qualidade de vida, inteligência emocional e desenvolvimento interior, sempre de forma leve, prática e com base científica. Você sabia que a geração Z, formada principalmente por jovens nascidos entre meados da década de 1990 e o início da década de 2010, é considerada uma das gerações mais conectadas da história, mas também uma das que mais relatam sintomas de ansiedade, estresse e sofrimento emocional? Por essas razões, vamos falar hoje sobre saúde mental dos jovens e da geração Z, os desafios emocionais de crescer em um mundo acelerado, hiperconectado e cheio de expectativas. Especialistas apontam que diversos fatores contribuem para o sofrimento emocional dos jovens atuais. Excesso de comparação nas redes sociais, pressão por desempenho acadêmico e profissional, incertezas sobre o futuro, excesso de informações e dificuldade em lidar com frustrações. Além disso, o cérebro do adolescente e do adulto jovem ainda está em desenvolvimento. Especialmente áreas relacionadas ao planejamento, controle dos impulsos e regulação emocional. Isso pode tornar essa fase mais intensa emocionalmente. É importante lembrar que essa geração não é fraca ou ela é menos resiliente. Ela enfrenta desafios específicos do seu tempo, muitos deles inéditos até na história humana. Por exemplo, aquele jovem que aparenta estar bem, publica fotos sorrindo e mantém contato constante pelas redes sociais, mas internamente sente medo de não ser o suficiente, sente ansiedade em relação ao futuro e uma sensação constante de inadequação. Ou ainda, aquela estudante que precisa lidar com vestibular, provas, expectativas familiares, futuro profissional, cobranças pessoais e a sensação de que precisa ter tudo resolvido antes mesmo de descobrir quem realmente é. Então, uma geração que aprendeu a estar sempre conectada também precisa aprender a se conectar consigo mesma. Cuidar da saúde mental dos jovens não é incentivar a fragilidade, é oferecer ferramentas para que enfrentem os desafios da vida com mais equilíbrio e esperança. E eu tenho aqui 5 dicas práticas para fortalecer a saúde mental dos jovens. Número 1. Normalize conversas sobre emoções. Muitos jovens cresceram ouvindo frases como: "Ah, isso aí é drama." Ou: "Na minha época, ninguém fazia isso, ninguém tinha isso, era tudo diferente, não era assim." Criar espaços seguros para conversar sobre medo, ansiedade e inseguranças ajuda a reduzir o sofrimento silencioso. Perguntas simples como: como que você tem se sentido ultimamente? Tipo de pergunta assim podem, de fato, abrir portas importantes. Número 2, reduza a comparação excessiva. As redes sociais mostram recortes editados da vida. Lembrar que ninguém publica os seus fracassos, dúvidas ou dificuldades ajuda o jovem a desenvolver uma visão mais realista da própria trajetória. Comparar bastidores com vitrines é claro que gera sofrimento desnecessário. E número 3, incentive equilíbrio entre desempenho e descanso. Produtividade sem pausa leva ao esgotamento. Estudo, lazer, atividade física, espiritualidade e descanso ativo não competem entre si. Eles se completam. O descanso também é parte do desenvolvimento saudável. Penúltimo, ensine tolerância à frustração. Nem tudo acontecerá no tempo desejado. Aprenda a lidar com notas abaixo do esperado, rejeições, perdas e erros. De fato, vai fazer com que haja uma vida adulta emocionalmente mais saudável. Frustração não destrói. Quando bem elaborada, ela fortalece. E por último, procure ajuda especializada quando necessário. Mudanças persistentes no sono, isolamento, irritabilidade intensa, desesperança ou perda de interesse pela vida merecem atenção. Buscar uma ajuda profissional, médica, psicológica é um ato de responsabilidade e não de fraqueza. Como disse Viktor Frankl, quando não podemos mais mudar uma situação, somos desafiados a mudar a nós mesmos. Mas e aí? Você gostou desse conteúdo? 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Fique atento porque a qualquer momento estaremos de volta com mais reflexões que podem transformar a sua vida. Um forte abraço e até breve.

0: 10h59 minutos na capital paulista, neste momento. Olha só, vamos agora para a identificação das emissoras, mas eu peço que você, ouvinte, já esteja preparado. Prepare o seu coração, porque após a identificação das emissoras, nós vamos clamar. Faremos aquela oração da madrugada do socorro de Deus. Você que está frustrado, desanimado, Deus o fortalecerá nesta manhã. Portanto, esteja pronto, esteja preparado, prepare o seu coração, tira esta incredulidade, esta dúvida, esta angústia, esta insônia, esta depressão, vai cair por terra, porque o nosso Deus é Deus de libertação, é Deus que liberta para a glória de Deus. 2 horas, identificação das emissoras, já já voltamos com todos vocês.
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2:07, horário oficial de Brasília. Queridos irmãos, todos vocês que já estão fazendo seus pedidos de oração, eu quero agora convocá-los. Você que está no trabalho, permaneçam conosco sintonizados, permaneçam, porque certamente nós queremos nas manifestações da presença do Senhor em nossas vidas. Convido todos vocês, portanto, a orar ao nosso Deus. Soberano Deus, maravilhoso e eterno Pai, Pai de nosso Deus, Salvador Jesus Cristo, Pai da glória, queremos te louvar, meu Pai, te agradecer pelo teu amor, pela tua graça, pela tua bondade, ó Pai, em nossas vidas. Senhor, obrigado por esta graça, por esta oportunidade de estarmos em tua presença, na tua casa, a Deus poderoso. O Senhor é bom, o Senhor é fiel, o Senhor é justo, é verdadeiro. Pai, entronizamos o teu nome, glorificamos o teu nome nesta madrugada, porque até aqui o Senhor tem nos sustentado, nos fortalecido, ó Deus, mediante a sua palavra. Obrigado, ó Pai, pela oportunidade nos dada pelo Senhor, nos concedida, Pai da glória, para te glorificar, para te exaltar, Senhor. Pai, obrigado pelos livramentos, pelo teu poder, pelo renovo espiritual em nossas vidas, mesmo em meio às batalhas, às lutas, os confrontos, as guerras, o Senhor está conosco para nos dar o livramento. Pai de amor e de verdade, eu quero te apresentar nossos irmãos ouvintes, nossas irmãs que estão em casa, clamando, ó Pai, buscando pela tua presença, buscando pela tua face. Deus Todo-Poderoso, seja com teu servo agora, seja com a tua serva neste momento, ó Pai, de oração. Eu creio, ó Pai, na intervenção divina, que o Senhor está indo ao encontro desta casa, desta pessoa. Olha aí, ó Pai, quantos estão agora em insônia, tendo crise de ansiedade. Senhor, nesta crise da síndrome do pânico, da depressão, esta angústia que está trazendo frustração, depressão, ó Pai, que está lhe sufocando, mas eu oro ao teu Espírito Santo nesta madrugada. Opera, meu Pai, em nossos corações. Opera, Senhor, nesta vida. Opera, meu Pai, na vida desta pessoa que está orando e clamando ao teu Espírito, mesmo fraco, desapercebido, mesmo, Senhor, Jeová, cabisbaixo, ó Pai, está orando ao teu Espírito Santo, mesmo com pouca força, mas guardaste a tua palavra. Ó Pai, guarda a tua filha na hora da tribulação, na hora da angústia, na hora, Senhor, da provação. Vem trazer sustentabilidade, vem trazer, meu Pai, o equilíbrio, meu Pai, em sua mente. Ó Pai de amor, confirma-nos, ó Deus, a tua misericórdia, confirma, meu Pai, a cura para o teu filho que está sofrendo, que está enfrentando, ó Deus, estas guerras na mente. Pai, é guerra, meu Pai da glória, porque a tua palavra nos afirma que o Espírito luta contra a carne e a carne luta contra o Espírito. Ó Deus, é uma guerra travada, é uma batalha travada, mas através da oração o Senhor quebra as correntes, o Senhor dissipa todo mal, todo poder diabólico, todo poder, meu Pai, infernal contra esta casa, contra esta pessoa. Senhor, é madrugada de poder, é madrugada do socorro de Deus, é madrugada do revestimento do teu Espírito Santo. Ó, meu Pai, nós invocamos o teu nome nesta madrugada, porque acreditamos
no teu poder, porque acreditamos no revestimento do teu divino Espírito Santo. Ô, Jeová da glória, vem agir, meu Pai, vem agir nesta casa. A tua palavra, meu Pai, nos afirma, quando o Senhor entrou na casa, ó Pai, de Marta e Maria, após 4 dias da morte de Lázaro, a Deus, o Senhor disse, se creres, aquele mesmo que esteja morto viverá, porque eu sou a ressurreição e a vida. Ó Deus maravilhoso, eu creio, ó Pai, que nesta madrugada o Senhor está restaurando a saúde, está restaurando a fé, está restaurando esta vida que está clamando, ó Pai, que está ouvindo esta oração, que está ouvindo, Pai, este clamor, que está orando conosco. Ó, Pai da glória, dá livramento teu filho, ó Deus, dá livramento a tua serva, Pai. Repreenda, meu Pai da glória, esta diabetes que está fazendo esta pessoa sofrer, que está fazendo esta pessoa, Pai da glória, não ter paz. Ó Deus, quantas tribulações, quantas vales, quantos desertos, quantas provações que esta pessoa está enfrentando, esta vida está passando, mas eu oro, ó Pai da glória, pois que o Brasil inteiro está conosco em oração, está orando, vai ao encontro, Pai, os teus servos ali, ó Deus, de Dourados, Mato Grosso do Sul, estado do Ceará, em Fortaleza, ó Pai, confirma a tua bênção, ali, ó Deus, o estado do Maranhão, meu Deus, todos os estados desta nação brasileira, visita os teus servos agora, o teu povo, meu Pai capixaba, o povo de Deus, do Espírito Santo, confirma, meu Pai, o milagre. Confirma, meu Deus, a grande vitória para a tua glória, para o teu louvor, para que as tuas bênçãos possam ser derramadas sobre esta pessoa, sobre esta casa, sobre esta família. Pai, visita nossa irmã Vera Lúcia, Senhor, nosso irmão Pedro, que está enfermo. Pai, visita agora o Lucas dos Santos, vai libertando, meu Pai, vai abençoando a nossa irmã Delmira e toda a família. Abençoai, ó Pai, Pai, em nome de Jesus, nosso irmão Paulo, lá do Rio Grande do Sul, toda a família, os familiares, a nossa irmã Bete Trindade, que também está no Espírito Santo, visita a nossa irmã Daniele, liberta esta jovem da depressão. Liberta, Pai, esta vida da depressão, ó Deus, que Satanás está oprimindo, está trazendo destruição na mente, mas eu oro também pela vida do Márcio Trindade, vai ao encontro, vai libertando, vai salvando esta vida, vai salvando aquele homem, vai confirmando a libertação, ó Deus, em nome de Jesus Cristo, o Todo-Poderoso, eu creio nisto, ó Pai, que a tua mão está estendida para operar, está estendida para trabalhar, está estendida para mover, meu Pai, o sobrenatural sobre esta pessoa. Oh, glória! Eu oro o Espírito Santo de Deus pela nossa irmã Iraci, eu oro, ó Pai, pela sua vista. Senhor, vai ao encontro da tua serva que está ali em vitória do Espírito Santo. Confirma, meu Pai, a tua obra. Confirma o grande milagre. Confirma a tua bênção, ó Deus. Confirma a libertação dos filhos. Liberta, sim, ó Pai. Realiza o teu grande milagre. Oriclama, alamastere me canta labaia. Ó Deus poderoso, vai libertando esta vida. Vai curando, ó Pai, das varizes. Restaura as visões, ó Pai, concede a tua bênção completa, tira esta pessoa, Pai, deste estado que está agora debilitado, está agora, Senhor, enfrentando estas enfermidades no corpo, nas pernas, nos ossos, Senhor, nas articulações, Senhor, visita agora, confirmando, Senhor, o milagre, confirmando a cura para esta pessoa. Eu oro, ó Pai, com fé, porque eu creio que o Senhor está operando.
Eu creio, ó Pai, que o Senhor está trabalhando nesta mente, neste coração, ó Deus, Espírito da verdade, vai lhe salvando esta vida, vai salvando esta família, Pai da glória. Quando Paulo olhou para aquele carcereiro, ele disse: creia no Senhor Jesus Cristo e será salvo tu e a tua casa. Dá, Senhor, a libertação, o livramento, a cura. Senhor, opera no emocional, trabalha, Senhor, na mente, trabalha, meu Pai, no psicológico desta pessoa, ó Deus da glória. Eu creio nisto, ó Pai, ó meu Deus poderoso, ó Espírito Santo da verdade. Visita nossa irmã Janice Gomes, lá de Rio das Ostras, ó Pai da glória, concede o livramento, ó Pai, concede o teu milagre. Orianda la basterianda la Pai, confirma mesmo, Senhor. A nossa irmã Roberta está em oração, está clamando, ó Deus, juntamente conosco, pela família, cobre com teu sangue, ó Pai, em nome de Jesus Cristo, dai a grande vitória para a tua serva. Eu oro agora, Senhor, que toda enfermidade, que toda legião maligna, que está roubando a paz, que está trazendo, meu Pai, sofrimento, sai daí agora, Satanás. Sai daí agora, diabo, sai daí agora, em nome de Jesus Cristo. Sai desta casa, sai da família, sai dos filhos, sai do quarto desta pessoa, diabo. Você que quando entra na mente desta pessoa, coloca destruição, coloca pensamentos malignos, mas eu te repreendo agora, eu te repreendo agora, em nome de Jesus Cristo, demônio da separação, demônio do suicídio, sai, demônio da morte, enfermidade, você que tem colocado enfermidade na vida desta pessoa, trazendo, meu Pai, sofrimento, sai daí agora, Satanás, sai daí agora, diabo, sai daí agora, em nome de Jesus Cristo, sai desta casa.

sai da família, sai dos filhos, sai do quarto desta pessoa, diabo. Você que quando entra na mente desta pessoa, coloca destruição, coloca pensamentos malignos, mas eu te repreendo agora, eu te repreendo agora, em nome de Jesus Cristo, demônio da separação, demônio do suicídio, sai, demônio da morte, enfermidade, você que tem colocado enfermidade na vida desta pessoa, e agora, em

cura na vida desta pessoa que estava enferma, que estava desenganado, que estava agora, meu Pai, internado, estava na UTI, mas agora está, ó Deus, desfrutando do teu amor. Está desfrutando das tuas misericórdias, está desfrutando da sua bondade. Oh, meu Pai, obrigado, Senhor, obrigado porque até aqui o Senhor tem nos sustentado, até aqui o Senhor tem nos fortalecido para a tua glória. Ó Deus tremendo e poderoso, em que toda seta do inimigo caiam por terra, meu Pai, louvamos a Ti, ó Deus, louvado seja o nosso Deus que está nas alturas, ora e canta labaia, ó meu Deus tremendo, abençoai, ó Pai, esta mãe, este pai que tem orado pelo filho, que tem orado pela filha, pela libertação, para que o Senhor possa libertar, para que o Senhor Deus poderoso possa trazer a transformação para esta casa. Oh, meu Pai, terra lamasterianda, remandoste calamassu, rimicalamasterianda. Que coisa tremenda, Jeová, que coisa linda é o teu Espírito Santo operando, teu Espírito Santo operando, teu Espírito Santo libertando esta vida, seja liberta agora, seja curado agora, desta opressão que estava sobre a tua vida, já não está mais, porque Deus está te libertando, Deus está te curando, Deus está te chamando para uma grande obra. Oh, meu Deus tremendo, capacita, meu Pai, o seu povo, capacita esta vida, capacita mesmo para a tua glória. Louvamos ao teu nome, Senhor, louvamos ao teu nome, meu Pai, confirma a tua vitória, confirma o livramento, confirma, meu Pai, a sua grande bênção sobre esta casa, sobre esta vida. É no nome de Jesus Cristo, o Todo-Poderoso, que eu venho glorificar o teu nome. Que eu venho glorificar a Ti, ó Pai, pelas Tuas bênçãos, por Tuas bênçãos inefáveis, pelas Tuas bênçãos, ó Pai, sobre a Sua igreja, sobre o Teu povo. É no nome de Jesus Cristo, o Salvador. Obrigado pelos livramentos, por esta pessoa que está em casa e está orando, por esta pessoa que está em casa e está clamando, está buscando pela Tua presença. Fortalece, meu Pai, fortalece esta vida, fortalece esta pessoa, em no nome do Senhor e Salvador Jesus Cristo. Oricanta labastei, erianda labaia, ó meu decoma naramiassuri me clama, ó meu Pai. Eu creio, meu Pai da glória, eu creio, Senhor Jeová, no grande livramento, no grande milagre para esta vida. É no poder, pelo poder que é no teu sangue, Santo Deus de Israel, nós te, meu Pai, glorificamos, santo é o teu nome para todo sempre. Ó Deus da glória, confirma a tua bênção. Confirma, meu Pai, o grande livramento para esta vida. Abençoa minha família, minha esposa, os meus familiares. Ah, Deus, os meus parentes. Visita, meu Pai, vai guardando. Livra de acidente, livra de infarto, livra do AVC, livra de derrame cerebral. Livra, meu Pai, da queda na escada. Livra, sim, Senhor, livra, porque eu creio. O inimigo, meu Pai, arquiteto, maldade, arquiteta, Senhor, ceifar vidas, destruir lares, mas nós oramos para que o Senhor desfaça este mal, toda seta, toda fúria diabólica, toda fúria do inimigo que estava sobre esta pessoa, que Satanás havia preparado o laço, mas o laço caiu, o laço foi cortado, a obra maligna foi caída por terra agora. Pelo poder que é no nome santo do Senhor Jeová, eu clamo a Ti, ó Pai, neste momento de oração, neste momento, ó Deus, de clamor, porque eu creio, pelo poder da oração, a Tua palavra nos diz que a oração do justo pode muito em seus efeitos, e através da oração, ó Pai, pelo poder da oração, nós

estamos crendo na nossa vitória. Esta pessoa que outrora estava enfermo, mas agora não está mais, porque recebeu livramento, recebeu agora da parte do Senhor o milagre. Em nome de Jesus Cristo, eu quero te agradecer, eu quero te louvar, Pai, e entregar a cada ouvinte em tuas mãos, entregar os teus servos nas tuas mãos nesta madrugada. Confirma, meu Pai, em nome de Jesus Cristo, a tua bênção e a grande vitória, em nome de Jesus.

0: horas e 29 minutos na capital paulista. Queridos ouvintes, eu quero fazer um convite especial para você, você mesmo que está afastado dos caminhos de Deus, que está afastado da casa do Pai, está distante de Deus. Eu quero fazer este convite agora para que você volte para a casa do Senhor. Reconcilia-te com Deus nesta madrugada. Aceita Cristo como teu Salvador. Mas, pastor, estou nas drogas, estou na bebida, não importa. Deus vai te libertar. É hoje, não é amanhã, é hoje. Quando você tomar esta decisão, o Espírito Santo te purificará. Portanto, ouvintes, você que quer aceitar Cristo como teu Salvador, faça essa oração comigo, em nome de Jesus. Senhor Jesus, eu te aceito como meu Salvador. Eu estou reconciliando na sua presença. Perdoa os meus pecados. Perdoa, Senhor, as minhas falhas, as minhas fraquezas, as minhas iniquidades, pois eu pequei. Mas agora me arrependo, porque eu sou dependente do Senhor. Me ajuda, Senhor, a permanecer firme em sua presença, a estar firme em sua casa. Senhor Jesus, escreve o meu nome lá no céu, no livro da vida, e me ajuda a ficar firme na tua presença, para que eu possa desfrutar do teu amor e da tua misericórdia, em nome de Jesus. Amém? Que Deus abençoe a sua vida, seja bem-vindo. Nós daremos um acompanhamento específico, especial, para que você permaneça firme na presença de Deus. Você que aceitou a Cristo, envie a sua mensagem para o nosso WhatsApp, número 11 982 92 33 92, e nós queremos te conhecer e também discipular, para que você seja um vaso nas mãos do oleiro. Que Deus abençoe a igreja, Deus e amor, mais que uma igreja, uma família.
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16 minutos na capital paulista. Deus abençoe, queridos e amados ouvintes. Vamos agora para um quadro muito especial, crucial, nesta madrugada, com o pastor Alisson Fernando. Ele trará uma palavra de Deus aos nossos corações. Portanto, fique conosco, permaneçam sintonizados. Vocês que estão agora em casa me ouvindo, sejam bem-vindos a esta programação. Vamos lá, Bíblia em Foco, já já retornaremos com todos vocês.

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2: Graça e paz, queridos irmãos. Pastor Alisson falando com todos. Eu quero deixar aqui uma mensagem de fé para todos vocês. A minha Bíblia está aberta no livro do profeta Ageu, capítulo 1, verso 9, 10 e verso 11. Esperasse muito, e eis que veio a ser pouco. E esse pouco, quando trouxeste para casa, eu com um assopro dissipei. Por quê? Diz o Senhor dos Exércitos, por causa da minha casa, que permanecesse em ruína, ao passo que cada um de vós corre por causa da sua própria casa. Por isso, o céu sobre vós retém o seu orvalho e a terra os seus frutos. Fiz vir a seca sobre a terra e sobre os montes e sobre os cereal, sobre o vinho e sobre o azeite e sobre o que a terra produz, como também sobre os homens, sobre os animais e sobre todo o trabalho das mãos. Queridos irmãos, está bem claro aqui que o próprio Deus permitiu que o povo viesse passar por uma crise. Crise essa que vinha acompanhada de seca, que vinha acompanhado de falta de chuva, plantações que não produziam e assim sucessivamente. O povo esperavam uma grande colheita de suas plantações, mas colheram pouco. Colheram-se frustrações, porque quando vivemos sem questionar o sentido e o objetivo do trabalho, quando se vive apenas segundo a lógica da conquista material, sem considerar o ensino de Deus, é isso que acontece. O povo daquele tempo estava somente preocupado com suas plantações, com seus bens materiais e desconsideravam a casa do Senhor. Então Deus lhe permitiu essa tão dura provação devido o povo simplesmente desconsiderar a obra de Deus. E diante disso eu quero trazer uma mensagem com o seguinte tema: Deus é de primícia e não de sobra. O profeta Ageu, ele mostra algumas verdades neste versículo. Primeiro, Deus não aceita sobra, ele requer primícia. O povo estava investindo o melhor em suas casas e deixando a casa de Deus em ruínas. Traziam para Deus as migalhas e as sobras, os animais cegos e aleijados. Traziam ofertas indigna e mesquinha. Por isso Deus assoprava e rejeitava. Deus requer primícias e não sobra. Como diz em Provérbios 3:9, honrar a Deus com as primícias de seus frutos, com as suas fazendas. Assim como diz Salomão, Deus não precisa de nada. Ele é o dono do ouro e da prata. Ele não quer dinheiro, mas a fidelidade do seu povo. É isso que Deus quer, fidelidade. O dízimo não é uma questão monetária, mas sim um gesto de fidelidade. Não podemos ser ofertantes sem sermos primeiro dizimista. Investir na casa de Deus nos traz abençoadora recompensa. Os israelitas tiveram a expectativa frustrada por não priorizarem a casa de Deus. Esqueceram-se de que tudo o que tinha viera das mãos dele. E o que eles deviam consagrar suas primícias a Deus. É isso que acontece. Tudo que nós temos provém de Deus. É o Senhor que nos concede. E por isso nós devemos consagrar primeiramente as primícias ao Senhor. A Bíblia nos ordena: honra o Senhor com os teus bens e com as primícias de tua renda, e encherão fartamente os teus celeiros e transbordarão de vinho teus lagares. É uma promessa de Deus. Quando deixamos de levar os dízimos à casa de Deus e a deixamos em ruína para só investir em nossas próprias casas, fechamos sobre nós mesmo as janelas do céu e retemos sobre a nossa própria cabeça a bênção do Altíssimo. Uma outra verdade solene que nos revela nesse texto é que Deus nos impede de usufruir o que deixamos de investir na sua casa. Percebes o que está escrito no versículo 10 e versículo 11? Por isso o céu sobre vós retém o seu orvalho e a terra dos seus frutos. Fiz vir a seca sobre a terra e sobre os montes, sobre o cereal, sobre o vinho, sobre o azeite e sobre o que a terra produz, como também sobre os homens, sobre os animais, sobre o trabalho das mãos. Então Deus impede de nos usufruir do que deixamos de investir na casa de Deus. A retenção do orvalho dos céus é a escassez de fruto da terra, bem como a seca que atinge as lavouras, os homens, os animais e todo o seu trabalho. São provas de que quando retemos o que é de Deus, isso de nada nos aproveita. Reter mais do que é justo é pura perda quando deixamos de entregar o que pertence a Deus. Na casa de Deus, isso vaza pelos dedos. É o mesmo que colocar salário em um saco furado. Deus não deixa sobrar. E venhamos considerar a obra de Deus, a casa de Deus. Que não venhamos nos esquecer de sermos fiéis ao Senhor. Então guarde isso no seu coração. Deus é Deus de primícias e não de sobra. Deus abençoe.
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1: Meu nome é Ângela, moro em Goianazes, no bairro Lajeado, Goianazes. Desde que eu nasci, foi muito difícil para mim, porque eu era uma pessoa assim muito atribulada. Eu nasci em Minas Gerais e desde criança eu já passava pela sombra da morte. Por muitas das vezes eu passei pelo hospital quase morta, mas o Senhor tinha uma obra na minha vida, mas eu não entendia o trabalhar de Deus. E quando chegou a minha idade de 20 anos, eu casei e vim para São Paulo. Ao chegar em São Paulo, fiquei casada e durante o tempo que eu fiquei casada, foi só sofrimento. Durante os 15 anos, eu fiquei sofrendo mais o meu esposo nas garras do inimigo, porque nós não conhecíamos Jesus Cristo. Passou um tempo, eu mais o meu esposo separamos e ficamos ali passando pelo vale da sombra da morte, porque o inimigo ele encarava a gente para nos matar. Mas o Senhor teve de misericórdia, porque ele tinha uma obra na minha vida e na vida dele e na vida da minha família. Só que nós não entendíamos, e eu era espírita, eu ficava indo para tudo quanto é lugar que me chamava, as pessoas me convidavam e eu ia para poder achar que aquilo ali era uma porta de solução. Só que eu não encontrava solução nenhuma. Cada vez que eu ia, piorava a situação. Cada vez que eu ia, mais eu sofria, mais eu chorava. Aí eu entrei em depressão e comecei a beber. Comecei para casa de colegas, ao qual ali não era lugar para mim ir. E eu pensava que ali eu ia encontrar a solução para o meu casamento. Só que eu não encontrei solução. Eu tinha ali umas vizinhas, para a glória de Deus, elas me chamaram e falaram para mim: Ângela, você tem que ir para a igreja. O seu lugar é na casa de Deus. Mas ali eu fui acompanhada pela minha colega, fui para a igreja fazer uma campanha. Quando chegou o sétimo dia da campanha, fiquei possessa de demônios. Porque achava, o inimigo usava e falava para mim que ali não era meu lugar. Aí eu voltei a beber de novo. Ali eu peguei e fui trabalhar porque estava passando fome com meus filhos. E não tinha o que comer em casa. Mas o Senhor teve de misericórdia de mim. Lá no meu serviço, eu tive também um acidente. Eu estava vindo, o desejo era tão grande de conhecer aqui a sede. E aí eu tinha vontade de vir, mas toda vez que eu vinha eu me perdi aqui na Baixada do Glicério. E teve um dia que eu falei, hoje eu vou. Acidentei, meu pé foi cortado. Com uma mesa de vidro, caiu em cima do meu pé. E ali eu fiquei muito tempo sem andar. Fiz um propósito a Deus que eu ia andar, que o Senhor me desse cura, que eu ia vir nessa igreja. E ali eu voltei de novo, nessa nova chance que o Senhor me deu. A mulher tornou a me chamar e falou assim, Ângela, isso foi o inimigo que fez tudo isso para você não ir para a igreja, mas você volta. O seu lugar é na casa de Deus, o seu lugar é com Jesus, porque Deus vai restaurar seu casamento. E aí, para a glória de Deus, eu aceitei Jesus Cristo. Quando chegou lá, estava cantando, louvando o hino 169 da harpa e o 193. E eu chorava, chorava. E antes de eu ir, passou uma mulher na rua e eu estava na janela, desesperada. E olhei para aquela mulher e falei, Senhor, falei no pensamento, faz de mim como aquela serva do Senhor que já vai lá na rua. Eu nem falei serva, que eu não sabia, né? E eu falei, faz de mim como aquela mulher que já vai ali na rua. E não demorou dias nenhum, eu estava para a glória e honra do Senhor Jesus Cristo dentro da igreja, aceitando a Jesus Cristo. Quando ali o pastor fez o apelo, e eu só vi quando eu estava de braços abertos, de joelhos ali aceitando a Jesus Cristo. Aí a minha vida foi mudada, aí a minha vida foi transformada, foi restaurada. No momento que eu aceitei a Jesus Cristo, eu já vi como o Senhor, louvado seja Deus, fez uma transformação na vida do meu esposo. E ali eu comecei a orar, meu esposo retornou para mim novamente. A minha família foi restaurada. O Senhor nos deu carro novo, nos deu casa. Louvado seja Deus, a nossa casa estava destruída. Nossos filhos já estavam querendo ir para a rua. No tempo que meu esposo não servia a Deus, ele era muito agressivo. Mas hoje, para a glória e honra do Senhor Jesus Cristo, ele foi transformado, ele foi mudado. Hoje ele é uma bênção de Deus. Hoje ele está na igreja juntamente comigo, fazendo a obra. E juntamente nós vamos para a casa do Senhor. E o Senhor transformou a vida dele. Mas foi uma transformação tão grande que ninguém acredita como o Senhor fez. E a nossa vida é uma bênção na casa do Senhor. E no nosso lar também é uma bênção juntamente com a nossa família. Mas o Senhor restaurou toda a minha família. E o nome do Senhor foi glorificado. O nome do Senhor Jesus Cristo é glorificado ali naquele lugar. Porque todos os vizinhos que viram, eles não acreditaram. Porque a minha vida e a vida do meu esposo já não tinha mais jeito. Eu ia para a linha do trem naquela época. Porque eu não tinha Jesus. Mas hoje eu vou vou numa estação pregar a palavra do Senhor, levar a palavra para aquelas pessoas que estão ali desesperadas, porque quando eu não servia a Deus, eu tinha vontade de pular, mas hoje não, para a glorificação do nome do Senhor Jesus Cristo, levando a palavra àqueles que estão cativos, àqueles que estão enfermos, aquelas pessoas que estão ali separados. Quantos casais separados me procuram para a glória de Deus, e às vezes a gente se acha tão incapaz, mas o Senhor é que nos capacita e nos envia até aquelas pessoas. Por isso eu quero dizer para todos aqueles que estão ouvindo esse testemunho, não baixe a sua cabeça, não desista dos seus sonhos de servir a Jesus Cristo. Muitas das às vezes a gente tem vontade de ir para a igreja e às vezes vem aquela voz dizendo que não vá, mas nunca desista, vá, tenha força em Cristo Jesus e vá para a igreja e aceita Jesus Cristo, que Ele transformará a sua vida como transformou a minha. E assim eu quero louvar ao Senhor, continuo agradecendo a Deus e em nome do Senhor Jesus Cristo eu agradeço por estar nessa igreja Pentecostal Deus e Amor, ao qual eu estou até hoje para a glória de Deus. E tenho recebido muitas curas, muitas bênçãos e muita libertação para minha família e para mim, em nome do Senhor Jesus. E assim eu agradeço a oportunidade em nome de Jesus.

0: 2:57. Que Deus abençoe, ouvintes. Que Deus abençoe, queridos e amados irmãos. Muitas pessoas já enviando as suas mensagens aqui para o nosso WhatsApp da nossa Rádio Deus e Amor. Um bom dia a todos, uma ótima quinta-feira. Hoje é quinta-feira. Quando nós falamos da quinta-feira, nós lembramos que é a quinta-feira da Beneficência Cristã. Todas as quintas-feiras acontecem em nossa sede mundial e em todas as igrejas Pentecostal Deus e Amor, o culto beneficente em prol das instituições Reviver, Fundação Reviver, Associação Reviver Help Deus e Amor. Esta campanha da quinta-feira, todas as quintas-feiras acontecem em nossa sede mundial em 5 horários, 7, 9, 11:30, às 3 da tarde e às 7 da noite. Porém, às 3 da tarde é um culto especial onde é transmitido no áudio, em áudio e vídeo, no rádio, nos canais de comunicação da nossa igreja Deus e Amor. E você será o nosso convidado a estar aqui conosco no Templo da Glória de Deus, Avenida do Estado, 4568, na Liberdade. Entrada principal, Avenida Prefeito Passos, número 10. Convido você, você que é mantenedor desta obra, é ofertante, é dizimista, venham, contribuam a favor desta obra, porque estes projetos da Fundação Reviver, braço assistencial da nossa igreja Deus e Amor, está indo alcançar milhares de vidas, não só aqui em São Paulo, na capital paulista, mas em todo o Brasil, Ilha de Marajó, Piauí, Maranhão, Fortaleza, Ceará, enfim, todos os estados do Nordeste e do Norte também. Muitas vidas carentes, famílias carentes, mas através deste projeto estão indo, sendo alcançados através também da palavra de Deus. 3 horas, vamos para a identificação das emissoras e logo mais vocês ficarão com a oração do pastor Lourival de Almeida. Que Deus abençoe, até daqui a pouco voltamos com todos vocês.
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0: 3:01.
1: Do coração procedem as saídas da vida. Se você encontra-se triste, aflito ou desesperado, permita que Deus venha fazer morada em seu coração e verás o viver feliz de uma nova vida. O Senhor Jesus nos promete em sua palavra no livro de João, capítulo 14, versículos 13 e 14.
2: E eu farei o que vocês pedirem em meu nome, para que o Pai seja glorificado no Filho. O que vocês pedirem em meu nome, eu farei.
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Prezados ouvintes, eu quero convidar vocês para orarem juntamente conosco. A paz do Senhor, sou o pastor Lourival de Almeida. É o nosso momento da oração. Orem por mim, eu vou estar orando por vocês. Vamos orar uns pelos outros e Deus vai estar abençoando a todos nós.

Santo Deus, poderoso Pai, mais uma vez aqui estamos diante da sua presença, Senhor. Eu te exalto, eu te louvo pela sua bondade, pela sua misericórdia, ó Pai. Principalmente pela misericórdia do Senhor, que tem sido a causa de não sermos consumidos ao longo de todos esses anos. O Senhor é tão bom, meu Deus, nós somos tão ruins. Somos cheios de maus pensamentos, às vezes até más intenções. Mas a misericórdia do Senhor sempre nos alcança. Eu não posso, meu Deus, começar uma oração sem me colocar diante do Senhor como pecador carente do perdão, da misericórdia. Porque a sua palavra fala, Senhor, que as nossas transgressões fazem sim separação entre o Senhor e entre nós. Então não nos adianta orar, meu Deus, se nós estivermos com as nossas vidas carregadas de coisas ruins, de pecados. Perdoa os nossos pecados, Senhor, meu Deus, nós queremos ser ouvidos. Não que nós mereçamos, ó Pai, porque não merecemos, não. Mas pela bondade do Senhor, pela misericórdia do Senhor, nós clamamos agora e insistimos que a mão do Senhor nos alcance, Senhor. Que a misericórdia do Senhor nos alcance. Nós queremos, ó Deus, ser abençoados, sim. Queremos, ó Pai, glorificar o nome do Senhor pelas maravilhas que o Senhor faz, sim. E aqui estamos, ó Deus. As nossas vidas estão inteiramente voltadas para o Senhor. Purifica-me, ó Deus. Lava-me na sua palavra. Purifica-me no sangue que foi vertido na cruz do Calvário. Não só por mim, mas por todos nós. Sei que muitos ouvintes estão orando comigo agora, Senhor. E sei que cada um faz a sua própria oração. Cada um sabe os seus desejos, as suas necessidades, as suas fragilidades. Mas sei, meu Deus, que aqui, nesse microfone, eu não oro só por mim, mas oro, Senhor, meu Deus, por milhares de pessoas, talvez milhões de pessoas que estão sintonizadas e estavam aguardando esse momento para clamar pela misericórdia. Obrigado, ó Deus, pela misericórdia. Obrigado, ó Deus, pelo seu amor. Obrigado, ó Deus, por estar intercedendo agora, abençoando, curando, fazendo maravilhas, trazendo alegrias, trazendo socorro, ajuda. Há tanta gente que já sabe, Senhor, que o que poderia ter feito para alcançar os seus objetivos já foi feito. Mas não alcançaram, Senhor meu Deus. Por isso estão clamando ao Senhor. Por isso estão buscando a presença do Senhor. Eu te exalto, Senhor meu Deus, por ser um Deus vivo. Por ser um Deus que não faz acepção de pessoas. Glorificado e exaltado seja o nome do Senhor. Ah, meu Deus, nós amamos o Senhor. Nós amamos a sua verdade, a sua justiça. Embora nem sempre sejamos verdadeiros, nem sempre sejamos justos, mas nós queremos ser. Aquilo que nós queremos fazer, como dizia o Senhor meu Pai, o apóstolo, nós às vezes não fazemos. As coisas que nós não queremos fazer, Senhor, às vezes são essas que nos visitam, essas que nós praticamos. Estenda sua mão sobre a minha vida, meu Deus, sobre a vida de todos os nossos ouvintes. Eu sei, ó Deus, que muitas pessoas estão totalmente desligadas do mundo. Se ligaram com o Senhor e se desligaram do mundo. Estão conectadas contigo, clamando agora principalmente, Senhor, pela presença do Senhor, pelo mover do Senhor, pelo perdão do Senhor. Pessoas que estão buscando a alegria, estão buscando a transformação. Estão buscando do Senhor o socorro que precisam para uma vida transformada e uma vida que é um testemunho em si. Visita esse ouvinte agora, meu Deus. Esse ouvinte que nunca sentiu a sua presença. Esse ouvinte que às vezes ora só, Senhor, meu Deus, de forma mecânica, como se fosse um robô. Robotizado, tem orado até o dia de hoje. Por isso não tem sentido do Senhor nada.
tem até falado bonito, mas o Senhor não tem se manifestado. Manifesta-te, ó Deus, manifesta-te a esta vida. Manifesta-te às nossas vidas, Senhor. Para nós, ó Pai, a oportunidade de estarmos na sua presença é uma oportunidade ímpar. É uma oportunidade concedida inteiramente pela sua misericórdia e pela sua graça. Mova-te em favor deste ouvinte agora, meu Deus. Esse ouvinte nunca sentiu a sua presença. Esse ouvinte nunca derramou uma lágrima na sua presença. Esse ouvinte, Senhor, meu Deus, nunca desfrutou das delícias de uma oração onde o Senhor está ouvindo. Onde o Senhor está nos fazendo sentir o quanto o Senhor está nos ouvindo. O quanto o Senhor está se manifestando. Manifesta-te, ó Deus, manifesta-te. Já podemos senti-lo, Senhor. Já podemos sentir o manifestar do Senhor. Já podemos sentir o amor do Senhor nas nossas vidas, nos nossos corações, nos nossos ouvintes. Senhor Deus, que a nossa oração está fazendo com que o Senhor entre nessa casa, nesse coração, com que o Senhor traga, Senhor meu Deus, aquilo que representa realmente a sua presença. Deus, socorro presente na angústia. Arranca essa angústia desse coração, Senhor. Arranca essa angústia dessa vida, meu Deus. Essa vida que não é vida mais, Senhor. Essa vida que já não corresponde mais àquilo que o Senhor tem para nós, aquilo que o Senhor tem deixado e relegado para nós. Isso é um poço de tristeza. É um poço de dor, de horrores. Manifesta-te, ó Deus, manifesta-te. É uma lágrima, ó Deus, apenas, que nós queremos ver o Senhor fazendo rolar desses olhos e molhar esse rosto. Porque, ó Deus, eu sei que quando existe a lágrima, o sentimento está presente e nenhuma oração será irrelevante. E esse momento não será um momento apenas de preenchimento de espaço, ou apenas, ó Deus, de palavras, nada mais do que palavras, mas será um momento, ó Deus, onde pessoas estão desabafando, onde pessoas estão se expressando perante o Senhor, onde as pessoas sabem, ó Deus, que estão sendo ouvidas, e onde o Senhor, meu Deus, ouvindo as orações sinceras e verdadeiras, o Senhor estará se movendo. Aleluia, santo é o nome do Senhor. O Senhor estará fazendo, Senhor meu Deus, tudo que for preciso para que esse coração seja aliviado desse sofrimento, dessa dor. Senhor meu Deus, Senhor meu Pai, nós podemos contemplar, meu Deus, vidas em desespero que nem sabem como se pronunciar diante de ti. Mas estão agora dizendo socorro. Eu não sei orar, ó Deus, me ajuda. Talvez não sejam aquelas orações que muitas pessoas gostam de ouvir, carregadas de palavras difíceis. Aquelas orações, ó Deus, muitas delas paradas demais, algumas, ó Deus, gritadas e aos berros. Mas, Senhor, eu sei que o Senhor está fazendo dessas pessoas que estão sentindo o Senhor agora, pessoas sensíveis a esse momento, pessoas, ó Deus, que estão se expressando com a expressão verdadeira do fundo do coração. Vem, meu Deus, vem, levanta essa pessoa que está acamada, essa pessoa, Deus, que sabe que a vida não lhe sorrirá mais, a não ser que o Senhor intervenha. Pessoas que sabem, ó Deus, que a elas não resta mais nenhum tipo de coisa, nenhum tipo de esperança, a não ser que o Senhor intervenha. E eu peço a intervenção do Senhor nesse momento, para a alegria de todos,
para a glorificação do teu santo nome, para a confirmação da sua palavra. Venha, ó Deus, com o seu poder, em nome de Jesus, visitar as pessoas que já não conseguem se levantar mais, visitar as pessoas que, ó meu Deus, que já não tem nenhuma esperança para nada, visitar presidiários, visitar pessoas consideradas, ó Deus, pela lei, pessoas de alta periculosidade, pessoas, Senhor meu Pai, que a sociedade não confia mais nelas, mas que o Senhor pode transformar para a glória do teu santo nome. Essas pessoas têm famílias, essas pessoas podem, ó Deus, ter no coração um desejo de mudar, e essas pessoas podem mudar para a glória do teu santo nome. Essas pessoas podem mudar e trazerem sobre elas um testemunho vivo de coisas grandes que o Senhor pode fazer. Senhor, meu Deus, visita, Senhor, visita o traficante, o drogado, dando uma oportunidade, meu Pai. Uma oportunidade, Senhor, meu Pai, de vida. Também as autoridades, que também tenham oportunidades, que sejam abençoadas, guardadas. Os teus servos e servas que propagam a sua palavra com verdade e com coração. Não estou falando de mercenários, ó Pai. Estou falando de voluntários. Estou falando daqueles que, mesmo, meu Deus, sendo pessoas que sobrevivem, Senhor, meu Deus, através de receberem da sua obra um salário, o salário do obreiro, mas que fazem a sobra de coração, que sejam abençoados, que sejam servos de Deus, que sejam servos da verdade, e que as palavras que saírem da boca desses servos e também servas, que sejam as palavras do Senhor, que a voz, Senhor meu Deus, seja deles, mas que a palavra seja o Senhor falando, transformando. Deus de poder, Deus de misericórdia, são tantas almas perecendo, tantas vidas, ó Deus, que despertaram hoje, mas que não estão mais vivas. Quantas vidas que ainda cairão no campo da batalha da vida nesse dia. Algumas delas, ó Pai, o Senhor pode providenciar a sua palavra, o Senhor pode prolongar a vida. Algumas, infelizmente, ó Deus, não poderão, ó Pai, ver nada mudar, às vezes porque não dão oportunidade, às vezes porque já desprezaram a oportunidade, mas que a misericórdia do Senhor alcance, Senhor, aqueles cujos corações o Senhor conhece, e sabe, Senhor meu Deus, que esses corações estarão abertos a receber a salvação, o livramento. Dá o livramento, meu Deus, dá o livramento. Nós vivemos num tempo difícil, meu Pai. Vivemos, ó Deus, em meio a uma sociedade violenta e corrompida. Antigamente tínhamos medo de sair na rua, hoje temos medo até de ficar dentro de casa, meu Pai. Tá difícil a situação, Senhor. Sem falar, ó Pai, que muitas pessoas vivem ainda em zonas terrivelmente de risco. Seja o Senhor o escudo para essas vidas. Seja o Senhor o guarda dessa família. Seja o Senhor o protetor dessas pessoas que pedem ao Senhor o socorro e o livramento. Seja o Senhor o escudo. Seja o Senhor o Deus forte. Seja o Senhor essa proteção invisível para guardar essas pessoas. São balas perdidas, ó Deus. São pessoas que buscam ocasião. São pessoas que, infelizmente, Senhor meu Pai, dão lugar ao adversário e buscam ocasião para roubar, para matar, para destruir. E a nossa proteção é o Senhor. Sabemos que as autoridades até fazem, ó Deus, aquilo que está ao alcance delas. E em alguns casos logram, Senhor meu Deus, proteger a sociedade. Mas em alguns casos, nem mesmo as próprias autoridades conseguem se proteger. Meu Deus, meu Pai, em nome de Jesus, guarda a família, meu Pai.
não só a minha família, mas todas as famílias que estão pedindo socorro em favor da família agora. O nosso adversário, Senhor meu Deus, tem lutado com toda a sua força, com todo o seu poder de mentira, de intriga, de destruição, de separação, de divórcio, de contendas. Ele tem tentado destruir, meu Pai, as famílias, porque sabe que as famílias formam a base dessa sociedade, formam as igrejas. Eu repreendo, meu Deus, esse demônio destruidor de famílias, esse demônio que luta desesperadamente para destruir essa casa, esse matrimônio saudável. E em tantos casos ele tem logrado êxito. Eu repreendo você, Satanás, saia dessa casa, saia dessa família, saia agora. Você não vai continuar tocando nessa casa, nessa família, não. Meu Deus, eu sei que o Senhor está me ouvindo. Eu sei que a minha oração não é uma oração que está ficando no teto aqui do estúdio.

família, cuida dessa igreja que é feita de famílias. Cuida da nossa igreja, Senhor meu Deus, e das igrejas fiéis e sinceras. Das igrejas que realmente se preocupam em propagar a sua palavra, dessas o Senhor pode cuidar. O Senhor vai cuidar. Meu Deus, nesse momento tantas crianças estão, ó Pai, passando pelo vale da sombra da morte. Algumas ainda bebês, algumas não falam ainda, algumas já mais grandinhas, e o desespero desse pai é grande. Restaura, meu Deus, não só essa criancinha, mas todas as que estão vivendo situações semelhantes. Senhor meu Deus, Senhor meu Pai, as crianças que estão com febre, algumas que foram picadas pelos sabetes ou hemagogos, a Aedes aegypti, algumas estão, ó Deus, com enfermidades que muitas delas matam. Cura agora, meu Deus, proteja essas crianças, o futuro da igreja e o futuro da nação. Algumas estão com pneumonia, doenças renais, hepáticas, algumas estão sofrendo, Senhor meu Deus, enfermidades respiratórias, sofrendo horríveis dores de cabeça. Cura as nossas crianças, crianças, ó Deus, com leucemia, com câncer. Cura, meu Deus. Dá tanta tristeza, meu Pai, ver aquelas criancinhas com a cabecinha raspada. Claro que não só as crianças, adultos também, mas nos sensibilizam as crianças. Nem sabem, ó Deus, na verdade, o que estão vivendo ali. Algumas conseguem sorrir, algumas conseguem se alegrar com uma balinha, meu Pai. Não tem a mínima ideia do que estão vivendo. Cura, meu Deus, cura. Em nome de Jesus, cura. Não é para a minha glória, meu Deus, eu não sou nada. É para a glória do nome do Senhor. Cura agora, meu Deus. Qualquer tipo de doença mortal que esteja, Senhor, meu Deus, afetando as nossas crianças no Brasil e no mundo. Nós queremos ver as crianças saudáveis, com aquela risadinha gostosa, aqueles gritinhos gostosos. E eu sei que o Senhor também quer. Senhor Jesus, o Senhor ama as criancinhas. Cura as criancinhas. Meu Deus, eu sei que o Senhor pode também trazer conforto a esse coração esmigalhado pela dor da separação. A esse coração, meu Deus, que está sofrendo horrivelmente. Porque, ó Deus, a separação, a dor da separação veio e veio tão cedo, numa hora que essa pessoa nunca esperava. O Senhor pode, meu Deus, aliviar esse sofrimento, essa dor, providenciar, ó Deus, momentos de restauração, de alegria. Pai da glória, Pai de poder, em nome de Jesus Cristo. O Senhor pode trazer alegria, o Senhor pode confortar esse coração sofredor. O Senhor pode confortar essa vida, meu Deus, que está sofrendo tantas dores. Essa vida, meu Deus, que patologicamente está depressiva. E o inimigo se aproveita dessa situação para trazer, ó Deus, sentimentos ainda mais profundos. Às vezes o sentimento é suicida. Às vezes o sofrimento é de abandono do próprio corpo, da própria vida. Meu Deus, traga alegria a esse coração. A alegria é um fruto do Espírito, Senhor, bem como a paz. Traga paz a essa vida e traga alegria. Traga, meu Deus, a paz e a alegria agora. Eu sei, ó Deus, que o tratamento é difícil. Eu sei, ó Pai, que é momento complicado, mas eu sei também que o Senhor é um Deus grande. Traga alegria a essa vida, meu Pai. Traga o conforto a essa vida, meu Deus. Eu creio, Senhor, eu creio. Eu creio, meu Pai, que o Senhor está fazendo uma visita agora a esse lar, meu Pai, onde há dor, a esse lar onde há tristeza, a esse lar que precisa de conforto. O Senhor pode visitar o estrangeiro também, o peregrino, o nauta.
O senhor pode visitar, meu Deus, agora essas pessoas que estão

longe de casa. E esses que saíram do país em busca de uma vida melhor. O Senhor pode visitá-los. O Senhor pode, meu Deus, trazer alegria, conforto, abrir portas, providenciar uma companhia sincera. O Senhor é Deus, o Senhor visita. O Senhor conhece as lágrimas ocultas desse coração. Essa vida que em alguns momentos, ó Deus, ela se isola, ela derrama lágrimas. O Senhor pode confortar essa vida. O Senhor pode curar agora, meu Deus, também esse velhinho, esse jovem, esse adolescente. O Senhor pode trazer o seu conforto. O Senhor pode trazer do seu poder. Pai de amor, nós temos tantas concentrações anunciadas. Se o Senhor não for conosco, meu Deus, melhor é que nós não vamos, que a gente não vá. Melhor, ó Deus, então ficarmos em casa. Porque se o Senhor não for conosco, nós não sabemos o que fazer. Vá conosco, ó Deus. Esteja conosco, meu Pai, na nossa pregação e no nosso louvor. Esteja, Senhor, meu Deus, com os teus servos e servas que também têm concentrações já anunciadas. E que a nossa palavra seja a sua palavra, Senhor. Que a sua palavra seja a nossa palavra. Nós não queremos, ó Deus, ser politicamente corretos, nós não queremos ir agradar o homem, nós queremos ir falar da sua verdade. Com simplicidade, com sinceridade, falando da sua verdade, nada mais do que a sua verdade. Não queremos inventar modinhas, modismos, não queremos, ó Deus, ser, ó Pai, animadores de plateia, nós não queremos, ó Deus, estar nos recitos só para fazer o povo rir, parecermos engraçadinhos, nós queremos ser servos da tua verdade, da tua justiça e falarmos, ó Deus, sucintamente do seu amor, traduzindo a oportunidade a tantas vidas que estarão ali, quem sabe, ó Deus, numa última oportunidade de suas vidas. Por isso, ó Deus, nós queremos assumir a nossa responsabilidade e queremos que o Senhor esteja conosco. Se o Senhor não for conosco, não nos permita ir. Em nome de Jesus, meu Deus, usa os teus servos, usa a mim. Usa a minha esposa que estará cantando também. Usa os nossos músicos que estarão tocando. Nós não vamos estar fazendo bailes. Nós não vamos estar fazendo shows. Nós não vamos estar nos apresentando como hábeis, músicos, instrumentistas, cantores. Não, vamos estar fazendo a obra do Senhor, então nos usa, Senhor. Quando nós orarmos, que Satanás caia por terra em nome de Jesus. Quando nós pregarmos, que a palavra alcance esse coração, essa vida, e que a tua verdade alcance essas pessoas que precisam da sua verdade, até por uma questão de oportunidade. Usa os teus servos, as tuas servas, e que sejam homens de Deus, que sejam mulheres de Deus, que sejam pessoas usadas pelo Senhor. Que nós não tenhamos, ó Deus, a intenção de agradar a plateia, fazer público para nós, parecermos bonitinhos, inteligentes, não, meu Pai. Mas que nós possamos propagar a palavra do Senhor e apresentar o Senhor às multidões que certamente virão e serão alcançadas pela sua graça. Oh, maravilha, meu Deus, maravilha, usa os teus servos e as tuas servas. Abençoa a nossa diretoria, meu Deus, nossa presidente, vice-presidente, secretário, diretoria executiva, usa os nossos departamentos de ensino. Coloca sinceridade nos teus servos e servas. E onde houver a malandragem, a mentira, onde houver, Senhor meu Deus, infelizmente isso existe, ó Pai, mas onde houver o mercenário, aquele que prega para ganhar 100 aqui, 200 ali, 1000, que ele seja repreendido, ou toma um jeito ou o Senhor tira, ou toma um jeito ou o Senhor lima, ou o Senhor corta pela raiz. Mas estamos cansados de mercenários, ó Pai. Estamos cansados de desonestidade, Senhor. Estamos cansados de adúlteros nos púlpitos. Estamos cansados de fornicários tocando instrumentos e cantando. Estamos cansados de mentirosos, meu Pai. Põe a tua mão, meu Deus, eu sou servo do Senhor, põe a tua mão. Põe a tua mão.
Eu te repreendo, espírito da mentira, da desonestidade. Eu te repreendo. As coisas aqui são santas, são sagradas. A obra aqui é de Deus, que não tem lugar para maligno, não. Aqui não tem lugar para mentiroso, não. Aqui não tem lugar para safado, sem vergonha, não. Ou toma um jeito, ou Deus lima. Meu Deus, em nome de Jesus, a obra pertence a ti. Nós não queremos vê-la deturpada por homens maus e malignos. Que a obra do Senhor seja uma obra honesta, sincera, que alcance corações e vidas. Que os teus vasos e servos sejam servos e vasos de verdade, meu Pai. Em nome de Jesus Cristo, meu Deus, que a bênção do Senhor esteja sobre nós, que a misericórdia do Senhor esteja nos alcançando, esteja sobre nós, esteja sobre a sua igreja, os seus filhos e suas filhas. Repousa a tua paz e a tua bênção, meu Deus, agora. Repousa, meu Deus, a tua paz e a tua bênção sobre todos nós, em nome de Jesus Cristo. Amém, Senhor.

0: Eu sou o pastor Lourival de Almeida, Deus abençoe vocês, somos da Igreja de Deus e Amor, até a próxima oportunidade, fiquem com Deus, em nome de Jesus Cristo.
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2: E perguntaram-lhe: ouves o que esses estão dizendo? Respondeu-lhe Jesus: sim, nunca lestes? Da boca de pequeninos e de crianças de peito tiraste perfeito louvor. Mateus capítulo 21, versículo 16.
3: Três horas e 34 minutos.

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2: Lembre-se do seu Criador enquanto você ainda é jovem, antes que venham os dias maus e cheguem os anos em que você dirá: não tenho mais prazer na vida. Lembre-se dele antes que chegue o tempo em que você achará que a luz do sol, da lua e das estrelas perdeu o seu brilho e que as nuvens de chuva nunca vão embora. Então os seus braços, que sempre o defenderam, começarão a tremer, e as suas pernas, que agora são fortes, ficarão fracas, e os seus dentes cairão, e sobrarão tão poucos que você não conseguirá mastigar a sua comida. A sua vista ficará tão fraca que você não poderá mais ver as coisas claramente. Você ficará surdo e não poderá ouvir o barulho da rua. Você quase não conseguirá ouvir o moinho moendo ou a música tocando, e levantará cedo quando os passarinhos começam a cantar. Então você terá medo de lugares altos e até caminhar será perigoso. Os seus cabelos ficarão brancos e você perderá o gosto pelas coisas. Nós estaremos caminhando para o nosso último descanso, e quando isso acontecer, haverá gente chorando por nossa causa nas ruas. A vida vai acabar como a lamparina de ouro cai e quebra quando a sua corrente de prata se arrebenta, ou como um pote de barro se despedaça quando a corda do poço se parte. Então o nosso corpo voltará para o pó da terra de onde veio, e o nosso espírito voltará para Deus que o deu. O fim de todas as coisas é: teme a Deus e obedeça a sua palavra, porque este é o dever de todo ser humano. Enquanto você tem oportunidade, compareça na Igreja Pentecostal Deus de Amor e entregue a sua vida ao Senhor Jesus e passe a andar na presença de Deus.

Eu sou da IPDA de Juiz de Fora, Minas Gerais, e eu estou aqui hoje para contar para vocês o meu encontro com Deus. Foi em 1990. Eu fui convidada pela minha mãe para poder ir numa concentração evangelística com o pastor Lorival de Almeida e com a cantora Débora Miranda. Eu confesso a vocês que eu fiquei, assim, com muita vergonha, sabe? Eu não queria ir de jeito nenhum e a minha mãe insistia para eu poder ir, mas eu estava com vergonha de ser vista, né, no meio dos crentes, né, dos cristãos, porque na minha escola, os meus colegas, eles zombavam muito, debochavam muito dos evangélicos, né? E eu estava, assim, muito constrangida, com vergonha, não queria ir de jeito nenhum. Mal sabia eu que aquele dia ia ser o dia mais importante da minha vida, né? Porque eu acabei indo e, chegando lá, eu tive uma experiência com Deus, assim, maravilhosa, né? Eu tive um encontro com Deus, né? Eu lembro que eu senti muito, mas muito a presença do Espírito Santo de Deus na minha vida. Eu não conseguia parar de chorar. Eu lembro

de Deus na minha vida. Foi assim, a experiência mais linda que eu tive com Deus, né? Porque eu ainda não era convertida, eu não tinha aceitado Jesus ainda como meu Salvador, eu nem sabia o que, que era isso, né? Eu não sabia que eu precisava aceitar Jesus como meu Salvador. E assim, foi algo assim muito emocionante para mim. Eu senti muito, muita presença de Deus, muita graça de Deus. E eu não entendia, eu não conseguia compreender por que eu estava sentindo aquilo, né? Eu, assim, achava que eu não merecia. E eu não entendia que a graça de Deus não é por merecimento, né? A graça de Deus é um favor imerecido, né? A gente recebe Deus e a presença de Deus na nossa vida não porque a gente merece, mas porque Deus é misericordioso, né? Ele não faz acepção de pessoas, ele simplesmente ele te abençoa. E foi para mim a experiência mais emocionante da minha vida até hoje. Eu lembro que aquela graça, aquele poder que eu senti me impulsionou a servir a Deus, né? Me impulsionou a tomar uma decisão de servir ao Senhor. E foi assim algo lindo, porque a partir daquele dia a vergonha sumiu, né? Eu não tinha mais vergonha de ser cristã mais, muito pelo contrário, eu comecei a sentir orgulho, né? Orgulho de ser cristã, orgulho de servir a Deus, orgulho de anunciar o Evangelho de Jesus. Eu me sinto muito feliz. Eu passei a ter uma vida diferente com Deus, né? Eu comecei a buscar a Deus, a jejuar, a orar, a ler a Bíblia. Todas as manhãs eu fazia um devocional com Deus e foi realmente muito marcante.

Ele é minha fonte motivadora, ele é minha força, ele é meu guia, ele é tudo para mim. Eu sinto muito prazer de estar na presença dele, muito prazer de servi-lo. E quem me conhece, quem conhece a minha vida, a minha trajetória, eu convivo com muitas pessoas que não são cristãs, e quem me conhece sabe que tudo que eu faço é para agradar a Deus e para servir a Ele, para glorificar o nome dEle, para louvar o nome dEle. A palavra de Deus passou a ser a minha bússola, o meu guia, né, o meu manual de instruções. Eu lembro que naquele dia eu me entreguei sem reservas para Deus, eu me entreguei de coração para o Senhor. Então eu larguei tudo, larguei o pecado, larguei o mundo, fui transformada pelo poder de Deus, e foi realmente a maior experiência que eu tive com Deus na minha vida.

0: com o propósito unicamente de servi-lo e pode crer maravilhoso servir a Deus. Que Deus abençoe todos vocês. Fiquem na paz de Jesus.
1: Quanto sofrimento, desilusão, tristeza e angústia na sua vida, caro amigo ouvinte. Você vive chorando, pensando: Deus se esqueceu de mim. Deus me abandonou. Deus não quer mais nada comigo. Você está enganado. Deus te ama. Deus te quer bem. Deus quer abençoar a sua vida. Você está pensando em tirar a sua própria vida? Você pensa em fugir de tudo e de todos? Esconder-se e dizer: ninguém gosta de mim? Você está debaixo de uma depressão. Preste muita atenção. Deus te ama, porque de tal maneira ele enviou seu único filho para que todo aquele que nele crê não pereça, mas tenha vida eterna. Jesus, ele morreu. Morreu pelos teus pecados em uma cruz de dor, sofrimento e angústia, para te dar a paz e a tranquilidade. Ele mesmo disse bem claro: eu sou o bom pastor, e o bom pastor dá a vida pelas suas ovelhas. Ele chegou a dizer mais ainda: vinde a mim todos que estão cansados e oprimidos, e eu vos aliviarei. Caro amigo ouvinte, lembre-se de uma coisa: Deus nunca vai te desamparar. Esforça-te, tem bom ânimo e venha participar de uma concentração na Igreja Pentecostal. Deus é amor e a sua vida não será mais a mesma. 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

0: Por natureza, o homem é esquecido. Esquece dos fatos, datas, pessoas e compromissos. Por outro lado, a tendência humana é para não esquecer certos fatos que ocorrem na vida. Principalmente quando se trata de perdoar ou pedir perdão. Vemos e ouvimos muitas pessoas afirmarem: eu perdoo, mas não esqueço. Perdoo, mas não quero mais amizade com ele ou com ela. Isto não é perdão. O perdão que a Bíblia ensina é cheio de amor, misericórdia. E normalmente, se perdoando, se esquece, se sepulta no passado. Isso é possível se a pessoa experimentar o perdão divino, tornando-se revestida do grande amor de Deus. Deus é onisciente, é onipresente, é onipotente, mas, sem dúvida alguma, ele esquece dos nossos pecados. Pois eu mesmo, o Senhor de Israel, apago as tuas transgressões por amor de mim, e dos teus pecados eu não me lembro mais. O Senhor Deus lança os teus pecados perdoados para trás de suas costas e joga nas profundezas dos mares. Caro amigo ouvinte, o sangue de Jesus Cristo nos purifica de todo pecado. Através do seu sangue que temos a comunhão uns com os outros. E o sangue do Cordeiro de Deus, o Filho de Deus, nos purifica de todo pecado. Isso se conhecermos a Jesus Cristo e sabermos que Ele é o Senhor. Mantemos a comunhão uns com os outros. E o sangue do Cordeiro nos purifica, nos lava e nos limpa de toda iniquidade. Amigo ouvinte, pare, pense, confesse os seus pecados. E a partir de hoje, você será uma nova pessoa em Cristo Jesus, o Filho de Deus. Aprenda a perdoar e serás perdoado. Pois quem conhece a Deus, sabe perdoar. 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

0: Vitória.
1: Oi, a paz do Senhor Jesus Cristo, do seu irmão Wagner da Silva Alves. Eu conheci a igreja Deus Amor através da minha mãe. Hoje eu estou bem, eu estou na direção de Deus e graças a Deus até aqui o Senhor tem me ajudado.
2: Meu nome é Eva, é de Viçosa, Minas Gerais. E eu estou aqui para testemunhar, sim, para os irmãos que tenho recebido muitas bênçãos do Senhor nas igrejas pentecostal Deus e Amor. Eu conheci a igreja Deus e Amor há uns 25 anos atrás, através de uma cunhada, né, minha cunhada, congregando na igreja Deus e Amor, me convidou para conhecer e eu era muito enferma, problemática. E passando muita dificuldade. E compreendi que precisava de Jesus, né? Minha cunhada me convidou, fui com ela, recebendo as orações dos homens de Deus, aqui na igreja Deus e Amor de Viçosa. E Jesus tem abençoado nossas vidas. Estou muito feliz com Jesus, servindo a Ele na igreja pentecostal Deus e Amor. Deus abençoe a todos em nome de Jesus.
3: Sou a irmã Gilvana de Itapsirica, da Serra, São Paulo. Eu conheci a IPDA pela Voz da Libertação, quando a minha avó era viva, ela escutava todos os dias. E assim eu aprendi também a escutar. E hoje Deus me libertou e me curou de muitas enfermidades. A minha família também deu muitos livramentos. Só tenho a agradecer. Essa rádio é uma bênção. Muito obrigado por ela existir. Deus abençoe. Amo muito. Fica com Deus.
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0: 4:02. Bom dia, São Paulo. Bom dia, Brasil. Que Deus abençoe a todos nesta manhã de quinta-feira. Quem comunica com todos vocês, Diácono Lindenberg Araújo. Vamos agora para o bloco de notícias Saúde Mental. Já já retornamos com todos vocês.
1: E vamos ao momento de informação aqui na Rádio Deus é Amor. Luto saudável. Enfrentar a perda é um processo doloroso, mas totalmente necessário. A perda de um ente querido sempre traz muito sofrimento e é inevitável para a alma. Muitas pessoas tentam esconder a tristeza para parecerem fortes diante da família, dos amigos. Porém, reprimir o choro prolonga a angústia e impede a cicatrização emocional. O luto não tem um tempo exato para acabar e cada pessoa reage de uma forma única. A negação inicial é uma defesa do cérebro para suportar o grande choque da notícia. Com o passar dos dias, a saudade começa a substituir o sentimento de desespero. Falar sobre quem partiu ajuda a organizar os pensamentos e a aceitar a nova realidade. Lembrar dos bons momentos vividos honra a memória e traz um conforto muito gradual. Buscar apoio de amigos sinceros, de líderes espirituais, é um passo muito importante. Se a dor paralisar a rotina por muitos meses, a ajuda de um profissional é urgente. A vida precisa continuar, mesmo que o coração ainda sinta falta de quem partiu. O amor verdadeiro permanece eternamente guardado nas lembranças mais bonitas. Síndrome do impostor. A sensação de fraude mental afeta profissionais muito competentes. Tem se falado muito sobre esse tema. A síndrome do impostor é um quadro mental que gera dúvida constante sobre a própria capacidade. A pessoa acredita firmemente que o grande sucesso que ela tem é apenas fruto de sorte. Ela vive com o medo irreal de que alguém descubra rapidamente que ela não é tão boa assim. Esse pensamento afeta homens e mulheres que assumem novos e importantes cargos, principalmente de liderança. A insegurança constante faz o trabalhador revisar a mesma tarefa várias vezes por dia e por pura aflição. O desgaste mental gerado por essa forte desconfiança interna é imenso e totalmente paralisante. Então, para vencer esse sentimento, é preciso reconhecer e anotar as próprias vitórias e esforços diários. Lembrar das madrugadas de estudo e do trabalho duro ajuda a validar a merecida conquista. Aceitar elogios com um simples agradecimento treina a mente para receber e aceitar o valor real. Conversar com colegas mais experientes revela que muitos já passaram por esse mesmo medo oculto. Nenhum ser humano sabe absolutamente tudo na vida e o aprendizado faz parte da jornada natural. Confiar na própria trajetória profissional liberta a mente cansada para novos e maiores desafios.

0: 4:06 na Grande São Paulo. Que Deus abençoe, povo de Deus. Vamos para agora os canais de comunicação da nossa Igreja Pentecostal Deus e Amor. Temos nosso WhatsApp, número 11 98292-3392. Temos também aplicativo Igreja Deus e Amor disponível para o sistema Android, iPhone. 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Você também que gosta de acessar as redes sociais, Igreja Deus e Amor, esta é a página oficial no Facebook. 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Que maravilha, que bênção! 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
3: Meu nome é Daíra Souza. Eu, quando eu não era evangélico, eu ia assim, né, fazendo visita, né? Até eu gostei, conheci aí a Deus é Amor de São Paulo, fui visitando. Hoje eu sou novo convertido, estou muito contente com Jesus, sou de Sorocaba. Pastor, irmãos, Deus abençoe.
4: Meu nome é Aparecida Marlene Trindade, eu conheci a Igreja Pentecostal Deus Amor há 22 anos, né, quando eu tinha um câncer no meu pulmão esquerdo. Ao estar nessa igreja, Deus me curou o câncer, foi revelado, Deus curou o câncer, glória a Deus. Desde então, eu estou muito feliz com Jesus nesta igreja. Que Deus abençoe esse ministério em nome de Jesus.
5: Meu nome é Lucinete, moro no povoado debaixo da Porteira, município de Vitória da Conquista, Bahia. Eu conheci a EPDA através do programa de rádio, né, A Voz da Libertação, e também indo ali à sede do Sumaré, né, e hoje tenho 29 anos, e tenho 7 anos que eu congrego, né, para a glória do Senhor.
6: Meu nome é Sônia Regina Ferreira de Oliveira. Eu sou daqui da região do Itaim Paulista. Eu conheci a Igreja Pentecostal Deus e Amor através da Voz da Libertação do rádio e recebi curas através deste ministério, curas de síndrome do pânico, curas de perturbação mental. Já recebi curas de libertação na minha vida de enfermidade. Eu sou grata a Deus pela vida de vocês que oram por nós.
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0: 4:10. Vamos lá, quinta-feira, hoje é dia 30. Uma ótima manhã para todos vocês, uma ótima quinta-feira, ouvintes, vocês que já estão indo para o trabalho, retornando do trabalho. Que Deus em Cristo abençoe a vida de todos vocês. Bom, dia quinta-feira, e aqui na sede mundial acontecerá este culto beneficente em prol das instituições Reviver. Fundação Reviver, braço assistencial da nossa Igreja Deus e Amor, e a Associação Reviver Help, Deus é Amor. Esta campanha acontece todas as quintas-feiras, a partir das 15 horas, aqui no Templo da Glória de Deus. Tema desta campanha intitulada Restituição e também Por Portas Abertas. Sim, com toda certeza, nós estamos firmes neste propósito, nesta campanha. Cremos que Deus continuará abençoando o povo de Deus, que já fez voto com Deus, fez propósitos, campanhas, compromissos para cumprir com propósito, e Deus realizou a obra na vida dessas pessoas. Hoje, nossa irmã Antônia Borchard ministrando a palavra do Senhor. Serva de Deus que tem palavra de Deus vai fazer uma oração especial por todos vocês, por curas, milagres, libertações. Deus usa a serva de Deus poderosamente. Nós estamos também em clima de festa, porque neste final de semana nós também teremos muitas programações abençoadas. Quinta-feira, hoje, é o culto beneficente da Fundação Reviver. Amanhã, sexta-feira da libertação, sexta-feira da guerra contra o mal. E você não poderá ficar de fora, perder, é porque será uma sexta-feira repleta de bênçãos e vitórias da parte de Deus. Por exemplo, às 9 horas, pastor Rivas Silva pregando a palavra de Deus. Ele mesmo estará no Santo Altar do Senhor às 9 horas da manhã, aqui na sede mundial. 3 horas da tarde, pastor Kleber de Oliveira pregando a poderosa palavra do Senhor. E também teremos aquela vigília, a vigília que vai abalar a grande São Paulo e aqui o Templo da Glória de Deus, porque certamente é uma vigília especial, vigília da nossa diretoria. Pastor Milton Almeida terá a incumbência de ministrar a palavra do Senhor, e você é o nosso convidado. Você que gosta de buscar a Deus na madrugada, revestimento, graça, poder, estejam conosco neste dia 31, às 23 horas, vigília especial com a nossa diretoria, palavra de Deus, adoração, renovo espiritual. A chama continua acesa, é o tema desta vigília, e vocês não poderão perder esta grande e poderosa madrugada de poder aqui na sede mundial, Avenida Prefeito Passos, número 10, é a entrada principal. Entrada gratuita, você não pagará nada, estacionamento amplo, você poderá guardar seu automóvel e vir cultuar conosco. Olha que bênção. Então já deixo o meu convite especial para você. Amém? 4 horas e 14 minutos.
8: Jesus identificou o homem, diz a Bíblia, que de todos os casos que lá estava, era o pior, porque a sua enfermidade perdurava por 38 anos. Todos que lá estavam esperavam o milagre de Deus, mas aquele homem tinha uma esperança que estava frustrada. E a Bíblia diz, há muito tempo, enfermo, ele era 38 anos, esperando na sua frustração. A Bíblia não diz o tempo, mas ele estava pacientemente deitado, esperando o seu tempo, esperando a sua hora, esperando o seu momento. Ah, que glorioso! Quando a nossa esperança, ela persiste, quando a nossa esperança, ela sobrevive, quando a nossa esperança, ela não se abate, mas continua focada em Deus, nas operações de Deus, nas oportunidades de Deus. O Espírito de Deus está me revelando 4 pessoas desenganadas da medicina por causa de um problema no teu coração, e Jesus está te revelando, dizendo que hoje você será tocado e curado do teu coração. Cadê estas 4 pessoas? Levante as tuas mãos, venha para cá. O Espírito Santo de Deus está me revelando 172 pessoas que estão agora em aflição dentro da sua casa, porque o mal é no coração. Você já não consegue mais trabalhar, já não consegue nem mais caminhar, porque o seu medo é que a qualquer hora vai parar o teu coração. Jesus está te visitando aí, está te dando um coração novo, em nome de Jesus. Tem uma pessoa que está em nosso meio, e esta pessoa já está usando até sonda, porque esta pessoa sofreu a intervenção médica, mas não adiantou, porque o mal, a infecção, as dores prosseguiu, continuou, mas Jesus está dizendo que vai tocar na tua vida. Cadê esta pessoa? Levante as mãos e venha para cá. O Espírito Santo está me revelando 326 pessoas que você sente nas suas costas, como se algo tivesse te apertando, te impedindo de respirar, e você já não sabe mais o que fazer, porque você já medicou, já tratou, pediu exame e nada aconteceu. Mas Deus está dizendo que Ele vai tocar na tua saúde e vai curar teus pulmões agora. O Espírito Santo de Deus está me revelando uma pessoa que a medicina te desenganou, dizendo que você tem manchas no seu coração e não há um perfeito funcionamento, e você está pedindo a Deus que Ele te cure. Cadê esta pessoa? Jesus vai tocar. Levante as tuas mãos e venha receber a cura. Levante as tuas mãos e venha receber o milagre. Diga glória a Deus. O Espírito Santo está me revelando 41 pessoas que você está paralisado da tua coluna, e você sente dores que te impede até de andar, e parece que tem dias que você não vai suportar estas dores na coluna. Você buscou o médico, venha para cá. O Espírito Santo de Deus está me mostrando uma pessoa que faz muitos anos que você está lutando pela tua libertação. Você desmaia e começa a colocar saliva pela sua boca. Tem pessoas que começam a dizer que não quer nem ficar perto de você. Jesus vai libertar esta pessoa. Levante as tuas mãos e venha receber.
9: Deus já está operando maravilhas, pastor Kleber, e amados ouvintes, a nossa irmã relatando o milagre que recebeu do Senhor Jesus. Minha irmã, o seu nome?
10: Maria.
9: O que a senhora recebeu de Jesus agora?
10: Eu recebi a cura, irmão. Eu estava com uma dor aqui no ombro, eu não conseguia virar o pescoço, que me faltava até o ar. E agora, em nome de Jesus, eu fui curado.
9: A dor desapareceu?
10: Desapareceu.
9: Então faz os movimentos que não podia fazer e faz normalmente. Está virando o pescoço, movimentando o ombro, já está curada para a glória de Deus, ouvinte.
10: Curada.
9: Cadê a dor?
10: Sumiu em nome de Jesus.
9: Sumiu para a glória de Deus.
11: Pastor Kleber, milagre extraordinário. Esta senhora chegou aqui, não podia caminhar, mas no momento da oração e da revelação do Espírito Santo de Deus, ela abandonou a cadeira de roda e está caminhando perfeitamente para a glória de Deus. Minha irmã, qual o seu nome?
12: Paula.
11: A senhora não podia caminhar?
12: Não. Quebrei o pé.
11: Muita dificuldade?
12: Sim.
11: O que aconteceu com a irmã no momento da oração?
12: Jesus me deu a vitória, deu a caminhar até aqui sem a cadeira de roda.
11: Está caminhando perfeitamente.
12: Amém.
8: Oh, glória.
11: E está, pastor Kleber, milagre extraordinário, caminhando para a glória de Deus.
8: O Espírito Santo está me mostrando agora 104 pessoas que você precisa medicar continuamente a sua saúde por causa de uma diabetes que você não consegue vencer. 104 pessoas, e Deus está dizendo, Ele vai tocar na tua saúde. Levante as tuas mãos e venha. Levante as tuas mãos e venha. Tem uma pessoa que está em nosso meio, você representa alguém da tua família, e este alguém da tua família começou a manifestar surtos psicóticos, sinais de loucura, e Deus está me dizendo que toda a tua casa está sofrendo numa terrível aflição, mas Deus vai libertar esta pessoa da tua família. Levante as mãos e dê glória a Deus, igreja. O Espírito Santo de Deus está me revelando uma pessoa que você sente caminhar dentro do teu estômago em todo lugar, e você já fez de tudo para você vencer o que está aí, você não consegue expelir, não consegue tirar, e os médicos não conseguem dizer para você o que que é, e você sente andando dentro do teu corpo. Cadê esta pessoa? Chamei esta pessoa uma vez. Levante levantou as mãos, cadê a pessoa da revelação? Levante as mãos, eu quero orar por você, venha cá porque eu quero orar. Você sente caminhar dentro de você, está entendendo a revelação ou não? E você sente nitidamente caminhando, não é fora, é dentro do teu corpo. A última vez chamei esta pessoa, venha cá porque nós queremos orar. Aplauso para Jesus.
9: Pastor Kleber, Deus está fazendo milagres no primeiro dia dessa campanha, Deus vê muito além. A nossa irmã chegou aqui com dores, curada por Jesus agora. O seu nome?
13: Natalice.
9: O que a senhora chegou sentindo aqui nessa tarde?
13: Eu estava sentindo a dor daqui, na parte aqui das costas, né? Muita dor da perna, né?
9: Foi revelada por Jesus. Aonde estão as dores?
13: É, pastor, não estou sentindo nada, agora não.
9: Curado por Jesus.
8: Aplausos.

0: porque a medicina disse que você não consegue vencer esse transtorno, e Deus está dizendo que não é transtorno, é algo que está para oprimir a tua cabeça. Vamos repreender 19 pessoas que você, quando vai se levantar, o teu corpo todo se trava, porque não é só um problema na coluna, é algo que está generalizado nos teus ossos por causa da artrite e da artrose. E tem, quando eu vejo que você se levanta, para onde você está e tem que segurar, senão você cai. Venha receber a vitória, levante as mãos. Aplauso para Jesus, igreja.
1: Pastor Kleber, milagre extraordinário. Nosso irmão relatou para nós que chegou aqui com a coluna travada, não podia nem se agachar, nem se levantar. Mas no momento da oração, o que aconteceu, irmão?
2: Agora estou podendo me abaixar e não está doendo mais.
1: A senhora chegou aqui com...
2: Tá a coluna doendo bastante, o pescoço todo dolorido, né? E agora não estou sentindo mais nada.
1: O momento da revelação da oração foi curado.
2: Foi curado, foi.
1: Agache, irmão, levanta, faz um teste para nós aí. Aí está pastor Kleber, revelado pelo Espírito Santo de Deus, não podia se agachar, muitas dores, mas foi curado nesse exato momento, para a glória do nome do Senhor Jesus.
3: Pastor Kleber e amados ouvintes, aquela revelação do surto psicótico, estamos aqui com a mãe que está com a foto da sua filha e ela contando o que recebeu do Senhor, a revelação e o que está acontecendo com ela. Minha irmã, seu nome?
4: Lucy.
3: A revelação é com a senhora, é sobre a sua filha?
4: Minha filha.
3: O que está acontecendo com ela?
4: Ela está arrancando o cabelo, arrancando os cílios e está querendo sair de casa agora. Cada hora ela tem um... começa com loucura, assim, acusa eu, o meu marido, falando que a gente sufoca ela, mas a gente é pai e mãe, a gente só quer cuidar. E ela, não sei o que está acontecendo com ela.
3: A senhora veio receber a bênção por ela.
4: Em nome do Senhor Jesus.
3: E através da revelação ela está curada. A senhora crê?
4: Em nome do Senhor Jesus.
3: Vamos estar curada para a glória de Deus.
0: Que coisa tremenda.
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0: paz do Senhor, meu nome é Eliane, eu moro aqui em Itaporã, Mato Grosso do Sul. A minha tia é da igreja, comecei a igreja, eu me converti pela misericórdia do Senhor. Recebi muitas bênçãos de cura de câncer e de várias outras enfermidades, né? E eu agradeço a Deus muito por este ministério, né? Por esse rádio, né? Maravilhoso, que todos os dias, né? Oração nas nossas casas, graças a Deus.
1: Aqui é a irmã Cosma de Fortaleza. Eu conheci a Deus Amor através da minha mãe. Foi daí que eu aceitei Jesus em 2011. Graças a Deus já tô com 7 anos que estou na Deus Amor. E Deus me curou de AVC e de problemas renais que eu tinha. Amém? E hoje eu estou muito feliz com esse Deus Todo-Poderoso que eu sirvo. Amém? A paz do Senhor e fica todos na paz.
2: Meu nome é Ana Flávia. Sou de Exaporã, interior de São Paulo. E eu conheci a Deus e Amor pela família do meu esposo. Deus já tem me abençoado com várias coisas. Ele deu a vida à minha filha, curou ela. Ele tem livrado meu filho Paulo, meu esposo Robson, e abençoado minha filha Lívia. Tem nos abençoado de várias maneiras. Minha sogra Maria, todos frequentam, a família inteira, desde a mãe e o pai até os irmãos frequentam Deus e Amor. Deus é maravilhoso.
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4: 4:26. Bom dia, São Paulo. Bom dia, povo de Deus, queridos e amados ouvintes que estão conosco nesta audiência. Que bênção tê-los conosco nesta manhã, nesta madrugada. Reforçando o convite, estamos aqui localizados na sede mundial, Igreja Deus e Amor, Avenida do Estado, 4568, aqui na Liberdade, em entrada principal, Avenida Prefeito Passos, número 10. E é isto que eu quero já convidar a toda a igreja, toda a

0: audiência, você que é de outro ministério, outra denominação, não tem problema, porque esta quinta-feira será uma quinta-feira de multiplicação para você, para tua casa. Deus irá restituir para você que está me ouvindo agora. Venham adorar a Deus, agradecer pelo que Deus fez em sua vida, pelo que Deus fez nos seus familiares. Deus vai cumprir a promessa que Ele te fez. Nossa irmã Antônia Borchá, ministrando a palavra de Deus. Também, dia 8 e dia 9, próximo final de semana que vem, teremos a Santa Ceia do Senhor. Já anote na sua agenda, você que é membro da nossa igreja, dia 8 de agosto, às 19 horas, presbítero Davi Miranda Neto, pregando a palavra de Deus no Auditório Renascença. Domingo, dia 9 de agosto, às 11 da manhã, pastor Kleber de Oliveira também ministrando a palavra de Deus. Queridos, neste domingo, também, neste próximo domingo, nós vamos ver que nós tivemos um evento extraordinário, um culto de missões poderoso, mas no dia 2, nesse domingo agora, o Vozes da África estarão conosco novamente, louvando, salmodiando. Ontem eles estiveram na Estadual do Cabana, Belo Horizonte, estado de Minas Gerais, e agora eles caminharão, irão para o Rio de Janeiro, Senador Pompeu, número 27. Alô, Rio de Janeiro, alô, povo de Deus aí, carioca, eles estarão aí, nossos irmãos lá de Moçambique, lá da África, continente africano, eles estarão na estadual do Rio de Janeiro, Senador Pompeu. Porém, domingo, dia 2, eles estarão aqui também, em nossa sede mundial, e já estarão sendo enviados para a África logo após o evento, logo após o culto, e também eles levarão as Bíblias que foram doadas. Eles levarão, enviarão para a África para evangelizar e doar também as Bíblias para aquelas pessoas que estão na África, não têm condições financeiras, não têm Bíblia para deportar, para carregar, para ler, para aprender, mas estão levando as Bíblias para evangelização. Que bênção, não é? Por isso que eu sempre afirmo que a Igreja Pentecostal Deus é Amor é uma igreja missionária. Se importa com as almas, se importa com as missões. E estes irmãos jovens que vieram lá de Moçambique estão retornando para o seu país de origem com as Bíblias que foram doadas e irão evangelizar. Ainda dá tempo de você doar a sua Bíblia. Tragam a sua Bíblia, você que não usa mais, tem várias Bíblias aí, né, guardada, venham, doe para que eles possam levar para o seu país de origem e entregar, evangelizar para aquelas pessoas que não têm condições financeiras. Amém? Que Deus abençoe a todos vocês, tenham um ótimo dia na presença do Senhor. São exatamente 4 horas e 30 minutos. Ouviremos agora Projeto Eu e Mais Um, com a nossa irmã Débora Miranda. Como devemos orar?
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2: Estamos aqui em mais um dia que o Senhor tem nos dado. A paz do Senhor a todos vocês. Estou aqui cumprimentando a todos com alegria, com meu coração transbordando e poder participar do seu dia, ensinando você a palavra de Deus. Nós falamos na aula anterior a necessidade agora de você que acabou de aceitar Jesus, a necessidade de você crescer espiritualmente. Nós falamos que quando um bebê recém-nascido, a primeira coisa que ele faz é chorar, né? E depois exigir alimento. E nós fizemos a comparação que muitas vezes a pessoa, quando aceita Jesus, tem aquele choro de uma santa emoção, que podemos dizer assim, de sentir-se com uma nova vida em Cristo Jesus. E depois, o segundo impulso do bebê, quando ele nasce, é exigir comida, o leitinho, né? E assim fizemos a comparação que quando um novo convertido aceita Jesus, a primeira coisa que ele precisa é da palavra de Deus, que é o pão descido do céu. Falamos também que os elementos do crescimento é a oração, a palavra, a adoração e outras coisas mais. E outro dia uma pessoa me escreveu perguntando como devemos orar, qual é a posição física que devemos fazer, que palavras usar. Bem, quando você estava em outra religião, você fazia rezas, orações decoradas, palavras repetitivas, não é? Agora que você conhece a palavra de Deus, as palavras e talvez o estilo da sua linguagem não são de primordial importância na sua comunicação com Deus. Nós já dissemos que o mais importante da oração é você poder comunicar a Deus as necessidades do corpo e da sua alma. Muitas vezes, quando nós fazemos orações a sós, a gente não se preocupa muito que palavras estamos usando. Mas o importante é você ter fé e falar ao Senhor com confiança através de Jesus Cristo, sempre usando o nome do Senhor quando você for orar. Muitos pais interpretam e entendem que o choro do bebê, ainda quando este não sabe pedir, ele é entendido pelos seus pais. Ah, meu filho está precisando de alguma coisa. Ele está chorando por algum motivo. E assim o Senhor, Deus nos ouve e nos atende. Jesus disse que não era necessário repetir orações aprendidas, mas ele diz em Mateus 6, versículos 7 e 8, que eu leio aqui para vocês, que diz assim: e orando, não useis de vãs repetições, como gentios, porque presumem que pelo seu muito falar serão ouvidos. Então, oração não é uma reza, mas aquilo que vem do seu coração, da sua alma. E é claro que, pouco a pouco, você vai aperfeiçoando suas expressões na oração. Mas, pelo momento, ore a Deus em nome de Jesus, falando a Ele, pedindo a Ele, como a um pai, a uma mãe ou um amigo. Existe uma posição física padrão para orar? Mais uma vez eu digo que a postura ou a linguagem é ainda menos importante que as palavras na oração. Não há dúvida de que a posição de joelhos é a que aparenta mais humilhação ao Senhor. Mas na realidade o Senhor olha o coração. Muitas vezes vemos pessoas ajoelhadas, mas o coração não está humilhado, o coração não está contrito. Enfim, agora o Senhor escutará a oração de fé, a oração feita com toda a sua alma, seja de joelhos, de pé, sentado ou mesmo deitado em sua cama. E é claro que existem vários tipos de oração. Hoje eu queria falar que com o transcurso do tempo, você vai se dando conta de que há uma variedade de tipos de oração. Mas essencialmente a oração é a mesma. O crente, ele se dirige a Deus em adoração, através da oração do agradecimento, através da súplica ou também até do testemunho. Mas segundo o propósito e a circunstância, se pratica diferentes estilos de oração que a gente vai falar na próxima programação. Se você quiser fazer alguma pergunta sobre esta lição, alguma dúvida que ficou, fique à vontade de mandar a sua mensagem para este WhatsApp 11 982 92 3392. Por hoje é só. Fiquem na paz do Senhor e até a próxima edição. Se despede Débora Miranda. Fiquem na paz do Senhor Jesus.

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1: Quatro horas e 40 minutos, quero convidar a todos os nossos irmãos ouvintes que estão em casa agora, vamos falar com Deus em oração. Maravilhoso Deus, soberano e eterno Pai, Deus poderoso, Criador do céu e da terra, o Senhor é Deus que provê. O Senhor é Deus que abre os céus para responder a oração do justo. Pai, eu creio na manifestação do teu poder, da tua graça, da tua misericórdia. Senhor, obrigado pelo teu amor, pela tua graça, pela tua compaixão divina. Ó Pai, Deus de glórias, de maravilhas, Senhor, entra com providência nesta casa, nesta pessoa que está clamando, que está orando pelo teu amor, pela tua bondade, pela tua misericórdia. Joga por terra, Senhor, em nome de Jesus Cristo, todo o mal, toda barreira, todo o impedimento, ó Pai, que estava sobre esta pessoa. Talvez esta pessoa está agora, neste momento, Senhor, procurando um emprego, procurando, Senhor, uma porta de emprego. Abre, ó Pai, a porta, abre, Senhor, a porta de escape, dando livramento, dando grande livramento para esta pessoa que está em casa, que suplica o teu Espírito, ó Pai, pelo grande milagre, pelo teu grande mover. É no nome de Jesus Cristo, o Salvador, que nós oramos, que nós buscamos pela tua presença, pelo teu amor. Ó Pai da glória, vai ao encontro desta pessoa, vai ao encontro desta pessoa agora, que está clamando ao teu Espírito nesta manhã. Realiza a tua grande obra, meu Pai. Confirma, meu Deus, o teu grande mover, a tua misericórdia. Ó Senhor da glória, em nome de Jesus Cristo Todo-Poderoso, confirma, Senhor, esta porta de emprego. Confirma, meu Pai, assim como Abraão disse, Deus proverá para si o cordeiro. Prepara, meu Pai, prepara a bênção, prepara, meu Deus, na vida desta pessoa, a tua vitória, a cura, o milagre. Esta pessoa que passará por uma cirurgia, Senhor, estenda as tuas mãos, realiza a tua grande obra, teu grande mover, meu Deus, em nome de Jesus Cristo. Pai, nós cremos, ó Deus poderoso, no grande milagre, no grande livramento para esta pessoa que está se sentindo mal, que está agora passando por um momento difícil, enfrentando um momento, ó Pai, de tribulação, de angústia, de desânimo. Sai daí agora todo espírito maligno que está destruindo esta casa, que estava destruindo esta pessoa. É no nome de Jesus Cristo, o Salvador, que nós oramos com fé, que nós oramos porque acreditamos no teu agir, acreditamos, ó Pai, no grande livramento da parte de Deus para esta casa, para esta pessoa, em nome do Senhor e Salvador Jesus Cristo. Confirma, meu Pai, a providência, em nome de Jesus.

meus queridos. Evangelista Wilson, cidade de Panorama, novamente aqui, saindo pra puxar um bague já em Targila. Peço um louvor da Débora Miranda, A Última Lágrima. Um abraço, tudo de bom.

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3: A paz do Senhor Jesus, estou ligada nessa rádio direto, sempre quando tô de folga aqui. Já ligo a minha rádio, já fico ligadinha nessa programação abençoada por Jesus Cristo. Sou Gediane, daqui de Campos Gerais, MG.
4: Ô glória, a paz do Senhor Jesus, meus amados irmãos, aqui é o irmão Antônio, aqui do estado do Ceará, na cidade de Pacujá, Ceará, Brasil. Estou ligado no programa Voz da Libertação, a paz do Senhor Jesus, povo de Deus.
5: A paz do Senhor Jesus, meu irmão, aqui é o irmão Cláudio, é da Fazenda Maraci. Queria também assim, pegar mandar a paz do Senhor Jesus para todos os irmãos aqui da Maraci, da região, né? Pro pessoal também de Domélia, a paz do Senhor Jesus, que Deus abençoe todos nós em nome do Senhor Jesus, amém? Fica com Deus, paz do Senhor.
6: A paz do Senhor e Salvador Jesus Cristo, quero mandar um abraço para todos os nossos irmãos, meus conterrâneos ali da cidade de Fortaleza, estado do Ceará, que Deus abençoe, Maracanaú, Fortaleza, capital cearense, Deus abençoe a todos vocês que estão em sintonia conosco nesta manhã, que Deus continue abençoando a todos vocês aí da Igreja Pentecostal Deus e Amor. Bom, vocês poderão também comparecer em nossa Igreja Deus e Amor, que está localizada na Rua Tereza Cristina. Então vocês poderão ali estar ali juntamente com os servos de Deus, pastor James Góes, Avenida Rua Tereza Cristina 950, no centro da capital cearense. Temos ali a nossa Igreja Estadual de Fortaleza, no estado do Ceará. Então vai lá, faça uma visita, compareça e vai ser uma bênção receber você e toda a sua família. Amém? Vamos agora para bloco de notícias, saúde em foco. Já já retornaremos com todos vocês.
2: 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Hidratação inteligente. Além da água, outras bebidas e alimentos ajudam a manter o corpo hidratado. Um estudo japonês publicado na revista Science colocou em xeque a famosa regra dos 2 litros de água por dia. Bom, a pesquisa analisou mais de 5 mil pessoas em 23 países e revelou que a necessidade de hidratação varia conforme a idade, o gênero, clima e nível de atividade física. Os resultados mostraram que homens jovens precisam de cerca de 4,3 litros diários, enquanto as mulheres na meia-idade necessitam de 3,4 litros. Já os idosos exigem menos, entre 2,8 e 3,1 litros de água por dia. Atletas e pessoas expostas ao calor intenso podem precisar de até 1 litro a mais. Esse estudo também destacou que 15% da hidratação vem da água produzida pelo próprio metabolismo. Além disso, frutas, verduras e outros alimentos ricos em água ajudam a manter o corpo hidratado. A cor da urina também é um bom indicador para avaliar se a hidratação está correta. Especialistas reforçam que tanto a falta quanto o excesso de água podem fazer mal. Os sinais de alerta incluem sede extrema, a urina escura, tontura e fadiga. A recomendação final é simples. Ouça o seu corpo, observe os sinais e ajuste a ingestão de água conforme a sua rotina e no ambiente que você vive. Você já ouviu falar sobre fome emocional? Comer por ansiedade pode levar ao ganho de peso e problemas de saúde. O chamado comer emocional acontece quando a pessoa recorre à comida para aliviar emoções como ansiedade, tristeza ou estresse e mesmo sem sentir fome de verdade. Esse comportamento, muitas vezes, visto como uma válvula de escape, traz prejuízos tanto para o corpo quanto para a mente. Diferente da fome fisiológica, a fome emocional, ela não atende a uma necessidade física, mas sim emocional. Então, durante o ato de comer, o cérebro libera hormônios do prazer, como a dopamina, criando uma falsa sensação de alívio. No entanto, esse conforto é temporário e pode gerar culpa e arrependimento logo após a ingestão. O excesso de alimentos calóricos, principalmente doces, frituras e salgados, pode causar ganho de peso, aumento da pressão arterial e do colesterol. No aspecto emocional, a fome emocional está ligada ao risco de desenvolver transtornos como depressão, ansiedade e problemas de autoestima. O tratamento recomendado é multidisciplinar, com acompanhamento psicológico e nutricional. Então, técnicas como o Mindful Eating ajudam a promover uma alimentação mais consciente, conectando a pessoa aos sinais reais de fome e às próprias emoções, evitando assim um ciclo de compulsão e culpa.
6: Horas e 54 minutos. Bom dia, São Paulo. Bom dia, Brasil. Que Deus abençoe a todos vocês, queridos ouvintes, que permaneceram conosco durante esta madrugada, a madrugada do socorro de Deus. Mas eu já quero já deixar o meu convite especial para você que está nessa sintonia, porque daqui a pouco, após a identificação das emissoras, teremos culto no lar com o pastor Marco Magno, trazendo aí uma mensagem poderosa aos nossos corações. E desde já quero agradecer pela minha participação. Como sempre, é uma alegria estar reunido com todos vocês. Nosso irmão Hamilton na mesa de som, comunicação, nos dando apoio, suporte. Que Deus abençoe também. E que comunicou com todos vocês, Diácono Lindenberg Araújo. Vamos agora para a identificação das emissoras e logo em seguida, culto no lar. Fique com Deus, aguardamos por vocês às 15h aqui na sede mundial deste culto beneficente da Fundação Reviver. Que Deus em Cristo abençoe, fique com Deus e a paz do Senhor Jesus. 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

nome é Elinilda. Estou aqui para testificar o que Deus fez na vida do meu filho Gustavo. Sou mãe de 6 filhos e Gustavo é o segundo. Gustavo, ele foi criado na igreja, sempre caminhou conosco. Quando chegou na adolescência, o Gustavo não quis ir mais para a igreja. O Gustavo começou a olhar o mundo, começou a desejar as coisas do mundo, começou a não querer mais ir para a igreja, até que não foi mais. Então, pela primeira vez, o Gustavo experimentou bebida na escola. Ele chegou aqui em casa alterado e desmaiou. Meu marido foi com ele para o hospital, 11 horas da noite. Ele andava com essas pessoas e eu sempre orando pelo Gustavo. Gustavo começou a ouvir funk, Gustavo começou a gostar muito de funk. Ele escrevia letras de funk. Então, eu nem sabia que ele escrevia funk. Eu fui descobrir depois de um tempo que ele começou a falar que estava indo no estúdio e eles convidaram o Gustavo para escrever música. Meus irmãos, dentro desse tempo, Deus falava muito, Deus usava os profetas, revelando que Deus estava dando muito livramento de morte. Ele estava com seus sonhos na terra, ou seja, os sonhos dele era ser famoso aqui. O inimigo levando ele para esse caminho. Ele não estava bem psicologicamente, porque ele estava muito nervoso. Então, eu lembrava que o Senhor tinha promessa na vida do Gustavo. Dentro desse tempo, eu via, meus irmãos, o inimigo querendo arrastar ele mesmo para o mundo. Quando foi esse ano, o Gustavo, ele começou a ir para a igreja, coisa que ele nunca queria ir mais. Ou seja, ele não queria mais frequentar a igreja. E, de repente, o Gustavo começou a ir para a igreja. Meu coração ficou muito alegre.

transbordando de alegria, irmãos. Eu criei na promessa que Deus falou que ia salvar ele, que ia trazer ele para a presença de Deus. Muitas campanhas eu fiz na Igreja de Deus é Amor, muitos votos, minha mãe também fazendo voto, e minha mãe profetizava: você vai ver o Gustavo na presença de Deus. Hoje o Gustavo está na presença de Deus. No mês de agosto, o Gustavo desceu as águas, irmãos. Hoje o Gustavo vai para a vigília todas as sextas-feiras. O Gustavo está lá no santuário buscando a Deus. Então, o que eu quero dizer para você que é mãe? Hoje o Gustavo está com 21 anos. Cada dia mais ele está mais focado. Ele lê a Bíblia, ele ora, ele busca a Deus aqui em casa. E eu quero dizer para você que é mãe que a promessa que Deus fez na vida do teu filho ainda está de pé, porque ele é fiel. Não desanime, continua fazendo campanha, continua buscando a Deus, faz voto, porque Deus ouve as orações de uma mãe, e através das orações, através dos votos que eu fiz, a minha mãe também fazendo voto pelo Gustavo, Deus resgatou ele, não deixou o inimigo tragar. Então não importa em que situação teu filho esteja, ele pode estar nas drogas, ele pode estar nas bebidas, ele pode estar no funk, onde estiver, as mãos de Deus Todo-Poderoso vai resgatar eles no momento certo, porque a oração desse

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1: Quero cumprimentar todos que estão nos acompanhando através do programa Voz da Libertação. E nós vamos meditar aqui na palavra de Deus. O livro de Daniel, capítulo 10, e São João, capítulo 4. Daniel 10, São João, capítulo 4. Aleluia. Daniel 10, e o verso 11 diz assim a palavra de Deus para nós. E me disse, 10:11, e me disse: Daniel, homem muito. Eu não estou conseguindo ouvir. Daniel, homem muito, está atento às palavras que te vou dizer, e levanta-te sobre os teus pés, porque eis que te sou enviado. E falando ele comigo esta palavra, eu estava tremendo. Somente esse, agora São João 4. 34. Jesus disse-lhes: a minha comida é fazer a vontade daquele que me enviou e realizar a sua obra. Somente até aqui. Levante o poder de Deus. Levante o poder de Deus. Repita assim comigo: meu Deus, meu Pai, pode falar, porque o teu servo ouve e obedece. Em nome de Jesus, amém. Pode se sentar, coloque a sua Bíblia no colo, uma cadeira, e glorifique o nome santo do Senhor. Glória, aleluia. Louvado e engrandecido seja o nome do Senhor. Amados e queridos irmãos, meditamos na palavra de Deus aqui hoje. Palavra de Deus poderosa, transformadora, palavra que quando entra no coração transforma de tal maneira que a pessoa se rende aos pés do Senhor Jesus Cristo. Toda a reverência a essa palavra nesse momento. Amém? Estava eu meditando na palavra de Deus nesses dias, hoje também. Estava lembrando, eu sou o filho do meio. Tenho a minha irmã mais velha, eu, e meu irmão, que é um ano mais novo. Eu sou o filho do meio. Esses dias eu estava meio assim, lembrando as coisas quando nós éramos crianças, éramos jovens. Estava até conversando com a minha esposa, as coisas, as traquinagens, né, que nós fazíamos ali. As brincadeiras de criança. E eu comecei a ver que, lembrar que muitas vezes eu não era culpado de alguma coisa que acontecia, por exemplo, uma cadeira que quebrou, ou um copo que caiu no chão. Mas a minha mãe vinha e brigava comigo. O meu irmão, ele sempre se safava, ele sempre saía, e nós falávamos juntos ali, eu e a minha irmã: mas é, ele é o preferido da mãe. Ele é o xodozinho da mãe. O Lauro, Lauro, meu irmão, ele é o xodó da mãe. Uma vez a minha mãe comprou dois bonequinhos, esses brinquedos de criança, era bem pequenininho. Eu lembro porque isso ficou marcado, ele ia ter uns 5, 6 anos, mais ou menos. Isso, aqueles brinquedinhos. Aqueles brinquedinhos que criança gosta, de brinquedinho de super-herói, esses negocinhos, sabe? Esses super-herói que mexia o braço, as coisas, mexia o pé, apertava o botão, essas coisinhas. A mãe comprou para mim e para ele. Um era o vilão e o outro era o mocinho. Aí só sei que eu fiquei com o mocinho e ele com o vilão. Aí ele olhou pro meu e começou a chorar: eu quero aquele ali. Falei: pronto. Minha mãe: dá para ele, troca com ele. Falei: mas você deu para mim, troca com ele, não vai deixar ele chorando não. Meu Deus do céu. Aí lá vai eu e dá um almocinho para ele, e eu fiquei com o bandido lá, o vilão do negócio. Mas que coisa, eu queria aquele lá. Eu falei: criança, somente da criança, então tá bom. Então é só ele chorar que o negócio, então peraí. Tá bom. Esse vilãozinho aqui, esse brinquedo, ele vem com não sei o que. Eu lembro que eu inventei uma história que vinha um negócio que não vinha nada. Eu inventei que vinha um negócio que tremia o mundo e o olho do meu irmão cresceu e tome a chorar de novo. Eu quero aquele agora, mãe. Mas eu tinha pensado, eu fiz propósito. Aí minha mãe, dá pra ele, mas mãe, você não dá pra ele. Tá bom, lá vai eu todo feliz com o meu brinquedo. E nós ficávamos falando, é o xodó, é o preferido. O mais novo, ele é o preferido da mãe. Infelizmente tem pais e mães que têm um filho preferido. E eu não quero entrar nesse mérito também. Eu sei que tem algum filho, você que tem dois, três, quatro filhos, tem algum filho que de alguma forma o que ele faz, ele consegue tocar mais você. Tem gente que consegue ali controlar e tratar todos da mesma maneira, mas tem gente que não consegue. Tem gente que não consegue. Que Deus abençoe você que consegue, continue dessa maneira, é o certo, é o correto. Seus filhos não vão ter problema no futuro. Mas tem gente que não consegue. E sempre tem aquele xodózinho. O tema dessa mensagem é o xodó de Deus. O xodó de Deus. O filho preferido, ele tem algumas vantagens ali, né? O filho preferido, como meu irmão fazia, um chorinho dele, até aquele choro forçado. Sabe aquele que é forçado, que só faz barulho? Que nem o meu irmão fazia. É, mãe! Caiu uma lágrima. O pai e a mãe já vai ali e já resolve. O filho preferido ele tem, ele consegue tocar o coração do pai de uma forma tremenda. De alguma maneira ele consegue. Deus ele não faz acepção de pessoas, ele não faz acepção por causa da sua roupa. Ele não faz acepção se você tem uma roupa mais cara, da sua etnia, a cor da sua pele, o jeito do seu cabelo, se você é gordo, se você é magro, se você é médio. Deus não faz acepção com isso. Mas de alguma forma existiram homens que nós vemos na Bíblia Sagrada que conseguiram tocar o coração de Deus de tal maneira que ele disse para eles, como disse para um aqui, homem muito desejado, como eu desejo. Ô Daniel, homem muito desejado. Ah, ele era desejado por Deus. Eu estou tirando esse do trono e agora eu estou escolhendo um que está no meu coração. É segundo o meu coração. É o que eu amo. Do jeito que eu quero. Do jeito do meu coração. Eu estou escolhendo ele. Aí sobem com Jesus em um monte da transfiguração. E eles ficaram sonolentos. E depois veio aquela nuvem. Eles ficaram com medo. E a voz de Deus veio ali naquela nuvem que se passou. Esse é o meu filho amado. Nele compraz-se, me alegro nele, é o meu filho amado. O que é que esses homens conseguiram fazer, que conseguiram tocar o coração de Deus a ponto de serem considerados desejados? O pai queria estar junto, abraçado com eles. Do pai dizer, esse é o meu amado, eu me alegro nele. Se eu fosse você, eu pegava essa palavra, saia daqui dizendo, eu quero ser um xodó de Deus, eu quero chamar a atenção de Deus, eu não quero ser o filho preterido, eu quero ser o preferido, não o preterido. Eu quero ser filho. Primeiro nós precisamos ser filhos. Primeiro tem que deixar de ser criatura. Deus amou o mundo de tal maneira que enviou o seu filho único, para que todo aquele que nele crê não pereça, mas tenha vida eterna. E aqueles que receberam, ele concedeu o poder de serem feitos filhos de Deus. Precisamos ser filhos. Se você ainda não é, você precisa aceitar isso. Sendo filho, nós observamos o que esses homens faziam. Irmão, será que só eu pôr? Será que é só eu pôr um saião? Será que só é só eu fechar a cara e não falar com ninguém, que eu estou mostrando santidade para todo mundo? E Deus vai olhar para mim? Será que é só eu pegar uma Bíblia de 1 metro por 2,50 e sair na rua com a Bíblia gigante para mostrar que eu sou crente? Deus vai olhar para mim e eu vou chamar a atenção de Deus. Primeira coisa, não se preocupa com o seu exterior, a obra começa lá dentro. Deus vai olhar para o seu interior e o seu exterior vai ser o reflexo do seu interior. Você vai começando mudando por dentro, o Espírito de Deus vai te transformando, você vai sendo obediente, você vai ouvindo a palavra, o Espírito de Deus vai mudando os seus pensamentos, aquela lavagem que vai santificando, vai transformando, a pessoa não se conforma com o mundo, com o jeito das coisas do mundo, hein? Que coisa horrível, eu não me conformo com isso, eu não vou me conformar com isso, e o Espírito Santo vem e vai transformando o pensamento, vai transformando o coração, e aquela pessoa que andava antigamente, andava com sedução, tentando seduzir as outras, andava cascavelando, fazendo e acontecendo, vai transformando por dentro e o exterior vai refletindo. Que é isso? Que é isso? Eu estou me sentindo mal, eu estou andando, todo mundo olhando para mim, assobia e faz isso, faz aquilo. Que é isso? Eu vou me vestir com pudor. Essa é a transformação.

0: Começa aí. Aquela transformação que antes fazia aquela pessoa ficar na frente ali da internet, do televisor, assistindo coisas que desagradavam a Deus, vendo nudez, sensualidade. Aí aquela transformação não é aquela do exterior que fica ali, eu não posso ver, faz até daquele jeito que você sabe, eu não posso ver, mas o que é isso aí? Peraí, ou eu não posso ver, mas o que ela muda? Ah, meu, não é isso. É aquela transformação que, olha, que eu não vou trazer uma coisa dessa dentro da minha casa, vou ficar, esse negócio aqui, minha família está aqui, eu vou ficar com esse negócio trazendo nudez, trazendo palavrão, trazendo coisas torpes dessa maneira. Eu não vou ficar, a minha casa não é depósito de lixo de Satanás, só ficar entrando nessas coisas aqui, não. Que coisa horrível é essa? O interior reflete o exterior. O grande Deus já vai olhando, já vai observando, e o Espírito já vai trabalhando. O seu exterior vai sendo transformado. O que aconteceu? Não é aquela imposição, eu tenho que andar assim, eu tenho que ficar assim. Ah, não, porque desse jeito, se não tiver ninguém te vendo, ninguém está vendo, então peraí, deixa eu ver uma coisa. É de coração, é lá de dentro, tem que ser lá de dentro. Você não ter prazer mais essas coisas lá de dentro. Com gente na frente ou sozinho, a mesma coisa. Sente a mesma coisa, eu não quero. Sou transformado. O que esses homens fizeram? Não foi o exterior apenas. Teve a transformação. O que esses homens fizeram, nós vimos na história da vida deles, eles não queriam ser mais um. Eles não quiseram ser igual a todos. Sabe aquela forma? Vai fazendo um monte de aquela forma, fazendo um monte de torta, de bolo, essas coisas, vai indo um atrás do outro, tudo igualzinho. Eles olharam aquilo, tudo errado. Faz um errado, sai tudo errado, né? Sai tudo errado. O problema na máquina ali, tá tudo errado. Não vou ser igual a você, é diferente. Ele está procurando pessoas que queiram ser diferentes, que queiram marcar uma geração. Depende de você, depende de mim. Ah, mas ele não me ajuda. Não depende dele, não depende dela, depende de você, depende de mim. É a nossa decisão. Eu quero ser diferente, eu quero marcar essa geração. Eles não quiseram ser iguais. Eu quero jejuar, eu não vou comer essa comida, mas não pode, você tem que comer, o rei mandou comer toda essa comida aqui, ele vai cortar minha cabeça, ele vai me matar, ele vai te matar, não pode. Seguinte, eu não vou comer e pronto, pode fazer um teste, estou jejuando. Mas que negócio é esse de jejum estranho? Jejum ao Deus de Israel. Eles não quiseram ser iguais. Eles permaneceram naquilo que eles aprenderam. Eles preferiram honrar a Deus do que honrar o mundo. Eles preferiram honrar a Deus do que honrar uma posição. Jejuaram. Eles estavam melhores do que aqueles outros que estavam comendo à vontade. E o grande Deus olhando ali e vendo, esse daí é diferente. Ô, Daniel desejado. Ô, Daniel desejado. Eles tinham coragem. Eles tiveram coragem. Eles foram destaque na época deles. Eles foram destaque no meio do povo por coragem. Você não pode orar. Pode parar com esse negócio, e ele continuou lá, obedecendo a Deus, orando. Continuou obedecendo a Deus, orando.
1: Aleluia, grandioso, glória.
0: Aleluia. Vai para a cova, a fornalha, continuar orando. Se ele livrar, ele é Deus. Se ele não livrar, ele continua sendo Deus. O povo não entendendo nada, mas como eles são malucos, como esse homem maluco, Deus olhando para eles, homem, mas como são desejados. Aparece um fortão bem alto, quem vai me enfrentar? Todo mundo corre. Aí chega

0: um pequenininho lá. Chega o um pequenininho lá. Não tem homem aí? Já vai no irmão. Mas para com isso, sai daí. E vai no rei. Não, para, deixa. Ninguém vai, então eu vou, eu vou. Coragem. Ninguém vai, eu vou. Por que que ele tinha tanta coragem? Por que que ele tinha tanta coragem? Ele tinha certeza, é fé. Ele tinha certeza que Deus ia na frente dele. A mesma fé que você precisa ter. Você precisa ter certeza que Deus, ele vai na sua frente. Você acha que Davi era maluco? Você acha que um jovem é maluco de enfrentar um guerreiro, um homem, um matador de quase 3 metros de altura, com a sua armadura, sua lança, e ainda um moço levando as suas armas, que começava a falar e todo o exército tremia, até os irmãos mais velhos tremiam, até o rei, que se sobressaía por todos, era o mais bonito, era o mais alto, até o rei ficou com medo. Por que que esse rapaz é maluco desse jeito de chegar e eu vou, ninguém vai, eu vou lá me matar mesmo? Eu aqui, ó. Fé. Eles foram diferentes porque eles tinham fé. Sem fé é impossível agradar a Deus. Para você ser um xodó de Deus, você precisa ter fé nesse coração. Fé é a palavra. Fé é a palavra. Por não aceitar o mundo, eles foram perseguidos. Por não aceitar o jeito, a maneira da sociedade, a direção que a sociedade estava sendo guiada, por não aceitarem isso, por buscarem a Deus, por terem fé, por acreditarem nas mudanças de Deus, por acreditarem no poder de Deus, eles foram perseguidos por tudo isso. Não entendiam. Não entendiam Jesus chegando e se preocupando com as pessoas no sábado. Era sábado, e aquele homem com a mão mirrada. É lícito curar no sábado? Não pode curar no sábado, ele vai curar, eu não acredito. Ele vai curar, não pode. Estende a mão aí e seja curado no sábado. Não aceitaram, não entendiam. Endureceram o coração e ele foi perseguido. Não pode falar com mulher, não pode falar com a mulher samaritana. Lá está ele evangelizando e falando: mulher, se eu soubesse quem fala contigo, eu estou esperando o Messias, mas eu sou o Messias, mulher. Aí chegam os outros: que isso, mestre? Está acontecendo? O que está acontecendo com o mestre? Falando aqui com a mulher? Você não está com fome? Ele não tinha comido nada. Não está com fome, não. A minha comida é fazer a vontade daquele que me enviou e realizar a sua obra. Quem aqui gosta de comer? Ixi, só? Só? Meu Deus do céu. Quem gosta de comer? É, tem gente aqui que está bem, que não gosta de comer, né? Jesus amado. Eu sei que não é desse jeito. Eu sei que você não levantou a mão, talvez por vergonha, mas eu sei que você gosta de comer. Quando nós comemos, nós liberamos um hormônio da alegria, a serotonina. E a comida é necessária para o nosso corpo, para nós estarmos vivos, não é verdade? A comida é necessária. Todos gostam de comer. Nós precisamos comer. Se você ficar sem comer, você morre. Jesus está falando algo tão tremendo aqui. Mestre, o senhor não está com fome? O senhor está em jejum até agora, nesse sol, falando com ela? Nem não falou, falando com a mulher. A mulher, a minha comida, ou seja, o meu prazer, aquilo que faz o meu cérebro ficar feliz, ter serotonina, que me dá alegria, aquilo que eu necessito fazer como se fosse respirar, aquilo que o meu corpo necessita, é fazer a vontade daquele que me enviou e realizar a sua obra. Tem muita gente que o maior prazer dela é cuidar das suas coisas materiais. Tem muita gente que o maior prazer dela é prejudicar e ver outras pessoas caírem. Tem muita gente que o maior prazer dele é ir aí atrás de não sei o que, de time de futebol e de não sei o que, atrás de tantas coisas aí que o mundo oferece, entretenimento para preencher o seu tempo e tentar colocar uma falsa alegria ali para você ficar parado, paralisado. Tem muita gente que gosta de fazer isso, mas aqueles que são os xodós de Deus, os xodós de Jesus Cristo, o alimento para ele, aquilo que alegra a vida deles, como o ar, como eles precisam de ar, como eles precisam de alimento, o que alegra eles, o que alegra o coração deles, o que faz descer lágrimas nos olhos e constantemente eles querem estar fazendo é fazer a vontade de Deus. Essa era a diferença na vida de Davi, essa era a diferença na vida de Daniel, essa era a diferença na vida de Jesus Cristo. Fazer a vontade de Deus. Quem recebe essa palavra, quem recebe essa palavra, quem quer fazer a vontade de Deus, quem quer ser xodó de Deus, glorifique o nome do Senhor, porque Ele está aqui. Ele está aqui. A diferença é ter prazer em fazer a vontade de Deus. Tudo que você faz obrigado, você faz na frente daquela pessoa que está te obrigando, do seu pai, do seu chefe, não sei de quem, da autoridade. A pessoa virou as costas, você deixa de fazer. Faz obrigado, não quer fazer, está com raiva. Agora que você faz o prazer, você nem dorme para fazer. Tem gente que nem quer dormir porque quer estar fazendo a vontade de Deus. Ele quer vir para a vigília, ele quer evangelizar na madrugada, ele quer ajudar na consagração, ele quer evangelizar assim, assim, assado, ele quer fazer a vontade de Deus, ele quer realizar a obra de Deus. Esse é o xodó de Deus. Esse é aquele qual, conforme Deus disse para os apóstolos, três que estavam ali com Jesus, esse é o meu filho amado, nele me compraz, nele eu me alegro. Depende de você, pode acontecer isso com você também, ele olhar para você, apontar o dedo e falar, essa é minha filha amada, esse é o meu filho amado, e nele, nela, eu me alegro. É o meu xodó, é o meu xodózinho, xodó de Jesus. Que o Espírito de Deus fale mais e mais aos vossos corações. Se coloque em pé, se coloque em pé. Eu quero fazer uma oração por você. Aleluias, ou glórias, aleluias, fazer a vontade de Deus, oh glórias, fazer a vontade de Deus, a minha comida é fazer a vontade de Deus, aleluias. Chega de fazer a sua vontade apenas. Jesus disse, se possível, afasta de mim esse cálice, todavia não seja a minha, mas a sua vontade. Meu Deus do céu, isso aqui é muito forte. Eu quero orar por você, feche os seus olhos, para você se alegrar na presença dele, se alegrar fazendo a vontade dele, aleluias, para você viver a vontade dele, boa, perfeita e agradável. Feche os seus olhos, feche os seus olhos. A minha comida é fazer a vontade de Deus. Feche os seus olhos, feche os seus olhos. Eu quero orar por você, feche os seus olhos. Arábia, Súria, Banda, Rabadácia. O Espírito de Deus está te visitando. O Espírito de Deus está te visitando, aleluias. O Espírito de Deus está visitando o seu coração. Ele quer mudar o seu coração. A minha comida, a sua comida é fazer a vontade de Deus. Aleluias. Oh Deus, oh Deus, oh Deus, oh Deus maravilhoso. Senhor meu Deus, eterno Pai de poder e glórias. Senhor, nós te glorificamos, Senhor. Nós te bendizemos, ó Deus. Senhor, nós queremos, ó Deus. Nós queremos ser o xodozinho do Senhor, meu Pai. Ó Deus amado, Deus querido, Deus poderoso. Senhor, muda esses corações, ó Deus. Nós queremos, ó Deus, que a nossa comida seja fazer a vontade do Senhor, meu Pai. Ó Espírito de Deus, transforma os nossos corações. Senhor, meu Deus, nós queremos fazer alegres. Nós queremos, ó Deus eterno, que o Senhor olhe e se alegre, meu Deus. Espírito Santo, Espírito de Deus, Espírito Santo da verdade, visita esses corações agora, essas vidas que estão aqui, Senhor meu Deus, os que estão também acompanhando através do programa Voz da Libertação, visita os corações agora, meu Senhor amado, meu Senhor querido. Senhor, põe no nosso coração que a nossa comida é fazer a sua vontade e realizar a sua obra. E a sua mandarabadácia vai transformando esse coração, meu Deus, vai transformando, vai fazendo, meu Deus eterno e poderoso, Espírito de Deus, nós te agradecemos, meu Pai, em nome de Jesus. Toda a igreja em pé, aleluias. Toda a igreja em pé, aleluias. Eu quero convidar você que está querendo ser um xodó de Deus, mas você ainda não é filho, você ainda não aceitou Jesus como seu Salvador, você ainda não entregou a vida nas mãos dele. Eu quero orar por você. Eu quero fazer uma oração especial pela sua vida. Eu quero pedir para você levantar a sua mão onde você está. Você que ainda não entregou a sua vida nas mãos de Jesus, levante a sua mão. Aonde você está? Você que ainda não aceitou Jesus Cristo como seu Salvador. Você que quer ter esses privilégios de ser um filho, e um filho querido, uma filha querida, um xodó do Pai. Você precisa ser filho, você precisa entregar a sua vida nas mãos de Jesus Cristo. Eu quero orar por você. Chega de viver dessa maneira. Chega de viver pisoteado por Satanás, humilhado por Satanás. Chega de viver dessa maneira. Entrega tudo nas mãos de Jesus agora. Ele vai escrever o seu nome no livro da vida. E você vai ser filho de Deus. Aleluia. Levante a sua mão, eu quero orar por você. Você que ainda não aceitou Jesus como seu Salvador, levante a sua mão, levante a sua mão em nome de Jesus. Eu quero orar por você. Eu quero orar por você. Você que ainda não entregou a sua vida nas mãos de Jesus Cristo, eu quero orar por você. Amém, Jesus. Graças a Deus. Você que ainda não entregou, é o dia da mudança. Você que está nos acompanhando no programa Voz da Libertação e ainda não entregou a sua vida nas mãos de Jesus Cristo, é o momento. Nós vamos orar. Você acompanhe conosco essa oração. Ore também. Entregue tudo nas mãos de Jesus Cristo. Vamos orar, igreja, pelos que estão se decidindo. Dá tempo ainda. Dá tempo ainda. Você levantar as suas mãos, sair do seu lugar, dizendo: chega, agora eu quero viver com Jesus Cristo, dá tempo. Eu quero orar por você. Não deixe o adversário da nossa alma te aprisionar na vergonha, no medo. Jesus tem mudança para você. Salvação, livramento da morte eterna. Levante a sua mão, quero orar para você. Levante a sua mão, toda a igreja, vamos orar. Vamos orar por aqueles que estão se decidindo, aleluia. Vamos orar, aleluia. Aleluia. Glória a Deus. Oh, glória. Aleluia. Glória a Deus. Glória a Deus. Vamos orar para essa vida, igreja. Direciona suas mãos para cá. Santíssimo, eterno e poderoso Deus, o Senhor está aqui, meu Deus eterno, nessa vida. E aqueles que estão também, Senhor meu Deus, com os braços levantados, decididos, Senhor meu Deus, aqui nos bancos, nos ouvindo também através do programa Voz da Libertação, Senhor meu Deus, eu apresento essas vidas, apresento essa vida que está entregando tudo nas suas mãos, te aceitando como Salvador. Oh, grande Deus, eterno e poderoso, escreve o nome dele no livro da vida, sela para o grande dia da vida eterna, transforma, muda, meu Deus. Ele está reconhecendo, está aceitando, e a partir de agora está sendo filho de Deus. Oh, grande Deus eterno, confirma a bênção, a vitória, confirma os grandes livramentos, meu Deus, nessa vida. Senhor, abençoa. Entregamos as suas mãos, entregamos as suas mãos, Senhor, as vidas que estão aqui se decidindo. Faz a sua obra, meu Deus, eu te peço, em nome de Jesus. Amém, Jesus. E a igreja glorifica o nome santo do Senhor. Aleluia! Deus abençoe vocês. Aleluia! Nossos irmãos autores vão anotar os dados. Amém? Alô, estúdio, alô, estúdio. E a igreja glorifique o nome santo do Senhor. Alô, estúdio, alô, estúdio.
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de 1962, através do saudoso missionário Davi Martins Miranda. O Senhor Deus levantou.

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1: A paz do Senhor, irmãos das igrejas pentecostal, Deus é amor. Meu nome é Antônia. Eu vou contar como que eu conheci a igreja pentecostal, Deus é amor, viu? Eu era endemoniada. Um dia eu fui encarregada para a igreja pentecostal, Deus é amor, lá na Imperatriz do Maranhão. E eu fui encarregada, voltei andando. E no caminho eu fiz um propósito com Deus: Senhor, nunca mais eu saio desta casa. Foi onde eu achei a paz, a saúde para mim que eu não tinha. Vivia doida, endemoniada dentro de casa, quebrava tudo. Esse foi o meu encontro com Deus. Muito obrigado, muito obrigado. Deus abençoe todos que eu desejo. Eu amo a igreja pentecostal, Deus é amor. Eu amo de coração.
2: Meu nome é Alice. Eu moro em São José dos Campos, no bairro Interlagos. Então, eu recebi grandes vitórias nesse ministério. Eu fui aí através de uma amiga, ela me convidou, eu fui, eu gostei muito de estar aí junto com vocês, fiz várias campanhas. Deus me deu grandes vitórias nesse ministério. A minha filha tinha um tumor maligno no cérebro, ela foi curada. Eu fui curada de uma enfermidade no útero com câncer. Eu agradeço essa oportunidade de estar aqui, podendo falar nesse áudio com vocês das maravilhas de Deus que eu tenho recebido neste ministério.
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0: Olha, Ferraz de Vasconcelos, e eu vou contar um pouquinho a história da minha vida para vocês. Assim, eu cresci vendo a minha mãe sendo escravizada pelo inimigo, só que assim, ela não gostava de crente, ela não tinha pavor, odiava os crentes. Assim, eu cresci com isso na mente, e aí eu não gostava de crente de jeito nenhum. E depois que ela faleceu, eu vim morar em São Paulo e através de uma irmã minha eu conheci a igreja Deus e Amor. E aí foi quando Jesus me aceitou, né, a mim e a meu esposo. Deus já nos deu muita vitória, Deus já me deu muitas bênçãos, grandes curas, grandes livramentos. Muitos milagres Deus já fez na minha vida, na vida do meu filho, na vida da minha família, do meu esposo, que vivia doente. Vivia internado direto. A partir da hora que ele aceitou Jesus, que Deus aceitou ele, ele não voltou mais a ser internado, já tem quase 3 anos. Hoje somos contribuidor da casa do Senhor, né? Meu esposo devolve o dízimo. Ele pediu para Deus, se Deus arrumasse um serviço para ele, que ele ia devolver o dízimo, né? Então Deus arrumou, não arrumou só um, arrumou 2 para ele escolher. Eu já fui curada através da voz da libertação, já fui curada dos rins, tinha as pedras nos rins, comprovada pelos médicos, fiz exame e tudo. E ali um dia eu estava ouvindo a oração do meio-dia e fui curada. O pastor Lorival falou que estava curando pessoas que estavam com problemas renal. E ali eu levantei as minhas mãos, aqui da minha casa mesmo, levantei minhas mãos e acreditei em Deus, que Deus ia me curar, e o Senhor me curou. Deus é maravilhoso, Ele tem feito muita coisa boa, e eu creio que Ele vai fazer muito mais, em nome de Jesus. Então temos muito que agradecer ao nosso Deus por isso. Somos muito gratos, Deus é maravilhoso, é muito bom servir a Deus, maravilhoso, e agradeço muito pela atenção. Deus abençoe a cada um de vocês, fica na paz de Jesus.
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1: São 6 horas da manhã, mais um minutinho na capital paulista. Dia pra você que já tá preparado aí pra pegar o caminho da roça. Oxente, bichinho. Bom dia, Zaqueu. Capaz do Senhor Jesus. Como é que tá você, menino?
2: Bom dia, pastor César Medina. Bom dia você que já está aí ligadinho no programa Sertão Evangélico. Nós já estamos aqui de pé, rapaz, ó, de manhãzinha já cedo aqui de pé, já na empreitada da vida, viu?
1: É isso mesmo. E para que essa empreitada da vida seja ainda melhor nesta quinta-feira, dia 30 de julho de 2026, que é, ó, um clima abençoadíssimo, acima. 14 graus, não vai dar nem pra suar a camisa,
2: tá,
1: aqui.
2: Tá
1: é
2: bom demais.
1: Aqui na capital paulista, é isso mesmo? Pra que nosso dia seja abençoadíssimo, nós temos que fazer o quê, presbítero Zaqueu?
2: Rapaz, temos que dobrar o joelho.
1: É verdade.
2: Derramar o, em lágrimas.
1: Olha.
2: E com o rosto no pó.
1: Eita, que coisa
2: buscar
1: linda.
2: A presença de Deus em oração. E hoje, César, é com você, início da oração, esse privilégio maravilhoso.
1: Isso é mais que um privilégio, menino, orar por nossos irmãos e por nossas irmãs que estão preparados para receber a bênção. Vamos prosear com Deus em nome do Senhor Jesus. Papai querido, tem Deus neste mundo para ser glorificado? Tem Deus neste mundo para ser reconhecido? Tem Deus neste mundo para ser adorado? Não. Não há nenhum Deus a não ser o Senhor, meu Pai. O Senhor é Deus onipresente, é Deus onipotente. É Deus que faz, que opera, é Deus onisciente, que sabe de todas as coisas. Aleluia! Papai querido, é tão bom, Senhor, estar na tua presença, estar contigo e o Senhor estar conosco, ó Pai. É algo extraordinário, maravilhoso. Senhor meu Deus, é bom demais da conta estar na tua presença. Por isso te louvamos, te engrandecemos, te exaltamos, sim. E também te agradecemos, ó Pai. Te agradecemos por esta manhã, por esta data, por esta quinta-feira abençoada. Senhor meu Pai, sim. Esta quinta-feira de vitória, em que o Senhor opera, em que o Senhor faz, em que o Senhor é aquele que estende as tuas mãos para o pobre, para o necessitado e para o contrito de coração, meu Pai. Senhor, meu Deus, te agradecemos, Senhor, por tudo, pelo pão de cada dia, pelo fôlego de vida. Te agradecemos, Senhor, Pai querido, principalmente pela salvação das nossas almas. Aleluia. Oh, meu Deus poderoso, as nossas almas que foram libertas das garras do inimigo, das garras de Satanás, o Senhor nos libertou. O Senhor nos ajudou, o Senhor nos salvou, ó Pai. Daquele lamaçal de pecado, o Senhor nos resgatou, Senhor meu Deus. Sim, vem abençoar, Pai querido. Venha, Senhor, abençoar o irmão, a irmã que está neste momento em oração, que está pedindo, Senhor, que está suplicando, que está clamando, Pai, essa pessoa que amanheceu triste devido à sua situação financeira, devido, Pai querido, à sua situação amorosa, devido à sua situação conjugal, amanheceu triste devido, Senhor, à sua situação material. Pai, vem abençoar, venha dar vitória para cada um deles, este trabalhador, esta trabalhadora, Senhor, que está a caminho do trabalho, saiu cedo de casa, Senhor Jesus, e esta pessoa que já está trabalhando, Senhor, sim, levantou de madrugada, Pai amado, abençoa este que está nas chácaras, nos sítios, nas fazendas, Senhor, que estão tirando leite, estão tirando, Senhor Jesus, estão cuidando do gado, estão, Senhor, já preparando o maquinário para ir para a lavoura, Senhor. Quem está na colheita, quem está no plantio, Senhor, abençoa, Pai, abençoa, Senhor. Eu te peço pela tua infinita misericórdia, vem abençoar, guardar, livrar, livra do acidente, livra de todo mal, Pai querido. Quem está no itinerário aqui na cidade, Senhor, quem está no itinerário, ó Pai, fazendo percurso para o trabalho, abençoa, guarda, Senhor Jesus, eu te peço, guarda no trânsito, guarda do acidente, guarda de toda a armadilha que o inimigo preparou para ele ou para ela, Senhor. Está repreendido em nome do Senhor Jesus. Queimado, banido e destruído em nome do Senhor Jesus. Pai querido, abençoa para que esta quinta-feira seja uma quinta-feira produtiva, seja uma quinta-feira abençoada, seja uma quinta-feira de paz, de alegria, de felicidade. Senhor, esta pessoa que pede uma cura, Senhor, cura da doença, cura da enfermidade, venha abençoá-la, venha guardá-la, venha operar na vida dela, Senhor. Venha, Senhor Jesus, sim, fazer o milagre. Porque o médico já disse que não tem mais solução, que é para levar para casa, Senhor Jesus, para que viva os seus últimos dias com os seus entes queridos. Pai amado, venha ter compaixão, venha fazer a tua obra na vida dela, papai querido, venha operar maravilhosamente, Senhor, venha fazer com que o Senhor, Pai querido, sim, Pai, aconteça um milagre na vida dela, porque ela vai para casa, ele vai para casa, Senhor, desenganado da medicina, Senhor Jesus, para usufruir de dores, de angústia, de tristeza, preocupar a família, sim, os entes queridos, ó Pai, tenha misericórdia, visita agora, cura esta pessoa, faça a tua obra, faça, Senhor. Eu te peço agora para que o Senhor entre com providência. Olha para esta pessoa que está desempregada. Senhor Jesus, abre as portas para ela. Abre as portas para ele, Senhor. Eu te peço agora. Sim, Senhor, vem operar na vida dele, vem operar na vida dela, Senhor. Pai querido, para que possa trazer o sustento para casa. Porque um pai de família desempregado, uma mãe de família desempregada, Senhor, é triste, é angustiante, Senhor amado. Mas o Senhor pode entrar com providência na vida dele. O Senhor pode fazer, sim. O Senhor pode realizar, o Senhor pode abrir portas onde não há porta, meu Pai. Eu te peço para que o Senhor possa abençoá-la e abençoá-lo, em nome do Senhor Jesus. Pai querido, venha abençoar também, Senhor, esta pessoa que neste momento está viajando. Sim, Senhor, está de viagem a negócio, está de viagem por causa que vai para visitar uma pessoa amada, uma pessoa querida. Senhor Jesus, está viajando de ônibus, está viajando, Senhor Jesus, sim, Está viajando, Senhor meu Deus poderoso, Pai querido, Deus da glória. Está viajando para visitar, Senhor, em outro estado ou até mesmo em outro país. Senhor Jesus, visita agora e opera na vida dela. Opera na vida dele, eu te peço. Abençoa, Senhor. Abençoa. Abençoa, Senhor Jesus, quem está viajando por terra. Abençoa aquele que está viajando pelo ar, Senhor, nesta aeronave. Guarda, guarda das tempestades, guarda das turbulências, guarda, Senhor, eu te peço, neste momento, venha operar, Senhor Jesus, guardando, Senhor, o piloto, o copiloto, os tripulantes e os passageiros. E este piloto e este copiloto, Senhor, e seus tripulantes que estão levando, Senhor Jesus, cargas de um estado para o outro, ou até mesmo de um país para o outro, Senhor. Abençoa, Senhor Jesus, eu te peço. Abençoa também aqueles que trabalham na tua obra, que fazem, Pai querido, fazem de tudo para que o Senhor seja glorificado. Pai amado, aqueles que estão ganhando almas para o Senhor, os pregadores, sim, Senhor, os membros da igreja que ajudam com o dízimo, com a oferta, com o voto, abençoa, Senhor Jesus, eu te peço. Tenha misericórdia, Senhor, venha operar na vida de todos. Abençoa também, Senhor, os cooperadores, os diáconos, os presbíteros, os pastores, abençoa, Senhor. Eu te peço agora, Pai querido, Deus amado, para que o Senhor possa operar na vida de cada um, Senhor. Os pastores que estão em outros países, abençoa, Senhor. Abençoa, Papai querido, eu te peço. Abençoa também, Pai amado, a nossa diretoria mundial. Sim, a diretoria deliberativa, a irmã Ereni Miranda, a irmã Débora Miranda, também, Senhor, pastor Lorival de Almeida e o presbítero Davi Miranda Neto. Abençoa. Senhor Jesus, abençoa a nossa diretoria executiva, pastor Milton de Almeida, pastor Osmar de Oliveira, presbítero Marco Magno, presbítero Fabrício Beata. Abençoa também, Senhor, presbítero Gerry Adriane, presbítero Wilson Siqueira e a irmã Maria Josefina. Dai a bênção. Guarda, livra e opera da vida de cada um deles. Abençoa também, Senhor, a Fundação Reviver, o braço assistencial da nossa Igreja Pentecostal, Deus e Amor. Abençoa em nome do Senhor Jesus Cristo. Amém e amém, Senhor Jesus.
2: Sim, meu Deus. Em concordância com a oração do teu servo, pastor César Medina, Deus. Nós estamos aqui, Deus maravilhoso, clamando pelas nações. Clamando, Deus, por cada ouvinte desta programação. Meu Deus, contempla agora este homem que está lá no interior, outros que estão nos sítios, nas chácaras, nas fazendas, aqueles que se encontram em grandes cidades, pequenas cidades, nas grandes metrópoles, ó Deus, contempla a oração de cada um. Aqueles que estão orando dentro do seu trabalho, voltando do trabalho ou indo para o seu trabalho. Aqueles que estão no apartamento, na casa, oh meu Deus, Senhor, são centenas de milhares de pessoas que neste exato momento estão sintonizados na programação. Oh, meu Deus, quantos destes estão orando e pedindo ao Senhor a cura? É, papai, a cura e a libertação. Contempla este que tem orado pela libertação do seu filho, pedindo ao Senhor, é, papai, copiosamente todos os dias, que o Senhor venha libertar dos vícios do álcool, que o Senhor venha libertar dos vícios, ó Pai amado, de drogas ilícitas e lícitas, ó Deus. Pai, contempla agora este homem que tem orado em favor dos seus filhos, é a mãe que tem orado em favor dos seus filhos, pedindo ao Senhor a libertação destes vícios do álcool. Quantos destes, ó Pai, foi criado na tua casa, eles cresceram na tua presença, mas agora vivem uma vida totalmente desregrada, vivem uma vida totalmente, ó Deus, mergulhada nos prazeres do pecado. Mas tem um homem, tem uma mãe, tem um pai, tem um avô, tem uma avó, tem um tio, tem um irmão, agora clamando ao Senhor e pedindo a libertação, e pedindo que o Senhor quebre as correntes, e pedindo ao Senhor que o Senhor liberte de todos os vícios. Sim, meu Deus, estamos aqui clamando com esta esposa que tem orado e chorado tanto, e pedindo ao Senhor a libertação do seu esposo. É, papai, ele agora vive em uma vida totalmente depravada, lançada ao adultério, à prostituição, ao pecado, meu Deus, tem prazer em pecar todos os dias. Mas tem alguém agora de joelho, mas tem alguém agora clamando ao Senhor e acreditando e confiando na tua bênção, meu Pai. Tem alguém agora dizendo: o meu esposo não vai fracassar, a minha família não vai fracassar, o meu filho não vai fracassar. Contempla agora, meu Deus, quantos destes estão orando agora e o seu esposo, eles nem sabem onde está. Quantos destes não sabem nem o lugar aonde está os seus filhos, mas ela sabe que tem um Deus que conhece tudo, um Deus que está em todos os lugares. Papai, vai agora dando a tua bênção, livramento, e que todo mal, que tudo aquilo que tem destruído esta família, e que todas as correntes do mal maligno, satânico, que possam perder as suas forças, que eles possam, meu Deus, já ser lançado por terra em nome do Senhor Jesus Cristo. Pai, contempla agora esta mulher que está com estes miomas, oh meu Deus, com esse problema no seu útero, no seu ovário. Contempla aí, meu Deus, esta pessoa que está sofrendo tanto todos os dias, é tantas dores, é tanta enfermidade, e algumas não conseguem nem ter um diagnóstico preciso. Oh meu Deus, repreenda agora estas enfermidades que têm destruído o sonho desta mulher. Quantas delas têm um sonho de um dia ser mãe, de um dia ter uma vida totalmente normal, oh Pai, mas essa enfermidade está impossibilitando desta mulher ter o seu sonho realizado. Meu Deus, contempla agora, olha aí esta mãe, esta mulher que tem orado pedindo a cura da sua saúde. Meu Deus, vai agora, ó papai, limpando agora, limpa, Senhor, repreende esses caroços, repreende esse mioma, repreende, ó Deus, esses cistos malignos, repreende, ó Deus, essa infecção, essas bactérias, estes fungos, essas infecções, nós te repreendemos em nome do Senhor Jesus Cristo. Meu Deus, hoje é uma quinta-feira, quinta-feira de livramento, quinta-feira de bênçãos, de vitórias, é quinta-feira onde o Senhor já está trabalhando na causa impossível que este homem, que esta mulher tem colocado perante o teu altar. Quantos destes, ó Deus, já tem se arrastado há anos esse processo na justiça, é tão fácil, mas está ali tudo travado, é uma causa, meu Deus, ali aos olhos humanos, olhando ali, é possível, é fácil, mas as coisas estão travadas, esse processo no INSS, na justiça, essa causa trabalhística, meu Deus, é tanta coisa ali que está amarrando esse processo, mas em nome de Jesus Cristo, é em nome de Jesus, ó Pai, que nós dizemos, ó Deus, que vai tudo aí bem sim, que vai destravar, que esta causa vai ser uma causa ganha. Contempla aí, meu Deus, esta pessoa que está com esta casa, com este terreno, com este imóvel, com este veículo, com este, pode dizer algo, há anos se arrastando ali a vendas e não consegue vender esta casa, não consegue alugar, não consegue, meu Deus, ali tudo travado, tudo amarrado, embaraçado, mas em nome do Senhor Jesus Cristo, oh meu Deus, esta essa casa vai ser vendida. Sim, meu Deus, essa casa de aluguel vai ser alugada, esse apartamento, esse sítio. Essa pessoa que está com a vida financeira toda travada, é em nome do Senhor Jesus Cristo, todo o mal, tudo aquilo que está atrapalhando, amarrando a vida financeira desta pessoa, tudo aquilo que está causando prejuízos, olha para aí, meu Deus, esta pessoa que está sofrendo tanto, toda semana, ou todos os dias, ou todos os meses, é alguma coisa que quebra, sempre é um problema, sempre é uma doença, sempre é algo, oh Deus, que faz essa pessoa fracassar na vida financeira, mas nós, como igreja de Cristo, nós, igreja pentecostal, Deus e amor, nós levantamos a nossa voz e pedimos ao Senhor e clamamos ao Senhor e dizemos, ó Pai, Senhor, quebra todos os grilhões, quebra, meu Deus, todas as maldições, quebra tudo aquilo que está atrapalhando o sucesso desse irmão, desta irmã, está atrapalhando a prosperidade desta pessoa, meu Pai. Quantos destes agora estão fazendo um voto contigo? Quantos destes agora já está se posicionando, já está clamando ao Senhor, dizendo, Senhor, se eu alugar essa casa, se eu vender este imóvel, eu vou fazer isso, fazendo um compromisso contigo, é uma aliança contigo, ó Pai, ó meu Deus, sela com teu sangue, olha para aí, meu Deus, esta idosa, esta idosa, que está sofrendo tanto, papai, com tantas enfermidades, talvez está esperando uma cirurgia, talvez essa pessoa demora sozinho e depende de outras pessoas para conduzir até um hospital, depende de outras pessoas para medicar, depende de outras pessoas, ó Deus, para sair de um quarto para a cozinha, meu Deus, muda a situação destas pessoas, muda a situação desta mulher, deste homem, que tem ali, ó Pai, a vontade de trabalhar, tenha vontade de ter uma vida normal, mas essa enfermidade o impossibilita.

0: sangue, que este câncer maligno, que esta enfermidade que tem destruído o imunológico desta pessoa, que esta enfermidade que está levando esta pessoa à depressão, à ansiedade, nós te repreendemos em nome do Senhor Jesus Cristo. Oh Deus, é o Senhor que cura todos os tipos de enfermidade. O Senhor cura o câncer, o Senhor cura a AIDS, o Senhor cura a sífilis, o Senhor cura os tumores, o Senhor cura, Pai, todos os tipos de doenças. Não há doenças que o Senhor não pode curar. O Senhor cura a surdez, a mudez, o Senhor consegue tirar o paralítico dessa cadeira de roda, que essa pessoa que está acamada, que possa se levantar e saber e contemplar que o Senhor ainda é Deus na terra dos viventes. Meu Deus, olha agora para esta família que vive em contendas, é tantas brigas, é discórdias, é violências, agressões físicas. Oh Deus, contempla aí esta família que está vivendo um caos, é tantos casamentos destruídos, é tantos lares sendo agora massacrados pelo poder das trevas, mas nós, como igreja de Cristo, oh Deus, esta casa não vai fracassar, este casamento não vai fracassar, o mal vai sair desta casa, o mal vai sair desta família, o mal vai sair da vida destas pessoas, porque há poder no sangue de Jesus, há poder sim para destruir as forças ao contrário, as forças malignas, as forças maléficas, há poder sim, ó Deus, em nome de Jesus Cristo, ó Papai, que o Senhor venha neste exato momento passar o teu sangue e que eles possam ser sim, ó Deus, abençoado e saber e entender que é o Senhor, que é o Senhor quem conduz, é o Senhor que vai à frente. Meu Deus, continua conosco, continua com este ouvinte, continua, ó Pai, com a tua igreja, assim te pedimos, te clamamos em nome do Senhor Jesus Cristo. Amém e amém, Senhor Jesus. Amém.
1: Amém, amém. A bênção é sua, em nome do Senhor Jesus. Você crê? Você acredita? Pois nesta oração, o Senhor ouviu o teu clamor e o Senhor está respondendo. Sim, o Senhor está curando, o Senhor está abençoando e o Senhor está resolvendo os teus problemas. Jesus é bom. Dá um passo para Ele. Jesus é maravilhoso. Dá um passo para Ele, pois o Senhor te aguarda de braços abertos. Isso mesmo, porque o Senhor, Ele deu a sua própria vida da cruz do Calvário para a nossa salvação. Portanto, você que não aceitou o Senhor Jesus ainda, aceite. Você que está afastado dos caminhos do Senhor, por favor, reconcilie-se. Reconcilie-se com o Senhor neste momento e diga comigo assim: Senhor Jesus, neste momento eu te aceito como meu único e suficiente Salvador da minha vida, da minha alma. Senhor Jesus, me perdoa todos os meus pecados. Lava-me e purifica-me de toda a iniquidade já praticada. Senhor, escreva o meu nome no livro da vida e sela com teu sangue, para que nunca mais o inimigo da minha alma, que é o diabo e Satanás, tenha poder ou influência sobre a minha vida. Senhor, me fortalece, me ajuda, me proteja, me guarda, me livra, para que eu possa estar preparado para o dia da tua vinda, ou para o dia em que o Senhor me chamar para morar na glória eterna, em nome do Senhor Jesus. Amém.
0: Amém. Olha para aí, viu? Que oração abençoada.
1: Foi mesmo, foi mesmo.
0: Eu tenho certeza que a pessoa que tomou a decisão agora, ela vai entrar em contato conosco agora, ó. Você que aceitou a Jesus, entra em contato conosco agora. Nós temos duas formas de atendimento.

0: é.
1: É, ó, e-mail, quero aceitar Jesus, arroba ipda.com.br. Eu disse, quero aceitar Jesus, arroba ipda.com.br. E o nosso WhatsApp é 11 9 5094 4645. Eu disse 11 9 5094 4645. Manda mensagem de texto ou de áudio para quem não consegue escrever e diga o seu nome, a cidade e o estado que você está aceitando a Jesus. E um pastor que está agora de plantão lá no atendimento, ele vai te retornar a mensagem e te direcionar para o pastor aí da sua localidade. É, e esse pastor vai te dar as orientações, vai te dar os ensinamentos e em seguida marcar a data do seu batismo ou para você voltar a tomar a Santa Ceia com o Senhor Jesus na Igreja Pentecostal Deus e Amor. Então, meu amigo, seja bem-vindo à Igreja Pentecostal Deus e Amor, que é mais do que uma igreja. Aqui somos uma família, a família que vai morar no céu com o Salvador, viu?
0: É, é isso
1: igreja
0: mesmo.
1: Deus e Amor, César.
0: Oxente, é desse jeito mesmo, os presbíteros aqui.
1: É verdade.
0: Morar no céu é a nossa meta.
1: É a nossa meta, viu?
0: É verdade.
1: Verdade, ó. Gente, César, depois de uma oração poderosa dessa.
0: Meu Deus do céu.
1: Ó, agora? Eu tenho uma certeza. Gente, que o Senhor já curou.
0: Rapaz.
1: Tem certeza?
0: Tenho certeza também, em nome de Jesus.
1: Rapaz.
0: Olha.
1: Então é contigo, César. Então chama aí a nossa irmã Alessandra.
0: Olha, Alessandra, como te abençoam, em nome de Jesus.
2: Jesus, aqui é a irmã Alessandra Soares de São Paulo. Sexta-feira eu fui aí no Templo da Glória de Deus. Foi uma benção mesmo. Eu estava com meu corpo todo inchado, a barriga inchada, as pernas inchadas, com muita dor de cabeça. Através da revelação do Espírito Santo de Deus, o Senhor usando o nosso pastor, que é dirigente da sede mundial, eu fui curada na hora, através da palavra e da revelação do Espírito Santo de Deus. O Senhor me curou na hora. Eu saí daí do Templo da Glória de Deus com o corpo desinchado, com a barriga desinchada, com as pernas desinchadas, e a dor de cabeça passou na hora. Isso foi um milagre espetacular, extraordinário, que o Senhor fez na minha vida. Eu quero falar pra vocês que estão ouvindo o programa Voz da Libertação, vão correndo pra lá, porque o Senhor está movendo. Vai de ônibus, vai de metrô, vai de Uber, não perde tempo, vai, porque Deus garante a sua vitória. Vamos guerrear contra o mal e a vitória é nossa. Eu tô muito feliz, que eu não tô sentindo mais isso. Tava com muita dor no corpo, o Senhor me curou. Amém?
1: Rapaz, César, que Deus isso? Cura de tudo, hein?
0: Cura de tudo,
1: rapaz,
0: mesmo,
1: rapaz. Desde o inchaço, as dores de barriga,
0: é verdade.
1: As dores de cabeça,
0: mas olha,
1: até aquele câncer.
0: Câncer.
1: Sabe, aquele câncer que tem até um mau cheiro, né?
0: É verdade.
1: Deus cura tudo, rapaz.
0: Deus cura.
1: Até ressuscita os mortos, rapaz.
0: Sim, Senhor. Olha, e aí, você tem que fazer o seguinte, você tem que vir para a Igreja Pentecostal Deus e Amor igual a irmã Alessandra. Recebeu a bênção porque pediu.
1: Verdade.
0: Clamou, né? Suplicou ao Senhor, fez um propósito com Deus.
1: Verdade.
0: E é isso que é importante na vida das pessoas, né, presbítero Zaqueu?
1: Sim, as pessoas, elas têm que tomar a atitude.
0: Isso, isso.
1: Toda ação gera uma reação,
0: exatamente.
1: Né?
0: Exatamente.
1: E tem atitudes que geram mudanças.
0: Isso mesmo.
1: Se, ó, aprenda isso. Atitudes que geram mudanças. Que atitude é essa? Porque se eu não tomar a atitude de eu me direcionar à casa de Deus, eu vou seguir ao Senhor Jesus, eu vou adorar o Senhor Jesus, eu vou buscar e vou ativar a minha fé. Você tem a certeza que essa atitude vai gerar mudanças. Mudanças no seu casamento, mudança na sua vida financeira, mudanças na tua vida espiritual. Essa enfermidade aí, pode ter certeza, vai ser despelidas pelo poder que há no nome do Senhor Jesus Cristo. Ó, quero te convidar para estar conosco hoje, aqui na nossa sede mundial. Hoje é aquela quinta-feira, a quinta da Revive.
0: É verdade.
1: A quinta da Beneficência Cristã,
0: da
1: né?
0: Da Beneficência Cristã, é isso mesmo?
1: Isso aí, ó. Então, quinta, hoje tem a irmã...
0: Quem?
1: Bochard, rapaz.
0: Ah, sim, olha.
1: Então, tá recheado, 7, 9, 11, 15, 19 horas, Aham. Nossa sede mundial, professor César.
0: Ah, é? Então você está convidado para vir receber a bênção de Deus. É, aqui na Igreja Pentecostal, Deus. Você não pode perder tempo, não. Porque se você perde tempo, você perde a bênção. Se você não vem, você está rejeitando a bênção que Deus tem preparado para você. Na Igreja Pentecostal, Deus e Amor.
1: Avenida do Estado, 4568, Liberdade, São Paulo. Entrada principal pela Avenida Prefeito Passos, número 10. Não faltem hoje, porque o Senhor tem um encontro marcado contigo aqui na Igreja Pentecostal Deus de Amor. Acesse agora ipda.com.br e lá você vai encontrar lá embaixo, na parte inferior à esquerda, a opção endereços, e lá você conseguirá encontrar a IPDA mais próximo de você. Venha você e traga toda a sua família. Viu?
0: Amém. Pedro Henrique tá ligadinho com a gente lá de Juazeiro da Bahia.
1: Juazeiro.
0: Bom dia. Rapaz, meus irmãos, hoje vou passar amanhã limpando o pomar. Já alimentei a bicharada e estou acompanhando o programa no rádio.
1: Isso é bênção, viu?
0: É bênção, é bênção.
1: É, tem muitas cidades que observei que eles só transmitem a oração, né? Aí mando agora para o local.
0: Sim,
1: os irmãos estão acompanhando, migra agora pro YouTube, você tá acompanhando aí na sua cidade, às vezes, me acompanha pelo rádio, acompanha pelo YouTube.
0: Sim, sim.
1: Quer continuar conosco? É YouTube, Igreja Pentecostal Deus e Amor. Você vai ver o César que hoje tá aqui, ó, bonito, rapaz. Tá bonitinho, rapaz.
0: É, hoje eu tô de agosto verde.
1: E eu tô de agosto. Sebastião Lima, rapaz, já chegou aí, César, de Quixadá.
0: Olha.
1: Cearense, rapaz. Vou me arrebentar.
0: Eita.
1: A paz do Senhor, estou cumprindo a cerca da propriedade, viu?
0: Muito bom.
1: Depois da chuva e da ventania, até aí ventou, rapaz.
0: Rapaz, ventou bastante.
1: Rapaz, chovendo, né? Chovendo, mas ventar venta, viu?
0: Venta mesmo, olha.
1: Que faz sempre na audiência do sertão evangélico, toca o barulho do galo mecânico, viu? Pra acordar o povo.
0: Esse é mecânico, hein? Esse é mecânico.
1: Rapaz. Tá igual um carro que tem ali.
0: É desse jeito aí que o galo cresceu na piscina, né? Aí sempre dá esses
1: trancozinhos
0: aí. Esses trancos assim. Tá parecendo nosso carro, né?
1: Rapaz. Nem se fale, César.
0: Francisca Gomes de Mossoró, Rio Grande do Norte. Bom dia a todos. Já estou aqui na Lida na Roça. Olha. Só bora amolar essa enxada pra capinar o terreiro, Zaqueu. E toca o berrante aí pra nós, rapaz.
1: Nós temos um berranteiro aqui, rapaz.
0: É, tem um galo.
1: Rapaz, homem é bonito, hein?
0: Gaúcho também.
1: Gaúcho,
0: berranteiro, rapaz.
1: Rapaz.
0: É berranteiro. Mato Grosso do Sul tem muito berranteiro que sai nas comitivas, levando gado.
1: Com a boiada,
0: A boiada, tocando.
1: De manhã cedo.
0: Isso.
1: E também lá onde tá desse também, né?
0: É, isso mesmo.
1: Pra trazer o gado novamente, né?
0: É.
1: Pois é, viu? Gente, ó, Deus abençoe. Eu quero falar com você que ainda não compartilhou a live, ó.
0: Isso.
1: Compartilha a live. Vamos ver aqui agora quantas pessoas estão aqui ao vivo, César.
0: Será possível que tem gente?
1: Rapaz, 812 pessoas estão aqui acompanhando a live.
0: Olha!
1: Agora,
0: hoje, só pelo YouTube,
1: no YouTube. Mas eu quero falar com você, que está pelo rádio Deus e Amor. Eu te convido, ajude o sertão evangélico como migrando pro YouTube.
0: É.
1: Liga pro YouTube, deixa o seu joinha lá, o seu like.
0: Sim.
1: Compartilha no seu status.
0: Se inscreva também, né?
1: Se inscrever no canal do Deus e Amor. E também nós temos o nosso canal, o nosso Instagram, César.
0: O nosso Instagram.
1: Sertão Evangélico Oficial.
0: Isso mesmo.
1: Lá você vai acompanhar os bastidores, acompanhar a dinâmica do sertão evangélico,
0: isso,
1: né?
0: Isso.
1: Os testemunhos que são aqui, lá também nós colocamos.
0: Também, é mesmo.
1: Ou seja, nós temos algo incrível pra você, pra sua melhor experiência, migra agora pro YouTube, Igreja Pentecostal Deus e Amor Oficial, que daqui a pouquinho nós iremos fazer menção dos seus comentários, César.
0: É isso mesmo, chegando pra cantar Álvaro e Lorival, bem seguro, debaixo das mãos de Deus. É isso mesmo.
1: Eu tô seguro, rapaz.
0: Eu também.
1: Então vamos.

0: 5h40 em São Paulo, capital Brasil. Quando eu falo, rapaz, que... Ó, não pode ver uma cadeira, rapaz.
1: Já uma cadeira de balança, rapaz. Aqui, menino. Isso aqui é coisa de velhinho mesmo, né?
0: Será se não é caso desse pessoal aí? Será se tem alguém que é assim também?
1: Rapaz, não, só eu mesmo, né?
0: Não pode ver uma rede. Não pode ver uma cadeira.
1: Quem será, quem será?
0: Um tamborete.
1: Eita, não acredito, irmão. Desse jeito, é. Olha eu aqui, ó. Só de boa.
0: Só de boa.
1: Ô, Zaqueu, arruma uma rede pra mim.
0: De Tucum.
1: Sei lá, é lá do Piauí, uai. Oxe, gente.
0: Rapaz, lá tem lá uns muriçoca, rapaz. Meu, o pernilongo em alguns lugares, né?
1: É
0: muriçoca ou pernilongo, rapaz?
1: É, pernilongo da perna longa ainda.
0: Rapaz, tem umas muriçoca, rapaz, que elas têm um prazer de mim no seu ouvido.
1: Você tem, tem que, obrigatoriamente, ter um mosquiteiro.
0: Ah, não, aí não, aí você não é da roça, não, rapaz.
1: Você se fecha no mosquiteiro, na rede. Não,
0: pra aí. É no tela, virou no tela agora, César?
1: Oxente.
0: Rapaz. Sei não, viu? Agora agora tá voltando agora, rapaz.
1: Se eu já tô assim meio capenguinho, imagina lá pro Piauí eu sendo sugado por muriçoca.
0: E na sua cidade, a gente, é muriçoca ou pernilongo? Onde eu moro é muriçoca.
1: É.
0: Aqui é pernilongo, São Paulo,
1: pernilongo,
0: né?
1: São Paulo,
0: pernilongo. É perna longa, rapaz. Rapaz. Vamos que vamos, meu povo, sertão evangélico no ar pro Brasil inteiro, ó.
1: É isso mesmo.
0: Você que é do Rio Grande do Sul, você que é do Paraná, você que é de Santa Catarina, você que está agora ali no norte do país, na região sudeste, centro-oeste, cadê vocês, meu povo? Cadê os curitibanos?
1: Cadê?
0: Os paraibanos.
1: Também.
0: Os piauiense, rapaz.
1: Os mato-grossense, sul-mato-grossense.
0: É sul-mato-grossense.
1: Mato-grossense e sul-mato-grossense.
0: Rapaz, pois é.
1: É verdade.
0: Já chegou a gente lá com o Galdério, ó.
1: Epa.
0: Galdério, dá o play na rádio.
2: Senhor, pastor. Eu sou o irmão Francisco, aqui de Brasília, do acampamento Pepe Mujica. Eu quero que o senhor toque a Sariema para acordar esse povão do acampamento Pepe Mujica, do acampamento Chico Mendes e do Noel Tangérico. E após de tudo, eu quero lhe pedir uma oração, que eu tô aqui enfermo, precisando de uma cura, e eu tenho certeza que Deus vai me dar a cura, em nome do seu Jesus.
1: Certeza, em nome de
2: Não
1: Jesus.
2: Não esqueça, toca a Sariema pra esse povo.
0: Sariema, rapaz.
1: Paz. Sariema bastante, sabe? Tem bastante lá no Pantanal, no Mato Grosso e no Mato Grosso do Sul. Tem bastante.
0: É a mesma galinha d'água, César?
1: Não.
0: Não, né?
1: Não, é diferente.
0: É diferente.
3: A paz do Senhor Jesus, pastor Zaqueu, pastor César Medina.
0: Jesus
3: abençoe a nossa quinta-feira.
1: Muito
3: eu quero
1: bom.
3: Mandar um alô especial, um abraço pro pastor Marena.
1: Pode
3: Tenho
1: mandar.
3: Saudade dele também.
0: Verdade.
3: Aqui em São Paulo. Que
1: tá
3: Deus
1: certo.
3: Possa abençoar se ele estiver ouvindo. Eu já vi que ele participou algumas vezes aí.
0: Alô, Marena!
3: Manda um rapaz do Senhor também pro pastor Valdemar do Prado. Faz tempo que eu escuto ele também. Que Deus abençoe.
1: Amém. Pastor Roberto Marino tá lá pro Piauí, pra rapaz. Paulistana.
0: Uma empreitada boa, viu?
1: Uma empreitada que, ó, fazendo a obra de Deus, rapaz. Ganhando alma pro Senhor Jesus também.
4: Bom dia, pastor César Medina e pastor Zaqueu.
0: Paz, dia.
4: Moço lá do estado do Piauí.
0: Sou eu.
4: Aqui é irmão Francílio, sou da cidade de Piripiri, Piauí, estou em São Paulo.
1: Piripiri, rapaz.
4: Seja bem-vindo, pastor César Medina.
1: Amém.
4: Que eu possa dar para você mais e mais saúde.
1: Amém,
4: que você
1: amém.
4: Possa pescar muitos anos ainda.
1: Opa!
4: Seu peixe lá no
1: agora
4: Mato
1: agora eu gostei. Deus
4: abençoe a todos vocês.
0: Vai com calma.
1: Eu vou
0: viu?
1: Lá pra Piripiri pra ser seu companheiro de pesca. Olha.
0: Piripiri, Piracuruca. Vamos que vamos também. Capitão de Campos, Campo Maior, Altos do Piauí. Cabeceiras.
5: Amiguinho, Deus pastor, abençoe. Pastor aqui.
1: Pai, senhor.
5: Aqui estamos bem. Amanhã, serenosa.
1: Que maravilha.
5: Aqui, Rafael Jambeiro, Bahia, já tô me preparando, já fiz o cafezinho. Pra ir pra roça, arrancar feijão.
1: Opa! Vamos, pastor,
0: é bom demais.
1: Feijão,
0: né?
1: feijão novo é bom demais.
0: Se boiar o feijão, ninguém quer.
1: Ninguém quer de boiar não, filho. Mas, na hora que tá na panela com a...
0: Com farinha. Feijão novo com farinha.
1: Esses dias eu fiz minha esposa fez um feijão preto lá, meu filho. Eu joguei uma farinha baiana por cima, assim.
0: Bom demais,
1: fiz um tutu, meu filho.
0: Tutu.
1: Tutu de feijão.
0: Eu gosto de feijão verde. Feijão novinho mesmo.
1: Feijão verde, eu conheço.
0: Feijão verde, né?
1: É bom demais, rapaz.
0: Com farinha, aquela farinha mesmo boa.
1: Rapaz, menino.
0: Rapaz.
1: Ainda mais você joga um osso buco no meio pra ferver. Osso buco. Chambaril.
0: Ah, tá. É, não conheço, não.
1: Conhece, não? Ih, rapaz. Mas... Chambaril, não conhece chambaril, meu? Osso buco?
0: É outros nomes lá.
1: Então tá bom, vou te mostrar depois pra você falar.
0: É meu trazer.
1: É? Ah, é? Vai ter que trazer uma panela de pressão desse tamanho pro senhor.
0: Então é grande assim. Maria Joana, da de Goiânia, do Goiás. Bom dia a todos do sertão. Estou dirigindo a caminho do trabalho e na escuta sempre, rapaz. Que dia lindo. E lindo demais, viu a foto aí?
1: É lindo, é verdade. Mas atento no trânsito, hein?
0: É pé de pé ali, viu?
1: Parece que pé amarelo, né?
0: É rosa, não?
1: Não,
0: é rosa.
1: Então eu também uso arroio.
0: Eu também, eu também.
1: É, olha lá, é rosa.
0: É rosa?
1: É rosa. Vamos que vamos, Douglas de Suzano, São Paulo. A paz do Senhor, pastores. Hoje é minha vez, Pastor Medina. Hoje é a vez dele.
0: De trabalhar, rapaz.
1: Tô fora.
0: Eu já pedi.
1: Eu vou ficar
0: é com você mesmo.
1: Eu vou ficar aqui na cadeira de balanço aqui.
0: Ele é minha vez. Olha o roçado aí, ó. Rapaz, é pescar, César.
1: Opa, pescar? É pra pescar. Ah, não, já levantei da cadeira, já.
0: Ó, ali é um riacho, ó.
1: Ah, olha aí, rapaz.
0: É um pesqueiro. Josefa... Josefa, rapaz, é Josefa. Lá de Souza, da Paraíba. Paz, olha. Bom dia, já coloquei o feijão no fogo, viu?
1: Rapaz.
0: E agora estou preparando o restante do almoço, ouvindo essa programação. Manda um abraço pra minha mãe, Josiane, que tá ligada no programa lá em Marisópolis. Um grande abraço, irmã.
1: Olha.
0: Que está lá em Marisópolis. Todos os irmãos de Souza, Paraíba, a nossa irmã Vitória Ingrid, Vitória Ingrid também, que ela é de São Paulo, sim, mas também. Ela com seu filho Pedro é de Souza da Paraíba, viu?
1: É isso mesmo. Vamos que vamos. Vamos pra diante.
0: É o Brasil inteiro, César.
1: É
0: desde o sul ao leste. É. Desde o sul ao norte.
1: É.
0: Né, leste.
1: Antônio Bezerra de Salgueiro, de onde é?
0: Já conheço. Pernambuco.
1: Pernambuco,
0: rapaz.
1: Né?
0: É.
1: Ó. Bom dia, Zaqueu e Medina. Acabei de escolher os ovos do galinheiro. Ah, de recolher, não escolher. É recolher, os ovos do galinheiro. E preparar para o consumo. Fazer aquela... aquela batida, assim, sabe?
0: Omelete?
1: É, omelete.
0: Ei, rapaz.
1: Ou faz um ovo mexido. Caseiro, meu filho.
0: Eita, é bom demais. Já foi Salgueiro alguma vez? Não, né?
1: Não.
0: Ó, tem Salgueiro, aí tem Flores, tem Serra Talhada, tem Triunfo, tem Custódia, rapaz. Aí tem Cabrobó.
1: Eita.
0: Aí você seguiu
1: mais. Serra Talhada é bem famosa, né?
0: É, Serra Talhada, rapaz. Deus abençoe nossa irmã Mariana, que ela é de Serra Talhada, que tá acompanhando a programação. E todos os irmãos de Pernambuco que estão agora na Astonia. Você que é de Ibó, Pernambuco, Abaré. Ibó é Bahia, rapaz. Calma aí. É fronteira, rapaz.
1: Ah, tá. Divisa.
0: Divisa, rapaz.
1: Divisa de estado.
0: E também vários irmãos das agrovilhas estão acompanhando a programação, viu?
1: Tá certo. Então, chegando dupla Pedras Vivas,
0: não
1: posso me calar.
0: Não posso.
1: É verdade.
0: Eita, glória!
1: Vamos que vamos!

0: 2h52, rapaz, em São Paulo, capital Brasil, 6h52.
1: 6h52.
0: E a hora não passa, viu? A hora não para, viu?
1: Não para, não.
0: Não para. Oh. E 7h52 lá no Fernando de Noronha, viu?
1: E é 5h52 no Mato Grosso do Sul.
0: 4h52 lá no Acre e algumas cidades do Amazonas, viu?
1: Ah, é, menino? É, viu? Então, é porque o Brasil tem 4 fuso horário, né? Verdade, diferente um do outro. Rapaz.
0: 4, 5, 6, rapaz, menino. 4 fuso horário.
1: É
0: bom começar a trabalhar no horário lá do Acre.
1: Uh-huh.
0: E terminar empreitada com o horário de Fernando de Noronha, viu?
1: E é, menino.
0: É um bom negócio,
1: é
0: viu?
1: É um bom negócio, né?
0: 4 horas por dia menos.
1: Temos,
0: viu,
1: que fazer o que agora?
0: Já tirei meu chapéu.
1: Ah, já
0: empurrei pra cá meu chapéu.
1: Você vê como é que é bom demais da conta?
0: Viu?
1: Assim, ó, você nem percebeu, já tirou o chapéu.
0: Já tirei meu chapéu.
1: Porque tá com a palavra de Deus na mão.
0: Rapaz.
1: Eita, bom demais da conta.
0: É poder e glória, rapaz. E hoje a palavra de Deus,
1: uhum,
0: está livro dos Salmos 7:2 e verso de número 12 e verso de número 13, que diz: porque ele livrará ao necessitado quando clamar.
1: Isso.
0: Como também ao aflito e ao que não tem quem o ajude. Compadecer-se-á do pobre e do aflito, e salvará a alma dos necessitados. Rapaz,
1: que palavra!
0: Para uma quinta-feira da beneficência, para você que ainda não tem essa, eu posso dizer, esse hábito de ajudar de ajudar os necessitados, isso é uma lapada nos seus ombros, meu amigo. Esse Salmos, ele é atribuído diretamente ao rei Salomão. Ele, como autor dessa canção, ele ora, ele canta ao Senhor, falando acerca das beneficências e falando também sobre a justiça de Deus. Deus, ele é justo. Deus é quem julga os aflitos do povo. Ele traz algumas implicações que, olha só, ele descerá como a chuva sobre a erva ceifada, como os chuveiros que mudeçam a terra. Ele trata, por exemplo, no verso 7, nos seus dias florescerá o justo e abundância de paz haverá enquanto durar a lua. Ele trata também, por exemplo, aqueles que habitam no deserto se inclinarão e seus inimigos lamberão pó. Ele trata sobre aqueles que necessitam da providência do Senhor Jesus Cristo. Ele trata acerca daqueles que sofrem, sim, e não tem ninguém ao que o ajude. Mas aqui nesse verso 12, olha só, ele fala, no verso 11, e todos os reis se prostrarão perante ele, todas as nações o servirão. Sabe por quê? Porque ele livrará ao necessitado quando clamar, né? É difícil quando nós estamos precisando de um socorro, de uma ajuda, pedindo que Deus, ele venha entrar ali com aquela providência urgente. Quando você clama, olha só, porque ele livrará ao necessitado, como também o aflito, e ao que não tem quem o ajude. Quantas pessoas, Pastor César?
1: Tem bastante, né?
0: Estão sozinhos, tá acamado.
1: Sim.
0: Tá ali pedindo uma, até se humilhando, né? Porque as suas condições, às vezes, físicas,
1: sim,
0: já não permite mais ter aquela habilidade. Já não permite mais que essa pessoa tenha como lavar uma louça.
1: Sim.
0: Não tem, até pra fazer a comida, tomar uns medicamentos.
1: Verdade.
0: Mas, vê só o verso 13. Compadecerá do pobre e do aflito e salvará a alma dos necessitados.
1: Meu amigo,
0: é para você. Aqui o Senhor lhe fala, tanto para mim, para você, tanto para aqueles que estão necessitados, estão precisando, como também para você que não se compadece do pobre e do necessitado.
1: Verdade.
0: Por isso que Deus colocou no coração da nossa irmã Irene Miranda esse projeto que cuida do pobre e do necessitado.
1: Sim, sim. Verdade.
0: Né? E hoje é o dia onde a Igreja de Cristo, ela mostrará que, porque nós ajudamos, ó, o crente ele ajuda,
1: sim,
0: porque ele sabe que isto é a missão.
1: É a missão.
0: Aquele que serve ao Senhor.
1: Sim, sim.
0: Né? Ah, verdade. Eu sou crente, então automaticamente ele já ajuda o pobre e o necessitado.
1: Certo.
0: Né? Porque isso faz parte do reino.
1: Sim, sim.
0: Isso faz parte da nossa missão. Então, é. Quero convidar você que está ouvindo a programação. Hoje, quinta-feira, temos culto, um culto especial em todas as igrejas, Deus e Amor, do Brasil e do mundo. Quinta-feira da Beneficência. Quinta-feira, aonde o Senhor marcou o encontro contigo. Você que está vindo para São Paulo, está indo para a sua igreja local aí, na sua setorial, na sua estadual, na congregação, ó... Leve um alimento, leve... Estamos aqui em São Paulo, é um período de frio, né?
1: Sim, sim.
0: Um agasalho, uma roupa, pastor César.
1: Uma manta.
0: Uma manta.
1: É.
0: Não vê de mãos vazias, não, meu amigo.
1: Mas traga, traga coisas úteis.
0: É, verdade.
1: Não retalhos. Que você desejaria jogar fora... E aí, de repente, você pega, não, vou levar pra igreja pra ajudar. Vai ajudar quem?
0: Ajudar quem?
1: Vai virar pano de chão.
0: É verdade.
1: É.
0: É muitas roupas que não dão pra usar. Sabe?
1: É?
0: Ah. É roupas rasgadas.
1: Sim, sim.
0: São roupas que são, às vezes, trapos.
1: Exatamente.
0: Aí traz pra... Não, é roupas boas.
1: Aquilo que não é bom pra você, não é bom para o seu irmão, para o seu próximo. Traga algo que será útil, né? Em termos de roupas, cobertores, agasalhos,
0: alimentos,
1: né? Alimentos, então,
0: até móveis, sabia?
1: Alimentos não perecíveis,
0: é verdade.
1: Pode ser também móveis, eletrodomésticos. Sim. Porque muitas vezes Deus te deu muito e aquele teu próximo, aquele teu irmão está precisando. E você tem bastante, tem muito. Isso significa que Deus te deu para você compartilhar. Para você abençoar aquele que precisa, aquele que necessita. Porque nem todos teve a felicidade que você conseguiu, que Deus te deu. Mas Deus te deu para você ajudar. Foi o que o Senhor Jesus disse para aquele jovem rico. Está te faltando uma coisa. Vai e vende a tua riqueza, tudo que você tem, reparta os pobres, vem e segue-me e você terá um lugar
0: na glória.
1: Eita, isso aqui.
0: É forte demais, viu?
1: Verdade.
0: Então já tá aí o recado, viu? Ó, ajude a Igreja Pentecostal Deus Amor, o trabalho assistencial da igreja, o trabalho da igreja. Você pode visitar o nosso site da ipda.com.br, na opção lá Reviver, e ver todos os trabalhos que a Igreja Deus e Amor tem realizado. São 32 anos de fé, de coragem que a Igreja Deus e Amor tem levantado a Fundação Reviver. Ó, você que está agora com põe na programação, nós iremos para um pequeno intervalo e em menos de 2 minutos a gente retorna com vocês.
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0: Ajude a Igreja Pentecostal Deus é Amor, o trabalho assistencial da igreja. O trabalho da igreja, você pode visitar o nosso site da ipda.com.br, na opção lá Reviver, e ver todos os trabalhos que a Igreja Deus é Amor tem realizado. São 32 anos de fé, de coragem que a Igreja Deus e Amor tem levantado a Fundação Reviver. Ó, você que está agora acompanhando a programação, nós iremos para um pequeno intervalo e em menos de 2 minutos a gente retorna com vocês.
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0: Tem levantado a Fundação Reviver. Ó, você que está agora acompanhando a programação, nós iremos para um pequeno intervalo e em menos de 2 minutos a gente retorna com vocês.
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8: Um bolo de chocolate aqui, meu filho, com granulados por
9: granulado.
8: Cima. É, aí é um pão caseiro daquele das é bom demais da conta. Um queijo fresquinho e temos uma torta aqui.
9: Rapaz, mano. Esse é bom demais, viu?
8: É torta de quê? De frango?
9: É de frango.
8: É de frango, né?
9: O Roberto Alves, rapaz, da assessoria.
8: Certo.
9: Rapaz, ele ama torta.
8: E é, menino?
9: Meu amigo.
8: Eita.
9: Tivemos uma torta aqui, ele falou, Zaqueu, deixa pra mim. Falei, senhor, não sobrou. Ô Roberto, então passa aqui no estúdio, Roberto.
8: É, passa aqui. Ó,
9: se ele chegar até 7:30, ele vai comer.
8: É, se chegar até 7:30.
10: Mas que barbaridade.
8: Passou das 7:30, meu filho.
9: Só o cheiro.
8: A produção devora e Zaqueu leva 50%.
9: Ah, não é bem assim, não.
8: Ah, não é bem assim, não?
9: Não,
8: é 75%, então. Olha o café. Cuidado, rapaz.
9: Ih, rapaz.
8: Você tá bom de equilíbrio,
9: viu,
8: ainda.
9: Né? Ó. Um grande abraço. Ó, vou fazer a chamada aqui da roça.
8: É, chama
9: a
8: roça.
9: A chamada dos peões da roça aqui, ó.
8: Chama.
9: Maria Cília já tá por aqui.
8: Maria Cília.
9: Ana Paula Teixeira, rapaz. Ela aqui de Barreiras, lá da Bahia, já tá sintonizado na programação.
8: Quem mais?
9: Georgina Santana.
8: É uma maravilha.
9: É, tá vendo aqui, ó. Mas quem aqui? Vamos que vamos. Ângela Maria. Fátima Dantas, Deus abençoe.
8: É.
9: Daiane Nascimento, que Deus o abençoe também, minha irmã Rita Tereza, é muita, Josiane, Eliene, Sirlene, Persília Rosa, Deus o abençoe. Quero saber de você que tá no YouTube, comenta agora aí, comenta que daqui a pouquinho nós vamos fazer menção novamente dos comentários.
8: É, dos comentários, do café derramado, não.
9: Não. Ninguém viu, César.
8: Ah, ninguém viu?
9: É melhor fazer assim mesmo.
8: Rapaz,
9: é trabalho de
8: Jesus. Você pensa, mas tem gente de zóia assim, ó, tá vendo tudo. É.
9: Será que tá por aí já, você, nossa amiga?
8: Tem um ditado que diz que as paredes têm ouvido.
9: É.
8: E o que é que tem olho?
9: Como assim, tem olho?
8: É, fala que as paredes têm ouvido. Isso, então a parede é cega, só ouve.
9: É, eu acho que é.
8: É, né?
9: Eu acho que é. O Valdir sabe, o Valdir?
8: Valdir, é.
9: O Valdir sabe
8: o que é, Valdir? Que é que tem olho? Quem tá de zóio aí, né? No nosso café da manhã aí.
9: Eu acho que é a Léa Lopes, tá aí, ó.
8: É, olha. A Léa nem pisca, meu filho. Nem pisca.
9: Os olhão assim, ó. Ô, Cristine, tá chegando. A Cristine tá chamando, sério.
8: Ô, meu Deus do céu. Desculpa aí, Cristine. É que eu tô emocionado hoje, sabe?
9: É, pô.
8: É.
9: Aqui nós temos de
8: verde. Cristine.
9: Combinamos hoje a camisa.
8: É, ó. Agosto verde,
9: hein? É.
2: Bom dia! Chegou o momento de informação aqui no programa Sertão Evangélico. Vamos trazer as principais notícias do campo, curiosidades e informações quentinhas do agronegócio brasileiro. Etiquetas Plum. Saiba qual o significado dos adesivos que vêm nas frutas. O Você já percebeu a presença dessas etiquetas em algumas frutas? Embora passem despercebidas pela maioria das pessoas, esses adesivos presentes em algumas frutas são essenciais, porque eles ajudam a rastrear o estoque, a identificar a variedade do produto, a forma como foi produzido e até o país de origem. Esses adesivos são chamados de PLU, do inglês Price Look Up, ou simplesmente pesquisa de preço por unidade. Esses códigos, eles são utilizados desde a década de 90 e o objetivo é facilitar o controle de produtos frescos. Eles foram criados pela Federação Internacional de Padrões de Produtos. Essas etiquetas ajudam de forma muito prática a identificar os produtos para gente, consumidores. E por meio desses adesivos é possível saber, por exemplo, se a fruta é orgânica. Com os códigos é possível saber também se a fruta teve uso de agrotóxicos, se foi geneticamente modificada ou foi cultivada de forma tradicional com o uso de defensivos agrícolas. Mas e se comer por acidente o adesivo da fruta? Não precisa se preocupar. Eles são feitos com papel comestível e a cola também é comestível. O uso é regulamentado pela Agência de Saúde dos Estados Unidos. Agora, vale lembrar que, embora esses adesivos sejam totalmente comestíveis, isso não significa que devem ser consumidos deliberadamente, né? Eles são projetados para serem jogados fora antes do consumo.
9: É verdade, Cristine, muito obrigado.
8: Isso mesmo, tem que prestar atenção no que vai colocando na boca, né?
9: É verdade.
8: É verdade, rapaz. Aí, por isso que nós prestamos atenção, nós colocamos na boca, só que tá aqui na mesa,
9: é,
8: né?
9: Ó,
8: é abençoado, agora... consagrado, ungido. Ó, falando isso aí, Zaqueu, vamos fazer uma oração pelas pessoas que não têm. Ó, isso, cara, é seu café, você que fez. Tá fazendo essa careta por quê? É, gente, o Zaqueu faz o café e ele mesmo faz careta.
9: É porque eu errei o... Rapaz.
8: Vamos agradecer ao nosso Deus.
9: Vamos.
8: Senhor meu Pai, neste momento, Senhor, eu te agradeço pelo café da manhã que o Senhor nos concedeu. Esta fartura, Pai. Eu te peço também para que o Senhor possa colocar na mesa daqueles que não têm hoje. Quem neste momento, Senhor, pai, mãe, que estão vendo e não tem condições de colocar na mesa, Senhor Jesus, abençoa, Pai. Põe na mesa do necessitado, Senhor. Põe na mesa, Senhor, da criança que clama por um pedaço de pão. Põe na mesa, Pai, para que a mãe, para que o pai possa se sentir feliz, alegre. Aleluia, servindo seus filhos, Pai querido, com abundância, assim como o Senhor nos concedeu. Eu te peço agora, porque o Senhor é bom, o Senhor é maravilhoso, e o Senhor está ouvindo as nossas orações. Amém e amém, Senhor Jesus, amém. Oh, glória a Deus. Amém.
9: Amém.
8: Aleluia.
9: Maravilha de Deus, viu?
8: Que tremendo.
9: Verdade, viu?
8: É.
9: Eu tenho certeza que você está agora sintonizado na programação, você está passando um momento muito difícil. É só uma fase.
8: É.
9: Vai passar, viu? Aquele eu falo que é o período das vacas magras,
8: é,
9: viu?
8: É, não é.
9: As gordas estão chegando, viu? E tá chegando aí agora, César.
8: Quem?
9: Tá chegando agora aí uma novidade aí, viu?
8: É tem
9: minhas
8: novidade?
9: Palavras benditas. Viu?
8: Opa!
9: Professora, é contigo, mulher de Deus!
8: Opa!
10: Devemos valorizar cada palavra que sai da nossa boca, pois são poderosas sementes. Sejam bem-vindos ao quadro Minhas Palavras Benditas.
11: Olá! Alguma vez o seu carro já deu perca total? Que estrago! No português, perda ou perca. Você sabe quando usar estas palavras? Hoje vamos aprender sobre o uso correto das palavras perda e perca. Primeira coisa a destacar é que ambas estão corretas, mas atenção, elas têm usos bem diferentes. Então, vamos aprender na prática para nunca mais errar. Tenha em mente que perca é o verbo perder conjugado. Então, você pode usá-lo em frases como: meu pai não quer que eu perca a esperança. Não perca a oportunidade. Novamente, esse é o verbo perder conjugado. Que eu não perca, que tu não percas, que ele não perca. Mas e quanto à palavra perda? Perda é um substantivo, ou seja, é um nome. Ele se refere ao ato ou ao efeito de perder algo ou alguém. Portanto, você usará perda em exemplos como perda irreparável, perda de validade, houve perda do prazo de entrega. Você ainda pode dizer: sinto muito por sua perda e nunca sinto muito por sua perca. Note que perda pode ser substituída por desperdício. Essa perda ou esse desperdício gerou prejuízos. Agora você consegue identificar o erro na frase: o carro deu perca total, não é? Espero que você nunca mais perca essa explicação e que essa aula não tenha sido uma perda de tempo. Bom, pessoal, por hoje é só. Que Deus abençoe a todos e lembre-se, nossas palavras são poderosas. Imagine-se benditas.

0: 7h12 em São Paulo, capital Brasil. Quero mandar um grande abraço para todos os irmãos que estão agora lá em Atibaia, César.
1: Ah,
0: Atibaia. Interior de São Paulo, tá em peso aqui.
1: É. E Atibaia também tem muitos irmãos que são membros da Igreja Pentecostal. Sim. Deus e Amor, ligado hein, conosco, né? Verdade. Então, a parede tem ouvido?
0: E o mato tem olho, segundo aqui os comentários.
1: O mato tem olho. Rapaz,
0: é verdade, viu?
1: Ó, é verdade.
0: O nosso irmão aqui tá aqui no YouTube, ele falou assim, ó, sou de Rondônia, rapaz, acompanhando lá em Rondônia.
1: Olha.
0: Entendeu? É muito, é o Brasil inteiro sonizado, César, ó, né?
1: É verdade.
0: É o Brasil inteiro. E você, de onde está acompanhando a programação? Quero saber de você que tá agora aí, tá no coral, tá no, limpando o chiqueiro, você que tá agora aí indo pra roça, tem muita gente que tá agora indo, já estão agora trabalhando, lá nos cafezais. Então, César, em Minas Gerais, rapaz, tá em peso agora lá, torrando alguns com café puro, rapaz, torrando um cafezinho ali.
1: Estão colhendo café.
0: Colhendo café, né?
1: Sabe, agora, por exemplo, eles começam 4h da manhã colhendo café, sabia?
0: Sim.
1: Quando chega 7h da manhã, tá tudo molhado.
0: Tudo?
1: Por causa da relva, por causa do entende? Que durante a madrugada molha o pé de café. E aí vai colher café, meu filho. Eita! Eita. É, 7h da manhã, tá tudo molhado.
0: Tudo molhado.
1: É.
0: Irmã Marlene de Minas Gerais, ela que acorda de manhã cedo, madrugada, ela vai ali pra os cafezais, rapaz, e retorna, fala assim, ó, eu vou ouvindo o sertão evangélico, entendeu? E retorna ouvindo a oração. É o Brasil inteiro no programa Sertão Evangélico. Na verdade, não tem outro programa melhor do que o Sertão Evangélico. É. O melhor programa caipira da manhã não tem outro. Pode colocar aí lado a lado, rapaz. Vai perder total. Vai perder, porque o Sertão Evangélico é o programa líder em audiência, mas também é na grandona, é nela, na rádio Deus é Amor. Então, hoje aqui é o pastor, o nosso presbítero,
1: Levi
0: Muniz, no estúdio hoje. Deus abençoe.
1: Logo, logo, o presbítero Levi Muniz tá lá na Voz da Libertação, né?
0: No rádio também.
1: Às 10 horas da manhã, daqui a pouco, 7h30. Vai pro rádio. Esse homem é uma máquina.
0: É um trator, rapaz, que rapaz. Isso é uma patroa?
1: É uma patrola.
0: Rapaz, homem é retada.
1: É verdade.
0: Povo diferente canta na voz do trio Voz que clama no deserto.
1: É isso aí!

0: 7, César.
1: 7, 17 já?
0: Eu tô aqui, ó.
1: Rapaz.
0: Rapaz.
1: Segura, rapaz. É a cadeira que tá aí.
0: Ó, né? Desculpa.
1: É a cadeira.
0: É tudo é um desculpa pra você.
1: Tem uma cadeira aí no meio. É a cadeira no meio do caminho, Zé.
0: Eu conheço alguns aí também. É. Tomou remédio? Tomei. Tonto lá, caindo.
1: Olha só.
0: É, rapaz.
1: Olha isso aqui, ó.
0: Diga, fale.
1: Ó.
0: Agosto Verde, ó.
1: Fala pra mim. Eu sou garoto propaganda do Agosto Verde.
0: Rapaz.
1: É. Olha só.
0: Tá chegando, viu?
1: É. Dá uma explicada pro povo aí o que é o Agosto Verde.
0: Ó, Agosto Verde é um projeto onde a Igreja Deus Amor, ela marcou pode ser todos os meses.
1: Sim, sim.
0: Mas o agosto ficou intitulado o mês da beneficência. Por quê? Porque onde a Igreja Deus Amor, ela convoca o Brasil e o mundo inteiro.
1: Sim, sim.
0: Para todos reunirem as suas forças.
1: Verdade.
0: Na beneficência, é a igreja pequena, é a igreja média, é a igreja grande, é o do interior, é o da cidade, é o das grandes metrópoles, tudo em prol de quê? De ajudar o pobre e o necessitado. Olha,
1: verdade.
0: Você que está acompanhando agora a programação, e você que é empresário, você que trabalha, você que tem uma grandes empresas, nós estamos com uma meta este mês, esse ano.
1: Este ano.
0: A meta é uma mega tonelada, que é 1 milhão de quilos.
1: Ah.
0: Tonelada.
1: Tonelada.
0: Tonelada, rapaz, é 999,99 mais se dá uma tonelada. Uma mega tonelada. Então, assim.
1: 1 milhão de quilos.
0: 1 milhão de quilos.
1: É.
0: Então, você que ama a obra de Deus, você que ama a obra assistencial, entra nessa campanha conosco. Ah, mas eu vou ajudar a igreja, Deus Amor. Vai para onde esse alimento? O alimento que você ajudar vai contribuir, vai ficar na igreja local de onde você vai fazer a doação.
1: Isso.
0: E vai ser contabilizado aqui na sede mundial. Então, ó, meu amigo, ó, você que fez o propósito com o Senhor, você que tem ajudado, você que tem contribuído, agora é hora de você arregaçar as mangas. Eu vou agora espalhar pro Brasil inteiro que o Agosto Verde tá chegando, já chegou, e você vai fazer parte dessa missão, ó.
1: É.
0: Então, você empresário, você grande agricultor, grande sitiante, chacareiro, né?
1: Exatamente, você que Deus prosperou a sua colheita, prosperou o seu gado, prosperou tudo que você colocou à mão, faça uma beneficência. É. Veja como Deus vai te abençoar muito mais, porque você vai ajudar o necessitado. Se você traz para a igreja, aqui para a Sede Mundial, ou você leva para uma das igrejas pentecostal, Deus e Amor, a igreja, ela tem já uma equipe toda preparada para ajudar as pessoas necessitadas.
0: Sim.
1: Já tem cadastradas, pessoas
0: verdade.
1: Cadastradas para serem ajudadas.
0: São assistidas pela igreja, né? Todo
1: assistida
0: mês.
1: Pela igreja, exatamente. Então, por isso, é uma parte. Tá, tudo bem, você vai ajudar alguém, tudo bem, você vai ajudar, não tem problema. Mas neste Agosto Verde, você vai fazer o seguinte, você vai levar para a Igreja de Deus e Amor, da sua cidade mesmo, ali do seu bairro, e você que vem aqui para a Sede Mundial, nós temos um ponto de arrecadação, onde? Que partes aqui?
0: Ó, entrou ali pela Avenida Prefeito Passo número 10, à tua direita, já bem na entrada, rapaz. Bem na entrada, você vai ver lá a Reviver.
1: É.
0: Então, bem escrito. As instituições Reviver estão tudo ali. Tanto a associação, como a fundação. Todas
1: isso.
0: As instituições de Deus e Amor estão ali, de braço aberto, para receber as suas doações. Só para você ter uma ideia, é tão sério o trabalho da Igreja de Deus e Amor.
1: Sim, sim.
0: Na parte de ajudar o pobre necessitado, que nós temos assistentes sociais.
1: Sim.
0: Nós temos uma equipe, gente, ó, que algumas cidades nem tem.
1: Nem tem.
0: É uma equipe
1: verdade.
0: Grande, tudo isso, porque a Igreja de Deus e Amor leva a sério, viu? Não é 2 dias, não é uma semana, são 32 anos levando a palavra de Deus, como também levando o alimento ao pobre e o necessitado, viu? Ó, a nossa irmã Cleonice Oliveira já chegou aí, e pra contar o que Deus fez na sua vida, irmã Cleonice, aproveita agora o Gosto Verde e já conta o que Deus fez na sua vida.
1: É isso mesmo.
2: Eu sou filha adotiva, fui tirada da minha mãe quando eu tinha 2 anos, fui criada por uma família que não era brasileira. Eles usaram assim de má fé com a minha mãe e eu não pude voltar com ela. E então com 18 anos eu comecei a procurar a minha mãe sem que meus pais adotivos soubessem. Vi muitas vezes as pessoas dizer que era para mim procurar televisão, rádio, porque eu não iria conseguir encontrar ela. Eu falava no meu coração, eu não vou dar ibope para o homem, eu vou dar ibope para Deus, porque eu prego o Deus do impossível, então eu preciso acreditar que o Deus do impossível faz o impossível na minha vida. Minha mãe adotiva, ela deixou escapar que minha mãe verdadeira

0: que aconteceu. Tenho dois irmãos, né? E aí, para completar, para fechar com chave de ouro, no dia 17 de agosto de 2018, dentro do hospital das clínicas Santa Cecília, eu ganhei a minha mãe para Jesus. 4 anos depois ela faleceu, mas o Senhor me deu o privilégio de conhecer, de conversar com ela, de ganhar ela para Jesus, que eu me lembro que quando eu cheguei lá, ela tinha uma senhora parecida desse tamanho, a casa dela tinha muitas imagens. O Senhor me deu sabedoria, não falei mal das imagens, porque a gente não está ali para falar isso, fui contando as bênçãos, e ali o Senhor trabalhou de uma tal maneira que minha mãe aceitou a Jesus e eu não precisei dizer para ela: mãe, a senhora tem que tirar isso, parar de usar isso. O Senhor foi tocando. Eu me lembro, irmão, que dentro do hospital ela estava com muita dor e eu passando a mão nas costas dela e o Senhor falou assim: lança a semente, porque a terra está pronta. Irmão, realmente a terra estava pronta. Eu lancei a semente e minha mãe aceitou a Jesus. Então, é isso. Eu levei 25 anos, mas o Senhor me deu a bênção na hora certa. Conheci minha mãe e ganhei ela para Jesus.
1: Deus é um Deus do impossível. Deus é um Deus que aquilo que para mim é impossível. Lá em Evangelho segundo escreveu São Lucas, capítulo de número 1 e verso 32 ou 37, 37, que diz: porque para Deus nada é impossível. Tá aí. Hã? Isso é algo impossível.
2: Por isso que a palavra hoje falou bastante que Deus ajuda o necessitado.
1: Sim.
2: Deus ajuda o pobre. Veja só, a nossa irmã foi inteligentíssima.
1: Rapaz,
2: né? Inteligente, por quê? Ela entregou totalmente o seu problema e o seu desejo nas mãos de Deus. E é isso que você deve fazer, né, Zaquiel?
1: Verdade.
2: É isso que o irmão, a irmã deve fazer. Você deve vir para a Igreja Pentecostal Deus e Amor. Olha que coincidência. Ela vai pregar numa igreja, né, justamente na cidade onde morava, ou no bairro onde morava, né? A mãe verdadeira.
1: Verdadeira, biológica, né?
2: É, mãe biológica que ela queria conhecer. É extraordinário. Nosso Deus é bom demais da conta.
1: Rapaz.
2: Eu não sei por que você não veio pra Igreja de Deus e Amor ainda. Olha, gente, tá perdendo tempo por quê? Já ouviu tanto testemunho, não entregou a vida pra Jesus ainda por quê, meu irmão? Tá perdendo tempo de ser abençoado, de ser abençoada, porque Jesus te ama. E ele quer fazer tudo por você. Não somente cura, não somente libertação. Deus quer fazer de tudo. Olha só, a nossa irmã apresentou a Deus a mãe que ela não conhecia, pois ela havia sido adotada. Mas Deus operou na vida dela, em nome do Senhor Jesus.
1: É verdade. E tudo isso e muito mais, você pode, eu posso dizer, encontrar nos testemunhos em nosso site pda.com.br, como também no Instagram do Sertão Evangélico Oficial e também no, lá no IPDA Play, rapaz.
2: É mesmo.
1: Acesse, ó, IPDA Play.
2: Tem muita coisa boa.
1: É? E tem a opção de todos os testemunhos, estão lá. Todo o material. É um acervo de conteúdos da Igreja Deus e Amor. Viu?
2: Palavra, louvores.
1: De tudo. É verdade. Ô, Galdeiro, dá o play aí na radiola. Que as irmãs estão lá.
3: Bom dia, pastor Medina e Zaqueu.
1: Pode ir.
3: Sebastião de Almeida, aqui, de Santa Joana, distrito de Itamarandiba, aqui nas Minas Gerais. Alô especial para esse pessoal aqui de Santa Joana. Toca o galo fusaquento aí para acordar todo mundo.
2: O galo
3: aqui.
2: Fusaquento.
1: Não conheço, não.
2: É, deve ser seu galo, né?
1: Não. É, não. É meu.
2: Deve ser seu galo, que é fusaquento. Fusaqueu.
1: Rapaz, que isso, homem? Não, chegou?
2: Ah, não acredito.
1: Não.
2: Não, desse jeito não dá. Eu quero mandar um abraço a nuestra hermana Cristina Ruiz, de Argentina, que nos acompaña directo con el programa Sertão Evangélico. Que Dios le bendiga muchísimo a mi hermana y a todos los hermanos argentinos y todos los hermanos de habla hispana. Que

0: Dios las bendiga a todos ustedes. Oremos al Señor.
1: Senhor Deus, Pai maravilhoso, Pai de nosso Senhor e Salvador Jesus Cristo, Pai. Obrigado, Senhor, por cada ouvinte desta programação. Aqueles que estão no rádio, aqueles que estão agora sintonizados, Deus, pelas retransmissões, pelo YouTube, pelo Facebook. Obrigado, meu Deus, por todos e por tudo, Pai. Senhor, aqui entregamos a nossa vida, nosso dia, a nossa família, a nossa casa, nossos sonhos, projetos. Livra-nos, ó Pai, de todo mal, livra-nos de acidentes, de assaltos, livra-nos de maus notícias e todas as armadilhas do inimigo. Pai, permaneça conosco, em nome de Jesus, amém.
0: Amém.
1: Já tô de pé.
0: Zaqueu.
1: Chapéu na cabeça, mola inchada.
0: Chapéu de paia na cabeça, é peão. Chapéu de paia na cabeça,
1: olha,
0: é peão.
1: Olha assim,
0: chapéu
1: graça.
0: De couro, chapéu de couro é pra capataz.
1: Olha a inchada olhando pra mim, assim graça.
0: Barbaridade?
1: Rapaz, tô fora.
0: Pega ela.
1: Tô fora.
0: Pega.
1: Não.
0: Pega.
1: Eu vou pegar pra você um xadeco.
0: Pega.
1: Pra você, ó, o enxadeco pra você.
0: Rapaz.
1: Eu só vou pegar o enxadeco, porque daqui a pouquinho, rapaz.
0: A gente tem que tirar a roça daqui, essas aqui.
1: Enxadeco pra você.
0: Enxadeco pra mim?
1: E mais uma lima.
0: Rapaz,
1: a lima tá meio coisada assim, meio
0: desarrumada. Meia capenga, né?
1: Meia capenga.
0: É, vamos amolar, porque a gente tem que pegar o caminho da roça.
1: Né? Eu vou amolar, tô com vontade de trabalhar mesmo.
0: É?
1: Aí, rapaz.
0: Tá com vontade de trabalhar? E aquela rede amarrada lá no, nas árvores da beira do rio?
1: Vamos trabalhar, meu povo, porque você tá evangélico.
0: Vamos trabalhar, pegar o caminho da roça.
2: Calma, pastor.
0: Vamos levar esse gaúcho pra botar ele no meio do cafezal.
2: Mas que barbaridade.
1: Pegar jogar meio um laço assim, sabe, puxar.
0: É.
1: Rapaz. Eu sou bom, viu, disso.
0: Cê de laçar. De laçar?
1: É. Mas assim não
0: rapaz,
1: sou.
0: Rapaz, é. Yeah.
1: Vamos que vamos trabalhar, meu povo. Ó,
0: vamos
1: combinado
0: vamos.
1: Bom?
0: Combinado bom, é combinado isso mesmo, bom. É.
1: Se Jesus não voltar,
0: amanhã a gente volta. E você não volta, não?
1: A gente volta, rapaz.
0: Você não volta, não?
1: Tem que voltar, né?
0: É, tu não volta pra ver.
1: Ó, cuidado no seu pé pra amanhã. Você dizer que eu tô lá um pé num riacho.
0: Oi, é, não.
1: Ô, Lucas, coloca no medidor aqui algum tipo de boia pra ele não se afogar lá no riacho. Dizer, eu me perdi no riacho.
0: É, não. Amanhã eu vou falar que eu não tô bem, tá?
1: Ó, pra aí, ó. Meu Deus. Vamos que vamos trabalhar, meu povo.
3: Deus abençoe.
1: Ô, César.
0: Ah, diga.
1: Amanhã.
0: Amanhã o quê?
1: Roberto Alves Neto.
0: Oi.
1: O assessor.
0: Aqui, da diretoria, é?
1: É. Ô, Roberto, já traz um tucunaré aí.
0: É.
1: Um tambaqui.
0: É verdade.
1: É?
0: E ainda, ó. Presta atenção.
1: Açaí, viu?
0: Tucunaré com açaí. E ainda no molho do tucupi.
1: Não, eu prefiro, ó, ele feito, sabe o quê?
0: Ah.
1: É na folha do
2: cacau. Bora, meu pastor.
1: Na folha do cacau.
0: Vambora, porque bora. O gaúcho.
1: Ó, 10 horas.
0: Fica quieto aí, deixa nós falar.
2: Bora, meu pastor.
1: Calma, 10 horas tem o Voz da Libertação e agora tem o Levi Muniz com vocês. Deus abençoe.
0: Deus abençoe. Até amanhã. Nhandedjara Tanderovassá.
1: É o quê?

0: 7:35.
1: Muito bem, agora 7:34, horário de Brasília. Que Deus abençoe a sua vida, amado ouvinte, você que está na sintonia do programa A Voz da Libertação. Hoje estamos nesta quinta-feira, né? Quinta-feira é dia abençoado. 7:35 já. Computador resolveu travar bem agora, viu, ouvintes? Travou.
2: Nós agradecemos a principal.
1: Agora voltou.
2: Você, ouvinte número 1.

0: Deus de Amor, que já está no ar lhe fazendo companhia. Hoje, quinta-feira, dia 30, não é isso? 30 de julho do ano 2026. Deus abençoe a todos que vão ficar conosco até o horário das 11 horas da manhã. Deus abençoe o ouvinte de perto, o ouvinte de longe. Muito obrigado pela audiência. Nesta hora, lembramos você que a presidência deste ministério está sobre a tutela da irmã Ereni Miranda. A sede mundial em São Paulo, no bairro da Liberdade.
1: Este Galileu veio evangelizar e anunciar o tempo.
0: Lembrando que aqui em Curitiba, sede estadual, está na rua Pedro Ivo, 744, sobre a responsabilidade do pastor Jerry Bochatti. E nesta manhã, comunicando com os ouvintes, falando do amor de Cristo, locução, sonoplastia, ser

veio para dar uma, né, ouvintes? Trazer aí um pouco de dificuldade na voz, mas vamos lá. Enquanto tivermos voz aqui, né, gente, vamos falando do amor de Cristo Jesus. Obrigado por você estar conosco nesta manhã. Vamos.

0: vamos orar a Deus, nós já vamos clamar ao Senhor nesta manhã. É, você vai orar conosco, você vai buscar a Deus conosco nesta manhã. Vamos orar? Vamos buscar? Vamos. E quem vai orar por nós nesta manhã é o pastor Jerry. Pastor Jerry Bochart vai orar pelo meu irmão, pela minha irmã, por todos que nesta manhã estão na sintonia do programa A Voz da Libertação.
1: A paz do Senhor, ouvintes do programa Voz da Libertação. Nós vamos fazer uma oração com todos vocês nesse instante. Senhor nosso Deus e nosso Pai, neste momento nos colocamos diante da Tua Santa Presença, em favor de cada ouvinte que está nos ouvindo neste momento. Senhor meu Deus, são pessoas de diferentes lugares, com histórias, podemos dizer, únicas, Senhor, com dores particulares, quem sabe anseios profundos, mas essas pessoas, ó Pai, elas são conhecidas por Ti, porque o Senhor contempla todos os moradores da terra. Meu Deus, Tu estás a contemplar as nossas vidas, Tu sondas, Senhor, o mais íntimo do nosso ser, e por isso, meu Deus, nós oramos nesse momento, ó Pai, buscando uma resposta do Senhor. Meu Deus, quem sabe nesse momento há ouvintes que estão derramando lágrimas, outras se sentindo só. Quanto, Senhor, meu Deus, que tem tido um sentimento, meu Deus, de fraqueza. Mas nós clamamos, ó Pai, por intermédio desta oração, que o Senhor venha renovar as forças de cada um deles nesse instante. Levanta, Senhor, aqueles que estão abatidos. Consola, Senhor, neste momento aqueles que estão enlutados. Restaura aqueles que estão caídos, ó Pai. Senhor, que Tu possas neste momento visitar este coração. Meu Deus, quem sabe este coração machucado por uma traição, por uma perda, por palavras duras que feriram, ó Pai, esta pessoa. O Senhor tem o poder, meu Deus. O Senhor tem o poder de transformar, Senhor, o Senhor tem poder de curar, o Senhor tem poder de sarar as feridas da alma, Pai. Meu Deus, que a presença do Teu Espírito Santo possa inundar neste momento o coração desta pessoa, este lar, esta família, quem sabe pessoas que estão nos hospitais, Senhor. Meu Deus, repreenda toda a ansiedade, repreenda todo o medo, Senhor. Repreenda toda a angústia, meu Pai. Senhor, meu Deus, ajuda, Senhor, os Teus filhos, ó Pai. Ajuda, Senhor, meu Pai. Dá a vitória a cada um deles, meu Deus. Visita as famílias, ó Pai. Visita os matrimônios. Visita, Senhor, meu Deus, ó Pai, este casamento que está em crise, meu Deus. Visita os filhos neste momento. Tu és o Deus Todo-Poderoso. O Senhor tem o poder, meu Pai, de reconstruir este lar. O Senhor tem o poder, meu Deus, ó Pai, de trazer este coração o perdão. O Senhor tem o poder, ó Pai, de operar, meu Deus, de uma forma tremenda, de trazer novamente o amor no coração desta pessoa. Ó Deus Santo, ó Deus Poderoso, que o Senhor possa, meu Deus, operar também na vida daqueles que precisam da cura física. Senhor, cura, Senhor, visita essa pessoa que está enferma, Senhor, opera o milagre, Senhor, opera, meu Pai, sim, a restauração nesta vida. Meu Deus, nós cremos, ó Pai, que teu Espírito Santo está indo ao encontro dessas vidas, que o teu Espírito Santo está trabalhando de uma forma tremenda, Senhor, não somente na cura física, mas na cura espiritual, convencendo essa pessoa do pecado, da justiça e do juízo, e essas pessoas nesse instante estão se rendendo a ti, ó Pai. Meu Deus, que elas possam entregar as suas vidas ao Senhor, que elas possam experimentar o novo nascimento, a transformação, que elas possam ser impactadas pelo teu poder. Meu Deus, toma nas tuas mãos cada vida, Senhor. Nós cremos, ó Pai, na manifestação da tua glória. Nós cremos, Senhor, que nesse instante o Senhor está visitando a cada ouvinte, Senhor. Ó Deus, muito obrigado por tudo que o Senhor tem nos concedido, ó Pai. Muito obrigado, meu Deus, por mais esse dia. Que o Senhor venha nos guardar, que o Senhor venha nos livrar. É o que nós te pedimos e nós te agradecemos em o nome de Jesus. Amém. Que Deus abençoe a todos os ouvintes. Nós vamos nos pedindo. Deus te dê um dia abençoado, né? Que Deus te dê um dia de vitórias para a glória e louvor dele. Fiquem todos na paz do Senhor Jesus. Quem se despede, pastor Jair Bochato.
0: Graças a Deus, maravilha! Está aí, ouvintes, a oração com o pastor Jerry. Tenho certeza que os ouvintes foram visitados pelo nosso Deus nesta manhã. A misericórdia do Senhor alcançou você que está aí do outro lado nos acompanhando neste dia de quinta-feira. Glória a Deus por tudo, glória a Deus pelas vitórias que você já está recebendo nesta manhã ao orar conosco, ao colocar diante de Deus as tuas necessidades. Confia, ouvintes, confia, porque Deus é bom e ele está te visitando, ele está te dando vitória completa em nome do Pai, do Filho e do Espírito Santo de Deus. Que o Senhor te abençoe. 7:45 em Curitiba, confirmando.
2: 7:45.

0: bem, 7h45, hora de Brasília. E hoje, quinta-feira, é culto beneficente à Fundação Reviver. Isto mesmo, ouvintes. Hoje, quinta-feira, teremos os cultos em prol às instituições Reviver. Agora, às 9h, o primeiro culto, onde Deus confirmará bênçãos na vida do povo. É nesta manhã, a partir das 9h, o primeiro culto, primeiro horário do culto da Fundação Reviver. E o segundo horário, logo mais às 14h. 14h, mais um culto abençoado em prol das instituições Reviver. Você está convidado a estar conosco para receber a bênção das mãos de nosso Senhor e Salvador Jesus Cristo. Então não fique de fora, venha prestigiar o culto da Fundação Reviver, venha receber bênçãos em nome do Senhor, comparecendo aqui na Igreja Deus de Amor. O convite está no ar para o culto da Fundação nos dois horários, hoje, quinta-feira.
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0: 7h, 49 minutos em Curitiba. Está aí o aviso, o lembrete, o convite para você então, hein? Estar conosco nos cultos da Fundação Reviver hoje, nesta quinta-feira. E lembrando que hoje à noite, a irmã Leacir Ribas, juntamente com o presbítero Ari, eles estarão conosco na Pedro Ivo 744. Presbítero Ari e a sua esposa, a irmã Leacir, vão estar nesta noite em nossa sede na rua Pedro Ivo 744. Todos estão convidados para receber as bênçãos do Cristo verdadeiro hoje, quinta-feira, né? Aproveite esta oportunidade e venha receber as bênçãos também no culto da noite. Deus está usando poderosamente a irmã Leacir, o irmão presbítero Ari. Olha, Deus usa este casal tremendamente. Então vocês estão convidados, tá bom, ouvintes? Para estar conosco hoje às 19 horas na rua Pedro Ivo, número 744, no centro da cidade de Curitiba. Não fique de fora. A bênção de Deus, ela está preparada para toda a amada audiência que nos escutam nesta manhã de quinta-feira. Rua Pedro Ivo. Rua Pedro Ivo, todos conhecem, é uma rua movimentadíssima, é onde está a nossa igreja, Pedro Ivo, e nós estamos ali na altura do número 744. Nós estamos, ouvintes, a alguns passos, né, do terminal do Guadalupe. Então não fique de fora, estamos esperando por todos em nome de Jesus. E lembrando que amanhã, sexta-feira, grande campanha, o sangue de Jesus tem poder. Pela manhã, presença da evangelista Maria Lorena, é a serva do Senhor, vai pregar a palavra de Deus, vai orar pelos dons do Espírito Santo nesta sexta-feira, pela manhã às 9 horas. Mas lembrando que antes temos a intercessão global, antes do culto começar às 9h30, temos a oração que vai das 7 às 9h30 da manhã. De 7 às 9h30 temos a intercessão global. Vamos para o jornal e voltamos já já.
1: Seja sempre bem-vindo à Rádio Deus é Amor. A gente vai para mais informações aqui. Rotina alimentar. Tomar café da manhã antes das 9 horas pode reduzir o risco de diabetes tipo 2. Uma nova pesquisa analisou como o horário da primeira refeição do dia pode impactar na saúde. E de acordo com esse estudo, tomar o café da manhã depois das 9 horas aumentou aí em 59% os riscos para desenvolver diabetes tipo 2. O estudo comparou as respostas com as pessoas que comiam antes das 8 horas da manhã. E durante o acompanhamento ao longo aí de 7 anos, os pesquisadores registraram 963 novos casos de diabetes tipo 2. Os participantes que tomavam café da manhã todos os dias depois das 9 da manhã estavam associados aos maiores riscos da doença. Para os cientistas, esse resultado faz algum sentido, já que a falta do café da manhã pode afetar os níveis de insulina, além da regulação da glicose e lipídios. Nossos resultados sugerem que uma primeira refeição antes das 8 horas e uma última refeição antes das 7 da noite podem ajudar a reduzir a incidência de diabetes tipo 2. Quem explica é o coautor do estudo. Saúde bucal e infantil e a alimentação. Entenda a importância da amamentação para a saúde do bebê. O aleitamento materno é a estratégia que isoladamente mais previne mortes em crianças menores de 5 anos, visto que o leite da mãe é superior a qualquer outro leite nessa fase da vida, porque é um alimento completo que possui todos os nutrientes que o bebê precisa, sendo de mais fácil digestão. Então, além de alimentar o bebê, o leite da mãe, ele tem anticorpos que protegem o bebê contra diversas doenças, diarreia, infecções respiratórias e alergias. Então, para a criança, o aleitamento materno reduz o risco de diabetes, hipertensão, hipercolesterolemia e obesidade na vida adulta. Favorece o desenvolvimento cognitivo e o desenvolvimento da face e da fala, bem como da respiração, e para a mãe fornece vantagens aí como proteção contra o câncer de mama e diabetes tipo 2, além de fortalecer, claro, o vínculo entre a mãe e a criança. A Secretaria de Estado da Saúde fomenta diversas estratégias que buscam promover, proteger e apoiar o aleitamento materno até os 2 anos de idade ou mais, sendo exclusivo nos primeiros 6 meses de vida.
2: 7h55.
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6: Bom dia, bom dia. Que bom estarmos juntos nesta manhã aqui pela comunicação do rádio, né? Pela internet. Obrigado a você que me escuta, a você de perto, a você de longe. Muito

0: Região Metropolitana, porque está chegando o dia do grande acontecimento que vai marcar Curitiba. 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
3: 8 horas.
0: 8 horas em ponto no horário de Brasília. Bem, ouvintes, nós vamos agora então fazer uma pausa no horário local aqui de Curitiba, porque agora vamos entrar em rede, né? Com a programação diretamente de São Paulo. Presbítero Levi Muniz agora vai seguir com os ouvintes. Então eu volto daqui a pouco mais. Assim que desfizermos a rede, já voltaremos novamente aqui direto de Curitiba com o nosso horário que vai até às 11 horas da manhã. Que Deus te guarde, que Deus te proteja. Continue aqui na Sintonia da Fé.
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0: 10:02.
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6: Amanhã, 2 minutos na capital do estado de São Paulo. Bom dia, na paz do Senhor Jesus. 8:02, agora estamos em rede, a maior rede de rádios do Brasil. Presbítero Levi Muniz comunicando com você, dia 30 de julho do ano de 2026. Hoje é quinta-feira. Quinta-feira da Ação Social em todas as igrejas pentecostal Deus e Amor. Não mude de estação, não saia desta sintonia. A Rádio Deus e Amor chegou para abençoar a sua vida. Bom dia!
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6: O tempo em São Paulo hoje tem sol com muitas nuvens, a temperatura máxima é de 21 graus, a mínima de 14. No momento estamos com 15 graus na capital paulista. À tarde, teremos um período de sol entre nuvens e máxima de 21. E à noite, muitas nuvens no céu e clima estável, porém sem aquela chuva significativa. Vamos dar uma olhadinha no Brasil. Estou abrindo aqui o mapa do meu querido Brasil e eu já quero começar aqui, Jonas, por Porto Alegre. Olha só, Porto Alegre hoje tem 15 graus, a máxima de 20, e sem previsão de chuva hoje para Porto Alegre. Glória a Deus, que maravilha, isso é muito bom. Cuiabá, neste momento, tem 27 graus e a máxima prevista de 35 graus. Olha, 35 em Cuiabá hoje, hein? Goiânia tem 24 e a máxima de 33 graus neste momento. Vitória, capital do Espírito Santo, estamos com 22 graus agora. A máxima é de 31, 40% de possibilidade de chuva no decorrer do período na cidade de Vitória, capital do estado do Espírito Santo. Fortaleza, lá no Ceará, tem 27 graus e a máxima prevista é de 29. Salvador tem 24, a máxima de 29, com possibilidade de chuva no decorrer do período. Natal, capital do Rio Grande do Norte, neste momento 24 graus e a máxima de 28. Teresina, capital do Piauí, tem 27, a máxima de 34. Gente, muito quente lá em Teresina. Porto Velho também, Porto Velho vai chegar aos 35 hoje. Rio Branco, no Acre, chega aos 34 graus hoje. Macapá, estado do Amapá, neste momento faz 27 graus e a máxima prevista é de 31 graus. Informações do tempo da Clima Tempo para a Rádio Deus e Amor. Bom dia!

0: Meu nome é Washington Alves da Hora, eu sou da cidade de Itaí, interior de São Paulo. Irmãos, eu vou contar um pouco do meu testemunho de vida, aonde Deus me libertou, transformou a minha vida. Mas, irmãos, eu cresci, nasci ali no berço evangélico, mas o diabo, ele astuto, irmãos, ele me mostrava o bom e o melhor que ele tinha, então me afastei do caminho do Senhor. Aos 18 anos, peguei a idade que eu achava que eu já tomava conta de mim mesmo, me afastei da minha família, conheci amigos que tentavam me iludir, mostravam ali o mundo do crime, muito dinheiro, muita ilusão. Aí então eu caí, afastei ali dos caminhos do Senhor. Aí eu vim ali ter um encontro cara a cara com o diabo, onde ele me levou a caminhos tortuosos, iludindo eu de toda maneira, de todo jeito, me colocou no mundo do crime. Aí eu comecei a vender drogas, me envolvi com as pessoas traficantes, até que um dia eu tive um encontro com o nosso Senhor Jesus Cristo. Ele veio e falou para mim que ele dá uma oportunidade de vida para mim sair daquele caminho. Aí então eu pude entender e ouvir o que Deus tinha falado, que se eu não cesse ali no caminho do Senhor, Deus esqueceria de mim. Esse, irmãos, tem a testemunha lá da igreja, os irmãos estavam lá, eles ouviram. Aí eu tinha, irmãos, uma oportunidade, seria a última da minha vida. E quando eu ergui minhas mãos, voltando para o caminho do Senhor, aí, irmãos, naquele momento eu pensei comigo: Senhor, o Senhor sabe, conhece meu propósito, conhece meu coração, o Senhor sabe que a partir de hoje eu sou uma nova criatura. Então ali, irmãos, naquele dia eu pude ter um encontro real também com o Senhor Jesus, aonde ele me transformou, aonde ele operou o grande milagre na minha vida. E hoje, pela honra e a glória do Senhor Jesus, estou na casa do Senhor novamente, já estou cooperando, Deus tem me abençoado, Deus tem cumprido com suas promessas. Irmãos, são muitos milagres, e eu falei, quando eu tiver a oportunidade de estar lá na sede mundial, eu vou contar a benção. E hoje, a minha vida, debaixo da graça do Senhor, eu posso contar com alegria. Ele falou que ia me dar serviço, ele me honrou. Eu tenho a minha casa, eu tenho o meu carro, e Deus preparou o serviço. Faz 3 anos que eu estou nessa benção, o Senhor tem me honrado, Deus deu 2 crianças para nós. E eu posso dizer para os irmãos, não desistir, não sair do caminho do Senhor, persistir, vencer, porque o diabo, ele é astuto, ele vai te oferecer, ele vai do bom, ele vai te oferecer do melhor que tem esse mundo, mas nós temos que fazer como Jesus Cristo fez, venceu Satanás pelo nome de Jesus, porque a palavra vem somente do Senhor, o diabo não pode nos afetar, mas o Senhor Jesus tem a palavra que muda a nossa história, amém? O meu nome é Washington Alves da Hora, eu moro na cidade de Itaí, interior de São Paulo.
1: Glória a Deus, obrigado, irmão Washington, que testemunho maravilhoso, testemunho de restauração, de reestruturação, testemunho de mudança de vida, né? Quando o homem volta-se para Deus, ele se volta para ele também. Muitas pessoas acham que a igreja é um lugar apenas de pessoas santas ou super santas, porém a igreja, ela é feita de pessoas, e onde há pessoas, às vezes há hipocrisia, às vezes em determinadas situações acontecem coisas erradas, porém nosso Deus, ele veio exatamente para estas pessoas. Ele veio salvar o que se havia perdido. Não somos perfeitos, precisamos da misericórdia do Senhor, mas estamos aqui buscando a perfeição. É isso que eu quero colocar para você e deixar na sua mente hoje. Não pense que ao vir à igreja você vai encontrar pessoas isentas de pecado, mas vai encontrar sim pecadores arrependidos, pessoas que querem a salvação e muitas vezes até pecam novamente, mas se aproximam de Deus. E a Bíblia diz que aquele que se aproxima de Deus, crendo que ele existe e que é galardoador daqueles que o buscam, estes encontram a bênção, a vitória e o perdão do Senhor. O Senhor sempre está pronto a perdoar. O Senhor sempre está pronto a ajudar aqueles que precisam. O Senhor sempre está pronto a abençoar a vida de todos aqueles que se aproximam dele. A Bíblia diz: chegai-vos a Deus e ele se chegará a vós. É o que nós vamos fazer. Nós vamos fazer como o nosso irmão Washington. Nós vamos recomeçar agora. Onde você estiver, se prepare para este momento especial. a oração do recomeço, aqui na Rádio Deus e Amor.
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1: Senhor Jesus, nós estamos na tua santa presença. Nós te glorificamos porque o Senhor é bom. Te glorificamos porque o Senhor é maravilhoso. Te glorificamos porque o Senhor é aquele que nunca desampara aqueles que buscam a tua face. Senhor, na nossa caminhada, Pai, nós muitas vezes erramos. Muitas vezes pecamos diante do Senhor. E eu quero aqui agora, Pai, com toda a humildade do meu coração, pedir ao Senhor o perdão dos nossos pecados. Pedir ao Senhor que nos abençoe e tenha misericórdia da nossa vida e da nossa alma. Oh, meu Pai, a tua palavra diz que o Senhor não quer que ninguém se perca. E o Senhor entende, Pai, aqueles que não vivem na prática do pecado, mas eventualmente cometem algo que desagrada ao Senhor e com toda a sinceridade do coração vem pedir perdão. O Senhor sempre dá uma nova chance para os teus filhos. O Senhor sempre ajuda aqueles que buscam a tua face, e agora nós estamos nos humilhando e nós estamos, Senhor, pedindo perdão dos nossos pecados e pedindo a tua misericórdia em favor da nossa vida, da nossa casa e da nossa família. Meu Deus, eu oro agora por cada família aqui representada. Sim, Senhor, cada pessoa que está orando comigo tem uma família. Alguns, meu Pai, têm os filhos, outros têm os netos, outros têm os sobrinhos. Alguém, Senhor, tem um marido, tem uma esposa. Alguém, Senhor, tem alguém da família que talvez está distante. A pessoa nem sabe onde essa pessoa está agora. Mas vá de encontro, Pai. Encontre esta pessoa agora e abençoe a vida dela. Encontre esta pessoa agora e traga paz ao coração, traga livramento, Senhor. Ó, meu Deus, eu peço por livramento para o teu servo, livramento para a tua serva. Eu peço, Senhor, livramento para esta pessoa que está oprimida por obras malignas. Eu peço livramento, Senhor, para esta pessoa que está longe do Senhor, mas confia no teu poder e na tua graça. Pai, olha para aquele que está no hospital, na UTI, na CTI, no quarto do hospital. Olha para aquele, meu Deus, que o médico já desenganou e deu poucos dias de vida. Senhor, esta pessoa que nesta manhã está sentindo dores terríveis. Oh, meu Deus, o Senhor levou sobre si todas as nossas dores e sobre as suas pisaduras nós fomos sarados. Então agora, meu Pai, repreende esta dor maligna. Repreende, Senhor, esta opressão, esta perturbação, esta depressão, esta ansiedade, esta síndrome do pânico. Meu Deus e meu Pai, esta obra de Satanás que está afligindo esta casa, esta família, que caia por terra agora em nome de Jesus Cristo. Pai, olha para aquele que está desenganado. Olha para aquele, meu Deus, que o médico falou que não tem jeito. Senhor, esta pessoa que está passando uma luta tão grande lá no seu emprego, meu Pai, dá vitória para ela. Esta pessoa que está passando uma luta tão grande dentro de casa, ah, Senhor, que o Senhor possa dar vitória para o teu filho, para a tua filha e para o teu servo. Meu Deus, eu peço em favor daqueles que estão em depressão, meu Pai. Ah, Senhor, quantos que nem sequer conseguem mais se levantar da sua cama, quantos, Senhor, que estão oprimidos. Eu repreendo agora em nome de Jesus Cristo toda a opressão, obra maligna, obra do inferno, pelo poder do sangue de Jesus, caia por terra agora. Satanás, você veio para matar, roubar, destruir, mas o meu Jesus veio para dar vida e vida em abundância. Então eu te repreendo agora em nome de Jesus Cristo, pelo sangue de Cristo da cruz do Calvário, saia deste corpo, saia desta vida. Senhor, esta pessoa que está se preparando para o batismo, meu Pai, ajuda ela, Senhor. Meu Deus, esta pessoa que se desviou e não tem forças para voltar, ajuda ela também, Senhor, para que o Espírito Santo possa fazer com que esta pessoa volte para a sua casa para adorar o teu santo nome. Meu Deus, abençoe o dia de trabalho de cada um dos meus irmãos e das minhas irmãs, aqueles que já estão no seu trabalho, nas suas atividades, nos seus afazeres, aqueles, Senhor, que estão indo de caminho para o seu trabalho. Meu Deus, guarda, protege, livra do mal, Pai. Aqueles que precisam de um milagre financeiro, Senhor, que no dia de hoje haja esta provisão, Pai, que esta pessoa seja provida, que esta pessoa possa pagar as suas contas e glorificar o teu santo nome. Pai, fica conosco, continua com os nossos ouvintes, com a nossa audiência, continua com todos aqueles que eventualmente estão acompanhando a programação da Igreja Deus e Amor, aqueles que nos acompanham todos os dias, que eles sejam cheios da tua presença e possam glorificar o teu santo nome. Obrigado, Senhor, por tudo. A ti nós damos a honra, a glória e o louvor para todo sempre, em nome de Jesus. Amém e amém, Senhor Jesus.

0: às 18 minutos, 8:18. Deus abençoe você que está em casa, você que está trabalhando. Ah, são 8:18. Nós vamos continuando com a nossa programação e creia que o nosso Deus está cuidando de você. Bom dia!
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5: Estamos aqui em mais um dia que o Senhor tem nos dado. A paz do Senhor a todos vocês. Estou aqui cumprimentando a todos com alegria, com meu coração transbordando e poder participar do seu dia, ensinando você a palavra de Deus. Nós falamos na aula anterior a necessidade agora de você que acabou de aceitar Jesus, a necessidade de você crescer espiritualmente. Nós falamos que quando um bebê recém-nascido, a primeira coisa que ele faz é chorar, né? E depois exigir alimento. E nós fizemos a comparação que muitas vezes a pessoa, quando aceita Jesus, tem aquele choro de uma santa emoção, que podemos dizer assim,

0: ele nasce é exigir comida, o leitinho, né? E assim fizemos a comparação que quando um novo convertido aceita Jesus, a primeira coisa que ele precisa é da palavra de Deus, que é o pão descido do céu. Falamos também que os elementos do crescimento é a oração, a palavra, a adoração e outras coisas mais. E outro dia uma pessoa me escreveu perguntando como devemos orar, qual é a posição física que devemos fazer, que palavras usar. Bem, quando você estava em outra religião, você fazia rezas, orações decoradas, palavras repetitivas, não é? Agora que você conhece a palavra de Deus, as palavras e talvez o estilo da sua linguagem não são de primordial importância na sua comunicação com Deus. Nós já dissemos que o mais importante da oração é você poder comunicar a Deus as necessidades do corpo e da sua alma. Muitas vezes quando nós fazemos orações a sós, a gente não se preocupa muito que palavras estamos usando. Mas o importante é você ter fé e falar ao Senhor com confiança através de Jesus Cristo, sempre usando o nome do Senhor quando você for orar. Muitos pais interpretam e entendem que o choro do bebê, ainda quando este não sabe pedir, ele é entendido pelos seus pais. Ah, meu filho está precisando de alguma coisa. Ele está chorando por algum motivo. E assim o Senhor, Deus nos ouve e nos atende. Jesus disse que não era necessário repetir orações aprendidas, mas ele diz em Mateus 6, versículos 7 e 8, que eu leio aqui para vocês, que diz assim: e orando, não useis de vãs repetições, como os gentios, porque presumem que pelo seu muito falar serão ouvidos. Então, oração não é uma reza, mas aquilo que vem do seu coração, da sua alma. E é claro que, pouco a pouco, você vai aperfeiçoando suas expressões na oração. Mas, pelo momento, ore a Deus em nome de Jesus, falando a Ele, pedindo a Ele, como a um pai, a uma mãe ou um amigo. Existe uma posição física padrão para orar? Mais uma vez eu digo que a postura ou a linguagem é ainda menos importante que as palavras na oração. Não há dúvida de que a posição de joelhos é a que aparenta mais humilhação ao Senhor. Mas na realidade o Senhor olha o coração. Muitas vezes vemos pessoas ajoelhadas, mas o coração não está humilhado. O coração não está contrito. Enfim, agora o Senhor escutará a oração de fé, a oração feita com toda a sua alma, seja de joelhos, de pé, sentado ou mesmo deitado em sua cama. E é claro que existem vários tipos de oração. Hoje eu queria falar que com o transcurso do tempo você vai se dando conta de que há uma variedade de tipos de oração. Mas essencialmente a oração é a mesma. O crente, ele se dirige a Deus em adoração, através da oração do agradecimento, através da súplica ou também até do testemunho. Mas segundo o propósito e a circunstância, se pratica diferentes estilos de oração que a gente vai falar na próxima programação. Se você quiser fazer alguma pergunta sobre esta lição, alguma dúvida que ficou, fique à vontade de mandar a sua mensagem para este WhatsApp 11 982 92 33 92. Por hoje é só. Fiquem na paz do Senhor e até a próxima edição. Se despede Débora Miranda. Fiquem na paz do Senhor Jesus.
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2: Olá, eu sou o Gabriel Miranda e o episódio de hoje é da mulher do fluxo de sangue. Então vamos abrir nossas Bíblias em Lucas, capítulo 8, versículo 43 e 44. E estava ali certa mulher que havia 12 anos vinha sofrendo de hemorragia e gastara tudo o que tinha com os médicos, mas ninguém pudera curá-la. Ela chegou por trás dele, tocou na borda do seu manto e imediatamente cessou sua hemorragia. Aqui nós podemos ver na mulher do fluxo de sangue que fazia 12 anos que ela sofria com essa hemorragia. E ela chegou diante de Jesus e tocou nele e foi curada. Eu imagino ali, na cabeça dela, que ela já tinha gastado tudo que ela tinha, todos os recursos de todos os médicos que ela foi, e ela gastou todo o dinheiro que ela tinha. E ela, sabendo que Jesus estava ali, ela sabia que ela podia ter uma esperança. Na verdade, ela tinha uma esperança. Então, ela foi diante de Jesus e tocou nas vestes dele.
3: E foi curada.
2: Então, às vezes, você está passando por uma situação o qual há muito tempo você sofre com alguma ansiedade,
3: às vezes uma depressão,
2: ou às vezes mesmo você recebeu um diagnóstico ruim de um médico. Mas saiba que assim como essa mulher teve a cura dela, você também
3: pode ter sua cura.
2: Mas ela teve fé. Vamos continuar a leitura do verso 45 ao 48. Quem tocou em mim? Perguntou Jesus. Como todos negassem, Pedro disse: Mestre, a multidão se aglomera e te comprime. Mas Jesus disse: Alguém tocou em mim. Eu sei que de mim saiu o poder. Então a mulher, vendo que não conseguiria passar despercebida, veio tremendo e se prostrou aos seus pés. Na presença de todo o povo, contou porque tinha tocado nele e como fora instantaneamente curada. Então ele lhe disse: Filha, sua fé a curou. Vá em paz. E aqui nós podemos ver que depois de um toque, ela teve medo. Ela tinha medo porque ela tinha passado 12 anos naquela situação e ela era considerada impura por conta da sua enfermidade. Então ela não queria se expor, mas mesmo assim ela não se importou com nada que estava perto dela e ela se prostra aos pés de Jesus. E após ela ter tocado em Jesus, Jesus percebeu que dele saiu o poder. Só que ele perguntou ali: quem te tocou nele? A mulher de fluxo de sangue, ela tinha um medo, um receio, porque ela tinha passado 12 anos naquela situação. E por passar 12 anos naquela situação, ela era considerada impura. Ela não podia se expor, ela não podia se aproximar das pessoas por conta da enfermidade dela. Mesmo assim, ela não se importou. Ela foi e se prostrou aos pés de Jesus. E ela foi curada. Às vezes você está passando por alguma situação na sua vida, como eu falei anteriormente, às vezes uma ansiedade, ou alguma enfermidade, ou algo que você pode estar passando na sua vida que pode ser diferente disso. Mas eu quero que você saiba de uma coisa. Em Lucas, capítulo 18, fala que é impossível para os homens, mas é possível para Deus. Muito obrigado por ter acompanhado esse episódio. Que Deus te abençoe e até a próxima.

0: 8:41. Que Deus abençoe você que está ligado na Rádio Deus e Amor nesta manhã, hoje dia 30 de julho do ano de 2026. Gente, nós vamos ter a vigília com a diretoria. Atenção, você que gosta de buscar a Deus na madrugada, você que quer se encher do Espírito Santo. O tema é: a chama continua acesa. Na madrugada de sexta para sábado, do dia 31 para o dia 1º de agosto, do dia 31 de julho para 1º de agosto, a grande vigília com a diretoria da Igreja Deus e Amor, ministração do pastor Milton Almeida. Vamos ter aí aquele momento de louvor, de oração, de palavra de Deus e renovo espiritual. Vigília para buscar a Deus, vigília para se encher da presença do Senhor, vigília para buscar o renovo espiritual aqui na Igreja Deus e Amor. 31 de julho, na madrugada do dia 31 para o dia 1º, aqui na sede, pastor Kleber de Oliveira, pastor Rivair Silva, pastor Milton Almeida, toda a diretoria e, claro, você é o nosso convidado especial. Vamos buscar a Deus na madrugada de sexta para sábado, a grande vigília com o tema A Chama Continua Acesa.
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2: Pai do Senhor, irmãos, eu sou a Maria Ribeiro, eu vim de Gaspar, Santa Catarina, eu vim aqui testificar um grande bênção de Deus, uma cura que Deus abençoou na vida do meu filho. Ele, por exatos 26 anos, ele teve problema de bronquite e os médicos tinham desenganado. Ele já passou, né, na infância dele, quando ele tinha uns 3, 4 anos de idade, ele ficou na UTI, ele ficou assim, sabe, quando deu mesmo nele, ele ficou na UTI 42 dias na UTI. Então ele ficou bem assim, em coma, 24 horas em coma, sem respirar, porque a inflamação que tinha nos pulmões dele tinha tomado conta dos dois pulmões, ele não respirava mais sozinho. Então foi 42 dias de angústia, que eu fiquei no hospital diretamente todos os dias com o meu filho. Ele tinha já vários aparelhos de nebulização, ele já tinha comprado até aparelho de nebulização para adaptar no carro dele, porque ele tinha pânico e medo.

oração e consagração e pedindo para o Senhor a cura do meu filho. E graças a Deus, já está fazendo quase um ano que o meu filho não está mais usando o aparelho de nebulização. As medicações que ele usava, ele não está mais usando. E Deus operou um grande milagre nas nossas vidas, porque eu não tinha, assim, a certeza de quanto tempo que ele ia ter, né, para usar essas medicações. Porque as medicações, tem um certo tempo que ela acaba, né, acostumando com o organismo da pessoa. Então a gente toda a vida buscando a presença do Senhor e apresentando ele na presença do Senhor. E então o Senhor tem operado grande maravilha na vida dele, porque ele não tá mais indo pro hospital. Dava aquelas crises nele que ele tinha que correr.

0: Eu saúdo a todos com a paz do Senhor Jesus. Sou Irmã Sueli, de Diadema, São Paulo. Quero contar a bênção que o Senhor me deu. No começo do mês de julho deste ano, comecei a sentir meu olho esquerdo meio ardendo, meio estranho. Quando foi no outro dia, comecei a enxergar com o olho esquerdo tudo duplo, meus irmãos. Uma experiência muito ruim. Onde eu olhasse era dessa maneira. Para caminhar estava ficando difícil, pois eu tinha medo de tropeçar e cair. E para atravessar a rua sozinha, então nem pensar, eu tinha muito medo. Pensei que fossem meus óculos. Fui no oculista e ele disse que o problema estava no meu olho. Aí eu fiquei muito preocupada. O inimigo querendo que eu ficasse desanimada, mas meu esposo me disse, não fique assim. Nós servimos um Deus que tudo pode. É verdade, meus irmãos, na hora da angústia, o inimigo quer nos jogar para baixo, mas o Senhor é maravilhoso. Então eu fiz um voto com o Senhor de dar uma oferta para ajudar a Fundação Reviver e enviei um Pix no mesmo mês de julho sem meu olho estar curado. Fui fazendo campanhas na igreja que eu congrego e hoje muito contente estou testemunhando que meu olho está completamente normal, pois eu disse ao Senhor que eu daria este testemunho no ar e assim estou fazendo com muita alegria. Quero dizer a todos que me escutam, não desespere, seja o que for que você tenha, creia em Jesus Cristo, pois Ele pode curar qualquer coisa, porque foi Ele quem nos fez. Ele é o Senhor que cura, que liberta, que transforma. Não deixe a sua fé se esmorecer, mas tenha fé no Senhor Jesus, pois que Ele é um Deus todo-poderoso que tudo pode. Eu agradeço esta oportunidade. Que Deus abençoe a todos em nome do Senhor Jesus.
1: Glória a Deus, louvado seja o nome do Senhor. Obrigado, irmã Sueli, pelo seu testemunho. Sofria enfermidade no seu olho esquerdo, a situação estava complicada e ela fazendo votos com Deus, fazendo campanhas na igreja pentecostal Deus e Amor. O Senhor Jesus a curou para a glória do seu nome. Mãe Maria, filho dela tinha bronquite há 26 anos, meu Deus, sofria muito, né? E foi curado através dos votos que ela fez com Deus. Ouvinte, deixa eu dizer uma coisa para você. Quando você faz votos com o Senhor, faz propósitos com Deus, principalmente propósitos de ajudar a obra social da Igreja Pentecostal Deus e Amor. É um trabalhar de Deus muito grande. Quando nós ajudamos a sua obra, quando nós nos colocamos na presença do Senhor para ajudar a obra de Deus, nós somos abençoados. Eu tenho visto milhares de pessoas que chegam aqui e falam, olha, irmão Levi, depois que eu passei a ajudar a obra social da igreja, o Senhor, Ele me deu vitória, o Senhor, Ele abriu portas para mim, o Senhor curou as minhas enfermidades, solucionou os meus problemas. Hoje, quinta-feira, é culto em prol à ação social em todas as igrejas Deus e Amor. Eu quero te convidar, você que está em casa, venha participar dos cultos em nossa igreja pentecostal Deus e Amor. Nós estamos aqui, ó, na Avenida do Estado 4568, aqui na Liberdade. Hoje, quinta-feira, culto da ação social, a nossa querida irmã Antônia Borchar vai estar ministrando a palavra de Deus na quinta da restituição. Precisa de uma restituição financeira, familiar, restituição física, venha buscar a Deus aqui na igreja Deus e Amor, porque aqui é um lugar onde Deus faz milagres. Igreja Deus e Amor, Avenida Prefeito Passos, número 10, bairro Liberdade, uma igreja firmada na rocha.
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1: Muito bem, eu tenho uma notícia legal, interessante aqui para você. Animais de estimação e bem-estar. Tem um animalzinho na sua casa, Jonatas? Tem não? Eu tenho um gatinho lá em casa. Ó, quem tem um animal de estimação em casa conhece o efeito imediato de um afago ou brincadeira. A ciência indica que esse vínculo vai além do prazer momentâneo e pode trazer benefícios consistentes para a saúde física e mental. Um estudo feito por pesquisadores do Reino Unido reforça essa percepção ao quantificar o impacto dos pets na satisfação da vida. Os resultados chamam a atenção. Ter um animalzinho em casa foi associado a um ganho de bem-estar equivalente a 70 mil libras esterlinas por ano, patamar semelhante ao observado para encontros frequentes com amigos e familiares. Em uma escala de satisfação com a vida de 1 a 7, os tutores de animais registram um aumento de 3 a 4 pontos. Outra evidência aponta na mesma direção. Um relatório destaca que a convivência com animais podem reduzir estresse e ansiedade, aliviar a solidão e oferecer senso de propósito. Também há indícios de benefícios em condições como Alzheimer, além da associação com menor pressão arterial. No caso dos cães, o impacto se estende ao estímulo, à atividade física, perda de peso, aumento de interação social, já que os passeios favorecem o contato com outras pessoas. Tá aí, informações para você, parabéns para você que tem o seu animalzinho em casa, cuide dele com amor, com carinho, porque são feitos por Deus para alegrar o nosso dia.
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1: Muito bem, hoje o irmão Jonatas Oliveira, hoje é o Dia Internacional da Amizade. 30 de julho, o dia foi criado pela Organização das Nações Unidas para lembrar que os laços de afeto e confiança entre as pessoas são essenciais para construir um mundo mais justo e pacífico. A data celebra a importância da empatia e da união entre diferentes culturas e comunidades. O dia é uma oportunidade especial para reaproximar quem está distante, cultivar velhas amizades e agradecer a quem caminha ao nosso lado no dia a dia. Eu deixei aqui, eu escolhi aqui um versículo para meditarmos no dia de hoje. Provérbios 18:24. Quem tem muitos amigos pode chegar à ruína, mas existe amigo que é mais chegado que um irmão. Quero louvar a Deus pela vida do meu amigo Jonatas Oliveira, que está aqui na mesa de áudio nesta manhã, 8:53. Bom dia!
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1: Glória a Deus. São exatamente 8:54. Deus abençoe você que está em casa, você que está localizado, você que está no seu local de trabalho, você que nesta manhã está acompanhando a Rádio Deus é Amor. Deixa eu mandar um abraço aqui para minha querida irmã Adriana Guedes. Adriana está ouvindo a gente juntamente com o seu esposo, irmão Jorge Guedes. Paz do Senhor, Adriana. Obrigado pela sua amizade aqui com a gente na Igreja Pentecostal Deus é Amor. Ah, gente, está chegando Agosto Verde, hein? Hoje é o Dia Internacional da Amizade e nós vamos ajudar as pessoas que mais precisam. Em agosto, a Fundação Reviver, que é o braço social da Igreja Deus e Amor, juntamente com a Associação Reviver Help, estará durante todo mês fazendo uma arrecadação maciça em todas as igrejas Pentecostal Deus e Amor. 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E dia 22, aniversário da Fundação Reviver, 32 anos da Fundação Reviver, e o tema é o Dia de Semear. Contamos com você, venha, traga a sua doação. Vamos lá, vamos interagir um pouquinho, faltam 4 para as 9. Ah, outra coisa, daqui a pouquinho, às 10 horas da manhã, nós temos o programa Família em Foco, com o psicólogo Gessé Ávila. 10 horas da manhã, o Gessé Ávila, juntamente com a sua esposa, a irmã Joyce Ávila, estarão aqui na Rádio Deus e Amor com o programa Família em Foco. Ah, deixa eu ver quem está aqui. A Eva Cristina, em Justinópolis, Ribeirão das Neves, acompanhando a rádio. Ô, irmã Eva, paz do Senhor Jesus, Deus abençoe a sua casa, a sua família. Quem mais está aí? 119-8292-3392. O nosso irmão José Carlos Pereira está mandando um abraço para mim e para todos os ouvintes. Deixou um versículo para nossa meditação. Deus abençoe, José Carlos. Obrigado pela sua audiência na Rádio Deus e Amor. 119-8292-3392. Camila, em Aparecida de Goiânia, tá ouvindo a gente, né, Camila? Bom dia, paz do Senhor Jesus, Deus abençoe a sua casa, Deus abençoe a sua família. Luciana, na cidade de Belo Horizonte, Minas Gerais, ela diz assim: Padre, senhor irmão Levi, bom dia, tô ligada na Rádio Deus e Amor aqui em Belo Horizonte, e ela diz que o grupo Vozes da África esteve lá na cabana e ela foi prestigiar e foi bom demais. Ô, minha irmã, que bênção, né? O Vozes da África esteve aí, aliás, quero lembrar aos irmãos que nós ainda estamos recolhendo Bíblias, tá? Você que quer mandar, enviar a sua Bíblia, quer enviar uma Bíblia para aos nossos irmãos africanos, você pode trazer aqui na Secretaria da Sede Mundial a sua Bíblia e vai ser um prazer levar as Bíblias. E domingo eles voltam, é isso? O Jonatas está me passando uma informação interessante aqui. Neste domingo dia 2 de agosto, o grupo Vozes da África vai estar novamente aqui na sede mundial, hein? Última apresentação, você que gostaria de vê-los, ouvi-los, venha neste domingo participar de um grande culto com o grupo Vozes da África aqui na sede mundial. Muito louvor, muita adoração, pregação da palavra de Deus, e você é o nosso convidado. Avenida do Estado, 4568. Venha e traga também a sua Bíblia para enviarmos para a África, e vai ser muito bom, tá certo? A Giovana Domingos, ela pede orações para a mãe que está muito mal na UTI. Ô irmã Giovana, deixa o nome da sua mãe aqui, a cidade onde vocês moram, para que possamos orar por vocês, tá bom? Regina Maria.
8: 9 horas.
1: Baia Sul, Brasília, no Distrito Federal. Ô, Regina, paz do Senhor Jesus, Deus abençoe você, obrigado ao povo aí do Distrito Federal, que estão sempre ligados na Rádio Deus é Amor. A Marlene, ela mora em São Caetano do Sul, e ela está dizendo: bom dia, pastor, estou ligada na Rádio Deus é Amor, ore por mim, pela minha família, pelo meu esposo e por toda a minha casa. Tá bom, Marlene, obrigado, nós vamos orar sim por você, pela sua casa, pela sua família. Nosso Deus é poderoso para fazer infinitamente mais. A Lucineide, ela mora em Francisco Morato, pede orações, né? Ô, irmã Lucineide, vamos orar sim, vamos apresentar você e a sua casa nas mãos do Senhor. Irmão Francisco Araújo, lá do Pará, ele diz assim: o meu rádio fica ligado 24 horas, peço orações em favor da minha família, dos meus filhos e da minha casa. Tá bom, irmão Francisco, obrigado pela audiência, Deus te abençoe. Eronildes, ele diz: irmão Levi, estou ligado aqui. Aqui aonde, irmão Eronildes? Manda para nós aí a sua localização para que possamos glorificar o nome do Senhor juntamente com você, tá bom? São 9 horas em ponto. Bom dia!
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0: 890.
1: 9:02.
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5: Agora 9 horas, objetivos e traumas precoces é o tema aqui com a jornalista Cristine Luiz, o assunto é psicologia, vamos acompanhar, bom dia.
6: Momento de informação aqui na Rádio Deus é Amor. Planejamento interrompido. Entenda e conheça possíveis obstáculos que podem te atrapalhar de alcançar seus objetivos, segundo a psicologia. Quantas vezes você elaborou planos ambiciosos, mas não conseguiu concretizá-los? Ou sequer chegou a concluir o planejamento? Pois o processo se revelou mais desafiador do que você imaginava. Engajar-se em mudanças pode ser de fato desafiador, mesmo quando o objetivo final é significativo e alinhado aos seus valores de vida. Muitas pessoas atribuem essa dificuldade à falta de motivação ou disciplina. Na prática, porém, percebe-se que frequentemente as pessoas têm clareza sobre seus motivos para agir em direção ao que desejam. Mas isso por si só não é suficiente. É necessário atravessar um processo de mudanças que exige disciplina, resiliência e tolerância às frustrações. Alguns fatores podem se tornar obstáculos para o comportamento disciplinado e autodeterminado, tais como a busca por uma rotina impecável, métodos infalíveis e resultados extraordinários. Isso pode levar à procrastinação e até à desistência diante de pequenos erros. Estamos constantemente avaliando e julgando o que acontece ao nosso redor por meio de um diálogo interno. A capacidade de tolerar emoções negativas e desconfortos é fundamental para sustentar uma rotina disciplinada. Para incorporar a disciplina ao cotidiano, é essencial saber estabelecer metas. Antes de traçar suas metas e colocá-las em prática, reflita sobre seus valores e motivações intrínsecas. Pergunte-se, por que isso é importante para mim? Utilize os erros como oportunidades de aprendizado em vez de motivos para a desistência. E por fim, lembre-se de que a disciplina é um padrão de comportamento que não é inato, mas aprendido ao longo da vida. Traumas precoces. Como que você viveu na infância pode afetar seus relacionamentos hoje? A infância é frequentemente vista como uma época de inocência, descobertas e brincadeiras, mas nem todas as crianças têm o privilégio de uma infância despreocupada. Os traumas de infância são feridas invisíveis que podem deixar cicatrizes emocionais profundas que ecoam ao longo da vida. Em muitos casos, as crianças não têm as ferramentas emocionais ou cognitivas para processar plenamente o que estão vivenciando. Isso pode resultar em sentimentos de culpa, vergonha, medo e confusão que são carregados para a vida adulta. As pessoas que sofreram traumas na infância podem ter dificuldade em confiar nos outros, o que pode levar a relacionamentos marcados por desconfiança e insegurança. Eles podem inconscientemente recriar padrões disfuncionais de relacionamento que replicam as dinâmicas traumáticas do passado. A boa notícia é que a recuperação e a cura são possíveis. A terapia, em particular a terapia focada no trauma, pode ser altamente eficaz na ajuda a pessoas a processar essas experiências dolorosas e aprender a lidar com as suas consequências. Além disso, o apoio de grupos especializados, amigos e familiares compreensivos pode ser uma parte fundamental do processo de recuperação.
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Para você, 9:07, 9:07 no horário de Brasília. Vamos seguindo, ouvintes, com o nosso programa Voz da Libertação, programação desta manhã de quinta-feira, hoje dia 30 do mês de julho. Lembrando que hoje, agora pela manhã, já está começando o culto da Fundação Reviver. Daqui a pouquinho, já a serva do Senhor estará pregando a palavra de Deus, estará orando por todos e Deus operando poderosamente. Então, daqui a pouquinho, já a serva do Senhor pregando a palavra. E tem o culto da Fundação Reviver também, hoje no horário das 14 horas. Hoje, 14 horas, na rua Pedro Ivo, 744. Todos estão convidados para receber a bênção do Senhor Jesus. Muito bem, 9:08. E não esquecendo que amanhã a evangelista Maria Lorena estará prosseguindo a campanha O Sangue de Jesus Tem Poder. Campanha O Sangue de Jesus Tem Poder, no horário das 9 horas da manhã. Todos estão convidados para receber a bênção do Deus vivo. E lembrando você, ouvinte, lembrando você que está em casa, que aqui a entrada é livre, Jesus tem um milagre preparado para todos vocês. Tá bom? Vem pra cá, Rua Pedro Ivo, 744. Lembrando ainda que final de semana está chegando, né? Teremos a vigília madrugada de sexta para sábado, uma vigília abençoada onde Deus usa ali seus vasos de uma forma maravilhosa. Então teremos a vigília da madrugada de sexta para sábado. Sábado de manhã temos a oração, o clamor, o círculo de oração. Todas as irmãs do círculo de oração presentes para orar por você na manhã de sábado. Lembrando que no sábado às 18 horas nós teremos o segundo Flow Curitiba. Segundo Flow Curitiba, a partir das 18 horas, com a presença do presbítero Eliel Rúbio. Ele estará presente pregando a palavra de Deus, orando em favor de todos. E louvando a Deus, estará aqui presente ao vivo a cantora Priscila Santana. Cantora Priscila vai estar adorando a Deus com os hinos que ela já gravou, né? Do CD Oasis. Então, nesta data, dia 1º de agosto, os ouvintes estão convidados para esta grande festa. Grande festa do segundo Flow Curitiba. Todos os ouvintes estão convidados para receber a bênção das mãos de Nosso Senhor.

0: Agora nós vamos ouvir milagres. É, agora você vai ouvir aqui pessoas contando as suas grandes vitórias, né? Pessoas que foram alcançadas por Deus e elas testemunham das bênçãos do Senhor. Então, muita atenção agora para esses milagres que vamos escutar dentro do programa A Voz da Libertação. Tá bom? Escuta aí e aumente a sua fé.
1: A paz do Senhor, irmão Dimar, tudo bem, irmão? Então, que é Helena de Arapongas. É, então, faz tempo já que eu não ligo aí na rádio, né? Daí eu até perdi o contato, tava procurando aqui. É, eu quero, né, contar um livramento que o Senhor deu pra minha filha. Ela teve um acidente, caiu da moto no sinaleiro e a moto estragou bastante, foi R$1.000 e pouco por ser da moto, mas graças a Deus, pela misericórdia de Deus, ela não quebrou nada do corpo, sabe? Ela não serve a Deus, mas a gente está na presença de Deus constantemente, né? Então, o livramento que Deus deu para ela, eu considero muito grande, sabe, irmão? Eu agradeço muito a Deus por esse Deus tão maravilhoso, né? Que a gente conheceu e está na presença dele faz mais de 27 anos já, né? Que a gente está na presença de Deus, né? Então, vale a pena a gente, né, buscar esse Deus e estar firme com Deus, né? Que eu creio que uma hora, Deus, no nome de Jesus Cristo, eu creio na vitória, que eles vão tudo estar na presença de Deus também, né? Porque eu demorei muito tempo, né? Pra mim, né, conhecer esse Deus, né? Eu não queria saber de Deus, né? Eu não tinha entendimento de nada de Deus, porque eu se criei, né, dentro de uma mesa espírita, meu pai mexia com mesa espírita, então eu demorei muito tempo para mim conhecer esse Deus, mas quando Deus me tocou, irmão Dimar, na minha vida, ó, nunca mais pensei de sair da presença de Deus. Graças a Deus, estou aqui em nome do Senhor Jesus, firme na presença de Deus, e quero ficar firme cada vez mais na presença de Deus. Eu agradeço a Deus por tudo que o Senhor tem concedido, feito por mim, e livrado a minha família também, né? Porque Ele livra, né? Ele guarda, Ele dá a proteção. Isso é meu depoimento, testemunho. Amém. Que eu estou dando, sabe? Uhum. Muita coisa Deus tem feito por a gente, né? É muito verdade. Bom, maravilhoso. Glória a Deus. Eu agradeço por essa rica oportunidade, sim, irmão Dimar. Que Deus abençoe o irmão e família, tá bom, irmão?
0: Muito obrigado,
1: bom
0: irmã.
1: Bom dia, na paz do Senhor Jesus.
0: Amém. Irmã Helena, lá do Jardim Arapongas, participando, contando esta grande vitória para aumentar a nossa fé. Grande é o Senhor, né, irmã Helena? Grande é o Senhor para dar livramentos, para operar sinais, prodígios e maravilhas. Deus é maravilhoso. E nós vamos dar mais um testemunho para a glória de Deus. Vamos. Agora, ouvinte, eu quero que você pare um pouquinho. Para aí o que você está fazendo. Escuta esse testemunho. Meu Deus, já faz um tempo que aconteceu, mas olha, esse rapaz está vivo pelo milagre de Deus, viu? Estou falando aqui do filho da irmã Marlene, que trabalhava naquele local onde houve a explosão, lembram? Lá em Quatro Barras, né? Onde houve a explosão daquela fábrica de fogos, né? E causou muitas mortes. E olha, o filho dela era para estar na hora ali. Era para morrer também, mas Deus fez um milagre. Ele foi pegar uma luva. Ele já estava entrando dentro da fábrica. De repente alguém gritou: olha, você está sem luva. Aí é verdade, é verdade. E quando ele voltou, saiu para ir buscar a luva, aconteceu a explosão. Aconteceu aquela explosão terrível. Meu Deus, explosão que foi ouvida à distância, viu, ouvinte? Foi sentida em outros lugares distantes ali do local. Meu pai, vamos ouvir o testemunho da irmã Marlene, a mãe do rapaz que Jesus guardou, que Jesus livrou. É tremendo, hein? Foi algo impressionante. Vamos reviver este caso impressionante.
2: Ouvintes do programa Voz da Libertação, é os testemunhos das campanhas na igreja pentecostal Deus e Amor. Conta a bênção, irmã, e a bênção da família.
3: Cumprimento o povo de Deus, os ouvintes, com a paz do Senhor Jesus. Irmãos, eu tenho aqui a relatar em favor do meu filho. Ele trabalha na INAEX, né? E E a outra, minha filha também, só que ela tava de folga, né? E ele perdeu a hora de manhã, ele perdeu a hora, ele entra 5 horas, e ele perdeu a hora, ele foi 5:30, ele foi para o trabalho. Enquanto o colega dele que estava lá dentro ligou, passou uma mensagem, Felipe, nós estamos esperando para nós começar a trabalhar. Assim que ele chegou, irmãos, ele viu que era tudo, estava tudo normal, ele pegou e viu que estava tudo ali, os colegas, todo mundo ali, e ele foi em busca de uma luva, ele precisava da luva, porque lá é alto risco, né, aquela firma. E ele foi e pegou aquela luva para retornar. E quando ele pôs a primeira luva na mão, veio o estrondo, né, aonde que morreu todos os colegas dele, e ele caiu e um armário caiu por cima dele, ficou desacordado. Aí tinha um pedacinho do armário, ele disse que alguém puxou ele, eu creio que foi o Senhor, né, que puxou ele. E ali ele passou naquele buraco ali, depois que ele voltou em si, e daí ele começou a gritar pelos colegas, só que tinha um buraco e muita fumaça, ele não via nada. E então foi o grande livramento, né, Deus usou o irmão aqui que está nos projetos, né, da boa notícia. Eu tive a boa notícia, embora que nós se desesperemos, porque nós não tínhamos.
2: A irmã foi revelada pelo Espírito Santo aqui no culto, irmã?
3: Fui revelada, Deus usou a irmã.
2: Como foi a revelação?
3: Que Deus estava dando um grande livramento de morte para um da minha família.
2: Que Deus falou que o Espírito da Morte estava rodeando. Ouvintes, para você entender, Deus permitiu ele perder a hora, chegou no local de trabalho, na empresa, que explodiu aqui em 4 Barras, né, irmã? Aqui mesmo, Campina Grande do Sul. E aí ele, no setor de trabalho, ele esqueceu da luva. Aí ele desce no armário, o vestiário, que ele põe a primeira luva, a empresa explodiu. Os colegas dele morreu, mas ele não morreu. A gente lamenta a morte dos colegas, mas através da mãe fazer a campanha, Deus livrou seu filho da morte.
3: É que ele sai 5 horas, né, irmão? Se eu vejo que ele mora no fundo da minha casa, e eu sempre falo, Jesus, acompanha meu filho.
2: É o filho da irmã. E o que aconteceu? Caiu o armário em cima dele, mas algo puxou ele e tirou ele. A irmã fala que é o próprio Deus. Ele está vivo e está no livramento. Então, a irmã foi revelado na campanha do projeto, aqui na sede da Campina Grande do Sul, sede central, Jardim Paulista, né, irmã? Na campanha do projeto, Igreja Deus e Amor. É de Deus essa igreja.
3: Quinta-feira, Deus usou a irmã Luciana e na mesma revelação do irmão, o irmão falou, né? Até ele chegou cheio de caco de vidro, irmãos, em lágrimas.
2: Então Deus revelou para nós outro vaso também. Então, Igreja Deus de Amor, é só fazer a campanha e Deus dá a vitória.
3: Amém.
2: Agora, irmã, confirma o seu nome, o nome dele é o bairro que a irmã mora.
3: É Felipe Roberto Costa, e eu sou Marlene Salete Costa. Eu moro no Santa Rosa, Júlio Guidolin, número 16.
2: Deus abençoe, irmã, Deus abençoe os ouvintes do programa Voz da Libertação, sede estadual de Curitiba, rua Pedro Ivo, 744. Deus abençoe, amém.
0: É, ouvintes, um testemunho impressionante da irmã Marlene para toda a família Costa, né? Esse testemunho do Felipe. Felipe que era para estar entre os mortos, né? Que infelizmente foram vítimas desse estrondo, desse momento da explosão, mas Deus, por bondade e misericórdia, guardou o Felipe, guardou ali o filho da irmã Marlene, porque ela já tinha sido revelada que Deus estava dando um livramento e o espírito da morte estava rondando, né? Ali a casa, a família da irmã Marlene. Mas ela confiou em Deus. Ela recebeu a revelação e ela confiou em Deus. Aleluia! Ela confiou no Senhor e o Senhor operou na vida dela, como vocês acabaram de ouvir. Que maravilha! Deus é bom, Deus é maravilhoso. Igreja Pentecostal Deus de Amor, o pronto-socorro de nosso Senhor e Salvador Jesus Cristo. Então procure, ouvintes, a Igreja Deus de Amor, faça como a irmã Marlene, que sempre está ali presente, cultuando a Deus, louvando a Deus. Vá para a igreja, vá receber o livramento. Deus tem coisas boas para te dar. quando você fizer campanhas na casa do Senhor, tá certo? Igreja Pentecostal Deus de Amor, o pronto-socorro de nosso Senhor e Salvador Jesus Cristo. 9:21 agora em Curitiba. 9:21. Você está bem? Você está com o programa A Voz da Libertação, programa da Igreja Pentecostal Deus é Amor. Obrigado pela sua sintonia. Temos mais milagres? Temos sim, vamos ouvir mais um testemunho para a glória do Senhor. Tem mais um milagre aí para nós escutarmos e aumentarmos a nossa fé nesta manhã de quinta-feira. Vamos lá.
2: Ouvintes do programa Voz da Libertação, eu conto a bênção. Qual a bênção que a mãe recebeu nas campanhas da sede de Curitiba? Conta a bênção para a glória de Deus.
4: Eu saio da igreja com a paz do Senhor. Então, eu fui lá na igreja e Deus usou o pastor Geraldo, que eu estava com caroço na garganta. E na hora que eu fui lá na frente, o caroço sumiu. Eu estou curada, em nome de Jesus. Foi na hora, fui curada na hora. Agradeço a Deus por essa bênção, esse milagre que eu recebi através do pastor Geraldo.
2: Jesus está operando, né, irmã? Tinha um caroço na garganta. Quanto tempo? Caroço canceroso?
4: Fazia muito tempo e já estava, não aguentava nem tomar água, comer nada, não estava sem me alimentar direito. Mas agora eu estou me alimentando, graças a Deus.
2: E o caroço desapareceu, irmã?
4: Na hora, na hora.
2: É o grande mover de Deus, a explosão de milagre, ouvinte, sede estadual. De Curitiba, rua Pedro Ivo, 744. Agora a irmã vai falar o seu nome e o bairro que a irmã mora.
4: Gilmara, bairro Cajuru.
2: Deus abençoe a irmã Gilmara, Deus abençoe os ouvintes do programa Voz da Libertação. Toda honra e glória seja dada ao nome do Senhor Jesus.
5: Nove horas e 23 minutos.
0: Aí está o testemunho da Gilmara. Gilmara curada, né? Desse tumor na garganta. Jesus alcançou ela. A misericórdia do Senhor chegou na vida dela. E ela foi curada, curada, curada. Deixa eu lembrar os ouvintes que o diácono Geraldo da Costa, este servo de Deus que está entrevistando, né, as pessoas, ele estará com os irmãos de volta na quarta-feira que vem. É quarta-feira, novamente, o diácono Geraldo no culto do meio-dia até a uma. Ele estará pregando a palavra de Deus e orando pelos dons do Espírito Santo. Então será agora, neste próximo dia 5, quarta-feira, a partir do horário das 12 horas. Então, fica aqui já o convite. A partir de quarta-feira, agora que vem, das 12 às 13 horas, diácono Geraldo da Costa na campanha Meus Projetos nas Mãos de Deus e as Boas Notícias do Senhor. Então será agora, nesta quarta-feira, você não pode ficar de fora. Venha para participar e serem todos abençoados.

um pedido de ontem, não deu pra gente rodar. Teve ouvinte que pediu a Ângela Gonçalves, o hino Eu Vi. Vamos atender hoje, né? Tem outro hino também que não deu tempo ontem, mas vamos atender aqui na medida do possível. Eu Vi! É o hino que Ângela Gonçalves canta agora no seu rádio.

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2: A pergunta de Jesus para você hoje é: você está disposto a dar sua vida por mim? Você está disposto a entrar em hospitais, subir em favelas, pregar em presídios? Está disposto a evangelizar as crianças, seus vizinhos, seus amigos? Já falou de Jesus para sua família hoje? Está disposto a levar o amor de Deus a pessoas que ainda não conhecem a Jesus? Faça a sua parte. O fruto da retidão é a árvore da vida. E aquele que conquista almas, sábio é. Provérbios 11, versículo 30. 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

0: os nossos amados ouvintes desta manhã com Deus, apresentando aqui o programa Voz da Libertação. E nós vamos agora ouvir a nossa irmã Leacir Ribas fazer um convite especial para o culto, né, desta noite, em nossa sede na rua Pedro Ivo, número 744. Hoje à noite, a irmã Leacir, presbítero Ari, vão estar orando por todos vocês.
1: Senhor, irmã Leacir.
0: Nós vamos então ouvir aí o áudio, onde a serva do Senhor tem o convite para os nossos amados ouvintes. Vamos lá, irmã Leacir.
2: A paz do Senhor, irmãos dos estúdios, a paz do Senhor, ouvintes do programa Voz da Libertação. Quem vos cumprimenta é sua irmã em Cristo, Leacir Ribas. O motivo da minha participação é para convidar a todos para estar conosco nesta quinta-feira, no horário das 19 horas, na sede estadual de Curitiba, onde eu estarei ali pregando a palavra de Deus e orando por todos através dos dons do Espírito Santo, juntamente com meu esposo, presbítero Areta Borda, que vai estar ungindo a todos com óleo santo, e também presbítero Paulo Guzmão e a equipe do Shekinah. Estaremos ali orando por todos e temos certeza que Deus tem uma bênção preparada para todos. Vamos ouvir agora a confirmação do presbítero Ari.
3: A paz do Senhor, irmãos do estúdio, a paz do Senhor, amados ouvintes do programa A Voz da Libertação. Em vós cumprimento, seu irmão em Cristo, presbítero Ari Taborda Ribas. O motivo da minha participação é confirmando a minha presença para essa quinta-feira, no horário das 19 horas. Quero convidar a Grande Curitiba e região metropolitana, compareça e traga alguém com você e receba as bênçãos de Deus. Até lá, na paz do Senhor Jesus.

0: obrigado ao presbítero Ari e também à nossa irmã Leacir, convidando os ouvintes então para esta noite na rua Pedro Ivo 744, a poderosa campanha onde eles estão pregando a palavra durante todo este mês de julho, né? Então está aí o convite, você está convidado, meu irmão, minha irmã, para uma noite de milagres. Deus vai usar a irmã Leacir na revelação, Deus vai usar o presbítero Ari, que ao final do culto também fará a unção com azeite. Olha que benção, hein? Então não fique de fora não, tá bom, ouvinte? Vamos receber a bênção do Senhor Jesus, comparecendo na Igreja Pentecostal Deus é Amor.
1: E 35.

e eu quero lembrar que hoje, quinta-feira, nós teremos a intercessão global à tarde. Hoje, intercessão global será à tarde, a partir das 5 da tarde até as 19h30. Das 5 da tarde às 7h30 da noite, temos a oração da intercessão global. Todas as quartas e sextas, a intercessão global acontece de manhã, das 7h às 9h30, na Pedro Ivo. E terças e quintas-feiras é à tarde, das 5 até às 7h30 da noite, em nossa sede na Pedro Ivo. Então, hoje, evangelista Maria Lorena, mais uma vez orando com a igreja, com o povo do Senhor, das 5 da tarde até às 7h30 da noite. Tá bom, meus irmãos? Então venha participar na nossa sede na rua Pedro Ivo, 744, o grande dia da intercessão global.

bem, vamos seguindo com o programa Voz da Libertação, dando os avisos importantíssimos da obra dos

0: Vamos agora ouvir mais momentos de cultos, momentos de maravilhas, de libertações. Vamos lá, ouvintes, preste atenção, ouça e eu já volto com vocês, tá bom? Ouça aí o que Deus faz.
1: É algo impressionante, as multidões recebendo o milagre de Deus através da revelação. Seu nome, meu irmão?
2: Paulo.
1: Paulo, qual foi o milagre que Jesus operou na sua vida?
2: Uma hérnia que eu tinha, que ardia muito no pé da virilha aqui, eu não aguentava levantar peso e nem caminhar rápido.
1: Uma hérnia, que tamanho que estava essa hérnia?
2: Ela estava pequena, mas ela queimava muito por dentro de mim.
1: Quando apertava, o Senhor sentia.
2: Apertava
1: e não... E agora, através da revelação, cadê a hérnia?
2: Meu
1: Desapareceu. Procura aí, olha a irmã hérnia. Maria Lorena está procurando a hérnia e não acha mais. Está movimentando. O senhor não podia movimentar desse jeito?
2: Eu não podia movimentar nem andar rápido.
1: Então abre o corredor aqui. Deixa ele correr agora. Olha lá. Quem não podia andar agora já está até correndo. Quem está vendo este milagre, diga glória a Deus. Curado
2: por Jesus.
1: Desapareceu
2: em nome de Jesus.
1: Quem te curou?
2: Jesus.
1: Foi Jesus.
3: Jesus Cristo. Ele que é o autor da nossa vitória.

0: Deus usando a evangelista Maria Lorena. Meu Deus, hein? Milagres tremendos, milagres incríveis. Deus opera na Igreja Pentecostal Deus de Amor. É, ouvinte, você está convidado para estar conosco, para receber a bênção. Vamos ouvir agora a evangelista Maria Lorena fazendo o seu convite de fé para esta sexta-feira. Ouça aí a serva do Senhor.
1: Às 9 da manhã estaremos com todos vocês dando a preparação da campanha ao encontro da esperança, e você não pode perder. Venha buscar a vitória para você e para toda a tua querida família. O Senhor Jesus te dará vitória. Creia na tua vitória. Não venha só fraca, mas alguém contigo, porque Deus te recompensará e te abençoará. Aguardamos você e a tua querida família no endereço Pedro Ivo 744, nesta sexta-feira. Que Deus seja louvado pela tua vida. Quem se despede é a sua irmã em Cristo, Maria Lorena. Fiquem todos na paz do Senhor Jesus.
0: Que maravilha! Então está aí, preparação da nova campanha, hein? Encontro com a esperança. É, a esperança é Cristo, né? E essa esperança, ela não morre, jamais morrerá. Cristo Jesus é a esperança. Então, ouvintes, nesta sexta-feira, preparação para esta campanha poderosa, você está convidado a estar conosco. O endereço é muito fácil. É na Rua Pedro Ivo, 744. Rua Pedro Ivo, Igreja Pentecostal Deus e Amor. Amanhã, a preparação desta campanha poderosa em nossa sede estadual. Lembrando que meio-dia temos um vaso do Senhor no altar. 2 da tarde, a presença do diácono Geraldo da Costa na grande tarde da libertação dos milagres. E às 19 horas, a participação da equipe do PEMU. Participação da equipe do PEMU, glorificando a Deus, e o nosso irmão presbítero Fernando Zelinski, pregando a palavra de Deus, orando pelos dons preciosos do Espírito Santo. Então, nesta sexta-feira, toda a equipe do PEMU, mais uma vez se reunindo ali na nossa sede, na Pedro Ivo, para uma noite das maravilhas de Cristo. Você que me escuta nesta manhã está convidado em nome do Senhor Jesus.

0: 9h44.
1: As quatro legiões. A legião do devorador, migrador, cortador e a legião do destruidor. Quatro legiões arrasadoras. A legião do devorador permanece 24 horas por dia na vida do homem que não obedece a Deus. Esta legião tem o poder de comer, cortar, bichar parte das riquezas, bens e salários. Ou seja, de tudo que você ganha mensalmente, uma parte pertence a ele. O devorador come através do cigarro, da bebida, dos jogos de azar, de remédios que fazem de sua casa uma verdadeira farmácia. A legião do migrador. Migrador significa inconstante, que não permanece em lugar nenhum. A cada hora está em lugar diferente. A legião do migrador é aquele tipo de demônio que não permanece constantemente agindo no seu patrimônio, suas riquezas e bens. O migrador vem de mês em mês, de 2 a 2 meses, de 4 em 4 meses, ou talvez 2 ou 3 vezes por ano. Mas quando chega, dá um prejuízo de surpresa que você não contava e não esperava. A legião do cortador. A legião do cortador é a mais arrasadora do que as duas primeiras legiões. Quando esses demônios se manifestam na vida de uma pessoa, eles a deixam passando fome. Tomam a casa, o apartamento, o carro, o emprego, a saúde. A pessoa perde o sítio, a fazenda, sem nenhuma explicação. A legião do cortador é tão terrível que em pouco tempo leva a pessoa a uma vida de miséria e dor. Eles agem com uma estratégia de encurralar a pessoa numa situação de dívidas, prejuízos que, humanamente falando, jamais conseguiria pagar os seus compromissos. Esses demônios agem em astúcia, te envolvendo em negócios sombrios, perigosos e desonestos. Diante dessas trapaças, você acaba sendo processado. Seus bens vão ao leilão. Intimação policial começam a chegar em sua casa. E por causa das dúvidas, você é até ameaçado de morte. Você fica sem crédito, sem moral. Sua palavra não tem valor para ninguém. E a pessoa é tomada por uma forte angústia. A legião do destruidor. A legião do destruidor é assassina. Esta legião induz falando ao ouvido das pessoas para se suicidarem. Ela é provocada de desastres acompanhado de morte. É opressora, fazendo muitos pularem de prédios, até mesmo a entrarem debaixo de carros, morrendo esmagados. Tudo isso por causa dos prejuízos e das dívidas. Esses demônios, em segundos, cegam você no volante do seu automóvel, arrebatam freio de carros, levando famílias inteiras à morte, jogando-os em abismos. Os espíritos destruidores têm o poder para provocar desastres de aviões, de afundar navios, de arrebatar com prédios e casas. Onde eles passam, semeiam morte, pânico, medo e pavor. 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As quatro legiões. As quatro legiões.

presbítero Matheus Moura, trazendo aí então, né, esse momento de reflexão, falando sobre as quatro terríveis legiões, né? Em nome de Jesus, estão todas elas amarradas e derrotadas pelo sangue de Cristo. Misericórdia, né, ouvintes? São legiões que causam aí transtornos irreparáveis, mas o Senhor Jesus nos guarda, nos livra e nos dá vitória. Confia, são 9:48 agora, 9:48.

0: E fora ouvinte dos cultos da Igreja Pentecostal Deus e Amor, inclusive amanhã, o dia é do grande Flow Curitiba, o segundo Flow Curitiba, agora neste final de semana.
1: Neste sábado, dia 1º de agosto, às 18 horas, nós teremos em nossa sede estadual na rua Pedro Ivo, 744, a realização do segundo Flow Curitiba. 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

Deus tem uma palavra ao seu coração, querido ouvinte. Por isso, venha participar e adorar também o nome santo de nosso Senhor e Salvador Jesus Cristo, na grande festividade, segundo Flow Curitiba, neste

0: ouviremos agora a palavra do servo do Senhor, presbítero Eliel Rúbio.
1: Paz, pessoal, passando aqui para confirmar a minha presença dia 1º de agosto, a partir das 18 horas, no Flow Curitiba, com o tema Eu Sou o Que Sou. Será um prazer estar com todos vocês. Espero vê-los em nome de Jesus.
0: Não percam a realização do segundo Flow Curitiba neste sábado, 1º de agosto, a partir das 18 horas, em nossa sede estadual na Pedro Ivo,

Agora o relógio marcando 9h, 53 minutos. É, faltam 7 para as 10 na capital do estado do Paraná. Você ouviu aí o convite, a chamada, né? Para dia 1º, para sábado que vem, na rua Pedro Ivo 744. Não fique de fora. Esteja com

0: Vamos seguindo, ouvintes. Falando para você que os milagres estão acontecendo nos cultos, nas campanhas da Igreja Pentecostal Deus é Amor. Então você é o nosso convidado para receber também a bênção em nome de Jesus Cristo. Não, não paga nada. A entrada é livre para todos vocês. Ouça agora Deus operando, Deus fazendo maravilhas na Igreja Pentecostal Deus é Amor. Escuta, aumenta a tua fé, aumenta a tua fé.
1: É o momento do Conta Benção, campanha do projeto da Boa Notícia, a explosão de milagre. Qual a benção que a mãe recebeu? Conta benção para a glória de Deus.
2: Amém. A benção que eu tenho para contar, eu estava em um tratamento médico, né, com muitos nódulos no meu seio. E um tratamento muito difícil, né, muito dolorido, e ali em tratamento, acompanhamento, fazendo ressonância, ecografias, né, e os nódulos só estavam aumentando, né, tava cada vez mais, assim, complicando a situação.

0: mas para a honra e glória do Senhor Jesus, o Senhor usando o nosso querido irmão em Cristo, pastor Geraldo, na divina revelação do Espírito Santo de Deus, ali o Senhor revelou, né? E eu voltei novamente a fazer os exames, e para a honra e glória do Senhor Jesus, não tinha mais nada para a honra e glória do nosso Deus, fiquei curada, nunca mais senti dor, nunca mais tive nenhum problema.
1: Então a irmã tratava-se com os médicos, tinha vários nódulos no seio, e Deus revelou através do Espírito Santo, usando, né, o homem de Deus, Geraldo da Costa, e a irmã voltou nos médicos, foi feito os novos laudos, não tem mais nada. A irmã tem todos os laudos com câncer, e o novo laudo sem o câncer está liberta, né, irmã? Foi isso o grande milagre que Deus operou, né, irmã? Agora o seu nome e seu endereço para a glória de Deus.
0: Meu nome é Solange dos Santos Ribeiro, eu moro ali no Autódromo, né? Rua Neuza Vieira Bete.
1: Deus abençoe. E a irmã, a serva de Deus, né? Obreira, dirigente da igreja, Deus e amor. Olha aí o vídeo que Deus faz. Ficam todos na paz do Senhor Jesus. É o momento do Conta Bênção. Qual a bênção que a irmã recebeu na campanha do projeto A Boa Notícia, aqui na sede estadual de Curitiba? Conta a bênção.
2: Eu recebi uma bênção muito grande para minha mãe, que estava com câncer já estava estourando tudo para fora, as feridas, as úlceras. E eu fui revelada aqui na campanha do nosso projeto Na Mão de Deus, que Deus estava alcançando a minha mãe, curando ela de um câncer. Quando foi em 3 dias, já estava tudo cicatrizado o câncer, foi um milagre muito grande.
1: Muito forte o milagre. A mãe da irmã está aqui na igreja, né, irmã?
2: Sim, ela está aqui hoje. E agora, quando foi no ano de 2020, porque ela fumou crack 23 anos, né? No ano de 2020, Deus libertou a vida dela.
1: Muito forte, ouvinte. Ela curada do câncer, também libertada, também do crack e das drogas. Só vim, ouvinte, na campanha do projeto A Boa Notícia, Pedro Ivo, às 7 horas da noite. O homem de Deus, Geraldo da Costa. O seu nome, seu endereço, o nome da sua mãe.
2: Meu nome é Simone, minha mãe é Meire, nós moramos ali no Prado Velho.
1: Deus abençoa. Amém, Jesus.
3: Glória a Deus, estamos ouvindo testemunhos maravilhosos, pessoas que Jesus curou, que Jesus operou, e estão contando a bênção, como a Simone contou a bênção para a glória do Senhor. Deus é bom, né? Mais um testemunho. Tem uma criança que foi curada dos pulmões. Vamos ouvir esse testemunho antes dos prefixos da emissora de Deus. Vamos lá.
1: Bênção que o irmão recebeu na igreja pentecostal, Deus e amor. Está aqui o irmão, a sua esposa. Qual é a bênção que o irmão recebeu para o irmão e para a família?
4: A minha filha estava com um tumor no pulmão, fez o exame. Daí eu fui para a biópsia, as coisas dela. E agora, dia 16, era para ir no hospital, né? Só que daí o médico chegou no dia da data, cancelou a consulta dela, jogou pro dia 27. Aí eu já tava bem apegado com Deus, pedi para Deus, me ajoelhei, pedi com fé, e eu vi assim que Deus, eu orei no dia com o pastor, com o irmão Geraldo. Aí ele, você orou aquele dia, e Deus mostrou pra mim assim um anjo nela, lá na casa da minha sogra, em volta dela. Então aí foi cancelado no dia 16, né, a consulta. Aí eu peguei e falei pra minha esposa, falei, pega ela, vai lá no pronto atendimento e faça um exame do pulmão dela de novo, fala que ela tá com dor e faz o exame de novo, o raio-x. Foi, fez o raio-x, a médica olhou, não tinha mais nada. Acabou.
1: Deus curou. Aqui a irmã também, a esposa do irmão, tá muito feliz com essa bênção, irmã?
0: Muito feliz, graças a Deus.
1: Desapareceu o tumor.
4: Não tem mais nada. As manchas do pulmão dela saiu, não tem mais nada, nada. Tá limpo.
1: É milagre, ouvinte, a igreja Deus de amor. Agora o nome do irmão, o nome da sua filha e o nome da sua esposa.
4: Paulo. E Breno.
0: E Ana Laura.
4: E a Ana Laura é a filha.
1: Que bênção. Deus abençoe. E tá o testemunho, ouvinte do programa Voz da Libertação. O casal tá aqui agradecendo a Deus, a filha curada para a glória de Deus. Que Deus abençoe. Amém.
3: Ana Laura curada, hein? Ana Laura curada para a honra e glória do Deus poderoso, do Deus que faz milagres na igreja pentecostal. Deus é amor. Ouvintes, tome nota desse endereço e venha receber a tua bênção. Estamos na rua Pedro Ivo, 744, bem pertinho do terminal do Guadalupe. Não percam.
5: 10 horas.
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1: Escrito está na palavra de Deus:
2: honra teu pai e tua mãe, a fim de que tenhas vida longa na terra que o Senhor, o teu Deus, te dá. Êxodo 20:12.
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Curitiba, 10:01. Agora já estamos na última hora local desta manhã, hein? Hora 10 já, né? Já é 10 da manhã, um minuto. Nós vamos até às 11 horas aqui pelas ondas da Super Rádio de Curitiba. Eu sou o seu irmão em Cristo, Edmar dos Santos, com alegria, falando do amor de Cristo, divulgando as atividades da obra do Senhor.

pedindo que ontem não deu tempo da gente rodar, é o hino Deus Abre o Mar, né? Deus Abre o Mar, com Débora e Leia. Nós vamos tocar esta canção, então, para a glória do Senhor, tá bom? Deus Abre o Mar, para nós, então, estarmos aí, né? E atendendo aquele pedido que os ouvintes sempre fazem, né? Pedindo aí as canções, louvando o nome do Senhor, tá bom? Tá combinado? Vamos lá então!

0: Moreleia cantaram no seu rádio a pedido aí dos nossos ouvintes ontem, né? Isso aí. 10:07 agora, não perca a hora.
1: Nós agradecemos a principal pessoa do rádio. Você, ouvinte número 1.
0: Você está com o programa A Voz da Libertação nesta manhã. Vamos juntos até o horário das 11 horas. E eu quero que você, ouvintes, agora escute comigo aqui mais milagres, né? O trabalhar de Deus, as pessoas contando milagres recebidos na Igreja Pentecostal Deus e Amor. Vamos ouvir testemunhos para a glória do Senhor. É, pessoas relatando as bênçãos recebidas na Igreja Pentecostal Deus e Amor. Você vai ouvir e vai glorificar o nome santo do nosso Senhor e Salvador Jesus. Vamos ouvir aqui, ó. Vamos ouvir. Nós temos aqui o irmão Paulo Guzmão. Contou um testemunho aqui do livramento do assalto. Livramento de assalto. Vamos ouvir? Vamos prestar atenção no que ele vai contar, porque foi um grande livramento. Foi um grande livramento que Deus deu a ele. Imagina vocês, né? Um assalto, mas Deus guardou, Deus deu vitória. O irmão Paulo está aí contando esta bênção, esse livramento que Deus deu para ele. Vamos escutar para a glória do Senhor, então, nesta manhã aqui no programa A Voz da Libertação. Agora, no horário de Brasília, 10:08 em Curitiba. Vamos ao testemunho do Paulo Guzmão.
2: Edmar dos Santos, a paz do Senhor, estou aqui na escuta com você, diácono Paulo Guzmão, Deus abençoe o seu dia.
0: Opa, obrigado. É, ele gravou isso aí quando ele era diácono ainda, né? Agora já é presbítero, né? Já é presbítero. Bom, eu quero achar o testemunho dele aqui. São bastante testemunhos, mas já vamos achar aqui o testemunho para a glória de Deus, né? O milagre para aumentar a fé. Preste atenção, ouvintes. Agora sim, agora cheio de testemunho aqui. Vamos acompanhar.
3: Irmão, qual o nome do irmão?
4: É Paulo Guzmão.
3: Irmão, conte a bênção que o irmão recebeu das mãos de Deus.
4: Em uma certa feita, pastor, eu fui fazer uma cobrança de uma empresa e quando eu cheguei ali naquela cobrança, a pessoa não tinha nada para comer, então eu me comovi com aquilo e coloquei no meu coração de levar aquela pessoa no mercado e trazer algum sustento, alguma coisa para eles. Para minha surpresa, pastor, quando eu estava me aproximando do veículo, que era um carro novo, me aproximou e me apontou uma arma para mim, pedindo-me a chave do carro. E eu, em pensamento, eu falei bem assim com Deus, né? Senhor, se o Senhor está na minha vida, ele não vai levar meu carro. E de repente eu levei a chave para ele e ele simplesmente esbravejou comigo que não queria a chave e que era para mim abrir o carro. E quando eu abri o carro, ele começou a pedir o dinheiro, falando que quem fazia a cobrança tinha dinheiro. Eu falei que não tinha. Ele pegou algumas moedinhas que estavam no console, bem pouquinho mesmo, e a minha pasta estava do lado. E ali tinha quase 5.000 reais em cédulas, que era de uma outra cobrança de uma empresa que eu tinha que ter enviado e não tinha dado tempo. E quando ele abriu a pasta, ele tocava naquele dinheiro e passava assim nota por nota e falava: mas só tem papel aqui? E eu, boquiaberto, né, com aquela situação, eu falava: sim, só papel. E ele pegava novamente e como se folhasse aquilo ali e não enxergava que era dinheiro, enxergava como papel. E simplesmente saiu do carro e mandou eu ir embora. E depois o rapaz que estava acompanhando comigo, que eu ia comprar algumas coisas para ele, ele disse: Paulo, eu não entendo porque ele não levou seu carro, porque ele que domina o roubo de veículos aqui. Então eu não entendi, eu falei, não, Deus tá no controle de tudo. Então eu glorifico a Deus por esse Deus tão tremendo que na realidade cegou aquela pessoa, não deixou eu ter esse prejuízo tão grande. Então eu dou glórias a esse Deus, porque realmente esse Deus é tremendo, esse Deus é maravilhoso, eu não tenho como agradecê-lo.
3: Vale a pena ser um servo de Deus?
4: Vale a pena, com certeza, porque esse Deus nos livra, nos guarda, nos protege, é ele que nos provê tudo. Então eu louvo a esse Deus.
3: Irmão, confirma o nome do irmão?
4: É Paulo Guzmão.
3: Irmão congrega aqui na João Negrão mesmo.
4: Congrega aqui na João Negrão.
3: Deus abençoe, irmão, pelo teu testemunho de vitória.
4: Amém.
0: Está aí o testemunho do irmão Paulo Guzmão, né? Está aí o testemunho dele contando a bênção. Já tem um tempo que ele gravou esse testemunho, né? Os ouvintes estão percebendo que já tem um tempo que ele gravou esse testemunho. Tempo ainda da João Negrão, né? Quando o povo de Deus estava congregando ali. Mas segue aí a nosso irmão Paulo nas atividades, né? Servindo a Deus, Deus dando vitória para ele, ele feliz da vida aí, fazendo a obra do Senhor. Hoje, né? Faz parte do presbitério da Igreja Pentecostal Deus de Amor. É bênção, é Deus guardando, é Deus protegendo, é Deus trabalhando, é o Senhor guardando o seu povo. Está aí o testemunho para a glória do Senhor, do nosso irmão Paulo Guzmão. Que o nome do Senhor possa ser louvado. Agora a irmã Maria, a irmã Maria da Penha vai contar o testemunho. Ela foi curada, você vai entender o testemunho da irmã Maria da Penha contando a bênção nesta manhã. Vamos ouvir?
5: Como a irmã chama?
6: Meu nome é Maria da Penha.
5: Conte a bênção, irmã Maria.
6: A minha bênção, irmãos. Eu só tenho a agradecer a Deus, porque eu fui portadora de 2 câncer de mama e não tinha, para os homens não tinha cura, mas para Jesus teve cura. Eu já estava com os dois seios apodrecendo, não precisei, graças a Deus, tirar nenhum deles, pela misericórdia de Deus.
5: Que era câncer realmente, né?
6: Diz que era câncer, todos os sintomas, irmão. Não tinha como eu fugir, eu queria falar aleluia. Eu queria fugir da realidade, mas eu não queria ir no médico. Mas eu tava com os seios tudo podre, os bicos dos seios tava tudo podre, vazado. Meu esposo é prova que eu não conseguia mais. Eu cheirava, comecei a cheirar mal. Meu corpo começou a cheirar mal. Isso faz 11 anos, irmão. Nunca mais eu tive problema com meus seios. Faço mamografia direto. E nada acontece, nada tem de errado comigo. Meus exames dão todo negativo. Pra glória do Senhor Jesus, eu não tenho mais nada. Como eu tive também problema no útero, eu tive também câncer de útero.
5: Mas foi curado. Né, mamãe?
6: Foi curado de tudo, irmão. Não tenho mais nada. Ainda quando a moça levou pra mim o exame pra mim fazer, que tava esperando 9 meses, eu falei pra ela, eu vou fazer pra servir de testemunho. Tô lá em casa, o exame limpinho. E eu fiz um exame que faz por dentro. E eu peguei e falei pra ela, falei assim, eu vou fazer esse exame, mas eu vou fazer só pra servir de testemunho. Falei pra moça da saúde, eu vou fazer servir só de testemunho. Porque eu já estou curada nesses 9 meses que eu estou esperando esse exame. Jesus já me curou, revelou e curou. Pra glória dele, eu não tenho mais nada. Eu sou uma pessoa super saudável, irmão. Pra glória de Deus.
5: Amém.
6: E já vou aproveitar bem rapidinho, resumindo. Eu tive também um problema muito sério do intestino, irmão. Que eu obrava, já tava obrando sangue, evacuando sangue. Aí eu pedi pra, fui no médico, o médico ia marcar uma colonoscopia. Eu tô esperando até hoje essa colonoscopia e Jesus já me deu a vitória, já me curou há mais de um ano. Eu estou esperando a colonoscopia e eu já tava evacuando sangue e o Senhor Jesus me curou. Eu sentia muita dor, inchava minha barriga e eu sentia dores demais. Mas o Senhor, eu pus a mão do Senhor, eu falei, eu vou marcar o exame, mas eu vou colocar nas mãos do Senhor porque eu sei que ele tem o poder de curar. Ele já curou toda minha família praticamente de câncer e eu sou mais uma dessa vitoriosa que recebeu 2 curas de câncer nos 2 seios e no intestino, que provavelmente seria câncer porque eu estava evacuando sangue, já tinha muitas dores e inchava demais a minha barriga. Essas são as minhas bênçãos, isso é muito, eu tenho muito mais para contar, mas como o tempo é curto, eu estou resumindo as coisas mais maravilhosas que o Senhor fez para mim, que provavelmente não estaria com vida mais, mas o Senhor me deu vida e vida com abundância. alcance para a glória de Deus. Eu agradeço a oportunidade e as palmas do novo Senhor Jesus.
5: Irmã Maria, só um instantinho. Confirma o nome da senhora e o endereço.
6: Meu nome é Maria da Penha, eu moro na Rua Goiânia, número 271, Vila Macedo, Piraquara.
5: Deus abençoe a senhora.
6: Amém, Jesus.
0: Testemunho bonito da irmã Maria da Penha, né? É, ela foi curada, Jesus curou, Jesus deu vitória, ela não tem câncer não, Jesus é bom, né, irmã Maria? Maria da Penha está curada e ela está relatando aí o testemunho nesta manhã. 10h17, 10h17, programa Voz da Libertação e o momento do Conte a Benção. Agora nós vamos ouvir a irmã Maria, outra Maria, essa aqui não é a da Penha não, essa aqui que vai contar a benção agora é a nossa irmã Maria Eunice. A Maria Eunice, ela conta que Deus deu um livramento de morte, né? Foi para ela. Vamos entender o testemunho da irmã Maria Eunice. Vamos lá? 10h18. Confirmando.
7: 10h18.
5: Como a irmã chama?
8: Meu nome é Maria Eunice dos Santos.
5: Conte a benção, irmã Maria.
8: Olha, irmão, esse testemunho que eu vou contar, irmão, foi um milagre muito grande que eu recebi. Eu trabalhava, irmã, num restaurante. Vou resumir, porque meu testemunho é muito grande, meus irmãos. Aí, num dia, eu não esperava o que ia acontecer. Eu peguei aí, ao chegar o meu trabalho, pareceu uma bis, que eu nem sei quem é, e me puxou desde o restaurante até na porta do meu trabalho, me levou arrastando, e quando chegou assim na beira, eu bati a cabeça no meio fio, e não batendo a meio fio, eu desmaiei aquela hora, aquele momento, eu não vi mais nada, eu não sei de nada, eu só vejo o comentário, e eu comecei a vai em sangue, porque o buraco na minha cabeça era muito grande, e começou a sair sangue também pelo meu nariz, e eu fiquei desmaiada, e o povo tudo invadindo, e o patrão começou a entrar em pânico, porque o povo tudo gosta de ver essas coisas, e o patrão mandando sair, porque era bem na porta do meu emprego, mas naquele momento todo mundo que me conhecia já comunicou, né? E quando daqui a pouco aparece o SEAT e me leva pro ponto de socorro, mas eu fui socorrida no Cajuru, só que eu não lembro de nada, meus irmãos, porque eu fiquei nos aparelhos, eu fiquei 15 dias nos aparelhos, aí um dia eu não esperava, eu nem sabia o que tinha acontecido comigo, meu pai que me conta, e quando eu dei em si, eu voltei, eu tava no meio dos, onde tava outros pacientes, né? Em si, aí que eu fui saber o que tinha acontecido, meus irmãos. Foi a minha sorte, meus irmãos, um livramento muito grande que Deus deu pra mim, porque naquela batida, meus irmãos, aquele sangue pisado saiu tudo da minha cabeça, porque se não tivesse saído aquele sangue pisado, iam ter de abrir novamente a minha cabeça e arrancar aquele sangue, mas Deus não permitiu, meu irmão, que aquele sangue pisava, e hoje em dia eu não sinto dor na minha cabeça. Eu não sinto nada, meus irmãos. O médico olhou e falou assim, olha, eu fiz um exame, mas deu que você tem uma batida na cabeça, mas o couro da tua cabeça é branquinho, parece um couro de criança. É um grande milagre que eu tô contando. Eu agradeço essa rica oportunidade em nome do Senhor Jesus.
5: Tá curada, irmã?
8: Em nome de Jesus, eu tô curada, tá, meus irmãos. Eu tô muito feliz, irmão. É um livramento que eu, aonde eu passar, onde eu andar, até falei com Deus que eu vou contar em São Paulo, irmã, esse testemunho. Vou gravar e vou contar.
5: Vai,
8: em nome de Jesus. Eu moro nas casinhas, irmã. Eu moro Vila Nova, quadra 10, número 24.
5: Deus abençoe.
8: Amém.

Nação. Ao vivo. Estamos ao vivo e vamos juntos até 11 horas da manhã. Está aí a irmã Maria Eunice, né? Contando essa grande vitória, o livramento de morte que ela recebeu para ela mesma, Vince. Deus é maravilhoso. Deus guarda o seu povo. Deus guarda a sua igreja. O Senhor é muito bom, mas bom demais. Como diz aí, ele é bom demais da conta, né? O Senhor é bom, ele opera, ele nos guarda, ele nos protege. Ó, querido ouvinte, esteja debaixo dos cuidados de Deus, porque Deus também vai guardar você. Deus vai guardar a tua vida, viu? Confia, porque ele é

0: Deus é amor. E venha nos fazer uma visita ainda hoje. Hoje, quinta-feira, estamos de portas abertas na rua Pedro Ivo, 744. Eu disse rua Pedro Ivo, 744, no centro da cidade de Curitiba. Hoje é aquela quinta-feira abençoada, quinta-feira de milagres. Você vai receber a oração. Olha, quando a igreja ora, Deus opera. Aqui está uma prova desta verdade.
1: Nosso irmão vai aqui testemunhar. Ele pediu oração agora. A esposa dele estava na UTI nesse momento. Cheguei a arrepiar aqui. Como é que foi isso ou não foi?
2: Foi, ela tá na UTI. Tava na UTI. Aí eu vim.
1: Você pediu oração?
2: Pedi oração pro senhor ali, expliquei pro senhor. Aí.
1: Oramos.
2: Aí Deus, pela misericórdia do senhor, não faz uns 5 minutinhos que meu telefone tocou. Até fui no corredor pra ver quem era. Era do hospital, tá falando que a minha esposa tá no quarto. Eu tô com minhas coisas tudo na alma.
1: Aleluia! Já saiu da UTI!
2: É pra glória de Deus.
1: Já está no quarto!
2: Tá no quarto.
1: É o Deus do já! Já! Irmãos, temos que crer.
2: Eu tô indo correndo já.
1: Tô indo correndo, com alegria.
2: Pro hospital.
1: Com alegria.
2: Alegria.
1: Amém. Que Deus abençoe. Vai, meu irmão, vai, meu irmão. Olha o que Deus faz, meus irmãos.
0: Viram? O Deus do já, o Deus que opera, Deus poderoso é o nosso Deus, que realizou um milagre na vida da esposa desse irmão. Ele pediu oração aqui na igreja e na mesma hora Deus respondeu. É, quando a igreja orava, o Senhor foi lá no hospital e fez um milagre. Ela saiu da UTI e veio para o quarto. Meu Deus, que obra linda de Jesus, não é? Que obra linda do Senhor. Deus é bom. Então, ouvintes, confia na misericórdia, na grandeza do Senhor. Vem para a igreja pentecostal, Deus de amor. Deus vai operar na tua vida, como vocês pode ouvir aí, esse irmão relatando, pediu a oração aqui e na mesma hora Deus visitou a esposa dele no hospital. Glória a Deus! Louvado seja o nome do Senhor. Então venha para a igreja pentecostal Deus de Amor. Lembrando mais uma vez que amanhã a evangelista Maria Lorena estará presente para pregar a palavra de Deus, para orar pelos dons do Espírito Santo. E Deus vai usar a sua serva de uma maneira toda especial. Vai sim. Deus vai fazer milagres nesta sexta-feira no culto das 9 horas da manhã. Vamos ouvir mais uma vez ela mesmo convidando os ouvintes, falando com os ouvintes acerca do culto desta sexta-feira. Vamos ouvir.
3: Quero saudar os ouvintes e casa com a gloriosa paz do Senhor Jesus. Nesta sexta-feira, às 9 da manhã, estaremos com todos vocês dando a preparação da campanha ao encontro.

creia na tua vitória. Não venha só praga, mas alguém contigo, porque Deus te recompensará e te abençoará. Aguardamos você e a tua querida família no endereço Pedro Ivo 744, nesta sexta-feira. Que Deus seja louvado pela tua vida. Quem se despede é a sua irmã em Cristo, Maria Lorena. Fiquem todos na paz do Senhor Jesus.

0: evangelista Maria Lorena, convidando os nossos ouvintes para receberem as bênçãos do Senhor na casa de Deus nesta sexta-feira, hein? Preparação de uma nova campanha, Encontro com a Esperança. Ô, maravilha! Então você está convidado para estar conosco na Igreja Pentecostal Deus e Amor, Rua Pedro Ivo, 744, pertinho do terminal do Guadalupe. Então, nesta sexta-feira, Deus tem milagre para a tua vida. Nesta sexta-feira, o Senhor vai usar mais uma vez com poder e unção a evangelista Maria Lorena.
1: Setenta e quatro pessoas curada, não é que Deus vai te curar, ele já te curou. E foi na hora da palavra. Ele já te curou. Com inflexões no sangue, retimia no coração, cálculos de rim, levanta a mão e dá um glória. Problema seríssimo urinário, levanta a mão, dá um glória. Próstata inchada, levanta a mão e dá um glória. 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Levanta a mão, Deus já te curou. Não é que ele vai te curar, ele já te curou. Quem crê, levanta a mão e dá um glória. 21 pessoa com ruído no ouvido, Deus vai curar, Deus vai libertar, Deus vai te dar vitória. 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Fala comigo, meu Deus, eu creio no meu milagre. 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
2: 10:30.
1: 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Grande.

0: É, ouvintes, vocês estão ouvindo aí a forma que Deus usa a evangelista Maria Lorena, ela que estará então amanhã na preparação da campanha Encontro com a Esperança, Igreja Pentecostal Deus de Amor, Rua Pedro Ivo, 744. Muito bem, 10h31 agora. 10h31, vamos agora para o break e voltamos na sequência com vocês.
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0: paz do Senhor a todos os ouvintes do programa A Voz da Libertação. Quem saúda a todos é o vosso irmão em Cristo, Diácono Geraldo da Costa. Temos um comunicado todo especial, uma escala feita pelo nosso querido pastor Jerry. A nova campanha, dia 5 de agosto, do meio-dia às 13 horas. Grande campanha com tema Meus Projetos na Mão de Deus e as Boas Notícias e o Grande Mover de Deus. Vamos estar pregando a palavra de Deus, orando por divina revelação do Espírito Santo na grande explosão de milagre, de curas divina. Ouvintes, quarta-feira, dia 5 de agosto, não esqueça o horário, aquele culto conhecidíssimo, almoço com Cristo. Estaremos em consagração e jejum. Já fica aquele convite também para todos os irmãos, as irmãs que estarão na primeira concentração das 9 horas da manhã. Ouvinte, fica já também para o culto conhecidíssimo Almoço com Cristo. Grande campanha com tema Meus Projetos na Mão de Deus e as Boas Notícias, o Grande Mover de Deus. Sede Estadual de Curitiba, Rua Pedro Ivo, 744. Marca, ouvinte, aí na sua agenda, dia 5 de agosto. Ouvintes, aguardamos a todos o convite todo especial. Confirmo a minha presença no início dessa grande campanha. Estaremos fazendo, ouvinte, a campanha todas as quarta-feira, do meio-dia até às 13 horas. E lembrando a todos também, ouvinte, que todas as sexta-feira, às 14 horas, a grande campanha com tema Meus Projetos na Mão de Deus e as Boas Notícias, Libertação. Sede Estadual de Curitiba, Rua Pedro Ivo, 744, Jeremias 29:11. O projeto que eu penso de vós, diz o Senhor dos Exércitos, projetos de paz, não de mal, para vos dar um fim que esperais. Não perca, ouvinte, confirmamos a nossa presença e aguardamos a todos. Ficam com Deus. Amém, Jesus.
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10 horas da manhã, 38 minutos, 10 horas, 38 minutinhos. Vamos seguindo com todos vocês na manhã desta quinta-feira.

0: Sucesso, ouvintes! Hoje, culto da Fundação Reviver, agora, já está em andamento agora de manhã, e logo mais também o culto às 14 horas, na Pedro Ivo 744. Você está convidado para receber a bênção juntamente conosco, Igreja Pentecostal Deus é Amor. Você está convidado a estar conosco e receber a tua bênção em nome do Senhor Jesus Cristo. E lembrando que hoje à noite a presença da irmã Leacir Ribas e o presbítero Ari, esse casal abençoado, eles vão estar presentes ali para pregar a palavra do Senhor, para orar pelos dons do Espírito Santo. Vamos ouvir o convite. Vamos ouvir o convite agora na voz da irmã Leacir, também do presbítero Ari, para esta noite, né? Vamos acompanhar.
1: A paz do Senhor, irmãos dos estúdios, a paz do Senhor, ouvintes do programa Voz da Libertação. Quem vos cumprimenta é sua irmã em Cristo, Leacir Ribas. O motivo da minha participação é para convidar a todos para estar conosco nesta quinta-feira, no horário das 19 horas, na sede estadual de Curitiba, onde eu estarei ali pregando a palavra de Deus e orando por todos através dos dons do Espírito Santo, juntamente com meu esposo, presbítero Areta Borda, que vai estar ungindo a todos com óleo santo, e também presbítero Paulo Guzmão e a equipe do Shekinah. Estaremos ali orando por todos e temos certeza que Deus tem uma bênção preparada para todos. Vamos ouvir agora a confirmação do presbítero Ari.
2: A paz do Senhor, irmãos do estúdio, a paz do Senhor, amados ouvintes do programa A Voz da Libertação. Em vós cumprimento, seu mãe em Cristo, presbítero Ari Taborda Ribas. O motivo da minha participação é confirmando a minha presença para essa quinta-feira, no horário das 19 horas. Quero convidar a Grande Curitiba e região metropolitana, compareça e traga alguém com você e receba as bênçãos de Deus. Até lá, na paz do Senhor Jesus.
0: Obrigado, e mais uma vez aí ao presbítero Ari e também a nossa irmã Leacir, que participaram aqui fazendo este convite de fé para o culto de hoje à noite, não é verdade? Hoje à noite tem bênçãos de Deus aguardando por você e por toda a sua família na Igreja Pentecostal Deus é Amor, Rua Pedro Ivo 744. Você está convidado, viu, ouvinte, a estar conosco e receber também a bênção do nosso Senhor.

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1: 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E o tema desta festividade está no livro de Êxodo, capítulo 3, versículo 14. E disse Deus a Moisés: Eu sou o que sou.

Deus tem uma palavra ao seu coração, querido ouvinte. Por isso, venha participar e adorar também o nome santo de nosso Senhor e Salvador Jesus Cristo na grande festividade, segundo Flow Curitiba, neste

0: ouviremos agora a palavra do servo do Senhor, presbítero Eliel Rúbio.
1: Paz, pessoal, passando aqui para confirmar a minha presença dia 1º de agosto, a partir das 18 horas, no Flow Curitiba, com o tema Eu Sou o Que Sou. Será um prazer estar com todos vocês. Espero vê-los em nome de Jesus.
0: Não percam a realização do segundo Flow Curitiba neste sábado, 1º de agosto, a partir das 18 horas, em nossa sede estadual na Pedro Ivo, 744. Entrada franca a todos. Vamos lá participar, hein?
2: Ô, irmão, ô, irmã, não marca nenhum outro compromisso, não. Vá lá apoiar a juventude, vai lá adorar o nome do Senhor. Será uma festa maravilhosa. O segundo Flow Paraná, ou melhor, Flow Curitiba, né? É esse evento maravilhoso que vai acontecer em nossa sede na Pedro Ivo 744. Agora 10h47. E amanhã, sexta-feira, eu quero também convidar você para o culto com a equipe do PEMU. Amanhã, o presbítero Fernando Zelins, que vai estar presente, pregando a palavra de Deus, orando pelos dons do Espírito Santo e Deus manifestando o seu poder, viu? É, você é o nosso convidado para estar conosco, para receber a bênção em nome de Jesus Cristo, nesta sexta-feira, na igreja.

0: trouxe aí um testemunho, né? Para aumentar a fé do ouvinte aí. Vamos lá?
1: Senhor Jesus, irmã, qual o seu nome?
2: A paz do Senhor Jesus, irmã Lourdes.
1: O que a irmã estava sentindo?
2: Irmão, a hora que eu entrei na igreja, que hoje só, eu estava com a garganta minha muito ruim, estava conseguindo ouvir nada, estava sentindo muita dor, estava ardendo.
1: E agora, como está, irmã Lourdes?
2: Na oração eu recebi a bênção do Senhor Jesus, Jesus curou eu na garganta agora.
1: Não. Sumiu a dor?
2: Sumiu, desapareceu.
1: Não está mais doendo?
2: Não está doendo mais. Não.
1: Quem te curou?
2: Jesus.
1: Quem te curou?
3: Bate Jesus. Palma para Jesus, aleluia! Aleluia, só glórias.
0: Milagre, hein? Milagre, milagre, milagre. Está vendo? A irmã curada na hora do culto aqui da equipe do PEMU. Foi curada no culto com a equipe do PEMU. Mais um testemunho, vamos lá.
1: Olha aqui, irmão Fernando.
4: Glória a Deus.
1: A irmã Marilda entrou aqui dentro da igreja sentindo dor no seu corpo todo. Estava toda dolorida, é isso mesmo, minha irmã?
5: É verdade.
1: E agora, depois da oração, como é que a senhora está?
5: Perfeito, ali. Com alívio, está
4: doendo. Não está sentindo mais nada, irmã?
1: Não está doendo mais?
5: Não, nada, nada.
1: Quem te curou?
5: Jesus.
1: Vale a pena vir para a igreja? Quem te curou?
5: Jesus.
1: Pode bater palma e dar glória a Deus para Jesus.
3: Em nome do Senhor. Aleluia, soriando, alabás.
0: Milagres, milagres. Estamos ouvindo para a glória do Senhor. É o que Deus faz aqui com a equipe do PEMUVI. Vem para cá, vem para cá, vem para cá receber a tua bênção também. Mais um milagre, vamos lá.
1: Qual que é teu nome, minha irmã?
6: Lucélia.
1: Mano Lucélia, semana passada a senhora foi revelada. Conta para nós.
6: Sim, eu fui revelada, Deus usando o irmão, né? E eu tava, e Deus ia me dar só na habilitação, né? Eu tinha 21 anos de carteira B, passei para D.
1: E foi Deus que agiu nessa troca de carteira?
6: Sim, futuramente eu vou ser motorista de ônibus.
1: E estava preocupada?
6: Eu não estava preocupada, porque eu sei que Deus é...
1: Estava confiante em Deus, foi nessa semana o Senhor deu a vitória.
6: Deu a vitória.
4: Glória a Deus,
6: e eu
4: aleluia.
6: Eu falei com minha mãe que eu ia cantar testemunho.
1: Pode bater palma e dar glória a Deus para Jesus.
0: Agora o relógio está marcando 10 horas 51 minutos. 10h51. 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
1: Aqui, irmão Fernando, mais uma bênção sendo contada.
4: Glória
1: a irmã
4: Deus.
1: Esteve presente no culto da semana passada, recebeu a revelação de uma familiar que morava em São Paulo. E a filha dela, que mora em São Paulo, ligou contando o milagre. Conta como foi para nós, irmã.
7: Então, ela falou que perdeu o freio, acabou o freio dela, na verdade, só que acabou em frente da casa dela.
1: Ela percorreu todo o caminho necessário e quando chegou em casa, o freio acabou.
7: Na BR, né, nas estradas lá com o caminhão e tudo, ela falou, mãe, acabou o freio exatamente quando eu cheguei em casa, acabou o freio.
1: É coincidência ou é a mão de Deus?
7: Foi a mão de Deus que deu esse grande livramento para ela de morte, né, irmãos?
1: Pode bater palma e dar glória a Deus para Jesus.
0: Ô, meus irmãos, vai aumentando a fé aí. Vai aumentando a fé aí, porque é Deus operando na sexta-feira aqui na Igreja Pentecostal Deus e Amor. Vem pra cá, vem pra cá. Rua Pedro Ivo, 744, no centro de Curitiba. Eu disse Rua Pedro Ivo, 744, bem pertinho do terminal do Guadalupe, tá bom? Então estamos esperando por você e por toda a sua família.

a campanha de sexta-feira é: feridos pelo processo e curados pelo propósito. É a campanha, juntamente com o presbítero Fernando e toda a equipe de fé, a equipe do PEMU.

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1: Sete minutos faltando para o horário das 11 horas e agora vamos cantar parabéns aos aniversariantes do dia de hoje, neste 30 de julho.

0: antes desse dia, que o Senhor guarde as vossas vidas, muitas felicidades, muita paz, muita alegria, muita unção de Deus na vida de cada irmão, de cada irmã que hoje está comemorando mais um ano de vida. Deus te abençoe! Agora é aquele momento de aplaudirmos, né? Com alegria a vida dos irmãos, das irmãs que estão aniversariando hoje. Pronto, vai aqui o nosso abraço a todos vocês, viu?
1: Aquele abraço.
0: Isso, que Deus guarde os irmãos. Agora é a hora, viu, Egídio, de tomarmos aquela água que é só aqui, não tem jeito, é só aqui que a gente temos esta água aí para os ouvintes aniversariantes. Vamos lá? Vamos lá. Muito boa essa água. Essa aqui é da fonte, né? Hoje vamos tomar água da fonte dos Caiçaras, né? Mais um copo? Claro. Pronto, está aí a minha homenagem a todos os irmãos, a todas as irmãs que estão aniversariando neste dia. Deus te abençoe. Glorioso Deus, eterno e bondoso Pai, na tua presença nós nos colocamos nesta manhã, Senhor, manhã de quinta-feira, para te agradecer por mais este dia, para te louvar, ó Deus, para falar do teu amor, da tua grandeza, para falar, Senhor, do teu poder magnífico, o teu poder glorioso. Obrigado, Senhor. Oh, Papai de amor e de bondade, eu te peço nesta manhã, Senhor, por bondade e misericórdia, que o Senhor venha visitar os aniversariantes, dando a eles uma bênção nesta manhã. Senhor, visita também nesta hora os enfermos, os que estão hospitalizados. Visita, Senhor, nesta manhã aqueles que estão, meu Pai, numa fila para passar por transplante. Oh, meu Pai, tem misericórdia. Vai na frente, Senhor, para usar a mão dos médicos nesta cirurgia que este ouvinte vai passar, meu Pai. Senhor, faz a tua obra. Glorifica o teu santo nome. Senhor, obrigado. Obrigado pela programação desta manhã que o Senhor nos ajudou a conduzir. Obrigado pela minha voz, que mesmo um pouquinho, meu Pai, com dificuldade, mas estivemos aqui vós para tocarmos a programação, para falar do teu amor. Deus, Deus Santo e Poderoso, fica conosco nesta manhã, abençoa toda a amada audiência. Assim nós oramos, crendo na resposta do Senhor. Assim te agradecemos, em nome de Jesus Cristo.

ouvintes, que Deus abençoe a você que me acompanhou na manhã desta quinta-feira. Eu volto amanhã, viu? Amanhã, permitindo o bom Deus e tendo voz, é claro, eu creio que vamos estar com voz, né? Amanhã eu volto para a programação das 7:30 e amanhã estaremos no estúdio, né? Amanhã estou no estúdio, então amanhã temos como atender também você pelo WhatsApp. O WhatsApp do ouvinte 987474513. Muito obrigado ao companheiro Clério Legídio lá nos transmissores em Piraquara e obrigado ao ouvinte que nos acompanhou nesta manhã. Não desliga o teu rádio não, tá? Vem aí agora a programação diretamente de São Paulo do Estúdio C, tá certo? Deus guarde, tenham todos um bom

0: 14 horas.
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0: 11 horas.
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6: Escrito está na palavra de Deus:
7: o teu amor é melhor do que a vida. Por isso, os meus lábios te exaltarão. Enquanto eu viver, te bendirei. E em teu nome levantarei as minhas mãos. Salmos, capítulo 63, versículos 3 e 4.
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3: 11:02.
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2: 11:02.
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0: queridos irmãos, paz do Senhor Jesus, ouvintes da Rádio Deus de Amor, sejam bem-vindos, eu sou o seu amigo Erwin Dillaland e passo para fazer um convite especial. Tivemos um domingo com a banda Nilete, que veio de Moçambique, minha terra, e estará conosco. Domingo, dia 2, estaremos juntos, já passou por Campinas, Minas Gerais, também pelo Rio de Janeiro e encerra o seu evento aqui na sede mundial, 2 de agosto, para celebrar a última passagem da banda Nilete. Então, não perca a oportunidade. Traga familiares, amigos, parentes, vizinhos, porque será uma festa extraordinária. Os meninos estão animados, a banda está feliz. É uma grandiosa oportunidade que a nossa diretoria tem dado a esta banda africana que representa a África. É de Moçambique, mas representa a África. Então, vem despedir, você que esteve domingo, venha para cá, vamos despedir dos meninos, vamos dar um abraço, ficam saudades e vamos deixar aquela mensagem amorosa e calorosa, que eles não vieram só para mostrar o que é África, mas eles vieram para também levar o carinho do povo brasileiro, levar o amor, levar esta comunhão que é linda e maravilhosa. A nossa diretoria estará presente e todos eles com as suas respectivas famílias para celebrar Jesus. Eu sei que você também quer celebrar Jesus. Ah, vamos cantar, adorar, dançar, mas também terá palavra, milagre, cura e libertação. Já sabe, estamos na sede mundial, Avenida do Estado, 4568. Buia Macuero, Buia Munganuanga. Vem, meu amigo, vem, meu irmão. Esperamos por ti aqui na sede mundial. Tavonana, nos veremos. Até lá, que Deus abençoe.
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0: Olá, muito bom dia. São 11 horas 6 minutos. Rádio Deus é Amor. Programação A Voz da Libertação e nós continuamos agora em rede. Estamos com o Brasil e o mundo. O que isso quer dizer? Que nos 27 estados, olha aí, estamos geograficamente, estamos, né? 27 estados cá estamos, não é verdade? A trazer a palavra do Senhor Jesus. Estamos com os 54 países de África, não é? Para levar a palavra do Senhor Jesus. Estamos com o Ocidente, o Oriente, sim, Hemisfério Norte e Sul. É conosco agora e que Deus abençoe. Eu sou o seu irmão e amigo Erwin Dillaland, técnica Márcio Luiz. E você já sabe, este é o momento daquele bate-papo, daquele falar de Jesus Cristo. Vamos falar do ETDA. Estamos nessa semana, não é? Regresso, retorno de férias. Então estamos aqui só para frisar, para você que talvez ficou desapercebido. Daqui a pouquinho vamos falar com um dos professores. Ele vai se apresentar, vocês vão conhecer a sua trajetória, tá? A aula que ele leciona aqui no ETDA. E vamos falar um pouquinho mais, tá bom? Então não sai daí, Márcio, é contigo e voltamos já.
4: Paz do Senhor, meus queridos irmãos, Deus abençoe a todos. Eu sou o Maio Costa, sou aluno do CBDA. É um prazer imenso estar fazendo este curso, porque nós temos muito que aprender a palavra do Senhor. E também dizendo que os professores são muito dedicados nas matérias que são passadas para os alunos, como eu também já fiz o CFO, então despertou também fazer o CBDA na Igreja Deus é Amor. Graças a Deus também sou membro da igreja desde 92, quando aceitei Jesus. Então despertou essa vontade imensa de estar estudando para também no futuro, né, ensinar as pessoas que precisam da nossa ajuda. Isso é muito fundamental, muito importante. Então tenho muito que agradecer à diretoria do Ministério Deus e Amor, por nos proporcionar esses cursos. Fico muito grato. Eu sou cooperador da CN Mundial, com muita honra, fico muito feliz e quero agradecer a todos, dizer que os alunos queiram ingressar nos cursos do Ministério Deus e Amor, nas BDA, CFO, que sejam bem-vindos. É muito bom, muito gratificante, com conteúdo, é de toda a palavra de Deus, de Gênesis Apocalipse. Deus abençoe a todos.
0: Muito bem, 11:09, tivemos um tempo aqui com o psicólogo Gessé, psicólogo presbítero e também professor, ele que agora também está no ETDA, não é? Tem participado a tempo integral agora também nas atividades, enfim, saiu o conteúdo virado a família, a casamentos, e voltamos agora ao ensino. O Michael está comigo aqui nesta manhã. Paz do Senhor Jesus, bom dia, bem-vindo.
5: A paz do Senhor Jesus, Erwin de Lalande, que Deus abençoe a sua vida, Deus abençoe a todos os ouvintes que estão nos acompanhando. E hoje vamos compartilhar um pouco sobre a Escola Teológica Deus Amor, falar um pouco dos cursos e quem sabe conseguir alcançar ainda mais corações.
0: Quem sabe, de certeza que vamos, porque o ensino é primordial. Aprender, conhecer, crescer faz parte do processo do ser humano, não é? A gente aprende a andar, primeiro a gatinhar, a andar, aprendemos a falar, descobrimos cores, descobrimos a arte, descobrimos as habilidades de andar de bicicleta, de skate, de patins, tudo na vida é aprendizado. Eu estava esses dias em Garça e o pastor de lá, o Márcio, subiu na abacateira. O homem tem 50 e poucos anos. Mas me subiu com uma rapidez e falei, Senhor, não esqueceu ainda. Estamos a falar por quê? Aprendizado, são coisas que ficam. Estamos a falar de ensino agora cristão, Michael, e a Escola Teológica Deus e Amor está preparada, na verdade, desde 2016 que começou o curso, não é? 15 para 16, começa o curso de pastores, mas já havia o CFO e o CBDA desde os anos 90 praticamente. Então, a igreja está se a preparar para dar mais qualidade, não só a pastores, mas também a membros, a visitantes, aqueles que até querem buscar entender mais sobre a Bíblia Sagrada.
5: Perfeitamente. A Igreja Pentecostal Deus e Amor, em especial a Escola Teológica Deus e Amor, eles em conjunto têm trabalhado de forma ativa para uma melhoria no sentido não apenas teórico. Sim. Porque o conhecimento, ele sempre vai transcender para o campo do campo teórico para o campo prático.
0: Exatamente.
5: Então o objetivo principal da Escola Teológica Deus e Amor nem é fornecer em si somente a questão teórica, mas é uma mudança comportamental daqueles que fazem o curso. Ou seja, quem aprende sobre ética cristã se torna mais ético.
0: Sim.
5: Quem aprende sobre práticas litúrgicas sabe colocar na prática a liturgia de um culto, sabe entender os elementos essenciais que um culto precisa ter. Então o objetivo principal dos cursos que oferecemos na Escola Teológica Deus e Amor não é fornecer um documento, um papel, um certificado, mas é transformar vidas.
0: Bem lembrado, porque o senhor falou aqui, e é muito interessante, porque às vezes as pessoas falam, ah, mas eu vou fazer um curso só para eu poder me livrar dessas exigências, para eu, tenho o diploma do CFO, agora posso pregar à vontade. E às vezes a pessoa faz aquilo sem o coração, sem prazer. Eu acho que, não sei se vou ser herege agora, o senhor que me corrija, às vezes nós nos comportamos como Paulo, aos pés de Gamaliel. Conheceu tanto que não praticou nada.
5: Perfeitamente.
0: Então a gente vai, eu só quero diploma para poder ter carta branca para ir e fazer do meu jeito. E às vezes é errado, não é?
5: Exatamente. E quando nós entendemos e nos debruçamos na palavra do Senhor, nós percebemos que todo conhecimento nos aproxima mais de Deus.
0: Glória a Deus.
5: Porque quanto mais nós temos intimidade com o Senhor através do conhecimento, mais próximo dele estamos.
0: Sim.
5: Então todo conhecimento que não te leva para perto de Deus, ou houve um erro no ato de aprendizagem, ou então você fez esse curso ou planejou este ensino com a intenção errada. Então o objetivo é, o professor mostra o caminho das águas, mas Sim. quem decide se vai beber água ou não é o aluno.
0: Sim.
5: Então nós vamos mostrar o caminho que leva até o Senhor, mas quem vai decidir seguir este caminho, quem é ativo totalmente no processo de ensino-aprendizagem, é o próprio aluno, que deve ter sempre esse intuito no coração de querer aprender mais de Deus para se aproximar mais de Deus, e não para esbanjar conhecimento e demonstrar que é melhor ou superior do que alguém.
0: É verdade, bem lembrado, porque existem, não é, algumas pessoas, às vezes nós até, ah, é porque as constelações, porque eu li o livro, meu Deus, ué, que bom. Estamos a falar de um ponto interessante, professor, eu quero que o senhor nos traga alguns cursos que ainda estão em aberto, inscrições até o dia 31, mas o professor Douglas disse que provavelmente terão aqui mais uma extensão.
5: Haverá uma prorrogação.
0: Uma prorrogação, então, coloque-nos a par de tudo, por favor, para a gente dar seguimento aqui ao nosso bate-papo.
5: Perfeito, então vão anotando aí, porque nós temos muitos cursos que serão prorrogadas as inscrições. Nós temos o curso de missões, Libras, CBDA, que é o curso bíblico Deus é Amor. Temos um curso de escatologia para nós entendermos o final dos tempos. Temos também o curso de didática, porque você sabe a informação, mas deve entender como transmitir aquela informação. São pessoas que possuem uma grande inteligência, mas na hora de externalizar aquilo não consegue, são incapazes. E o curso de didática te ensina como externalizar aquilo que você sabe, de modo que pessoas também alcancem aquele conhecimento. Temos também o curso de práticas litúrgicas, o curso de integração de novos convertidos. Você que aceitou Jesus, quer fundamentar a sua fé, de modo que você não seja levado por ventos doutrinários, para que você possa também ter uma caminhada mais sólida. Tem um curso de integração de novos convertidos, o curso CFO, o curso a qual eu sou professor, no período da manhã, no sábado, e também tem outros professores. Também nós temos o curso de apologética, saber defender a sua fé, é claro, sem ofender a fé de terceiros, mas tendo a convicção e certeza daquilo que a Bíblia nos orienta. Temos o curso de oratória, onde você aprende como falar, como comunicar, de que maneira, tonalidade de voz, todas as técnicas e regras que te ajudarão a se expressar melhor. Temos o curso também CEFEC, voltado mais para as irmãs que querem trabalhar com crianças, o aconselhamento pastoral, apoio mênica, ou seja, pessoas que querem orientar, saber lidar com os conflitos internos de famílias, de lares, crianças, adultos. Tudo é encontrado no aconselhamento pastoral e, por fim, o curso de informática. E, lembrando, já nesse ensejo, eu quero informar que foi prorrogado as inscrições até o dia 15 de agosto.
0: Benção.
5: Nossas aulas iniciarão agora, nesse dia 8.
0: Sim.
5: Porém, o Douglas abriu uma exceção aí para os irmãos que quiserem fazer uma aula experimental.
0: Sim.
5: Vim participar, e vai ter até o dia 15 de agosto para poder se inscrever, se matricular e estar conosco neste dia.
0: Que bênção! Olha aí, anota então, ó. As aulas começam dia 8, as inscrições iam até o dia 31. Foi prorrogada, foi estendida até o dia 15, então tem mais ou menos 15 dias aí. 16 dias, que amanhã é 31, então 16 dias até você se organizar. Se tiver alguma dúvida, se tiver alguma questão, nós temos os contatos aqui, você pode ligar 11-3348-0812. Tá? É o telefone fixo, pode ligar. Ou então, o etda.secretaria@ipda.com.br. Repito, etda.secretaria@ipda.com.br. Um outro e-mail é o cursos@ipda.com.br. Escreva. Pode mandar, pastor, eu quero ir pessoalmente, já vou, então, Alexandre Levi 50, você vai chegar na primeira portaria já, peça a segurança, ele vai encaminhar, você vai ter acesso ao prédio e a equipe está lá, a irmã Priscila ainda está lá a trabalhar, né?
5: Sim, na secretaria. Eita. No segundo andar.
0: Segundo andar, a irmã Priscila nos recebeu a primeira vez, eu estava em Moçambique e eu conversava com ela, só que ela não entendia o que eu queria dizer de lá, porque o tipo de exigência de Moçambique para cá. E eu era o segundo africano, porque o primeiro acho que foi o pastor Diamantino, só que ele já morava no Brasil. Então vir de lá pra cá era mais difícil. Meu Deus, levamos meses até, mas enfim, deu certo. Fuso horário atrapalhou, a linguagem atrapalhou, mas Deus foi bom. Irmão Michel, vamos dar só uma pequena pausa. Márcio, é contigo, voltamos pra gente fazer aquele bate-papo, só explicar um pouquinho como foi o seminário, agora professor CFO, pra gente ter uma ideia, e quem tá em casa, ter essa paixão acesa de volta em nome de Cristo. Então, vamos um break, voltamos já.
6: Paz do Senhor, meus irmãos, eu me chamo Valdinar Soares da Silva, congrego na IPDA de União de Vila Nova, São Miguel Paulista. Eu estou muito feliz com o Senhor Jesus por ele me conceder esta oportunidade de estar fazendo este curso CFO, juntamente com minha esposa. Este curso CFO, curso formação de obreiro, era um desejo nosso de estar realizando para aprender mais e ajudar na obra do Senhor. Uma escola maravilhosa, professora excelente, dedicada a ensinar. Eu indico essa escola ETDA. Procurem essa escola. Estou muito grato a Deus e graças a Deus fui aprovado, eu e minha esposa. Agradeço também o pastor Jonas Rodrigues da IPDA do Jardim Naí, que me incentivou. Me chamo Valdinar Soares da Silva.
0: Os ex-alunos, não é? Os alunos formados a indicar a ETDA. E você que está conosco, pastor, tenho dúvidas, gostaria de ter mais informações. Se quiser mandar para o nosso WhatsApp, que depois serão encaminhadas devidamente ao ETDA, 119-8292-3392, tá bom? Professor Michel, vamos falar um pouco de si, da sua trajetória também hoje no ETDA. O senhor fez parte da primeira turma, isso mesmo, em 2016.
5: E 2016 para 2017. Sim. Iniciamos ali no meio de 2016 e concluímos praticamente em junho para julho de 2017.
0: Sim. Que bênção. O senhor é daqui de São Paulo?
5: Não, sou de Goiânia, nascido e criado.
0: Goiânia.
5: A primeira vez que eu vim para o estado de São Paulo, uhum, foi à procura do seminário. Então, meu nunca Deus, tinha vindo aqui para o estado de São Paulo e eu... Em uma reunião ministerial, o pastor Lorival de Almeida falou, olha, terá uma novidade aí.
0: Sim.
5: Nós iremos lançar um seminário. Só que ele falou em poucos instantes, ele falou sobre o seminário. E aquilo ficou guardado no meu coração, de modo que, antes deles fazerem a divulgação de forma ampla e geral, eu já comprei a passagem de ônibus, vim bater aqui em São Paulo para saber que novidade era essa.
0: As cegas.
5: Meu Deus. Só para ter mais informação. E quando eu cheguei aqui, eu falei, olha, não tem nada certo ainda, não foi feita a divulgação ampla e geral, o pastor Lorival só trouxe um pequeno aperitivo.
0: Sim.
5: E você já com isso já saiu de Goiânia, nunca saiu do seu estado de Goiás para poder vir em São Paulo, e você veio só com isso. Sim. Aí depois eu fiquei triste, chorei um pouco, porque foi, poxa, eu vim com tanta esperança. Então fui recebido na Escola Teológica Deus Amor, eles informaram que de fato haveria esse projeto, uhum, mas que não seria imediatamente. Então eu regressei para Goiânia e aguardei até o dia que de fato as inscrições fossem abertas e eu, uhum, pudesse participar.
0: Que bênção! Já era uma chama no coração, né? Um desejo ardente pelo conhecimento. E aí então, isso no mesmo ano as inscrições já abriram e o senhor depois veio para cá?
5: Como no ano seguinte.
0: E o senhor veio em 2015 então?
5: Exatamente.
0: Esperou um ano, voltou.
5: Voltei.
0: E aí fez o primeiro ano, né? Da turma 2016.
5: É, participei da primeira turma, os pioneiros aí da...
0: Sim.
5: Do seminário.
0: Que bênção! Como foi para si? Apesar dessa chama, porque uma coisa é ter noção do que é São Paulo e vir com desejo para estudar. Outra coisa é sair de Goiás e vir morar em São Paulo, quer dizer, o dia a dia aqui. Como é que foi?
5: Olha, a diferença foi gritante, porque, como eu havia mencionado, eu nunca saí do estado de Goiás para vir para São Paulo.
0: Uhum.
5: E todas as outras regiões que eu já havia visitado, em particular o Tocantins, são regiões um pouco menores, não possuíam a quantidade de pessoas, carros.
0: Uma estrutura como São Paulo.
5: E quando eu cheguei em São Paulo foi um choque muito grande. De modo que, após 6 meses no seminário, quando eu retornei para as férias,
0: sim,
5: em Goiânia, eu perguntei, cadê os carros de Goiânia? Porque eu já fiquei com aquela loucura de tantos carros.
0: De tanto carro aquele, em São Paulo, né?
5: Aquele trânsito pesado que até hoje possui em São Paulo, e foi um choque cultural muito grande.
0: Sim.
5: Alimentação, pessoas, ambiente, mas graças a Deus, acreditando com a plena convicção no chamado de Deus para a minha vida, nós estamos aqui hoje até agora para a glória do Senhor.
0: Que bênção! E quem vem a São Paulo e falar também que o clima é diferente, né?
5: Muito diferente, o ar principalmente.
0: O ar é diferente, aqui é mais pesado em São Paulo,
5: pesado,
0: né? É verdade. Mas São Paulo é terra da garoa, mas terra de boa gente também.
5: Sim.
0: O senhor então termina O seminário, vai para o campo, já fica em São Paulo, como é que foi?
5: Isso, eu terminei o seminário, fui para o campo, posteriormente, depois eu retornei para São Paulo e em um período de tempo eu fui para Brasília auxiliar o pastor Gumecino do Prado, depois fui para Goiânia e depois que eu fui para Goiânia comecei a rodar o Brasil, dando o curso para ordenar e levantar novos diáconos e presbíteros e foi a partir dessas aulas que eu ministrava no estado do Pará, em outros estados, Maranhão, Tocantins e por aí vai, começou a ganhar uma dimensão muito grande. A Escola Teológica então me chamou para poder integrar a equipe de professores aqui em São Paulo.
0: E agora está aqui em São Paulo?
5: Fixo.
0: CFO?
5: CFO. Hoje eu sou professor do curso de formação de obreiros. Uhum. Nós trabalhamos ali as doutrinas fundamentais, ética cristã, missão, hermenêutica, um pouco sobre homilética. Uhum. E hoje agora estou voltado mais para essa área e também atuo como um dos responsáveis por gerir os polos do Brasil.
0: Que bênção! Vamos aproveitar então, como é que está a adesão do povo a nível CFO no Brasil?
5: Olha, para você ter uma ideia, até agora, só do CFO EAD, nós atingimos mais de 3 mil inscritos. Mais de 3 mil inscritos no CFO EAD. E em todos os polos do Brasil, que nós temos 86 polos da ITDA espalhados pelo Brasil que fornecem o CFO presencial, nós temos aí uma média constante, anual, de em torno de 2.500 pessoas sempre participando desses cursos. Então, graças a Deus, as pessoas estão com o coração aberto para poder receber o ensino.
0: Que bênção, que bênção. Está aqui então o nosso professor Michel. Professor Michel, mais alguma dica, alguma coisa que precisa ser lembrada que não foi?
5: Só reforçar.
0: Sim.
5: Dia 8 nós iniciamos.
0: Bênção.
5: As nossas aulas, o nosso curso. E foi prorrogada a data até o dia 15 de agosto para você poder ter essa oportunidade de estar conosco.
0: Ficou então a participação do nosso professor Michel, ele que é o líder do CFO. Se você tem alguma questão com o CFO, já tem aqui o nome. Ó, meu diploma não chegou, minha inscrição não saiu. Pode apertar, professor Michel, muito obrigado pela sua participação, foi uma alegria. Márcio, devolvo o som, então, que Deus abençoe. E não esqueça, tá? O CFO está aí. Só, eu vou fechar só com os contatos. 11-3348-0812. 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Qualquer dúvida aqui na rádio, 119-8292-3392.
7: A paz do Senhor, sou sua irmã Cristo Roberto Silva. Estou aqui através desse áudio para agradecer à diretoria da Igreja Pentecostal Deus e Amor pela oportunidade nos concedida através da Escola Teológica Deus e Amor. No ano passado, tive o privilégio de estudar o curso CFO, curso para a formação de obreiro. Gostei tanto que esse ano ingressei no curso CBDA, curso bíblico Deus e Amor. A escola conta com uma excelente estrutura e ótimos professores. E com muita alegria que convido você

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1: 11:30, abraço reino, Catherine Magalhães trouxe belíssimo louvor, belíssima canção, você já sabe, a gente vai fazer o seguinte, aquela pequena pausa, né, Márcio? Vamos ao bloco de notícias cristãos pelo mundo e podemos fazer a oração do Salmo 91 na sequência? Então prepare-se, oração do Salmo 91 da proteção divina e Deus tem bênção para sua vida, até já.
0: Obrigada pela sua audiência. A gente vai para mais informações aqui. Sete benefícios da oração diária para a saúde mental e física. A conexão diária com Deus garante uma série de benefícios. Em meio à imensidão de compromissos profissionais e pessoais que a gente tem, ter contato com Deus, que seja por alguns minutos, é fundamental para construir uma vida plena em todos os sentidos, seja mentalmente, fisicamente e, claro, espiritualmente. De acordo com estudos de cientistas da Universidade de Duke, o exercício da fé reduz o estresse psicológico e faz com que os fiéis vivam, em média, de 7 a 14 anos a mais.

0: mais do que as pessoas que não têm esse hábito. E por isso que a oração é tão importante nesse processo, porque traz elementos de calmaria e serenidade para a vida das pessoas. Normalmente, a ação de orar é acompanhada da meditação e da reflexão, o que permite que a pessoa possa pedir por bênçãos a sua própria vida e a dos familiares e amigos. E mesmo que só aconteça por alguns minutos diários, uma única oração é algo tão marcante e permite um foco maior no que a pessoa está fazendo naquele momento. Viver com um coração grato e externar isso em oração ao Senhor, sendo agradecido por poder ser chamado filho de Deus, é uma constante na vida dos cristãos. A gratidão, aliás, é o que ajuda a enxergar o que se tem e não focar somente no que você não tem. Portanto, uma oração voltada para esse sentido é uma forma de realçar os aspectos positivos de cada um, de modo que o bem-estar se torna maior do que qualquer dificuldade. Como fortalecer o casamento de acordo com os mandamentos bíblicos? A palavra fortalecer aparece diversas vezes nas escrituras em contextos variados como guerra, batalha, fortalecimento do espírito diante da tristeza, preparação para o trabalho na terra, entre outros. A fonte dessa força, conforme o texto bíblico, vem inevitavelmente do Senhor. E não é difícil entender que algo fraco não suportará provações, traumas, tragédias e o desgaste diário que abala os alicerces. Muitas vezes, as bases do casamento vão se enfraquecendo sem que você perceba. O ritmo acelerado da vida, as tensões financeiras, as demandas do trabalho, a rotina dos filhos e as inevitáveis diferenças de opinião podem corroer essa base. A nossa força vem do Senhor, embora a natureza humana muitas vezes tente distorcer essa questão. É importante se fortalecer nisso, reconhecer humildemente que a força verdadeira vem de fato de Deus, é fundamental, e ambos os cônjuges, né, o casal, precisa aceitar essa verdade e caminhar de forma alinhada. Manter, né, a unidade é uma das tarefas mais difíceis em um casamento, mas sem ela não há força. Então, como cultivar essa unidade? A Bíblia enfatiza a importância de manter a unidade do espírito no vínculo da paz, detalhando o como: com humildade, mansidão, paciência e amor ao suportar o outro. Esses são os alicerces para alcançar a unidade. E quando o casal está unido, a sua força é muito maior.
1: 11:35.
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7: A paz do Senhor Jesus Cristo, meus irmãos. Eu sou Maria dos Anjos, moro na cidade de Nova Serrana, Minas Gerais. Eu ouço a rádio Deus Amor, da Voz da Libertação, todos os dias na minha casa. Eu estava com um caroço na minha barriga, e esse caroço andava para lá e para cá, parecendo uma criança, irmão, na minha barriga. Eu falei, meu Deus, que eu faço? Aquele caroço me incomodava muito. E eu mandei um WhatsApp para ir, pedindo oração, irmão. E me respondeu a mensagem, falou, estaremos orando pela sua cura. Irmão, eu estou aqui testificando para vocês. Quando deu 6 horas, o irmão estava fazendo aquela oração e ele falava que Jesus estava repreendendo o caroço, Deus estava repreendendo o câncer, Deus estava repreendendo todas as enfermidades. E naquela hora eu falei, Jesus, creio na minha libertação. Irmão, estou aqui testificando para vocês que Jesus me curou daquele caroço. Para você que está em casa agora, ouvindo a rádio, pode clamar ao Senhor, pode acreditar que quando os irmãos oram, Jesus cura. Eu sou Maria dos Anjos, moro na cidade de Nova Serrana, Minas Gerais. Deus abençoe a todos. Amém.
8: Deus abençoe, irmã Maria dos Anjos, e obrigado por estar conosco e trazer este testemunho de milagre, de resposta e de favor também. Muito obrigado por permitir com que esta rádio seja uma bênção na sua vida e também na vida dos milhões de ouvintes que nos acompanham aqui nesta hora. Estamos felizes por ver Deus fazer, por ouvir Deus fazer e por esperar em Deus, porque Ele vai fazer. Então quero aproveitar a oportunidade, o ensejo, e fazer um convite especial a quem me ouve agora, a quem está comigo agora e quer tomar uma decisão, e quer mudar de vida, e quer mudar o cenário da sua história, quer mudar o seu ambiente. Venha para cá. Jesus tem a bênção para a sua vida, para a sua casa, para a sua família e para o seu lar. Ontem, no final do culto, à tarde, entrevistei uma senhora, Márcia, que ela disse, olha, pastor, eu tive derrame, 2 anos na cadeira de rodas, não falava, não me locomovia, não havia nada em mim. E, de repente, vim aos cultos. Vim o primeiro culto, a minha filha foi quem me carregou, vim ao segundo culto e no terceiro culto voltei eu mesmo a empurrar a cadeira de rodas porque Jesus me curou. E ela contou o testemunho alegre, feliz. E é isso que Deus faz. Então, quero fazer este convite especial a quem me ouve agora. Tome uma decisão. E não é para amanhã, não é para depois, é para já. Deus tem a bênção para a sua vida, para a sua casa e para a sua família. Então, prepare-se. E por falar nisso, vamos fazer a nossa oração agora. A oração que tenha certeza que Deus vai proteger a sua vida. Vamos orar já.
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maravilhoso Deus, poderoso, eterno Pai, Deus de vida, Deus de graça, Deus de favor e de milagre. Obrigado, Senhor, pelo privilégio e pela oportunidade que o Senhor concede. Senhor, nosso Deus e Pai maravilhoso, somos gratos a Ti, ó Pai da Glória, por todas as bênçãos, pelas vitórias, pelo milagre, pelo cuidado e também pelo favor. Obrigado, Senhor Jesus, porque tens estendido as Tuas mãos de poder, as mãos que protegem, as mãos que amparam, as mãos que cuidam, as mãos, ó Pai da Glória, que guiam no meio do caminho e da jornada. Obrigado, meu Deus, e obrigado, meu Pai, porque a cada instante, a cada momento, temos sentido a Tua mão poderosa direcionar-nos em meio à escuridão, em meio ao breu, em meio, Pai da Glória, a nuvens, nuvens de poeira, a nuvens, Senhor, malignas, em meio, Pai, a grandes tempestades, quando o Senhor, a nossa visão está, Pai da Glória, escondida, quando a nossa visão está limitada, quando não conseguimos alcançar absolutamente nada, o Senhor é conosco para dar o grande livramento e a vitória. Oramos, meu Deus, oramos, ó Pai, porque precisamos da Tua proteção. Sim, meu Deus, precisamos do Teu cuidado, precisamos do Teu favor, é daquilo, meu Pai amado, que nós não temos controle, é daquilo, meu Deus maravilhoso, que nós não temos, Senhor, visão, daquilo que nós não temos domínio. Sim, meu Pai, mas o Senhor pode nos ajudar, o Senhor tem poder para nos ajudar, o Senhor tem o direcionamento para dar, o Senhor tem a vida sobre nós. Ó Pai bendito e poderoso, ajuda-nos, Senhor, faz-nos entender, Pai, que a nossa história não será, meu Deus, uma história definida pelos insucessos ou pelos fracassos ou pelas derrotas, mas a nossa história será definida, meu Pai, pela maneira como nós nos portamos, pela maneira como nós, ó Pai, desafiamos tudo aquilo que nos vem, Senhor, a vida. Mas se nós não tivermos força, Tu és a nossa força, Tu és a nossa ajuda. Se nós não conseguirmos resolver, Tu nos darás sabedoria para resolver, assim como foi com Salomão, Senhor, meu Pai, quando é tentado por aquela mulher que havia, Senhor, ó Pai, matado a sua filha. Sim, meu Deus, e então ela quer usurpar o filho da sua amiga, e aí com falso testemunho e com mentira, mas como Salomão não conseguia resolver o problema, porque biologicamente não havia recursos, cientificamente não havia recursos, não havia teste de DNA para saber a quem cada um pertencia como filho, então ele vai na sabedoria do Senhor, conforme ele havia orado, e ele, meu Deus e meu Pai, faz, Senhor, uma proposta, e aquela proposta dói o coração da mãe do filho que está vivo, mas a mãe, a qual havia perdido o filho, meu Deus, aceita a proposta e pede para que também seja morto aquele bebê e que seja então dividido entre elas, e ele percebe que aquela mulher havia levado aquele assunto com engano e com mentira. Meu Deus, se nós não tivermos estratégia, se nós não soubermos como fazer, se nós não tivermos sabedoria, se nós não tivermos entendimento, ajuda-nos, Senhor, amplia o horizonte da nossa mente. Se andamos limitados, ó Pai, às vezes andamos limitados espiritualmente, andamos limitados financeiramente, andamos limitados matrimonialmente, amplia a nossa mente, abre os nossos horizontes para que vejamos, para que tenhamos compreensão, para que tenhamos sabedoria, meu Pai da Glória, e ter a resposta. Muitos de nós precisa, meu Deus, às vezes estamos tão limitados, não é porque existem muitas dificuldades, é porque nos falta sabedoria, entendimento para entender como sair, ó Pai, daquela dificuldade. Falta-nos destreza, falta-nos, Pai da Glória, o brilho do Espírito Santo, aleluia. Então, meu Pai, guarda esta família, guarda este lar, guarda esta casa, guarda este casamento,
guarda no nome de Cristo, guarda e protege, Senhor meu Deus, e aquilo que é feito às sombras, e aquilo que é feito, aquelas manipulações, aquelas conversas, aquilo que é tratado, Senhor, na nossa ausência, que o Senhor nos cubra das más intenções, que o Senhor nos cubra de toda a palavra, toda a ferramenta do mal, e nos dê a bênção e a vitória, em nome de Jesus, amém, e graças a Deus.

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2: Pai do Senhor, eu me chamo irmã Ivonete, moro aqui em São Paulo. Estou gravando esse testemunho agora. Tem um filho que estava desempregado há 6 meses. Ele paga pensão, estava desempregado durante 6 meses. Aí eu falei para ele, olha, faz um voto com o Senhor Jesus, a Fundação Reviver, quando você receber o seu pagamento, você ofertar à Fundação Reviver a obra do Senhor com o que Deus colocar no teu coração. Então, pastor, eu estou passando aqui para comunicar. Deus honrou ele, o Senhor Jesus honrou ele com o emprego. Ele está trabalhando agora numa empresa, está trabalhando. Deus honrou ele de uma forma muito especial. Eu quero falar para aquele que está desempregado também, faça um voto com a Fundação Reviver, porque é real, Deus, ele te honra. Ele te honra. E ajudar aquele nosso próximo que está precisando. Eu conheço o trabalho da Fundação Reviver. Que o Senhor abençoe ricamente. Eu agradeço ao Senhor Jesus pela essa bênção e pela essa vitória. Amém?
3: A paz do Senhor Jesus para todos os ouvintes da rádio. Meu nome é Marli, eu moro em Itatinga. Vim aqui para dar um testemunho. Há muito tempo eu fumo, desde os 13 anos de idade. E faz um tempo já que estou tentando largar e não conseguia. E tomei remédios para tentar largar, porque é muito difícil. E fui pedindo para Deus, daí um dia eu peguei e fiz um voto com Deus para ajudar a ação reviver. E pedi para Deus que eu não ia tomar mais remédio nenhum, porque eu já estava cansado de gastar dinheiro à toa também com remédio. E não conseguia parar de fumar. Que Deus me libertasse desse vício, que eu ia descer as águas e servir a Ele. E na semana antes do Natal, Deus me libertou, fez eu pegar nojo do cigarro. E vai fazer 1 mês já que eu não fumo mais. E eu prometi para Deus que eu ia gravar meu testemunho e ia mandar para a rádio. E eu quero dizer para os irmãos que quando vocês têm um sonho, não desistam, corra atrás e peça para Deus ajudar, que Deus sempre ajuda a quem procura Ele.
4: Pai do Senhor, amados irmãos, me chamo Maria Hélida, moro na cidade de Anápolis. Eu quero testificar uma bênção recebida das mãos do Senhor, de uma porta aberta, bênção financeira. Eu falei com Jesus nas minhas orações que se Ele me ajudasse a receber esse dinheiro sem nenhum transtorno, sem precisar de levar para a justiça, eu ia gravar um testemunho para Ele e mandar para a sede mundial em São Paulo para os irmãos levar ao ar, para o aumento da fé de todos os meus irmãozinhos. Então, eu falei que juntamente com esse voto, eu também ia preparar uma oferta de amor para a Fundação Reviver Help em São Paulo, na sede mundial. E graças a Deus, meus irmãos, foi prazo assim de um piscar de olho. Jesus alcançou a minha vida com essa grande bênção. Abriu essa porta financeira para mim, eu recebi o dinheiro. Graças a Deus, estou muito feliz com Jesus. Tudo meu é consagrado a Deus. E tudo meu, na minha vida, na minha casa, na vida da minha família, é para a glória do Senhor. Então, irmãos, tudo que colocamos nas mãos do Senhor Jesus, pedimos e confiarmos nele de todo o coração, entregar 100% nas mãos dele, ele faz para nós e faz o melhor. E assim eu fiz, meus irmãos, entreguei nas mãos de Jesus. Então, meus irmãos, foi isso, essa é a bênção recebida do Senhor Jesus. São várias, mas essa foi agora recente e eu fiz o voto de gravar o áudio e enviar para a Fundação Reviver em São Paulo, na sede, para o irmão levar ao ar. Para todos os meus irmãos ouvir, para aumento da fé de cada um deles e crescimento espiritual. Quando a gente entrega nas mãos de Jesus, a gente vê a resposta imediata. Eu confio no Senhor de todo o meu coração, porque aquele que confia no Senhor são como um monte de Sião, que não se abala, firme para sempre permanece, está na palavra do Senhor.
5: Me chamo Maria Hélida, moro na cidade de Anápolis e eu confio muito no Senhor.
6: Poder de Deus, é milagre, é favor, é cura, é libertação, e Deus está a tomar conta de absolutamente tudo em nossa vida. Eu quero fazer-te este convite. Daqui a pouquinho, culto em prol da Fundação Reviver, 15 horas, não fique de fora, tá? a nossa irmã Antônia Boechat vai fechar aqui, não é? Estas quintas-feiras, e de certeza que o nome do Senhor é glorificado. Fundação Reviver, sim, esta obra assistencial da Igreja Pentecostal. Deus é amor. São 11 horas, 53 minutos. 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

som da adoração, quem canta é Elias Santos. Este é o álbum, passa por aqui, é este louvor. Então você é o nosso convidado especial. Eu fui de trás pra frente, né? Parece caranguejo. Passa por aqui, é o louvor. É, Elias Santos é quem canta este álbum maravilhoso. E é já lançamento, gravador MC Music. Você está conosco? Então, ao som da adoração, estamos juntos nesta fé. Eu sou o seu irmão em Cristo e amigo, Erin Deland, técnica Márcio Luiz. E olha, só para lembrar, Márcio, podemos até fechar, só para dar aquela quebra fora de rumo, que eu sei que não gostas, com o convite para domingo, celebra não, o culto com a banda Nhelete, a banda de Moçambique, estará conosco. Então, fechamos com esse convite. Deus abençoe a sua vida, sua casa, sua família. Tá, Vonana? Nos veremos. Até na Muzuca, até amanhã. Rossi Catequissa, que Deus te abençoe. Olá, queridos irmãos, paz do Senhor Jesus, ouvintes da Rádio Deus e Amor. Sejam bem-vindos, eu sou o seu amigo Erwin Dillaland e passo para fazer um convite especial. Tivemos um domingo com a banda Nhelete, que veio de Moçambique, minha terra, e estará conosco. Domingo, dia 2, estaremos juntos. Já passou por Campinas, Minas Gerais, também pelo Rio de Janeiro e encerra o seu evento aqui na sede mundial, 2 de agosto, para celebrar a última passagem da banda Nhelete. Então, não perca a oportunidade. Traga familiares, amigos, parentes, vizinhos, porque será uma festa extraordinária. Os meninos estão animados, a banda está feliz. É uma grandiosa oportunidade que a nossa diretoria tem dado a esta banda africana, que representa a África. É de Moçambique, mas representa a África. Então, vem despedir, você que esteve domingo, venha para cá, vamos despedir dos meninos, vamos dar um abraço, ficam saudades, e vamos deixar aquela mensagem amorosa e calorosa, que eles não vieram só para mostrar o que é África, mas eles vieram para também levar o carinho do povo brasileiro, levar o amor, levar esta comunhão que é linda e maravilhosa. A nossa diretoria estará presente, e todos eles com as suas respectivas famílias, para celebrar Jesus. Eu sei que você também quer celebrar Jesus. Ah, vamos cantar, adorar, dançar, mas também terá palavra, milagre, cura e libertação. Já sabe, estamos na sede mundial, Avenida do Estado, 4568, Buia Macuero, Buia Munganuanga. Vem, meu amigo, vem, meu irmão. Esperamos por ti aqui na sede mundial. Tá, Vonana? Nos veremos. Até lá. Que Deus abençoe.

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1: Que Deus abençoe, queridos irmãos, sejam todos bem-vindos. Aqui estamos mais uma vez para clamarmos a Deus em seu favor e em favor da sua querida e amada família. Aceite a paz do Senhor Jesus, quem cumprimenta todos, desse lado comunicando com vocês, seu irmão em Cristo, River Silva. Estamos ao vivo e direto do Templo da Glória de Deus, Igreja Pentecostal, Deus e Amor. Todos os dias nós temos esta oração, esse encontro aqui dentro desta programação, porque estamos pelo YouTube, Facebook e Instagram oficial da Igreja Deus e Amor, no canal Direto com Deus. E agora estamos também pela rede de rádio, aplicativos, todos neste momento já preparado para clamar a Deus. É o Brasil, é o mundo inteiro preparado para dobrar os joelhos e falar com aquele que pode resolver os nossos problemas. Faça uma pergunta, precisa de oração? Escreva agora aí o seu pedido de oração, mande para os teus amigos, compartilhe, não fique sofrendo calado. Nós somos a Igreja Deus e Amor e estamos aqui para servir vocês e também para ajudar a sair da situação que você está vivendo. Só dobre os seus joelhos agora, ore agora, deitado, sentado, o jeito que você achar que é mais confortável para você diante da situação que você está enfrentando. Deus vai ouvir a sua oração. Vamos falar com Deus, como diz a palavra de Deus: eleva os meus olhos para os montes, de onde vem o meu socorro? O meu socorro vem do Senhor que criou os céus e que criou a terra. Vamos falar com Deus através da oração. Maravilhoso, eterno e soberano Deus, aqui estamos mais uma vez nos colocando na tua presença, unindo a nossa fé com milhares e milhares de vidas que estavam aguardando ansiosos este momento de clamor para entregar tudo nas tuas mãos, ó Deus. Senhor, nós entregamos o nosso dia, nós entregamos a nossa noite, a nossa madrugada nas tuas mãos. Nós entregamos, ó Deus, a nossa família, o nosso trabalho, as dificuldades, as lutas e as perseguições nas suas mãos.

pelos seus netos, pelos seus bisnetos, estão orando neste momento, pelos seus filhos, ó Deus, pela sua casa, atende a oração, meu Deus, deste vovô, desta vovó, deste ancião, ó Deus, Senhor, que apesar da idade tão avançada, a fé permanece a mesma, porque eles

Deus, sabemos que o Senhor é o Jeová Nissi, o Senhor vê antes de nós contemplarmos, o Senhor já sabe, ó Deus, tudo, Senhor, e por isso, meu

meu Deus, passaram a noite gritando de dor, uma manhã gritando de dor, e eu creio que agora o milagre tão desejado, o Senhor já está trazendo, vai repreendendo, meu Deus, agora as dores que estavam nos ossos, nos rins, no fígado, no pulmão, Senhor, meu Deus, todas as posições que ela faz para dormir, Senhor, incomoda, meu Deus, é uma doença que está no corpo, Senhor, que já se espalhou em várias partes do corpo, ela sente que tem algo, ó Deus, mastigando a sua carne interna, ó Deus, cura mesmo agora, queima esta enfermidade, repreende, meu Deus, esta doença maligna que está no sangue desta pessoa, é uma fraqueza, é uma debilidade, ó Deus, é o mal de Alzheimer, é o mal de Paxo, o Senhor pode curar agora esta doença que está no sangue desta pessoa que ela herdou, ó Deus, de uma pessoa da família, Senhor, se tornou uma doença hereditária, ó Deus, que o Senhor venha suspender agora para que não venha atingir, ó Deus, gerações futuras.

Ó Deus, visita, Senhor, agora estes hospitais, meu Deus, que faz os tratamentos, Senhor, com pessoas, meu Deus, que no meio de 1000 ela adquiriu a doença, no meio de 10 mil ela é a única, ó Deus, que carrega uma bactéria, uma doença rara, Senhor, os tratamentos são caríssimos, está na fila aguardando uma liberação de um remédio, Senhor, ela não pode esperar muito tempo, ó Deus, se o Senhor não for pelo teu povo perecerá, seja, meu Deus, com teu povo, abrindo portas aonde não há portas, Senhor, seja com teu povo, para ser advogado dos advogados, seja com teu povo, ó Deus, para ser o médico dos médicos, Senhor, são vidas que estão sofrendo, Senhor, que chegou em uma conclusão, que prefere a morte do que a vida, porque o sofrimento está muito grande, meu Deus, o Senhor pode neste momento secar as lágrimas.

é uma mãe orando pelo seu filho, é um filho orando pela sua mamãe, pela sua vovó. Senhor, põe as tuas mãos. Senhor, eu creio que neste momento as dores já estão sendo repreendidas, o câncer já está sendo, ó Deus, arrancado pela raiz. Senhor, coloca as tuas mãos agora, ajuda, meu Deus, este médico que é temente a ti, ele sabe das suas limitações. Ações, Senhor, dentro de uma UTI está chegando a nossa voz, dentro de uma CTI, dentro de um hospital está chegando a nossa voz, ó

segura nas mãos desta mulher, Senhor, que vai gerar uma criança, Senhor, que vai dar à luz a uma criança, Senhor, os médicos já informou que é uma gravidez de risco, Senhor, eles já chegaram a uma conclusão, ou salva a mãe ou salva o filho. Eu creio, ó Deus, que os dois sairão com vida, porque o Senhor está

que estão nos corredores dos hospitais, com problemas respiratórios, com doenças, ó Deus, até mesmo, Senhor, meu Deus, difícil, Senhor, está sendo para ele, porque era uma pessoa agitada, era uma pessoa que não parava, agora está no leito, ó Deus, Senhor, todo amarrado, entubado, Senhor, respirando com a ajuda de um aparelho, os médicos já informou, se não houver uma reação, desligará os aparelhos, a família não quer, Senhor, tirar esta pessoa deste hospital dentro de um caixão, então seja com eles, como diz a tua palavra, que esta enfermidade não é para a morte, mas é para o teu nome ser glorificado, o teu nome vai ser glorificado, ó Deus, porque eu sinto que um grande temor o Senhor está colocando no coração do teu povo que está te clamando. Eu sinto, ó Deus, que um grande despertamento o Senhor está trazendo.

que está todos os dias no mesmo propósito, buscando cura, buscando livramento, buscando libertação. Meu Deus, eu creio que por intermédio do Senhor as muralhas cairão por terra.

coração novo para esta pessoa, Senhor, que o seu coração está fraquinho, fraquinho, Senhor, ela está na fila de um transplante, Senhor, quantas vidas estão perecendo, ó Deus, Senhor, aguardando tratamento, Senhor, eu creio que neste momento o Senhor é o médico dos médicos, opera, meu Deus, o milagre que o Senhor pode fazer, tocando nos olhos, nos rins, tocando na mente, tocando em cada parte do corpo desta pessoa que sofreu um AVC, Senhor, oh meu Deus, ele perdeu movimentos do seu corpo, movimentos dos braços, das pernas, Senhor, me perdeu a voz, não consegue falar, mas eu creio que agora, neste momento, Senhor, já está estendendo as tuas mãos e trazendo o grandioso milagre, é milagres e milagres que não se explica, mas é milagre que se aceita, traz a resposta, meu Deus, para a tua igreja.

Deus, no poder do Senhor, porque sabemos que aquilo que a medicina não faz está entregue nas tuas mãos e o Senhor fará pelo teu povo. Meu Deus, são experiências e mais experiência que este povo terá ao descobrir das tuas grandezas, ao descobrir, Senhor, da tua fortaleza.

Porque não suportam mais ver a situação, ó Deus, que eles estão enfrentando. Meu Deus, a nação sofre, o povo sofre, ó Deus, com a dureza do seu coração. Perdoa eles, ó Deus, perdoa, Senhor, perdoa aqueles que têm blasfemado, ó Deus, perdoa aqueles que têm murmurado, ó Deus, perdoa eles, ó Deus, traz o perdão para essas vidas. Vidas.

Senhor, ó Deus, aquilo que o Senhor estava preparando, meu Deus, a murmuração abateu a fé através da murmuração, perdeu a confiança, perdoa eles, ó Deus, perdoa, Senhor, perdoa, meu Deus, agora, aqueles que perseguem a tua obra, aqueles que perseguem os pregadores do teu evangelho, aqueles que perseguem, ó Deus, os missionários que estão no campo evangelizando, ganhando almas para o teu reino, passando lutas, ó Deus.

mas nós temos uma palavra que o Senhor mesmo diz: esta é a minha igreja e as portas do inferno não prevalecerão de pé contra ela. Esta obra é tua, ó Deus. O Senhor levantou nesta terra para o intuito de ganhar almas. Eu creio, meu Deus, que as portas serão abertas para missões. Missões, ó Deus, nasceu no teu coração e foi despertado ao coração da nossa liderança para ganhar almas para o teu reino. É nos continentes, ó Deus, é nos países e até mesmo nos lindos estados brasileiros. Senhor, quantas regiões que sofrem pelo teu evangelho não ter chegado ainda, ó Deus, o teu povo lá em Manaus, nas áreas de ribeirinhos, Senhor, que estão distante das grandes cidades. O que traz a paz a este coração é através desta transmissão, lá em Belém, ó Deus, lá em Macapá, Senhor, naquelas regiões, Senhor, tão distante, ó Deus, lá no Laranjal do Jari, o Senhor pode visitar aquele povo, meu Deus, lá no Iapoque, no Chuí, o Senhor pode, meu Deus, visitar aquele povo, ali nas Guianas, ó Deus, Guiana Francesa, Guiana Inglesa, ó Deus, o Senhor pode no Suriname, ó Deus, o Senhor pode neste momento, meu Deus, naquela área de mata, no meio dos garimpeiros, ó Deus, que estão isolados de todos, de tudo, Senhor, o Senhor pode, meu Deus, ir ao encontro deles que deixaram a sua família para em busca, meu Deus, do sustento familiar, meu Deus, lá em Rondônia. O Senhor pode visitar aquele povo, meu Deus, o Senhor pode ali, meu Deus, naquela região do Rio Grande do Sul, ali naquela região de Florianópolis, o Senhor pode, ó Deus, ali na Argentina, no Uruguai, no Paraguai, ai, ó Deus, lá no Peru, Senhor, o Senhor pode, lá no Chile, lá na Venezuela, ó Deus, nas áreas mais remotas, ali na Bolívia, ó Deus, em La Paz, o Senhor pode, naquelas regiões, ó Deus, tão, Senhor, precária, meu Deus, o teu povo está sofrendo, estão orando, gritando pelo socorro do céu, e eu creio que neste momento o Senhor atenderá a nossa oração. O Senhor atenderá o nosso clamor e levará a tua paz, levará a tua saúde. Jesus te dá saúde, meu irmão. Jesus te dá saúde, minha irmã, neste momento de oração. Senhor, o Senhor conhece o coração de cada um. O Senhor sabe, meu Deus, o desejo do coração desta pessoa. Ela te pede para ser curada, ela te pede para ser liberta, ela te pede, ó Deus, para ser transformada pelo poder da tua palavra. Meu Deus, traz a paz ao Rio de Janeiro, traz a paz, ó Deus, às comunidades, Senhor, que vive em guerra, é a briga pelo poder. A população tem sofrido, quantos jovens, ó Deus, que estão perdidos no crime, Senhor, eles estão sendo iludidos pelos demônios. Liberta eles, ó Deus, desta prisão maligna, liberta eles, ó Deus, dessas correntes diabólicas que estão aprisionando os nossos jovens. Sai da mente deles, Satanás. É você que está iludindo o jovem a cair no erro. É você, espírito mal, que tem entrado na mente dos jovens para conduzi-lo à destruição. Este corpo não é teu, este jovem não é teu, não será soldado do crime, mas será soldado do céu para ganhar almas para o teu reino. Oh, meu Deus, acalma as tempestades, Senhor. Os ventos que estão soprando, meu Deus, tem castigado a sociedade presente, oh Deus, mas eu creio que agora, neste momento de oração, o Senhor já está aí.

diabo estava planejando, meu Deus, o diabo colocou ódio no coração do homem para se vingar, o diabo colocou ódio no coração da mulher para se vingar, ó Deus, fazer justiça com as próprias mãos, porque os planos do diabo era mandar um para o cemitério e o outro para a cadeia. Limpa esse coração, Senhor, o Senhor repousa, trazendo perdão, ó Deus, ao homem, para que o homem venha ter também compaixão do próximo. Ó, meu Deus, não deixa, Senhor, o inimigo dominar, Senhor, o sertão do nosso país, as regiões mais remotas da nossa nação, Senhor, as áreas mais carentes, áreas secas, ó Deus, Senhor, o Senhor pode livrar agora, guardar aquele povo, meu Deus, Senhor, que estão tendo o conhecimento da tua palavra, porque o Senhor já falou com eles, salva as almas, ó Deus. Salva, Senhor, aqueles que estão nos presídios, meu Deus, a unidade feminina, quantas jovens, ó Deus, Senhor, estão separados dos seus filhos, Senhor, foram condenadas, 30 anos de cadeia, 40 anos de cadeia, Senhor, entrou tão jovem e vai sair com a idade tão avançada, parou tudo, meu Deus, o tempo parou, Senhor, meu Deus, eles estão arrependidos do crime que cometeu. O Senhor é poderoso para

da maconha, meu Deus, quantas pessoas, Senhor, que viviam uma vida tão boa, tão abençoada, ó Deus, portas grandes se abriram, acabaram com tudo por causa das drogas, acabaram com tudo por causa do crack, por causa da maconha, por causa, Senhor, do LSD, mas eu creio que agora o Senhor está libertando, liberta mesmo, meu Deus, esta pessoa que estava entregue aos jogos de azar, Senhor, destruindo tudo que conquistou, meu Deus, é um vício terrível da bebida, Senhor, tão jovem, ó Deus, criança ainda, Senhor, está, meu Deus, do vício, da pinga, das drogas, da bebida, Senhor, está se destruindo, mas o Senhor pode libertar agora, liberta, meu Deus, esta vida que está orando, liberta este povo que está clamando, liberta, meu Deus, agora, como diz a tua palavra, se o Senhor o libertar verdadeiramente, sereis livre, traga, meu Deus, libertação para o teu povo que era prisioneiro, Senhor, dos remédios, das drogas, Senhor, ele sente dor mesmo não tendo, Senhor, o inimigo já atacou a área psicológica desta pessoa, ela sente, Senhor, coisas que não existem, mas eu creio que agora, nesta batalha espiritual, o Senhor já está libertando, nesta batalha, nesta guerra, o Senhor já está libertando, liberta mesmo, Senhor, porque eu creio que o teu nome será exaltado e glorificado neste momento, guarda a tua obra, Senhor, guarda o teu povo, guarda mesmo aqueles que têm dedicado a sua vida, Senhor, ele tem dedicado, ele se doou para a tua obra, esta família que se doou para a tua obra, Senhor, guarda mesmo, meu Deus, protege mesmo e dai a tua vitória, é o que eu te peço agora e te agradeço, em nome de Jesus, todos levantam as mãos e digam amém, amém, Senhor Jesus, glória a Deus. Não dá nem vontade de parar de orar, irmão. A graça de Deus está forte, a unção de Deus está forte. Todos estão sentindo a graça de Deus. Que coisa maravilhosa é poder falar com Deus. Mas eu quero te apresentar agora um amigo que você talvez nunca teve. Ele se chama Jesus. A Bíblia diz que ele está à porta e bate. O Senhor quer ter um encontro contigo. A sua alma quer ter um encontro com Deus. Eu quero te convidar agora, você que não dá mais, você chegou numa conclusão, não dá mais. Eu preciso da presença de Jesus. Eu quero te convidar a dar um passo em direção a Jesus, levantando as suas mãos, entregando a sua vida para Deus agora. Mas é uma entrega total de corpo, alma e espírito. Levanta as suas mãos e diga, eu quero vida nova. Levanta as suas mãos e diga, Senhor Jesus, perdoa os meus pecados. Perdoa as minhas falhas, porque eu me entrego a ti agora, Senhor, porque eu

0: o livro da vida, porque eu prometo ser fiel até o fim da minha vida. Amém. Não saia daí, permaneça conosco, porque eu quero fazer mais uma oração para aqueles que se julgam filho pródigo, para aqueles que se julgam afastado, apartado da presença de Deus. Você quer volver para Deus? Agora é a hora de você retornar à presença de Deus. Então levanta suas mãos, reconcilie com Deus. Sua vida está indo de mal a pior porque está faltando a presença de Deus. Você já provou que a presença de Deus é tudo em nossas vidas. Então levanta suas mãos e diga: Senhor Jesus, eu me reconcilio com o Senhor. Perdoa os meus pecados, as minhas falhas, porque a partir de agora eu prometo ser fiel até o fim da minha vida. Abraça minha alma e não me deixe caminhar pelos caminhos da perdição. Salva-me, Senhor, perdoando os meus pecados e me libertando para a tua glória. Amém. Deus abençoe você que acabou de aceitar, reconciliar com Deus. Vou fazer mais uma oração para você, mas eu já quero te convidar para mandar um correio eletrônico, queraceitarjesus@pda.com. Nossa equipe já está disponível para te ajudar. E também o WhatsApp, DDD 11 950 94 46 45. DDD 11 950 94 46 45. E você que conhece uma igreja Deus e Amor próximo a você, procure o pastor, já informe a ele que você aceitou Jesus, reconciliou. Você que está dentro do presídio, nós temos cultos aí nos presídios do Rio de Janeiro, Bangu 1, Bangu 2, Bangu 3 e daí por diante, no Benfica também. Você aqui em São Paulo, nós temos muitos presídios que nós temos cultos também diariamente, queridos irmãos, nós temos conforme as escalas que são liberadas. Deus abençoe sua vida, vou orar por você agora e você vai prometer a Deus ficar firme. Você que deseja vir para a sede mundial, hoje é quinta-feira, daqui a pouquinho, evangelista Antônio no altar de Deus pregando a palavra de Deus, e nós queremos receber você aqui no templo da glória de Deus. Senhor, estou entregando nas tuas mãos essas vidas que aceitou e que reconciliou. Põe as tuas mãos e deixa ele, Senhor, debaixo da tua paz, ó Deus, guiando pelo caminho da verdade, protegendo e defendendo para a tua glória, em nome de Jesus. Deus abençoe você que orou comigo. Deus abençoe sua casa, Deus abençoe sua família. Não sai daí não, porque agora uma programação especial já está começando na nossa emissora de rádio. Programa Mensagens Cantada, na apresentação cantora Débora, o pastor Lorival de Almeida. Não desliga o seu rádio, continue em sintonia, aprendendo da palavra de Deus e glorificando o nome santo do nosso Deus. Você pelo canal Direto com Deus, Santuário de Oração, já tem um homem de Deus lá no santuário para prosseguir neste momento de clamor. No YouTube, Facebook, Instagram da Igreja Deus e Amor, voltaremos com vocês 15h na transmissão do grande culto da Fundação Reviver. Quem orou com vocês, seu irmão em Cristo, Rivar Silva e toda a equipe de fé da sede mundial. Deus te abençoe, São Paulo. Deus te abençoe, Brasil.
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2: 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Deus é amor. 12 horas e 31 minutos.

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1: E aqui estamos em mais um dia na presença de Deus e juntamente, pertinho de você, você que nos dá esta honra de nos acompanhar. Obrigada mesmo pela sua audiência, que Deus os abençoe e que esse dia seja muito abençoado. Com lutas, provas, mas o mais importante, que seremos mais do que vencedores por aquele que nos amou, que está conosco, que é o nosso Senhor. Nós vamos agora já também cumprimentando a todos na paz do Senhor.

Em Cristo, Débora Miranda de Almeida. Vamos louvando, vamos abrindo nosso programa com Ângela, Prioridade.

0: Aí nós acompanhamos Prioridade, cantou Ângela, do CD Promessa de Vitória. E é um lançamento que está à disposição de vocês aí na sua cidade, também nas plataformas digitais. Meu marido não está aqui, mas daqui a pouquinho ele chega. Não será descontado nada do seu salário, porque ele já estava aqui há bastante tempo. Está resolvendo algumas coisinhas e com certeza estará aqui conosco. Não vai ter nada de problema hoje aqui. Mas eu queria já falar sobre saúde, daqui a pouco ele faz a meditação, vou deixar para ele fazer. E eu queria falar um pouquinho sobre mastigação. Você mastiga direito? Você tritura bem os alimentos na boca? Olha, você sabe que a musculação bucal, ela é muito forte, porque nós precisamos moer os alimentos, né? Ao todo são 34 músculos que participam da mastigação. Por exemplo, os músculos da mandíbula são capazes de produzir uma pressão de 124 quilos. É bastante, né? E todo esse trabalho pesado, ele força os dentes a quebrar os alimentos. E também serve de estímulo para a fabricação de substâncias lá no cérebro. Vocês sabiam disso? É. Quando você começa a mastigar, o seu cérebro começa a produzir algumas substâncias que controlam o apetite e combatem a gula. Então, a digestão, aquele negócio de dizer que a digestão começa pela boca, é muito certo, né? A saliva produz e tem ácidos que já ajudam na trituração dos alimentos. E já vão mandando essas salivas, né? As glândulas salivares vão mandando já para o cérebro mensagens de que aquela pessoa já começou a se alimentar, e já vão controlando o apetite, os hormônios do apetite já vão recebendo essas informações. Agora, para completar, a nossa boca produz 2 litros de um líquido que é essencial para engolir cada bocado de comida. Ela se chama saliva. 2 litros são produzidos durante a refeição. E a saliva, ela é composta de água, não somente disso, mas de enzimas. Essas enzimas iniciam a degradação de nutrientes. Olha como o nosso corpo é uma máquina perfeita, né? E essa mistura de enzimas para degradar os nutrientes juntamente com a água, o qual é composto a saliva, essa mistura serve, podemos dizer, como um pontapé inicial para a digestão e o aproveitamento de todos os nutrientes. Por que que eu tô falando sobre isso hoje, né? Porque tem gente que não mastiga e come muito rápido. E o cérebro, não recebendo estas mensagens que começam pela boca, você vai comer sempre um pouquinho mais, porque a digestão começa pela boca. Então, por isso que eu comecei este quadro falando sobre: você mastiga direito? O ideal é você mastigar numa média 100 vezes cada bocado. Ah, mas é muita coisa. Tudo se adapta, né? Tudo a gente consegue se adaptar. Então, vamos tentar fazer lançar um desafio aqui. Hoje, na sua mastigação, vamos tentar mastigar pelo menos 100 vezes? Você vai comer muito menos e a sua digestão vai ser muito melhor. E eu aqui falando sobre mastigação e o Lorival fazendo alguns gestos aqui de mastigação. Para não dizer outra coisa, né, Lorival? Tudo bem? A paz? Tudo bem com você?
1: Paz, tudo bem. Mastigar, mastigar 100 vezes é cruel, né?
0: O que você estava fazendo aí que eu vi pelo rabo de olho assim?
1: Sei lá, eu mastigo umas 5, 6, talvez. Dependendo do alimento.
0: Ah, né? Não, acho que não. Acho que mais um pouquinho.
1: Ah, dependendo do alimento.
0: Então, olha que interessante, Lorival, que nós temos ao todo na musculação bucal 34 músculos trabalhando, participando dessa mastigação, e produzem uma pressão de 124 quilos cada mastigada. Você acredita nisso? E todo esse trabalho é para fragmentar os alimentos, estimular a fabricação de substâncias lá no cérebro que controlam o apetite e combatem a gula. Por isso é importante mastigar bastante para você ter uma saciedade.
1: Quem mastiga mais, come menos, né?
0: Exato, você ter uma saciedade mais rápida, né? Então, vamos tentar fazer isso essa semana, começando hoje. Você me policia, eu te policio? Vamos lá?
1: É difícil, viu? Se a pessoa ficar contando uma, duas, peraí, tá com 60, falta 40 ainda.
0: No início você vai ter que contar mesmo, né? Lorival, a gente vai rodar mais um hino, depois você já medita pra gente aqui?
1: Certo.
0: Nós vamos ouvir agora um hino com o Grupo Paz, Divino Hóspede, do CD Mil Motivos.

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1: Pelo que seremos lembrados? Todos nós, é claro que temos quase que uma certeza, né? Nós vamos um dia ter de partir. A não ser os que serão arrebatados vivos, mas via de regra o homem morre mesmo. Quando ainda em vida, Absalão, aquele filho de Davi rebelde, cabeludo, mas dizem que também era bonitão, isso é outra história, não quero saber. Ele levantou para si mesmo, né, uma estátua, um monumento no Vale dos Reis, dizendo: não tenho nenhum filho para preservar a minha memória. Por isso deu à coluna o seu próprio nome. Chama-se até hoje Monumento a Absalão, ou Movimento de Absalão, perdão, Monumento de Absalão. A Bíblia registra em 2 Samuel, capítulo 18, versículo 18. Um político maranhense, talvez, sei lá, conhecido como um dos grandes caudilhos políticos brasileiros, num dos locais históricos da cidade, ele também ostenta ali o seu busto, que foi construído para ele ainda mesmo quando ele estava vivendo. E muitas pessoas vão e veem ali aquele busto, né? Algumas pessoas vêm por, de repente, tentar se lembrar da história ou coisa assim. Algumas pessoas pasmam diante de tanta vaidade humana, não é? Há um meu busto. As pessoas querem, na verdade, serem lembradas. Quem é que não quer ser lembrado? A gente tem tantas pessoas que sabe que desapareceram e desapareceram mesmo. Não deixaram nenhum tipo de lembrança, não é? Então, assim, tanto o jogador de futebol, como também o político, mesmo outro jogador de futebol que aqui em São Paulo também fizeram um busto dele, colocaram num local que dá para ver facilmente também. Pessoas que necessitam, de repente, têm dentro de si uma necessidade de serem reverenciadas, vivas e mesmo depois de mortas. Queremos ser eternos, né? Desejamos ser lembrados nas gerações futuras. E rechaçamos aquela ideia de sermos esquecidos, desaparecidos na posteridade. Absalão fez um monumento a si. Mas antes dele, a geração de Babel empenhou-se na construção de uma torre para que o seu nome fosse notório. Mais tarde, o próprio Nabucodonosor repetia a si mesmo todos os dias que era imortal e que o seu poder erguera o grande império babilônico. Foi comer capim, todo mundo sabe. São esforços vãos e ridículos. Absalão ficou conhecido por causa do seu busto ou por coisas boas que fez? Não. Ele não ficou conhecido pelo monumento que construiu, mas por ser um rebelde que se amotinou contra o próprio pai e que morreu de uma forma patética. Babel não ficou conhecida pela sua engenharia, apenas pela sua estupidez. E Nabucodonosor não foi conhecido pela sua estátua, mas foi conhecido por rastejar como um bicho e por pasto comer capim como se fosse um boi. Nos deixou uma lição de que a vaidade é absurda. Por que não dizer ridícula? Em Provérbios 22, versículo 1, Salomão nos lembra: a boa reputação vale mais do que grandes riquezas. Desfrutar de boa estima vale mais que prata e ouro. A vaidade do rico, o poder do político, a coragem do militar, a coragem do jogador de futebol e a fragilidade da juventude não pode ser o alvo da nossa existência, porque tudo passa, as coisas passam. Valem mais os afetos que plantamos em nossos filhos, nas pessoas que nos rodeiam, a confiança que os nossos amigos têm em nossa palavra e o amor de Deus que encarnamos em todos os nossos atos. Isso é sim que vale. O escritor estava certo ao dizer: o mundo e a sua concupiscência, a sua cobiça passam, mas aquele que faz a vontade de Deus, esse permanece para sempre. 1 João 2, 17. Nós temos, Débora, essa coisa, né? às vezes, de querermos, não sei se é uma coisa, sei lá, meio que...
2: É, nosso eu é
1: narcisista,
2: vaidoso, né? Nosso eu é bastante...
1: Histriônica.
2: Egocêntrico, egoísta.
1: Egocêntrica.
2: Vaidoso, né?
1: Então, as pessoas vão se lembrar da gente quando nós formos boas pessoas. Simples assim. Não adianta um busto, não adianta uma estátua, não adiantam atos e ações vazias. Porque as pessoas percebem. Quem é que não percebe quando uma pessoa está fazendo uma coisa por razões secundárias ou para se aparecer, como fala no português mais claro, né?
2: É notável isso. Né?
1: Todo mundo percebe. Então, olha, vamos ser boas pessoas. Eu preciso melhorar muito, né? Você também, né?
2: Todos nós.
1: Todos nós precisamos. Então, vamos melhorar e que as pessoas nos admirem com admiração verdadeira por sermos nós também verdadeiros.
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2: A gravadora Mensagens Cantadas Music apresenta mais um lançamento do CD Deus no Controle. A gente vai ouvir o hino O Meu Socorro, para você que está perto, longe, receba a mensagem do Senhor.

0: Senhor, irmã Débora, irmão Lorival. Quero dizer para vocês que este programa é uma bênção no meu lar e estou sempre na escuta. A irmã Roselaine daqui de Curitiba, Paraná. E eu quero dizer que o quadro que eu mais amo é o quadro Uma Experiência com Deus e o quadro Minha Vida no Passado. É uma bênção. Paz do Senhor.
1: Paz do Senhor. Eu falo aqui de Araguari, Minas Gerais. O seu programa que é uma benção. Ouço o seu programa todos os dias. Gosto muito das historinhas. Não sou criança, mas gosto demais, irmã Débora. Fique com Deus. Amém.
2: Meu nome é Ivan Alves de Souza, sou morador da cidade de Ferraz de Vasconcelos, Zona Leste. Quero dizer para os irmãos que o programa Mensagem Cantada tem sido uma bênção na minha vida, tem trazido muita edificação. Sou ouvinte do programa desde a penitenciária de Mirandópolis, quando eu me encontrava lá pagando pelos meus erros. E quero agradecer primeiramente a Deus, mas também pela vida do pastor Lorival e a cantora Débora Miranda. Deus abençoe em nome de Jesus.
3: Muito bem, vamos mandar também, Débora, aquele alô para as pessoas que nos ouvem no presídio, né? Aproveitando, nós temos muitos ouvintes presidiários.
4: Exato, muitos, muitos, muitos. E a gente não pode se esquecer deles, né? A gente sabe que é uma situação bastante difícil, né? Estão aí cumprindo com a justiça dos homens e não deixam de pedir a Deus que resolva a situação logo, né?
3: Ele disse bem, o nosso ouvinte, né? Eu, meus erros eu tive que pagar lá, mas graças a Deus tá tudo certo.
4: Isso é importante.
3: Ajustou as suas contas com a sociedade, mas a pessoa pode estar livre, mesmo estando presa, né? Porque a verdadeira liberdade é a liberdade que Deus nos traz. Quantas pessoas estão fora de uma prisão, mas estão aprisionadas
4: Exatamente.
3: Por tantas outras coisas,
4: né? É isso,
3: né?
4: Que eu ia falar. O que mais realmente importa é a liberdade que nós temos em Cristo. Quando nós temos a nossa comunhão íntima com Deus, podemos estar em qualquer lugar, estamos sempre livres, né?
3: É isso mesmo. E nós vamos dando sequência à nossa programação. Só quero deixar aqui para você hoje uma questão. Você já observou quão estranha é a resposta quando se é feita a pergunta: você é o quê? Eu sou engenheiro. Eu sou médico. Eu sou professor. Mas por que nós achamos que somos o que a nossa profissão é? Uma boa pergunta, né? O que você é?
4: E a gente podia falar num outro âmbito, né?
3: Pois é.
4: Eu sou assim, assado, e não a profissão que... a função que a gente exerce, né?
3: Exatamente. Essa é uma pergunta altamente filosófica que questiona o mais profundo da nossa identidade, tão naturalmente respondida com o que nós temos como profissão. Você é o quê? Eu sou motorista. Sim, mas...
4: mas será que é essa a resposta que a gente tá fazendo, tá pedindo, né?
3: Então,
4: tá perguntando.
3: Nenhuma profissão é tão importante que possa substituir quem nós realmente somos. E nós temos que distinguir isso, não é? Temos que distinguir isso, porque na verdade o que nós somos está no coração do nosso Senhor Jesus, do nosso Deus. Ele sabe o que nós somos. E o que nós somos não tem nenhuma coisa que vá nos interligar com a nossa profissão. Pense nisso um pouquinho. O que nós somos? O que nós representamos realmente?
4: E será que somos verdadeiros fora de casa? Porque em casa a gente é aquilo que a gente é, não é verdade? Em quatro paredes, a gente às vezes nem sabe exatamente como a gente é, mas dentro de uma quatro paredes, nós sabemos o que nós somos, né? O que você é, não o que você representa para a sociedade, para a igreja, para a comunidade onde você mora, mas quem é você? Medite, é interessante.
3: Tem que haver uma distinção entre o trabalho e o que nós realmente somos, né? Inclusive também entre o trabalho assim, espiritual, né? E de repente o que as nossas mentes ou de repente a teologia possa até mesmo deflagrar que nós somos, porque na verdade o que nós somos, teologicamente falando, está no coração, como disse, de Cristo, está no coração de Deus, e nós sabemos, né? O que nós somos? É uma pergunta que, sabe, que eu parei para pensar, mas que coisa, hein? Vou levar no programa, porque é uma pergunta difícil de ser respondida, né?
4: Este hino que vocês vão ouvir agora é do CD Oração no Santuário. Cantam Leia e Davi.

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1: 13:03.
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1: Santo, canta Débora Miranda do álbum É Assim Que Adoro.

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1: Eu leio com vocês em Romanos 13, versículo 11, que diz: conheceis o tempo, que já é hora de vos despertardes do sono. Nós sabemos que a família está em processo de desintegração. A família moderna, e ela realmente está sendo atacada por vários fatores. E essa desintegração da família moderna está relacionada a muitas coisas. Primeiro, a mudança do papel da mulher. Também materialismo, a propaganda vulgar, a mudança de valores. E como resultado dessa enorme Babilônia, nós vivemos numa cultura em que as pessoas presenteiam coisas uns aos outros, mas não dão menos, mas dão menos de si mesmas. E dar coisas se tornou uma forma de acalmar a consciência, né? Por exemplo, o pai que fica muito tempo longe do filho, ele compra um presentinho para que quando retornar possa suprir a ausência dele. E além de tudo isso, nós convivemos com um sistema social de apoio enfraquecido. A batalha hoje é entre a família de um lado e a cultura do outro. Se você reparar, quase todas as forças na sociedade estão em oposição à família. Precisando de ajuda para fortalecer seu lar, não olhe para a sociedade. As pessoas que são consideradas mais inteligentes, as mais bem-sucedidas, as mais belas, as mais famosas, todas elas agem como se estivessem organizadas por uma grande força opositora para vulgarizar e ridicularizar a família. Observe os programas de TV, as novelas, enfim, nós vemos que realmente a família está sendo atacada. É claro que não é possível destruir a família e preservar seus valores ao mesmo tempo, não. Portanto, a fragilidade da família moderna acrescente o enfraquecimento também da moralidade. A sociedade em geral, por intermédio dos meios de comunicação, tem praticamente forçado as pessoas a aceitar como normal os comportamentos mais bizarros e feios. O conceito de pecado, se não desapareceu completamente, é tratado como uma ficção. Bem e mal são determinados pela cultura e não por uma norma moral imutável, independentemente do homem. Agora, tudo bem, está nessa situação a sociedade. Agora, o que fazer? Talvez eu diga que a necessidade mais básica e primária seja fortalecer a liderança dentro do lar. Deve haver um reavivamento espiritual entre o marido e mulher e pais. Se a família deve sobreviver intacta nessa selva, é necessário que haja líderes fiéis a Deus, apontados e treinados por Deus. Há necessidade de homens que saibam efetivamente guiar o seu lar através do território inimigo, que está minado de todos os lados. Vejam, ouvintes, que a família é o que de mais importante nós temos no mundo. A família é a nossa casa, é o nosso refúgio de paz. Quando há discórdia ou conflito, a nossa paz interior fica afetada. E a família é um laço que nos abraça neste momento. Abraça a nossa vida quando não estamos em paz. E esse laço vira um nó. Agora, se o mundo lá fora estiver caindo, desmoronando, mas se em casa nós temos paz, nos sentiremos mais seguros, não é verdade? A nossa família é a nossa raiz no mundo. Uma família que está em conflito é como uma grande árvore com a sua raiz apodrecida e qualquer vento é capaz de derrubá-la. Então, viva em paz com a sua família. Busque a reconciliação familiar. Aprenda a perdoar. Em família, amamos uns aos outros e queremos sempre o melhor para todos, não é mesmo? Às vezes brigamos por excessos de cuidado e amor, e onde há muito sentimento, estão todos à flor da pele. Mas eu digo uma coisa, viva em paz. Se for preciso perdoar, perdoe. Perdoar é preciso para que se haja uma família forte e para que ela viva em paz, no amor do Senhor. cantora Daniela Balabem apresenta mais um hino, Ele Vem, o título do CD Sala do Trono.

0: Paz Senhor, irmã Débora e pastor Dorival, aqui é a Angélica, aqui de Eldorado do Sul, Rio Grande do Sul, Porto Alegre. Eu sempre escuto a rádio e gosto muito dos louvores, principalmente das palavras. Minha vida no passado também é uma experiência com Deus. Tenho sido muito edificada, graças a Deus e graças a vocês. Eu agradeço muito por essa rádio. Que Deus continue abençoando cada um que escuta esta rádio. Fique com Deus, paz Senhor.
1: Meu nome é Nilza, sou do Item Paulista. Eu não sou da igreja de vocês, mas frequento. O programa de vocês é um programa abençoado e eu gosto de todos. Fiquem com Deus. Muito obrigada.
2: Eu amo esse programa, gosto muito, sabe? É, edifica, louvores, aquela parte da saúde. Sou aqui de Salvador, Bahia. E Deus continue abençoando vocês.
3: Segundo o dicionário, o cientificismo é uma concepção filosófica que afirma a superioridade da ciência sobre todas as formas de compreensão humana da realidade. Pode ser religião, metafísica, etc. E sendo a única capaz de apresentar benefícios práticos e alcançar autêntico rigor cognitivo. E essa percepção ela é ensinada nas universidades, não é? Agora nós temos aqui um opositor, o erudito Ian Hutchinson. Ele é um físico, ele é professor da famosa MIT, né, que é um instituto muito famoso em Boston, Massachusetts, que ele vem explicar as deficiências dessa filosofia. E o Hutchinson, um nomezinho complicado, ele é cristão e ele já palestrou muitas vezes em universidades sobre as questões relacionadas à ciência e à fé. E numa entrevista ele argumentou que essa questão do cientificismo, que essa crença amplamente aceita, ela infelizmente falha por ignorar que a ciência é incapaz de provar a existência dos intangíveis desse mundo. Aí que tá, a ciência não pode. O que é intangível primeiro, né? Intangível é uma coisa que você não pode tocar, que você não pode pegar, uma coisa que não pode ser perceptiva pelo tato, não é? Uma coisa impalpável, uma coisa incorpórea, não é? Então, achei interessante a colocação desse senhor, que é um cientista, que ele é cristão. Ele fala que, infelizmente, não conseguindo provar o intangível, então ela não prova que existe coisa como justiça, misericórdia ou amor. Eu, como você fala, adoro, né?
4: Adoro.
3: Pois é. Porque são coisas intangíveis, na verdade. No entanto, são realidades em nosso mundo que todos reconhecemos e consideramos muito importantes, destaca o professor. O mesmo vale para as questões teológicas. Elas são importantes, são vitais e, no entanto, algumas não são suscetíveis à investigação pela ciência. A crítica do famoso professor, ao cientificismo, baseia-se também no fato que muitas figuras importantes da história da ciência eram cristãos, devotos e, portanto, não aderiam ao cientificismo. Os fundadores da Revolução Científica do século XVII eram religiosos, a maioria cristãos, lembra ele. Eles certamente acreditavam que muito do que sabemos vem de fontes externas à ciência. Acreditavam em milagres, no mínimo acreditavam no milagre da ressurreição. E fala muito mais, mas acho que já deu para entender, né? Que é claro que o cientificismo, essa ciência que ela é tida como a única, que, vou dizer assim, que poderia ser genuína, na verdade ela não tem condições de, ela é incapaz de provar as coisas que não se pode tocar, as coisas que não se pode coisas que não se pode manusear, coisas que não se pode ser efeito do tato, né, sentir efeito do tato. Então fica complicado, né? Porque como é que você vai explicar coisas referentes à fé? É? Então fica complicado. De qualquer maneira, ouvinte, a gente trouxe para você refletir. A gente sabe que quando a gente reflete, quando a gente para e pensa, puxa, não pensei nisso. Quantas vezes eu falo isso no programa? Nós estamos nos tornando, pelo menos, mais conhecedores, porque nós vamos à reflexão e a reflexão nos faz pessoas melhores, pessoas com mais conhecimento e certamente nos faz pessoas que a cada dia vão crescendo e crescendo. Mas vindo, Débora.
4: Se nós temos na sequência o Nery cantando Saudade.

0: Vocês ouviram Saudade, está no CD do Moneri, com o título A Missão. Quantos anos durou a construção da arca, hein? Será que Noé levou realmente 120 anos para construir a arca, como é a crença de muitas pessoas? Quando a Bíblia menciona 120 anos, que nós encontramos em Gênesis 6:3, nada fala a respeito do tempo exigido para a construção da arca. Está escrito assim, ó, então disse o Senhor, não contenderá o meu espírito para sempre com o homem, porque ele também é carne, porém os seus dias serão 120 anos. Deus aqui simplesmente pronunciou o julgamento a respeito da humanidade, dando-lhe um prazo de 120 anos. Porém, nada ele diz a respeito de como viria esse julgamento. Não falou de um dilúvio, nem da arca, nada nessa ocasião. E a esta altura dos acontecimentos, Noé estava com 480 anos de idade, pois o dilúvio veio quando ele estava com 600, ou seja, 120 anos mais tarde. E os filhos de Noé não haviam nascido, e eles só foram gerados quando Noé ultrapassou a casa dos 500 anos. É até engraçado falar isso, né? Agora, somente bastante tempo depois que eles haviam nascido, é que Deus ordenou que a arca fosse construída. E os três filhos de Noé não somente já eram homens feitos, casados, quando Deus falou da arca. E como eles já estavam casados, isso se infere claramente do texto bíblico de Gênesis 6, versículo 14 ao 18. Disse tudo, nós concluímos então que Noé não levou 120 anos construindo a arca. Pode sim ter pregado durante 120 anos, entenderam? Mas quanto a construir a arca, isso pode ter tomado um espaço de tempo consideravelmente curto, de uns 2 a 5 anos. Mas se vocês quiserem realmente ler profundamente sobre esse tema, leiam em Gênesis 6, o capítulo inteiro, principalmente do 14 ao 18.
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0: vida no passado.
1: Minha vida no passado já está no ar. Esse espaço a gente dedica à leitura das cartas que chegam ao nosso programa com a história de vida. E hoje vamos ler esta história de Rosa de Fátima Carvalho dos Santos, de Novo Hamburgo, Rio Grande do Sul. Nasci em uma família típica brasileira e que não conhecia a palavra de Deus. Os meus pais eram da religião católica romana e era muito simples e comum eles terem em nossa casa os ídolos pagãos. Antes que eu completasse os meus 14 anos de idade, o lar dos meus pais já estava destruído. E isso colaborou para que eu tivesse uma pressa maior de sair de casa. O meu lar não trazia um bom exemplo. Meu pai ausente, minha mãe solitária, e quantas vezes eu presenciei discussões, brigas e violência. Eu queria sair de casa rápido e acabei fugindo com o rapaz. Hoje eu analiso que tudo o que aconteceu comigo de eu fugir com ele foi mais um desespero, uma fuga do que outra coisa que se possa imaginar. Juntei os meus trapinhos e ele também os seus e fomos morar na casa de minha sogra. Mas como assim? Ele havia falado para mim que tinha uma casa, que tinha o seu emprego, tinha uma vida estruturada. Mas quando eu fui dar, na realidade, era tudo uma farsa. Eu havia sido enganada. Ele não trabalhava. Não, era sustentado por sua mãe. E agora, onde ir? Onde morar? Realmente, foi tudo uma grande ilusão. Chegava o ano de 2002 e eu comecei a me sentir muito mal. Fraqueza, sonolência. E logo constataram, após vários exames, que eu estava com anemia crônica, quase chegando a uma leucemia no sangue. Por isso que eu tive 2 abortos espontâneos. E o médico que me atendia dizia: você não pode ter filhos. E é claro que a sua chance de engravidar novamente é apenas de 1%. Irmã Débora, realmente eu fui praticamente desenganada pela medicina. E aquilo me deu uma tristeza muito grande. Fiquei muito angustiada, porque eu queria ser mãe. E diante desta sentença inesperada, você não pode engravidar. Vocês podem até achar chato isso, mas o meu mundo desmoronou. Eu era muito jovem e, é claro, eu queria constituir um lar, ter filhos, pois era realmente um sonho meu. E eu comecei a me deprimir por isso. A paz começou a ficar muito distante de mim. Comecei a ficar desesperada. E essa situação emocional de eu ficar depressiva, desesperançada pelo diagnóstico de que eu jamais poderia ser mãe, a minha anemia piorou. Agora eu estava com leucemia no sangue. Você não pode engravidar. Vocês podem até achar chato isso, mas o meu mundo desmoronou. Eu era muito jovem. E é claro, eu queria constituir um lar, ter filhos, pois era realmente um sonho meu. E eu comecei a me deprimir por isso. a paz começou a ficar muito distante de mim. Comecei a ficar desesperada. E essa situação emocional de eu ficar depressiva, desesperançada, pelo diagnóstico de que eu jamais poderia ser mãe, a minha anemia piorou. Agora eu estava com leucemia no sangue. A minha vida era viver acamada. Para vocês terem uma ideia, eu não conseguia caminhar. Sim, eu não conseguia levantar da cama de tanta fraqueza, a ponto de eu depender de outras pessoas para me levantar, para eu fazer as minhas necessidades, tomar um banho e até me alimentar. E lá estava eu naquela situação. Eu não conhecia a Deus e tampouco havia experimentado até então o poder de Deus na minha vida. Mas eu já havia ouvido falar de que havia Deus, que Ele ajudava as pessoas, que Deus é amor, mas experimentá-lo em minha vida ainda eu não tinha tido esta oportunidade. E vocês sabem que a tendência do ser humano que não conhece a Deus é tocar esta vida conforme seus próprios intentos. Mas uma coisa eu digo, que no momento de angústia e dor desta pessoa, ela vai até o fim procurando os últimos recursos. Ela vai até o final buscando uma solução e não olhando e nem se importando quais as dificuldades que ela terá para alcançar esta solução. Então, naquele momento de aflição, acamada, sem forças de me locomover dentro da minha casa, eu resolvi buscar uma igreja dos crentes. Quem sabe Deus pudesse atender o meu pedido de socorro. E eu pensava, estou viva. Enquanto eu estou viva, existe esperança para mim. E assim, busquei uma igreja. E lá fui eu participar de um culto evangélico pela primeira vez. Quando lá cheguei, tudo para mim era tão diferente e muito estranho. Mas eu sabia que era um lugar que invocavam a presença de Deus. Um local que supostamente teria de ter amor, paz. E foi o que realmente eu encontrei naquela noite. O culto começou e eu fiquei ali sentada. E eu prestava muita atenção a cada palavra, a cada hino que era cantado. E eu, trazendo a maior reverência a Deus, mesmo não sabendo nem conversar com Ele, eu procurava ter comunhão com Deus, não conversando, não me levantando do meu lugar, pois havia, desde pequena, recebido isso de meus pais, que quando estávamos em uma igreja, tínhamos de prestar reverência e adoração a Deus. Dileto ouvinte, eu estava ali no culto, e de repente o pastor olhou para mim e disse, olha, Deus me mostra a sua enfermidade. E essa enfermidade se chama leucemia. E Deus neste momento demonstra o seu amor por você, curando esta enfermidade. Eu fiquei meio que pensativa. Será que é comigo? E ele disse, é com você que Deus está falando. E é você quem Deus está curando agora. Aleluias! Louvado seja o nome do Senhor. Eu, ao escrever esta carta e a parte desta minha história, eu fico emocionada. Porque realmente o milagre de Deus, quando Ele opera o milagre em nossas vidas, esse milagre nos traz responsabilidades. Ou seja, o milagre não é apenas por acontecer em nossa vida, mas nos traz a consciência de que temos de tomar uma decisão quanto à nossa vida espiritual, de aceitarmos a Jesus como nosso único e suficiente Salvador e Senhor de nossas vidas. Ah, que Deus maravilhoso é este! Curou a minha enfermidade para que eu pudesse crer nele. E realmente, ouvinte, a Bíblia fala de que nós somos tocados por Deus. Deus se manifesta a nós para que nós possamos crer que Ele é bom, que Ele existe, que Ele é o Deus sobre todas as coisas e que Ele é o único Deus verdadeiro. Realmente, naquele estado em que eu me encontrava, eu não via mais uma saída para o meu problema. E eu procurei refúgio no lugar certo, na presença de Deus. E ali eu implorei a sua misericórdia, e o Senhor Jesus veio em meu socorro. E eu posso dizer, como disse o salmista: bendize, ó minha alma, ao Senhor, e não te esqueças de nenhum de seus benefícios, pois é Ele quem perdoa. Sim, é Ele quem perdoa todas as nossas iniquidades e sara todas as nossas enfermidades. Eu estava curada e eu tinha de mostrar a Deus a minha gratidão. Eu sabia que era importante, foi muito realmente importante para mim receber este milagre. Porque antes eu vivia em uma cama e nem caminhar eu podia sozinha. Era muito humilhada, pois eu dependia das outras pessoas para eu me levantar da cama. E logo que fui curada, aquela angústia foi embora. A angústia, a tristeza de ser uma pessoa cancerosa. Eu tinha leucemia no sangue. E assim, irmã Débora, eu comecei a buscar um trabalho, pois afinal de contas eu era agora uma pessoa normal e eu poderia trabalhar para o meu próprio sustento. Hoje eu posso entender um pouco do motivo da minha cura, porque nesse período o meu companheiro, eu não digo que era o meu marido, pois não éramos casados civilmente. Eu digo que o meu companheiro voltou para os caminhos do Senhor, mas não permaneceu. Ficou apenas alguns meses na igreja. Não tinha base bíblica, não tinha conhecimento da palavra de Deus, e os vícios o venceram. Os prazeres do mundo sufocaram o meu companheiro, e ele acabou também abandonando a igreja. Realmente, diante de tantas bênçãos que eu havia recebido, eu não poderia seguir o meu companheiro, não. Aquele milagre me trouxe uma responsabilidade. O meu coração já estava, eu posso dizer, um pouco mais quebrantado e muito agradecido porque o Senhor me resgatou da morte. Então eu resolvi servir a Deus. O milagre me trouxe responsabilidade. Não, eu não tinha que apenas frequentar uma igreja, ser uma simpatizante das coisas de Deus. Pois hoje eu vejo tantas pessoas dizerem: ah, eu não sou crente, mas eu amo ir à igreja. Eu não sou crente em Jesus, mas eu adoro ouvir hinos. Não, não é assim que Deus quer que sejamos. Deus quer que sirvamos a Ele de corpo, alma e espírito. Irmã Débora, eu tinha de mudar de vida. Ah, eu tinha de tomar uma decisão séria de servir a Deus. Eu não poderia apenas receber a bênção. Não, eu tinha de servir o dono da bênção. Ser fiel a Ele e cumprir a sua palavra. E então comecei a colocar em meu coração o firme propósito de servir a Deus. E, irmã Débora, eu fui à igreja naquela noite. Já havia vários meses que eu estava congregando após a cura da minha leucemia. Mas naquela noite eu tinha colocado em meu coração esse propósito: eu vou servir a Deus a partir de hoje. E lá estava eu sentada. E como sempre gostei de ouvir os louvores, até cantava junto com as pessoas que louvavam, orava juntamente com o pastor, prestava atenção à ministração da palavra de Deus. E como Deus havia visitado a minha vida, quebrantado meu coração, aquela mensagem daquela noite, aquela mensagem daquele culto foi tão tocante, foi tão tremenda, e eu comecei a chorar. Chorar de sentir o calor do Espírito Santo de Deus.

e pedindo ao Senhor Jesus que me perdoasse, que limpasse a minha vida, que lavasse a minha alma de todos os pecados. E eu queria ter naquela noite o encontro verdadeiro com Deus, um encontro real. E assim aconteceu. Eu não resisti à voz do Senhor, à voz do Espírito Santo, e naquela noite eu

momento de joelhos dobrados, eu pude sentir pela primeira vez alegria verdadeira. Aquela paz que o mundo não conhece e que eu jamais havia conhecido até então. E eu comecei a exultar a Deus e comecei a falar como Abacuque no capítulo 3, versículo 18. Todavia eu me alegro no Senhor, exalto Deus da minha salvação. Eu precisava, irmã Débora, cumprir a palavra de Deus. Eu queria servir a Deus na integridade da palavra. Queria regularizar a situação matrimonial que eu estava vivendo. Meu companheiro estava totalmente afundado no vício da bebida alcoólica. E esse vício trazia muita agressividade a ele. E eu tentei resgatá-lo, tentei trazê-lo aos caminhos do Senhor. E ele cada dia mais se afastando de Deus. Eu comecei a orar para que Deus o salvasse, para que pudéssemos regularizar o nosso casamento. Mas ele não quis. Ele disse, não, eu não quero. Eu não quero me casar. Eu não quero sair da bebida alcoólica. Eu não quero sair desta vida. Não, não fale de Jesus para mim. Eu não quero. E eu comecei a orar. Eu tinha pena da situação em que ele vivia, eu tinha pena dele, muita dó, pois ele estava morrendo e eu não conseguia fazer esta situação ser diferente. Me sentia impotente diante de tudo isso. E logo eu vi que a situação não estava bem e o Senhor permitiu a nossa separação. Eu digo que Deus permitiu porque nós não éramos casados, ele não queria nada com Deus, e eu corria risco. Deus não queria isso para mim, eu corria risco de morrer nas mãos dele quando ele ficava violento. E as agressões contra mim eram constantes. E eu tinha certeza que Deus não queria isso para mim. E eu pedi permissão ao Senhor, confirmação, e ele acabou buscando a sua família. E acabamos então nos separando. Logo o Senhor preparou uma pessoa que conhecia o Evangelho. Irmã Débora, eu comecei a buscar a Deus. Queria oficializar aquele casamento. Queria oficializar tudo e deixar tudo regularizado. E logo que nós tivemos condições, depois de 7 anos de oração, 7 anos buscando uma possibilidade de nos casarmos civilmente, assim aconteceu. E assim nós tivemos a possibilidade de nos casar no civil, e logo em seguida veio mais 2 filhos. Irmã Débora, foi uma situação bastante interessante, porque como eu conhecia outra pessoa, tinha um filho com outra pessoa, eu comecei a ver que o lar que Deus desenhou, que sonhou para nós, a família que Deus idealizou para o homem, realmente era uma família unida, de paz. E foi então neste casamento que eu pude perceber o que realmente significa uma família. Irmã Débora, ele era o companheiro ideal. Um homem que servia a Deus, maravilhoso, sem nenhum tipo de vício. E eu poderia dizer que bem-aventurado aquele que tem o Deus de Jacó por seu auxílio e cuja esperança está posta no Senhor seu Deus. Eu posso dizer que hoje eu e minha casa, nós servimos ao Senhor. Nos batizamos e tivemos a possibilidade de ter um lar maravilhoso. Filhos maravilhosos. E que louvam até o Senhor na igreja. Eu posso afirmar que a minha família é uma bênção de Deus para mim. Aquilo que eu nunca pude ver no meu lar quando eu era criança. Os meus pais tiveram um lar destruído por Satanás, por não terem Deus como a proteção deles. Hoje eu pude ver o que era uma família abençoada.
uma casa que serve a Deus com amor e que leva realmente a palavra de Deus à vizinhança. Eu entreguei o meu caminho ao Senhor. Eu confiei no Senhor e Ele fez tudo por mim. Louvado seja este Deus. E através desta carta eu agradeço ao Senhor pelo seu infinito amor e sua grande misericórdia, que não me deixou perecer no pecado. Não, mas eu fui alcançada pela graça maravilhosa de meu Senhor e Salvador Jesus.

Deleita-te também no Senhor, dileto ouvinte, e Ele te concederá o que deseja o teu coração. Hoje sou uma pessoa salva que serve a Deus. Não somente eu, mas toda a minha família. Espero que o meu testemunho tenha sido de grande motivação para a sua fé, ouvinte. Para que você não desista e continue orando, lutando pela sua família, pela salvação do seu lar. Vos escreve Rosa de Fátima Carvalho dos Santos, de Campo Bom, Novo Hamburgo, Rio Grande do Sul.

Graças ao Pai, ao Filho e ao Espírito Santo de Deus. Pai nosso que estás nos céus, santificado seja o teu nome, Senhor. Venha a nós o teu reino, seja feita a tua vontade, assim na terra como nos céus. O pão nosso de cada dia nos dá hoje. Perdoa as nossas dívidas, as nossas falhas, assim como nós perdoamos os nossos devedores. Não nos deixe, Senhor, cair em tentação, mas livra-nos do mal, porque teu é o reino, o poder e a glória para todo sempre. Amém, Senhor. Graças te damos. E o programa Mensagens Cantadas chega ao seu final. Queremos agradecer a sua fiel sintonia e também estamos aguardando a sua cartinha com a sua história de conversão. Escreva agora, programamc@ipda.com.br. Com certeza, o seu testemunho tocará muitas vidas, muitos corações. Estaremos com vocês amanhã a partir das 12h30, nesta mesma emissora e também pelo nosso site ipda.com.br ou então pelo nosso aplicativo Rádio Deus é Amor. Fiquem na paz do Senhor, são despedidas do pastor Lorival de Almeida e esta Débora Miranda de Almeida. Até amanhã, na paz do Senhor Jesus.

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4: 14:03.
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8: Estamos aqui em mais um dia que o Senhor tem nos dado. A paz do Senhor a todos vocês. Estou aqui cumprimentando a todos com alegria, com meu coração transbordando em poder participar do seu dia, ensinando você a palavra de Deus. Nós falamos na aula anterior a necessidade agora de você que acabou de aceitar Jesus, a necessidade de você crescer espiritualmente. Nós falamos que quando um bebê recém-nascido, a primeira coisa que ele faz é chorar, né? E depois exigir alimento. E nós fizemos a comparação que muitas vezes a pessoa, quando aceita Jesus, tem aquele choro de uma santa emoção, que podemos dizer assim, de sentir-se com uma nova vida em Cristo Jesus. E depois, o segundo impulso do bebê, quando ele nasce, é exigir comida, o leitinho, né? E assim fizemos a comparação que quando um novo convertido aceita Jesus, a primeira coisa que ele precisa é da palavra de Deus, que é o pão descido do céu. Falamos também que os elementos do crescimento é a oração, a palavra, a adoração e outras coisas mais. E outro dia uma pessoa me escreveu perguntando como devemos orar, qual é a posição física que devemos fazer, que palavras usar. Bem, quando você estava em outra religião, você fazia rezas, orações decoradas, palavras repetitivas, não é? Agora que você conhece a palavra de Deus, as palavras e talvez o estilo da sua linguagem não são de primordial importância na sua comunicação com Deus. Nós já dissemos que o mais importante da oração é você poder comunicar a Deus as necessidades do corpo e da sua alma. Muitas vezes, quando nós fazemos orações a sós, a gente não se preocupa muito que palavras estamos usando. Mas o importante é você ter fé e falar ao Senhor com confiança, através de Jesus Cristo, sempre usando o nome do Senhor quando você for orar. Muitos pais interpretam e entendem que o choro do bebê, ainda quando este não sabe pedir, ele é entendido pelos seus pais. Ah, meu filho está precisando de alguma coisa. Ele está chorando por algum motivo. E assim o Senhor, Deus nos ouve e nos atende. Jesus disse que não era necessário repetir orações aprendidas, mas ele diz em Mateus 6, versículos 7 e 8, que eu leio aqui para vocês, que diz assim: e orando, não useis de vãs repetições, como os gentios, porque presumem que pelo seu muito falar serão ouvidos. Então, oração não é uma reza, mas aquilo que vem do seu coração, da sua alma. E é claro que, pouco a pouco, você vai aperfeiçoando suas expressões na oração. Mas, pelo momento, ore a Deus em nome de Jesus, falando a Ele, pedindo a Ele, como a um pai, a uma mãe ou um amigo. Existe uma posição física padrão para orar? Mais uma vez eu digo que a postura ou a linguagem é ainda menos importante que as palavras na oração. Não há dúvida de que a posição de joelhos é a que aparenta mais humilhação ao Senhor. Mas na realidade o Senhor olha o coração. Muitas vezes vemos pessoas ajoelhadas, mas o coração não está humilhado. O coração não está contrito. Enfim, agora o Senhor escutará a oração de fé, a oração feita com toda a sua alma, seja de joelhos, de pé, sentado ou mesmo deitado em sua cama. E é claro que existem vários tipos de oração. Hoje eu queria falar que com o transcurso do tempo você vai se dando conta de que há uma variedade de tipos de oração. Mas essencialmente a oração é a mesma. O crente, ele se dirige a Deus em adoração, através da oração do agradecimento, através da súplica ou também até do testemunho. Mas segundo o propósito e a circunstância, se pratica diferentes estilos de oração que a gente vai falar na próxima programação. Se você quiser fazer alguma pergunta sobre esta lição, alguma dúvida que ficou, fique à vontade de mandar a sua mensagem para este WhatsApp 11 982 92 33 92. Por hoje é só. Fiquem na paz do Senhor e até a próxima edição. Se despede Débora Miranda. Fiquem na paz do Senhor Jesus.
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Eu sou a Cristine Luiz e vamos ao momento de informação aqui na Rádio Deus é Amor. Dependência digital. Quando a tecnologia vira armadilha. Uso excessivo de ferramentas digitais pode aumentar o isolamento e prejudicar os jovens. Ferramentas de inteligência artificial generativa têm se tornado cada vez mais presentes no cotidiano. Contudo, esse avanço tecnológico trouxe uma nova dimensão para o problema da solidão, principalmente entre os adolescentes. Estudo publicado numa revista científica internacional revelou que cerca de um terço dos adolescentes utiliza sistemas de inteligência artificial para interações sociais, sendo que um em cada 10 considera essas interações mais satisfatórias do que com outros seres humanos. Embora essas plataformas possam parecer conscientes e empáticas, na realidade carecem de verdade de uma compreensão emocional humana. Aqui no Brasil, essa situação é agravada pela falta de acesso generalizado a serviços de saúde mental. O risco é que as ferramentas digitais passem a ser vistas como substitutas reais para interações humanas, o que pode resultar em uma geração menos preparada para enfrentar os conflitos reais encontrados nos relacionamentos. A transição do uso recreativo para um padrão de dependência pode ser identificada por sinais como ansiedade ao ficar longe do celular ou do aplicativo, negligência de atividades cotidianas a favor da interação virtual, dificuldades ao lidar com frustrações e complexidades dos relacionamentos presenciais e sentimentos de tristeza profunda ou isolamento. Esses sinais alertam para a necessidade de buscar apoio profissional e de fortalecer os vínculos humanos reais como base do desenvolvimento saudável. Check-up. Para que servem os exames de rotina? O check-up ou exames de rotina é parte da chamada medicina preventiva. A função principal é fazer o acompanhamento regular da saúde do paciente, evitando o surgimento de doenças e complicações. Em pessoas que já têm condições diagnosticadas, o check-up serve para acompanhar a evolução dessas condições. Além disso, pessoas que possuem histórico familiar de doenças crônicas ou câncer também devem realizar os exames de rotina periodicamente. Segundo

0: obesidade, a glicemia de jejum, usada para diagnosticar e acompanhar o diabetes, e os níveis de colesterol e triglicerídeos, que ajudam a estimar o risco de doenças cardiovasculares, como infarto e o AVC. Contudo, é sempre bom ficarmos atentos às mudanças do nosso corpo e tirar as dúvidas sempre que necessário com um profissional especialista. 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
1: 2:16.

0: 14:17 em Curitiba. 14:17. Queridos ouvintes, e com os acordes musicais do Hino Galileu, nós já estamos chegando com todos vocês, com o programa Voz da Libertação da Igreja Pentecostal Deus e Amor do seu rádio. A direção geral desta programação e Igreja Deus e Amor está a cargo da serva do Senhor, irmã Ereni Miranda, com a sede mundial das Igrejas Deus e Amor em São Paulo, na Avenida do Estado 4568, na Liberdade, em São Paulo, capital. Nossa sede estadual do Paraná, Igreja Deus e Amor, aqui em Curitiba. Ela está na rua Pedro Ivo, 744. E a supervisão local está a cargo do servo do Senhor, pastor Jerry Borchardi. Queridos ouvintes, recebam a paz do Senhor Jesus, desse seu amigo, também irmão em Cristo, Sidney Gonçalves. Que a paz do Senhor esteja na sua vida, no seu lar, com a sua casa e com a sua família. Estamos com todos vocês desta tarde abençoada, tarde de quinta-feira, hoje dia 30 de julho do ano da graça de 2026. Estamos nesta tarde louvando e agradecendo ao santo nome do eterno Deus, agradecendo você, o senhor, a senhora, pelo carinho da sintonia para com a nossa programação. Lá nos transmissores, na Cidade das Águas, que é Piraquara, presbítero Valdeci coopera conosco. Eu agradeço a todos pelo carinho da sintonia para com a nossa programação local, que está começando. Começando bem, CD Toque com Fé. Pode Chorar é um hino que vamos ouvir agora na voz da cantora Ângela Gonçalves.
1: 2:19. Tempo.

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1: Duas e 24.
0: Vamos então seguindo com todos vocês com a nossa programação local. E eu já vou lembrando a todos que o culto desta tarde está em andamento aqui em nossa sede estadual do Paraná, como acontece todas as quintas-feiras a partir das 14 horas. É o culto beneficente em prol a Fundação Reviver. Hoje, dia 30 de julho, o culto desta tarde está em andamento com as bênçãos e vitórias de Deus para a sua vida, para a sua casa e para a sua família. Venham para cá, ouvintes. Venham para cá receber de Deus as bênçãos. Venham para cá receber de Deus as vitórias dos altos céus. Bênçãos de Deus para a vida daquele que crê. Bênçãos de Deus para a vida daquele e daquela que confia. Você, o senhor, a senhora que crê no poder extraordinário que na pessoa bendita do Senhor Jesus, vem para cá para a Igreja Deus e Amor, no culto desta tarde que está em andamento. Deus, o Todo-Poderoso, é Ele quem tem a bênção, é Ele quem tem a vitória para todos. Bênçãos de Deus para a vida daquele que crê. No culto desta tarde, a bênção de Deus está em andamento. A bênção de Deus é grande, certa e garantida, pois o culto desta tarde está em andamento. A bênção de Deus é garantida para todos. Quem garante a bênção é o Senhor Jesus, quem garante a vitória para a sua vida. Venham pra cá. Programa Voz da Libertação da Igreja Pentecostal Deus e Amor, que segue no seu rádio em AM 1210 kHz da Super Rádio de Curitiba. Hoje, queridos ouvintes, quinta-feira, dia 30 de julho, 30 de julho do ano da graça de 2026. Obrigado a todos pelo carinho da sintonia para com a nossa programação local que transmite vida em 1210 kHz da Super Rádio de Curitiba e também na internet superradiodecuritiba.com.br. Queridos ouvintes, o nosso assunto agora é o culto de logo mais às 18 horas, hoje quinta-feira.

E atenção, povo de Deus, eu lembro a todos vocês, hoje quinta-feira, logo mais às 18 horas, começa a oração para o quarto e último culto desta quinta-feira aqui em nossa sede estadual do Paraná. E aqui vai aquele convite todo em especial para o ouvinte que está ligadinho aí na nossa programação. Venham para cá, ouvinte, a partir das 18 horas, hoje quinta-feira, o povo de Deus orando, o povo de Deus clamando, e por certo que a bênção, a vitória de Deus será muito grande, certa e garantida em sua vida. Nesta noite, este casal abençoado pelo Senhor nosso Deus, presbítero Arita Borda, também a sua esposa e irmã Leacir Ribas, no culto desta noite, pregando a palavra de Deus e orando em favor de todos pelos excelentes dons do Espírito Santo e também a presença do vocal Shekinah, que estarão entoando belíssimos hinos de adoração ao Santo Nome do Eterno Deus, na noite de hoje, aqui mesmo em nossa Igreja Pentecostal Deus e Amor, sede estadual do Paraná, aqui em Curitiba, localizado na rua Pedro Ivo 744, bem no centro de Curitiba. Esse é o endereço da sua bênção, esse é o local da sua vitória, é o local que o bom Deus e Pai Todo-Poderoso já preparou para o ouvinte estar conosco aqui, adorando a Deus em espírito e em verdade. Venham para cá glorificar ao santo nome do Eterno Deus conosco, venham para cá bendizer ao santo nome daquele que vive e reina para todo sempre, a saber, o Senhor Jesus Cristo, que tem a bênção e a vitória para todos nesta noite aqui mesmo, na rua Pedro Ivo 744, bem no centro de Curitiba, Igreja Pentecostal Deus e Amor.

0: certa e garantida para a sua vida. E lembrando que o vocal Shekinah também vai estar presente aqui nesta noite, entoando belíssimos hinos de adoração ao santo nome do eterno Deus. Ao término do culto, presbítero Paulo Guzmão, ele vai estar fazendo aquela unção com óleo, sim? Ele estará fazendo aquela unção com óleo na cabeça de todos os meus irmãos presentes aqui nesta noite, aqui em nossa sede estadual do Paraná, Rua Pedro Ivo, 744, bem no centro de Curitiba. Esse é o endereço da sua bênção, esse é o local da sua vitória. Venham pra cá na noite de hoje. Amanhã sexta-feira, queridos ouvintes, é a sexta-feira da guerra contra o mal. 9 horas da manhã, evangelista Maria Lorena, pregando a palavra de Deus e orando em favor de todos pelos excelentes dons do Espírito Santo. Sim, na manhã desta sexta-feira, evangelista Maria Lorena, pregando a palavra de Deus, orando em favor de todos pelos excelentes dons do Espírito Santo e por certo que a bênção. E por certo que a vitória de Deus será muito grande, certa e garantida em sua vida. O abençoador é o Senhor Jesus, que tem a bênção, ele que tem a vitória para todos. Aqui na Igreja Deus e Amor não fazemos acepção de pessoas, não. Venham para cá, você, o senhor, a senhora que estão enfrentando os seus problemas, as dificuldades, também as adversidades desta vida. Venham para cá, porque o bom Deus e Pai Todo-Poderoso, ele tem a bênção, ele tem a vitória. A bênção de Deus é ela que nos enriquece sem acrescentar nenhuma dor. Deus tem prazer em abençoar. Quer ser o abençoado? Quer ser a abençoada? Então venham para cá, queridos ouvintes, na manhã desta sexta-feira, evangelista Maria Lorena pregando e orando pelos dons do Espírito Santo, expulsando todo o mal. A bênção de Deus com certeza será muito grande, certa e garantida para a sua vida. Teremos o culto do meio-dia, 1 hora da tarde, no culto das 14 horas desta sexta-feira, o servo do Senhor, pastor Geraldo da Costa, pregando e orando pelos dons do Espírito Santo e a bênção de Deus, grande, certa e garantida em sua vida. Nesta sexta-feira, no culto das 18 horas, quando começa com oração, é o culto do PEMU. E nesta sexta-feira, presbítero Fernando Zelinski, pregando a palavra de Deus e orando em favor de todos pelos dons do Espírito Santo. O local da sua vitória? Igreja Deus e Amor. Pedro Ivo 744, no centro de Curitiba. Esse é o endereço da sua vitória. E atenção, povo de Deus, que estão ligadinhos aí na nossa programação. Preste muita atenção, por favor, neste comunicado muito importante para este sábado, dia 1º de agosto, segundo Flow Curitiba.
1: Neste sábado, dia 1º de agosto, às 18 horas, nós teremos em nossa sede estadual na Rua Pedro Ivo, 744, a realização do segundo Flow Curitiba. 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E disse Deus a Moisés: Eu sou o que sou.

Deus tem uma palavra ao seu coração, querido ouvinte. Por isso, venha participar e adorar também o nome santo de nosso Senhor e Salvador Jesus Cristo, na grande festividade, segundo Flow Curitiba, neste

0: ouviremos agora a palavra do servo do Senhor, presbítero Eliel Rúbio.
1: Paz, pessoal, passando aqui para confirmar a minha presença dia 1º de agosto, a partir das 18 horas, no Flow Curitiba, com o tema Eu Sou o Que Sou. Será um prazer estar com todos vocês. Espero vê-los em nome de Jesus.
0: Não percam a realização do segundo Flow Curitiba neste sábado, 1º de agosto, a partir das 18 horas, em nossa sede estadual na Pedro Ivo, 744. Entrada franca a todos.
2: Então está esse comunicado muito importante para este sábado, 1º de agosto. Segundo Flow, Curitiba, e todos são bem-vindos em nome de Jesus. O Senhor nosso Deus, é Ele quem tem a bênção, quem tem a vitória para todos. Venham para cá. 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Tarde abençoada, tarde de quinta-feira, dia 30 de julho do ano da graça de 2026. Vamos seguindo com a nossa programação. Queridos ouvintes, um rápido break, na sequência testemunho.
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9: Meu nome é Irmã Vera, recebi muitas bênçãos do Senhor, então eu quero testemunhar para acrescentar a fé dos novos convertidos, como foi eu aceitar Jesus. Eu morava com minha mãe muito católica, né? Não gostava dos crentes. E quando meu pai veio a falecer, eu tinha 13 anos, meu pai faleceu, eu comecei a ter problemas de saúde, aonde eu vim para PUC de Campinas, e ali foi diagnosticado que eu estava com o começo de um câncer no meu estômago também. Então, eu fiquei um ano em Campinas, na casa dos meus parentes, tratando, retornei para o Paraná sem a cura que eu precisava, sem a melhora, e os médicos me retornaram sem expectativa de eu ter melhora, enganada. Então, quando eu retornei para o Paraná, ali eu cheguei a pesar 42 quilos, eu fiquei só a pele, e eu não conseguia sair na rua, eu não conseguia andar, mas teve um certo dia que eu tive muita vontade de sair de dentro de casa, e eu pedi para minha mãe: mãe, vamos dar uma volta, pelo menos na rua daqui de frente de casa, vamos dar uma volta. Então ali eu saí com a minha mãe, foi quando eu passei em frente um salão que era a Igreja Deus e Amor. Na época eu não identificava, mas na época estava lá aquele salão pequenininho, com pouquíssimas pessoas, menos de 10, mas na porta estava aquela obreira de avental rosa e o obreiro. Então quando eu passei indo à esquerda, eu passei na rua indo, eu olhei, me deu muita vontade de entrar, porque ali aqueles irmãos estavam orando, mas eu sabia do ódio que minha mãe, não ela, né, tinha pelos crentes. Então caminhei uns metros com minha mãe, e aí eu falei: mãe, vamos voltar que eu tô passando mal. Realmente eu estava muito debilitada, passando mal, e nós voltamos. Quando nós voltamos, eu tenho certeza que foi uma obra de Deus. Eu me soltei do braço da minha mãe, e quando eu cheguei em frente do portão daquela igreja, eu fui encaminhando para dentro da igreja. Eu creio que foi a mão do Senhor que agilizou meus passos. Foi quando minha mãe pegou minha blusa por trás e falou: você não vai entrar nessa igreja, porque se você entrar, você não mora mais dentro da minha casa. Então, meu irmão, naquele dia eu entrei. Deus revelou para aquele pregador que era mais ou menos de 10 pessoas: aqui tem uma pessoa entre nós que você está diagnosticado de uma doença, o médico lá te desenganaram. Naquele momento, eu levantei a minha mão assim com vergonha, levantei pouquinho. Ele falou: jovem, só tinha eu de jovem ali, irmão. Eu fui para a frente, aquela igreja se posicionou e orou. Uma pessoa que não comia, tudo que eu comia, ou eu ponhava para fora, ou eu sentia uma dor que nem uma faca na boca do estômago, que parece que ia sair pelas minhas costas. Era aquele sofrimento que eu tinha dia e noite. Então ali naquele momento eu recebi aquela oração: irmão, eu não senti tontura, eu não senti nada, mas irmão, eu tomei um banho de suor, eu me suei todinha. E quando o irmão terminou aquela oração, a obreira me acompanhou, eu sentei, e quando eu cheguei na minha casa, fui caminhando sozinha. Aí quando eu cheguei na minha casa, minha mãe brigou comigo. Eu cheguei na minha casa, eu ouvi tudo que ela falou, e eu falei: mãe, agora eu tô com fome. Irmão, o primeiro sinal do meu milagre foi aí. Naquele dia, eu não só fui curada, naquele dia eu levantei minha mão, eu aceitei Jesus, mas eu não pude servir ao meu Deus, porque minha mãe falava que se eu fosse para a igreja dos crentes, ela me colocava na rua. Então eu tinha medo, mas dentro do meu coração, aquilo ficou gravado dentro do meu coração. Ali eu recebi a cura nesse tempo, meu milagre. Nunca mais depois daquele dia eu senti nada no meu estômago. Deus me deu 2 gestações, eu não tive enjoo, eu não tive nada, irmão. Então eu deixo esse testemunho para os irmãos novos convertidos. Eu tive toda essa caminhada, mas eu não desanimei. Irmão, eu estava decidida a servir meu Jesus. Busque de Deus a sabedoria, se esforcem, né, e perseverem, e Ele é poderoso para fazer tudo ao nosso favor. Estou muito feliz. Vera Crispim Vieira, bairro do Itaim Paulista.

0: Vamos então, seguindo com o programa Voz da Libertação da Igreja Pentecostal Deus e Amor. Queridos ouvintes, está aí o testemunho da irmã Vera, relatando aqui na nossa programação, emocionada, hein? Diga-se de passagem, muito emocionada com o que Deus, o Todo-Poderoso, fizera em favor dela. E olha que foi um milagre extraordinário. Não tem como não se emocionar com este testemunho, irmã Vera. É, irmã Vera, que passou maus bocados aí, né? Isso foi um pouco também por conta da dureza do coração da mãe dela. A mãe católica, que não gostava de crente. A mãe dela que não gostava de crente de jeito nenhum. A Vera conta que estava indo tudo bem até a morte do seu pai. Quando seu pai veio a falecer, ela começou a ficar com os problemas de saúde. Os problemas de saúde. E foi encaminhada até o médico. Ela conta que foi até a PUC, né? Ali no estado de São Paulo. Chegando lá, ela fez exames. Os médicos constataram que ela estava com o começo de um câncer no estômago. Ela conta que ficou um ano ali em São Paulo, na PUC, ali para tratamento médico, mas a situação dela não estava bem. E ela conta que estava perdendo peso, e estava com 42 quilos, um ano após ser diagnosticada com este câncer. 42 quilos ela estava, porque ela não se alimentava, ela não comia, ela não podia comer nada, porque tudo que ela comia ela jogava para fora. Voltou para Curitiba. Quando voltou para Curitiba, ela tinha aquele desejo de comer, mas não podia se alimentar. Ela tinha aquela vontade de se alimentar. Ela queria comer, mas não podia comer. E ela estava se definhando com 42 quilos. Aí ela estava em casa e um dia ela resolveu sair, dar uma volta. Falou para a mãe: mãe, vamos dar uma saída? Vamos dar uma volta? A mãe dela decidiu dar uma saída com ela, uma volta com ela. E quando elas saíram, elas estavam andando na rua do bairro, né? E passou em frente ao salão. Até então, ela não sabia de que igreja se tratava, ela não sabia na época. E ela conta que, andando com a mãe, passou em frente uma igreja Deus e Amor. Depois ela foi saber que era uma igreja Deus e Amor. E quando ela passou na frente da igreja Deus e Amor, ela conta que aquela igreja estava em oração. Tinha um obreiro e uma obreira na porta da igreja. A obreira com guardapó rosa. Aqui na igreja Deus e Amor, queridos ouvintes, os nossos obreiros são identificados, as obreiras, com guardapó rosa, com emblema da igreja pentecostal Deus e Amor. Um guardapó ou um avental branco, como queira, para as obreiras, para ser identificada como obreira da igreja pentecostal Deus e Amor. Os obreiros aqui da igreja Deus e Amor são identificados com terno e paletó, certo? Os obreiros da igreja Deus e Amor. Ah, eu sou um obreiro da igreja Deus e Amor. Uma vez que está cooperando na igreja, os obreiros usam paletó e gravata. As obreiras usam um guardapó cor-de-rosa. Esta irmã, estavam na porta da igreja Deus e Amor. A Vera passou com a mãe dela em frente à igreja deu aquela vontade de entrar na igreja, mas sabia que não podia entrar por causa da mãe, que não gostava de crente. Ela andou alguns metros, daí começou a passar mal e falou para a mãe: vamos voltar, mãe, quero, eu não estou bem. Voltando, do que estava voltando, passou em frente à igreja Deus e Amor. Ela conta que tinha poucas pessoas, menos de 10 pessoas na igreja. O bom de Deus, o extraordinário do Senhor Deus, que ele diz, né? Onde estiver dois ou três reunidos ali no meu nome, eu estou no meio deles. A Vera disse que tinha menos de 10, mas tinha mais de 2. Então, Deus estava presente ali, a presença de Deus estava ali. Ou mesmo que tivesse um ali em oração, em clamor, a presença do Senhor Deus certamente estava naquele lugar. A Vera conta que quando passou novamente em frente à igreja Deus e Amor, bateu aquela vontade de entrar, mas ela não resistiu. Ela entrou às pressas na igreja. Quando ela estava chegando na porta da igreja, a mãe dela segurou ela pela blusa atrás e disse: olha, se você entrar nessa igreja, você não é mais minha filha, eu não te aceito mais em casa. Deus, o Todo-Poderoso, com o seu poder sobre a vida da Vera, falou mais alto a presença de Deus. A Vera não é que não deu ouvido à voz da mãe, não é que se trata de uma filha rebelde, não é nada disso, mas é que a voz de Deus falou mais alto. Ela entrou, e ela entrou para alcançar a cura. Quando ela entrou ali na igreja, Deus usara o seu servo no dom da revelação, dizendo que tinha uma pessoa ali que estava diagnosticada pelos médicos com uma doença. Ela levantou a mão, mesmo com vergonha, meio discreta. O pastor falou: é você mesmo, jovem, venha para cá. E ela conta: a única jovem que tinha ali era eu. Eu levantei a mão, fui lá na frente, ela recebeu uma oração, a igreja orou por ela. Quando ela chegou na casa dela, ela que não podia se alimentar, sentiu fome, pediu comida para a mãe, se alimentou. Alimento não voltou novamente para fora, ela não vomitou, ela se alimentou, e foi no momento da cura ali na igreja, quando Deus revelara pelo seu Espírito Santo. Ah, querido ouvinte, é por isso que eu te convido. Venham para cá, para a igreja Deus e Amor. Aqui tem bênçãos de Deus, aqui tem milagres de Deus, a providência de Deus chega para a sua vida. Ah, mas o meu problema já foi diagnosticado, que não tem cura, que não tem jeito. Jesus cura, Jesus dá um jeito. Ah, eu tô com uma dor, tô com um problema aqui que está insuportável. Jesus entra com a providência, retira esta dor, repreende este mal e entrega nas suas mãos a vitória. Venham para cá, para a igreja Deus e Amor. A nossa sede estadual do Paraná, aqui em Curitiba, ela está na rua Pedro Ivo, 744, bem no centro de Curitiba. Nós estamos aqui a 50, quando muito, 70 metros do terminal de ônibus Guadalupe. Deus tem uma vitória para todos. Venham para cá, ouvintes, independente da sua raça, cor, posição social ou nível cultural, Deus tem a bênção e a vitória para todos. É dar um passo de encontro à sua vitória, que é o Senhor Jesus. Ele te dará a vitória por completo. Hoje a Vera serve a Deus, hoje a Vera já tem filhos, tem uma vida independente, hoje é uma serva de Deus, está na presença de Deus e dá testemunho do poder que há em Cristo Jesus. Venham para cá e se preparem para dar testemunho do poder que é em Cristo Jesus, pela bênção e pela vitória que vocês vão receber da parte do Deus Todo-Poderoso. Tá bom, ouvintes? Todos são bem-vindos.
1: 12:55. Pediu.

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3: 14 horas e 58 minutos. 14 horas e 58 minutos.
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2: Boa tarde a todos que estão aí sintonizados na Rádio Deus e Amor. Quem vos saúda em Cristo Jesus, seu irmão presbítero Nelson Santos, juntamente com nosso irmão Armando Medina aqui na técnica. E estamos agora para fazer o Espaço Reviver, programação essa destinada a falarmos da obra assistencial da Igreja Pentecostal Deus e Amor, que são realizados aí pela Fundação Reviver e a Associação Reviver Help Deus e Amor. E toda a programação essa, todos esses projetos sobre a liderança da nossa irmã, líder mundial Ereni Miranda.
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2: E já iniciamos com essa vinheta da nossa líder mundial, nossa irmã Ereni Miranda, onde ela sempre declara ali como que nasceu esse desejo, né, de ajudar as pessoas. Esse é o propósito das instituições Reviver, praticar o mandamento de Deus, que é estender a mão aos necessitados, né? A viúva, ao pobre, o estrangeiro, o necessitado, todos aqueles que estão em situação de vulnerabilidade, porque o próprio Senhor diz, né, de que tudo vai passar, mas o que vai ficar é o amor. E já aproveitando a nossa líder mundial, nossa irmã Ereni, contando ali um pouquinho como começou, e hoje, irmão Armando, tão grande está essa obra por todo o Brasil e o mundo, e a Fundação Reviver nos celebrando 32 anos no Agosto Verde, o Agosto Verde que é o mês da Beneficência Cristã, onde nós celebraremos, e mais este ano 2026, 32 anos da Fundação Reviver. Vamos ouvir um pouquinho sobre esse Agosto Verde.
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2: Onde nós teremos ali o culto, né? Com o tema o dia de semear, participação de toda a diretoria da IPDA, toda a diretoria da Associação Viver Help Deus e Amor, da Fundação, ali todos, né? Nossa evangelista irmã

0: Maria Lorene participando. Será uma grande festa, será uma grande festa. Nós só temos que estar ali e darmos graças a Deus, glorificar ao nome do Senhor. Por quê? 32 anos desta grande obra, como vocês ouviram a nossa irmã Reni Miranda falando, que nasceu no coração o desejo de ajudar, de estender a mão. Olha, você que talvez é um pouquinho mais novo, não conhece toda a história da Fundação River, deixa eu só contar um pouquinho para você como que foi que começou essa obra. Como a irmã Reni falou ali de que havia no coração essa vontade de ajudar as pessoas, aqui em São Paulo, em torno da sede mundial, normalmente nós temos muitas pessoas em situação de vulnerabilidade que ficam na rua, e na época muitas pessoas vinham procurar ajuda na igreja. E as irmãs então começaram a se reunir, e ali o que que elas faziam? Preparavam um sopão. E como que vinha isso? De doações dos irmãos ou próprio do mercado municipal, que é próximo aqui da sede mundial. Muitos comerciantes ali descartavam alimentos, porque estava um pouco ali batido, não era comercializado, e isso então era ali colhido, vinha, e as irmãs se reuniam para preparar aquele alimento, aquele sopão. E vocês acham que tinha muito recurso para entregar para as pessoas necessitadas? Não, sabe o que se utilizava? Garrafas PET. Pegava a garrafa PET, cortava pelo meio e utilizava essas garrafas PET para ali começar a servir esse sopão. Começou assim, um trabalho pequenininho, mas o propósito de Deus era imenso. E nesses 32 anos, quantos projetos das instituições Reviver ali que Deus tem permitido, com a ajuda de todos, aquele que tem um amor no coração, aquele que olha para o necessitado, aquele que tem a empatia, aquele que verdadeiramente reconhece a prosperidade que Deus lhe dá, e ele não retém só para ele, e ele divide com aquele que tem necessidade. É isso, nesses 32 anos, mais uma vez, nós vamos ali falar ao nosso Deus, vamos agradecer, vamos orar, teremos também a palavra de Deus, orações. Você que virá, nós teremos aqui também, normalmente aqueles que vêm aqui na sede mundial, você tem ali os estandes, onde tem os alimentos, onde as próprias igrejas voluntárias, normalmente traz um tipo de alimento, ali é comercializado, e todo recurso que ali é arrecadado, mais uma vez, retorna em prol das instituições Reviver. Então a Fundação Reviver, veja, começou lá há 32 anos atrás com isso, uma união de irmãs que tiveram fé, prevaleceram, persistiram, e hoje a fundação está desse tamanho, muitos projetos por todo o Brasil, a Associação River Help também, aí cada vez mais os projetos expandindo, e isso, por quê? Porque todos aqueles que nos acompanham, independente se são membros da Igreja Pentecostal Deus e Amor, quantos irmãos, e aqui nós agradecemos a tantos irmãos de outros ministérios que sempre também ajudam a obra assistencial, vocês que não professam fé nenhuma, mas ouvem, se simpatizam com esse trabalho e sempre estão nos ajudando, nosso muito obrigado, que Deus sempre os retribui e prosperem cada vez mais, para que vocês continuem ajudando as instituições Reviver, para cada vez mais e mais nós podermos fazer obras e visitar essas pessoas necessitadas, não só para levar a comida, não só para levar a vestimenta, não só para levar o calçado, mas principalmente levar a palavra de Deus, levar uma palavra de esperança, ajudar essas pessoas a saírem de uma situação de vulnerabilidade, para que elas voltem a ver que a vida delas é importante, de que há uma esperança, e a esperança é Jesus, porque ele é o nosso provedor. Então será, hein? Não esqueça, anote aí, dia 22 de agosto, a partir das 14 horas, aqui na sede mundial. Você não está próximo da sede mundial, não tem condições de vir? Você vai poder ver ao vivo pelo YouTube, o IPDA Play estará ali transmitindo, fazendo essa transmissão, para que você possa participar desta linda festa. Olha, o ano passado foi maravilhoso, a cada ano tem crescido, a cada ano o número de pessoas que vêm aqui na sede mundial, uma festa maravilhosa, então nós estamos nos reunindo, e agora não está sendo diferente. Já estamos em todos os preparativos, em todas as nossas igrejas, em todo o Brasil, todos se envolvendo para este Agosto Verde. É o mês onde da beneficência cristã, como nós colocamos, onde nós fazemos acolhemos doações o ano todo, mas no mês de agosto principalmente, há um grande empenho de todos para quê? Para que a gente tenha ali todos semeiem. Nós temos ali muitas arrecadações e podemos ajudar muitas e muitas vidas. Pastor Paulo chegando aqui no estúdio, Pastor Paulo muito corrido, graças a Deus, muitos projetos, muita coisa, e o Pastor Paulo também vai poder participar e falar um pouco mais de tudo isso que é o que nós estamos nos preparando para o Agosto Verde.
1: A paz do Senhor, queridos irmãos, a paz do Senhor Diácono Armando, a todos os irmãos que estão na sintonia, irmão Nelson, Deus abençoe grandemente. É um prazer muito grande estar mais uma vez com vocês e falando de uma data especial, Agosto Verde, o mês da beneficência cristã, onde estamos aí todos empenhados, o Brasil todo voltado para arrecadações.
0: E é isto, Pastor Paulo, né? O dia de semear, e aquele que semeia, aquele que planta, colhe.
1: Colhe, exatamente.
0: Só que quem faz isso é o homem que retribui, não. Isto é o próprio Senhor na palavra dele. De que ele diz que aquele que ajuda o necessitado empresta a ele.
1: Exatamente. Então você, tudo que fizer para ajudar o seu próximo, com certeza, bênçãos de Deus virá sobre a sua vida, sobre a sua família. A mão do Senhor estará sobre você. Vamos todos nos empenhar nesse grande trabalho e o povo de Deus, com certeza, colherá grandes resultados.
0: Então não se esqueça, hein? Já praticamente há um mês teremos esta grande festa, 22 de agosto, a partir das 14 horas, né? O dia de semear, culto em prol à obra, né? O culto ali celebrativo de 32 anos da Fundação Reviver. E nós estamos em julho, época do frio, época do inverno, a região de centro-oeste para baixo, sempre ali com temperaturas muito baixas nessa época do ano, e todos os anos, já em todos, nesses 32 anos, a Fundação Reviver nunca deixou de fazer uma campanha que também é em prol de alcançar os necessitados, a campanha do agasalho.
2: Fundação Reviver, braço assistencial da IPDA, permanece firme na obra assistencial. Estamos com atendimento presencial em todas as nossas igrejas com a campanha do agasalho. Você pode fazer sua doação presencialmente em todos os nossos templos, em todas as nossas igrejas Deus é Amor do Brasil. Na sede mundial, nosso posto de arrecadação está localizado aqui em nosso estacionamento. Os itens de maior necessidade no momento são roupas, cobertores, agasalhos e calçados em bom estado. Nos canais oficiais da IPDA, você encontra também nossas contas bancárias para doar a sua oferta de amor. Divulgue, compartilhe, participe. Campanha do Agasalho. Essa arrecadação se estende a outros municípios e estados. Entre em contato com o pastor local e se informe de como fazer a sua doação. Nos canais oficiais da IPDA, você encontra também nossas contas bancárias para doar a sua oferta de amor. Igreja Pentecostal Deus é Amor e Fundação Reviver, juntas, recuperando vidas com amor.
0: E é isto, recuperando vidas com amor, todas as nossas igrejas empenhadas nesta campanha anual que é o Agosto Verde. Ah, e já ouvimos o Santos que quer participar, Campinas, Goiânia, Brasília, Belém, Teresina, todas as igrejas, graças a Deus, todos ali. E em todas as nossas igrejas, como você ouviu, você pode ali entregar a sua doação, que pode ser um agasalho, um cobertor, um calçado, um alimento não perecível. Em qualquer igreja pentecostal Deus e Amor, você pode ali procurar o pastor, os irmãos cooperadores, aqueles voluntários, e você será ali atendido e poderá nos ajudar. E em, pelo menos uma vez na semana, nós temos um culto em prol à obra assistencial nas igrejas pentecostal Deus e Amor. E hoje, Pastor Paulo, quinta-feira é dia que nós temos o culto aqui na sede mundial.
1: Em andamento aqui na nossa sede mundial, no salão de número 2, Avenida do Estado, 4568, aqui na Liberdade, com a entrada de veículos e pedestres pela Prefeito Passos, número 10.
0: E é isto, já já você vai poder acompanhar também ao vivo ali pelo YouTube, pelo rádio, o nosso culto. Assim que nós terminarmos aqui a programação do Espaço Reviver, você vai poder acompanhar aí e participar ouvindo a palavra de Deus, apresentando as suas orações, os seus familiares, a sua vida. E nós temos certeza, o Senhor falará grandemente a você através da palavra de Deus e grandes coisas o Senhor fará na sua vida. E nós queremos continuar falando da obra assistencial que a Igreja Pentecostal Deus e Amor faz por todo o Brasil. E nós temos mais um projeto da Associação Reviver Help Deus e Amor, que graças ao bom Deus, Pastor Paulo, tem sido um sucesso e efetivamente tem ajudado muitas jovens ali, principalmente, que é um projeto chamado Amparo à Mãe Reviver. Você vai ouvir agora aí do que se trata este projeto e já já nós comentamos.
2: 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Seja parte você também dessa causa. 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
0: Seja parte você também, né? Desta grande causa, você aí, Amparo à Mãe Reviver, este projeto que a Associação Reviver Help Deus e Amor começou alguns meses atrás, onde o objetivo é principalmente ali na região da Ilha do Marajó. Nós compramos, né, uma casa, efetivamente nós temos uma sede na cidade de Breves, onde essas meninas, né, essas jovens, essas adolescentes foram ali, né, estão ali gestantes de uma forma precoce e que não tem a menor condição da família cuidá-las, não tem a vestimenta, não tem condição de um acompanhamento médico, nem sequer uma alimentação adequada. Nesta casa elas são ali acolhidas e onde são acolhidas recebem toda uma ajuda, inclusive o próprio estado ali, reconhecendo esse trabalho da Associação Reviver Help Deus e Amor, apoia ali com a própria promotoria, a própria questão ali de que eles enviam profissionais para auxiliar estas jovens. Ali elas recebem vestimentas, são alimentadas, são treinadas, são acompanhadas. E se você acessar o Instagram da Associação Reviver Help Deus e Amor, você vai ver imagens ali. Eu recordo bem, Pastor Paulo, que tem até a primeira criança que nasceu ali com acompanhamento, a mãe teve acompanhamento, que é a pequena Eloá. E aí ela recebeu todo o enxoval dela, a mãe também recebeu ali vestimentas. Então aqueles que nos acompanham, Pastor Paulo, podem acessar o Instagram da Associação Reviver Help Deus e Amor e ver imagens, né?
1: Exatamente, pelo Instagram você vai acompanhar os nossos projetos, inclusive o Amparo à Mãe Reviver, nossos últimos eventos realizados pelo Brasil. E nós temos também nos status, todos os dias nós temos fotos, trabalhos nos status de hoje da Associação Reviver Help. Você pode acompanhar um dia do nosso trabalho da Casa Aberta Reviver em Teresina, no Piauí. um atendimento personalizado. Pastor Rondinelli, junto com a equipe, foram lá buscar as pessoas, corte de cabelo, roupas que receberam. Então é uma bênção de Deus. Você não pode perder, conhecendo as nossas redes sociais, visitando as nossas redes sociais com amor, com alegria. Você vai conhecer os nossos trabalhos. Também da Fundação Reviver, nós temos um último post agora lá na página, são os nossos idosos de Sarutaiá. Irmãos, é uma foto mais linda que a outra. Temos aqui várias fotos desse trabalho. Eles recebendo as crianças da cidade, fazendo uma visita lá na nossa unidade. E eles também foram levados para uma visita num sítio. Colheram milho. Vocês vão ver as fotos aqui. Não vou falar para não estragar. Para você ver como é o trabalho da Fundação Reviver, o cuidado com os nossos idosos, é maravilhoso, tá bom? Então temos aí muito mais publicações da creche Doutora Rosa Tenório, entrega de cestas básicas pelo Brasil. Estamos entregando cestas básicas aí no Brasil inteiro. Então nós temos tudo esse trabalho, esse levantamento, esse trabalho que você vai conhecer através do Instagram da Fundação Reviver e da Associação Reviver Help.
0: E é isso, pastor Paulo, graças a Deus tem muitas pessoas que estendem a mão, nos ajudam todos os meses a nós mantermos esses projetos que efetivamente têm ali um custo, mas é um trabalho que o Senhor pediu para que nós fizéssemos e estender a mão e ajudar as pessoas. E você eventualmente está nos ouvindo, está passando por um momento, e eu creio, né, em nome do Senhor Jesus é breve, onde financeiramente você não tem condição de nos ajudar, mas você pode fazer um trabalho muito importante. O pastor Paulo estava contando um pouquinho aqui, ele está ao meu lado aqui, já estava aqui acessando o Instagram da Help e o Instagram da Fundação Reviver, e ali vendo e comentando com vocês, e você pode fazer a mesma coisa. Você que está habituado aí nos ouvir, acesse o Instagram oficial da Associação Reviver Help Deus e Amor, da Fundação Reviver, e mesmo que você não tenha condição financeira, você pode fazer o quê? Você pode compartilhar, ajudar, divulgar. Hoje você não tem, com certeza o Senhor está preparando para amanhã você ter, mas você já pode nos ajudar divulgando os projetos. Divulgue para os seus familiares, ali quem tá trabalhando no seu trabalho, na faculdade, na vizinhança, para todos. É um trabalho de amor. Pastor Paulo, com quanto temos que contribuir? A palavra de Deus diz para nós contribuirmos com aquilo que nós temos condição e livre no coração.
1: Exatamente, nós ajudamos com alegria, dentro das nossas possibilidades, com aquilo que podemos ajudar, que Deus tocar no nosso coração, abençoar nossas vidas, porque o Senhor abençoa nossas vidas para que possamos aplicar esses recursos em pessoas necessitadas. É Deus que quer ver o nosso coração, nosso intuito de ajudar essas vidas. E nós temos aí muitas pessoas sendo acolhidas pelas instituições Reviver, acolhidas por nossos projetos, que não teria condição em lugar nenhum de receber um apoio, uma ajuda. Mas através das instituições Reviver, nós temos aí condições de ajudar. Nós estávamos, irmãos, hoje, ou nós estamos em julho, né? Estamos já no segundo semestre, estamos caminhando aí para essa fase, já indo lá para o final do ano, mas hoje a nossa preocupação, já tivemos reuniões hoje e já estamos consultando fornecedores, pensando no quê? Já no kit escolar para 2027, meus irmãos. Nós trabalhamos com antecedência, planejamento, para termos os menores custos de todos os nossos projetos, nossos auxílios às pessoas necessitadas. Então, olha aí, acaba uma coisa, já tem outra. Passou o agosto verde, vocês vão ouvir nós falar de novo aqui do kit escolar. Por quê? Porque o ano de 2027 será um ano que nós vamos ampliar a quantidade de alunos atendidos. Nós atendemos no Maranhão, atendemos no Piauí, na Bahia, nós temos também no Pernambuco, e agora a nossa presidente nos deu autorização para nós ajudarmos também na região ribeirinha próximo a Belém. Então nós estaremos fazendo também essa ajuda ali na região ribeirinha, próximo a Belém, e estaremos ajudando muitas crianças. Tivemos lá fiz uma visita lá um mês retrasado e reconhecemos ali a região realmente carente. Nós estaremos ajudando nas regiões ribeirinhas com o kit escolar. É um outro desafio, né, irmão Nelson? Nós compramos no Piauí, é longe, lá no sertão não tem, nós compramos na capital, a levar, transporte. Deus abençoe, esse ano tivemos uma bênção que ganhamos o transporte, né, uma pessoa doou. E agora lá em Belém, temos que comprar em Belém, levar de barco nas regiões, nas ilhas, vai ser um desafio. 2027 é o ano do desafio. Nós vamos entrar com o kit escolar nas regiões ribeirinhas. Ore por nós, irmãos. Não vai ser fácil, mas a vida é feita de desafios. E quem vai na frente? O nosso Deus. Deus prepara tudo. E nós teremos recursos, teremos condições e vamos ajudar as crianças nas regiões ribeirinhas. Eles se esforçam tanto, saem de barco de manhã, vão para a escola, passam período na escola, muitas vezes com dificuldade em tudo, voltam para sua casa e precisam do nosso apoio. Então, 2027, vamos entrar nas regiões ribeirinhas com o kit escolar.
0: Pastor Paulo, irmão, as crianças vão como para a escola?
1: De barco.
0: De barco?
1: Barco.
0: É logo ali?
1: É ali. É uma horinha, uma hora e meia de barco. É assim, irmãos.
0: A ida.
1: A ida, depois a volta. E eles passam lá de ilha em ilha, deixando as crianças. E eu achei interessante. Às vezes as pessoas não entendem, né? Ouvem nós falar, quem é da região norte, quem viveu lá sabe. Eu estava acompanhando, para nós implantar um projeto, a gente não implanta um projeto de qualquer maneira. Nós estávamos acompanhando, as crianças saem das ilhas e algumas vêm para o continente, vêm para Belém, outras vão para outras cidades para estudar. O barco sai da escola com essas crianças e leva até uma determinada ilha. Naquela ilha, as crianças desembarcam e dali eles saem em outros barcos para suas casas. Então, irmãos, é um trajeto realmente grande, trajeto perigoso, mas é a vida que eles estão lá. E eu conversei com a coordenadora da Ilha do Cacau, estávamos conversando com ela sobre a parte de material escolar e ela disse a grande necessidade. São muitas crianças que precisam do material escolar, que os pais não têm condições, as crianças muitas vezes têm um aprendizado difícil, precisando do nosso apoio. Então, 2027, contamos com vocês, hein, meus irmãos? Kit escolar chegando nas regiões ribeirinhas da Amazônia, em nome de Jesus.
0: Nos ajude, hein? Porque só agora aqui em 2026 foram mais de 4 mil kits escolares. E contamos com vocês, como o pastor Paulo está dizendo, para cada vez mais alcançarmos muito mais pessoas em situação de vulnerabilidade.
1: Deus abençoe poderosamente você que está nos ouvindo nessa programação. Meus irmãos, nesse momento nós vamos ler o nome das pessoas que têm ajudado a obra social, que têm apoiado os nossos projetos, que têm ajudado a nossa igreja, a nossas instituições. E nesse momento eu quero agradecer aqui a irmã Maria Dalva, de Riachão do Jacuípe, na Bahia, a Jacimar Pereira dos Santos, DDD 12, Fábio Rodrigues de Oliveira, de Minas Gerais, José Antônio de Oliveira, aqui de Cerquilho, São Paulo, Marcos Carneiro de Oliveira, da Bahia, Josué Pereira dos Santos, também da Bahia, Cirlei de Assis Fernandes Carvalho, DDD 17, José Maria Gomes, de Minas Gerais, Luzia de Oliveira Ábida, aqui de São Paulo, Edivan Santos Silva, lá de Imperatriz, Olavo Reis Barbosa, do estado do Espírito Santo. Essas são algumas pessoas que têm apoiado os nossos projetos e que Deus abençoe a sua vida grandemente.
0: Então está aí, como eu falei, nos ajude, né? Vamos usar a tecnologia, o conhecimento que Deus deu ao homem e o homem ali desenvolveu essa tecnologia. Vamos usar essa tecnologia para o bem. Você que tem condição, compartilhe, acesse ali o Instagram da Associação Reviver Help Deus e Amor, da Fundação Reviver. Você vai poder ali ver também, e é uma forma de que nós estamos ali prestando conta de onde vão os recursos, mas você também pode ajudar, para que mais uma pessoa também possa ajudar e depois essa outra pessoa também mais uma vez ajudar. E como nós vamos celebrar 32 anos, como eu aqui falei, aquela obra que começou ali entre só as irmãs, fazendo aquele sopão, cortando garrafa pet para servir aquele sopão, hoje, graças ao bom Deus, por toda esta corrente de amor, todos aqueles que têm a sensibilidade para ajudar o necessitado, nós estamos podendo alcançar cada vez mais e mais muitas vidas. Pastor Paulo, tá o nosso irmão Armando ali.
1: Não vou nem olhar direito.
0: E ele cruzou a mão ali, ó.
1: Vamos então orar em nome de Jesus, vamos clamar a Deus, encerrando a nossa programação no dia de hoje. Vamos falar com Deus.
0: Senhor, grande Deus e eterno Pai, mais uma vez, Senhor, queremos agradecer a Ti pelo Teu amor, pela Tua misericórdia, pela Tua bondade, principalmente, ó Pai, pelo sacrifício do Teu Filho Jesus, Senhor, derramando aquele sangue carmesim para a remissão dos nossos pecados, nos dando a possibilidade de termos a vida eterna. Pai, nós aproveitamos esta programação agora e graças damos a Ti porque o Senhor preparou esse espaço onde podemos falar cada vez mais e mais de como a grande obra que o Senhor tem permitido tem alcançado muitas vidas. E nós cremos, Pai, e queremos agradecer a todo aquele que tem estendido a mão e que venham ser as Tuas bênçãos sobre estas vidas. Mas neste momento, Pai querido e Pai amado, muitos estão sintonizados, muitos colocando ali, Senhor meu Deus, o Seu pedido de oração, o Seu clamor. E hoje nós temos certeza, Pai, nesta quinta-feira, logo mais aqui, encerrando esta programação.

0: da associação, da fundação. Abençoe todos agora. Aquele que está orando conosco, enfermo, seja curado, que precisa de vitória, solução dos problemas, visite a casa onde tem luto, onde a tristeza está tomando conta, mas conforte esse coração, dê ânimo, vitória, Senhor, para prosseguir aguardando a tão bem-aventurada vinda do Senhor Jesus. Graças te damos, ó Deus, em nome de Jesus. Amém.
1: Amém.
0: Chegamos ao final da programação nessa tarde. Olha, daqui a pouco estaremos transmitindo aqui pelo rádio o culto dessa tarde, a quinta da multiplicação, mas você pode assistir pelo YouTube nosso culto ao vivo aqui da Sede Mundial. Que Deus abençoe, fique na paz do Senhor Jesus, despede-se aqui na locução, seus irmãos em Cristo.
1: Presbítero Nelson Santos, lembrando, hein? Às 18:30 também nossa irmã evangelista Eliana Miranda, ali com o informativo Reviver.
0: Que Deus abençoe, despede-se também pastor Paulo Martins e na técnica de som, diácono Armando Medina. Deus abençoe.
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12: 15:34.
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3: 15:35.
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Hoje, queridos ouvintes, quinta-feira, dia 30 de julho, 30 de julho do ano da graça de 2026. Obrigado a todos pelo carinho da sintonia para com a nossa programação local que transmite vida em 1210 kHz da Super Rádio de Curitiba e também na internet superradiodecuritiba.com.br. Queridos ouvintes, o nosso assunto agora é o culto de logo mais às 18 horas, hoje quinta-feira.

0: E atenção, povo de Deus, eu lembro a todos vocês, hoje quinta-feira, logo mais às 18 horas, começa a oração para o quarto e último culto desta quinta-feira aqui em nossa sede estadual do Paraná. E aqui vai aquele convite todo em especial para o ouvinte que está ligadinho aí na nossa programação. Venham para cá, ouvinte, a partir das 18 horas, hoje quinta-feira, o povo de Deus orando, o povo de Deus clamando, e por certo que a bênção, a vitória de Deus será muito grande, certa e garantida em sua vida. Nesta noite, este casal abençoado pelo Senhor nosso Deus, presbítero Arita Borda, também a sua esposa, irmã Leacir Ribas, no culto desta noite, pregando a palavra de Deus e orando em favor de todos pelos excelentes dons do Espírito Santo e também a presença do vocal Shekinah, que estarão entoando belíssimos hinos de adoração ao Santo Nome do Eterno Deus, na noite de hoje, aqui mesmo em nossa Igreja Pentecostal Deus e Amor, sede estadual do Paraná, aqui em Curitiba, localizado na rua Pedro Ivo 744, bem no centro de Curitiba. Esse é o endereço da sua bênção, esse é o local da sua vitória, é o local que o bom Deus e Pai Todo-Poderoso já preparou para o ouvinte estar conosco aqui, adorando a Deus em espírito e em verdade. Venham para cá glorificar ao Santo Nome do Eterno Deus conosco, venham para cá bendizer ao Santo Nome daquele que vive e reina para todo sempre, a saber, o Senhor Jesus Cristo, que tem a bênção e a vitória para todos nesta noite aqui mesmo, na rua Pedro Ivo 744, bem no centro de Curitiba, Igreja Pentecostal Deus e Amor, presbítero Arita Borda, irmã Leacir Ribas, trazendo a mensagem à luz da palavra de Deus, orando em favor de todos pelos excelentes dons do Espírito Santo. E a bênção, a vitória de Deus grande, certa e garantida para a sua vida. E lembrando que o vocal Shekinah também vai estar presente aqui nesta noite, entoando belíssimos hinos de adoração ao Santo Nome do Eterno Deus. Ao término do culto, presbítero Paulo Guzmão, ele vai estar fazendo aquela unção com óleo, sim? Ele estará fazendo aquela unção com óleo na cabeça de todos os meus irmãos presentes aqui nesta noite, aqui em nossa sede estadual do Paraná. Na rua Pedro Ivo 744, bem no centro de Curitiba, esse é o endereço da sua bênção, esse é o local da sua vitória. Venham pra cá na noite de hoje. Amanhã sexta-feira, queridos ouvintes, é a sexta-feira da guerra contra o mal. 9 horas da manhã, evangelista Maria Lorena, pregando a palavra de Deus e orando em favor de todos pelos excelentes dons do Espírito Santo. Sim, na manhã desta sexta-feira, evangelista Maria Lorena, pregando a palavra de Deus, orando em favor de todos pelos excelentes dons do Espírito Santo e por certo que a bênção. E por certo que a vitória de Deus será muito grande, certa e garantida em sua vida. O abençoador é o Senhor Jesus, que tem a bênção, ele que tem a vitória para todos. Aqui na Igreja Deus e Amor não fazemos acepção de pessoas, não. Venham para cá, você, o senhor, a senhora que estão enfrentando os seus problemas, as dificuldades, também as adversidades desta vida. Venham para cá, porque o bom Deus e Pai Todo-Poderoso, ele tem a bênção, ele tem a vitória. A bênção de Deus é ela que nos enriquece sem acrescentar nenhuma dor. Deus tem prazer em abençoar. Quer ser o abençoado? Quer ser a abençoada? Então venham para cá, queridos ouvintes, na manhã desta sexta-feira, evangelista Maria Lorena pregando e orando pelos dons do Espírito Santo, expulsando todo o mal. A bênção de Deus com certeza será muito grande, certa e garantida para a sua vida. Teremos o culto do meio-dia, 1 hora da tarde, no culto das 14 horas desta sexta-feira, o servo do Senhor, pastor Geraldo da Costa, pregando e orando pelos dons do Espírito Santo e a bênção de Deus grande, certa e garantida em sua vida. Nesta sexta-feira, no culto das 18 horas, quando começa com oração, é o culto do PEMU. E nesta sexta-feira, presbítero Fernando Zelinski, pregando a palavra de Deus e orando em favor de todos todos pelos dons do Espírito Santo. O local da sua vitória? Igreja Deus e Amor. Pedro Ivo 744, no centro de Curitiba. Esse é o endereço da sua vitória. E atenção, povo de Deus, que estão ligadinhos aí na nossa programação. Preste muita atenção, por favor, neste comunicado muito importante para este sábado, dia 1º de agosto, segundo Flow Curitiba.
1: Neste sábado, dia 1º de agosto, às 18 horas, nós teremos em nossa sede estadual na rua Pedro Ivo, 744, a realização do segundo Flow Curitiba. E o tema desta festividade está no livro de Êxodo, capítulo 3, versículo 14. E disse Deus a Moisés: Eu sou o que sou.

0: estaremos com a presença dele, presbítero Eliel Rúbio.
1: Deus precisa de você, meu irmão, minha irmã.

uma palavra ao seu coração, querido ouvinte. Por isso, venha participar e adorar também o nome santo de nosso Senhor e Salvador Jesus Cristo, na grande festividade, segundo Flow Curitiba, neste

0: ouviremos agora a palavra do servo do Senhor, presbítero Eliel Rúbio.
1: Paz, pessoal, passando aqui para confirmar a minha presença dia 1º de agosto, a partir das 18 horas, no Flow Curitiba, com o tema Eu Sou o Que Sou. Será um prazer estar com todos vocês. Espero vê-los em nome de Jesus.
0: Não percam a realização do segundo Flow Curitiba neste sábado, 1º de agosto, a partir das 18 horas, em nossa sede estadual na Pedro Ivo, 744. Entrada franca a todos.
2: Então está este comunicado muito importante para este sábado, 1º de agosto. Segundo Flow, Curitiba, e todos são bem-vindos em nome de Jesus. O Senhor nosso Deus, é Ele quem tem a bênção, quem tem a vitória para todos. Venham para cá. Programa Voz da Libertação da Igreja Pentecostal Deus e Amor, que segue no seu rádio em AM 1210 kHz da Super Rádio de Curitiba. Tarde abençoada, tarde de quinta-feira, dia 30 de julho do ano da graça de 2026. Vamos seguindo com a nossa programação.

0: 14:54.
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2: Talvez alguém está dizendo, irmã Isabel, o que é que Deus quer falar

0: Evangelista Maria Lorena, fazendo a oração da explosão de milagres.
1: 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Você que está com a moleta, levanta tua moleta agora. Levanta mais alto, igreja. 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
0: Você não pode perder, dileto ouvinte, esta oportunidade preparada por Deus para que todos recebam as bênçãos gloriosas na comemoração do segundo aniversário da equipe do PEMU. 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Cantora Daniela Balabem.

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0: Ouviremos também neste momento a confirmação da mensageira que trará o recado do Senhor, evangelista Isabel Ferreira.
2: Queridos irmãos e ouvintes, recebam agora a paz do Senhor Jesus. 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
2: Acerte com a gente. Hora certa. 16 horas e 1 minuto.
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0: 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Queridos ouvintes, e agora na nossa programação, Culto no Lar. 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
1: Que Deus abençoe a sua vida, a palavra de Deus em nossas mãos, porque nós vamos à meditação de uma palavra revelada, e a única ferramenta dada por Deus para a nossa transformação total, ela vem pela palavra. E esta palavra é a única que o escritor do livro de Efésios a revela como escudo e broquel, porque a fé nesta palavra nos dá o poder de defesa. Porém, esta palavra revelada, a palavra rema, e a palavra dentro do seu tempo, que é o Logos, nos dá poder para vencer toda e qualquer façanha e artimanha do nosso inimigo. Então, eu queria que você tomasse a sua Bíblia e nós vamos no livro de Salmos, número 51, e entenderemos hoje uma passagem que você lê, recita, declama, ora, mas às vezes não entende a tremenda e a tão gloriosa vitória que está dentro deste salmo. É um salmo onde Davi está se prostrando, confessando a Deus os males que habitavam em sua alma. E Davi vai passando tempos e tempos, porém chega um momento que ele não suporta mais. E ele começa a clamar para que o Senhor o livre de todas as suas iniquidades. Vamos ler livro de Salmos, capítulo de números, número, né? Salmos não tem capítulo. Salmos 51, versículo 1 diz assim: tem misericórdia de mim, ó Deus, segundo a tua benignidade, apaga as minhas transgressões, segundo a multidão das tuas misericórdias. Diga comigo: apaga as minhas transgressões, segundo a multidão das tuas misericórdias. E ele continua: lava-me completamente da minha iniquidade e purifica-me do meu pecado, porque eu conheço as minhas transgressões e o meu pecado está sempre diante de mim. Contra ti somente pequei e fiz o que era e fiz o que aos teus olhos é mal, para que sejas justificado quando falares e puro quando julgares. Eis que em iniquidade fui formado e em pecado me concebeu a minha mãe. Eis que amas a verdade no íntimo e no oculto me fazes conhecer sabedoria. Diga comigo: eis que amas a verdade no íntimo e no oculto me fazes conhecer sabedoria. Levante as tuas mãos, soberano poderoso Deus, que palavra, Pai. E hoje o Senhor tratará de nos limpar, de nos purificar, de nos transformar de todo mal. Senhor, nós pedimos, ó Deus, a tua graça celestial, o teu poder infinito, a tua presença. Fala-nos, ó Deus, segundo a tua misericórdia. E agora, meu Deus, tens liberdade para atuar em nosso ser. Ó Deus, o teu fazes conhecer sabedoria. Diga comigo: eis que amas a verdade no íntimo e no oculto me fazes conhecer sabedoria. Levante as tuas mãos, soberano poderoso Deus, que palavra, Pai. E hoje o Senhor tratará de nos limpar, de nos purificar, de nos transformar de todo mal. Senhor, nós pedimos, ó Deus, a tua graça celestial, o teu poder infinito, a tua presença. Fala-nos, ó Deus, segundo a tua misericórdia. E agora, meu Deus, tens liberdade para atuar em nosso ser. Ó Deus, o teu e no oculto me fazes conhecer sabedoria. Levante as tuas mãos, soberano poderoso Deus, que palavra, Pai. E hoje o Senhor tratará de nos limpar, de nos purificar, de nos transformar de todo mal. Senhor, nós pedimos, ó Deus, a tua graça celestial, o teu poder infinito, a tua presença. Fala-nos, ó Deus, segundo a tua misericórdia. E agora, meu Deus, tens liberdade para atuar em nosso ser. Ó Deus, o teu poder é o que nós precisamos. Recorremos à tua misericórdia, abraçamos a tua bondade, em nome de Jesus. Eu queria que você desocupasse as tuas mãos e queria que você, com toda força, com toda fé, glorificasse a Deus em oração. Irmãos, não há um salmo para revelar aonde reside, aonde está ou aonde habita o mal em nós, como o Salmo de número 51 e como a expressão máxima de desespero espiritual do apóstolo Paulo no capítulo 7 do livro de Romanos. Você não vai encontrar uma palavra mais diretiva, uma palavra mais assertiva, uma revelação tão clara de alguém que tem desejo de fazer a vontade de Deus, estar na presença de Deus, porque quando você tem este desejo de estar na presença de Deus, de fazer a vontade de Deus, é claro, por suposto, é claro que você vai encontrar dificuldades que está no íntimo da sua alma, atitudes, vontades, costumes, vícios, erros que vão se revelar no teu ser querendo te separar ou desfazer a tua comunhão com Deus. Primeiro, é necessário que você entenda que salmista só conseguiu receber de Deus o Salmo 51 porque ele estava em uma batalha contínua contra o mal, e o que ele buscava e o que ele desejava não era ser cativo do mal, estar aprisionado na sua transgressão, no seu pecado, na sua iniquidade, mas o que ele buscava era uma libertação para a sua alma, para viver a presença de Deus. E quando você busca isto com verdade, com sinceridade, você começa a viver os maiores milagres de Deus. Mas por quê? A Bíblia nos revela o salmista Davi como o único homem do Antigo Testamento que conseguiu viver a graça ainda nos tempos da lei, porque havia uma fome de Deus, um desejo de santificação que o qualificou ainda estando fora do seu tempo, que era o tempo da visitação de Jesus Cristo. Você vai entender quando você lê o Novo Testamento e alguém de outras terras, lugares, vinham até a Cristo e imploravam pelo milagre, como fez a mulher sirofinícia, a cananeia. Então o Senhor disse: mulher, eu não fui enviado a não ser as ovelhas perdidas da casa de Israel. Ele estava dizendo: ainda não é chegado o vosso tempo, ele virá quando a obra que eu tenho para realizar se consumar no Calvário, contra todo pecado e contra todo mal. Então ela se lança em humilhação e diz: Senhor, tenha de misericórdia, tenha de compaixão, porque eu também entendo que os cachorrinhos, eles podem se alimentar das migalhas que caem da mesa do seu Senhor. Aleluia. Senhor a atendeu fora do tempo. Diga comigo, fora do tempo. Não era o tempo dos gentios, era o tempo dos filhos. Agora, salmista Davi, ele está à frente do seu tempo. Não é porque ele descobriu a lâmpada. Salmista Davi está à frente do seu tempo. Não é porque ele era rei. Salmista Davi estava à frente dos seus compatriotas, até daqueles que estudavam, escodrinhavam a lei de Deus e tinha a missão de anunciá-la. Os salmos que ele recebeu, ninguém mais pôde receber, ainda que há muitos que atrevam-se a fazer, pronunciar um provérbio por dia, ou poder cantar ou orar um salmo a Deus. Ninguém conseguiu ocupar este lugar a não ser Jesus Cristo, que veio para tomar o centro de toda a deidade de Deus o Pai. Agora escute, mas por que salmista Davi consegue esta façanha? Porque ele estava bem? Não, porque ele estava mal. Mas por que Davi consegue este logro, que você só vê em Davi no Antigo Testamento? E você só encontra no apóstolo Paulo, na sua declaração do capítulo 7 do livro de Romanos. Porque eles estavam bem? Não, mas porque eles estavam em uma guerra contra o mal, uma guerra contra as cadeias e as correntes espirituais que lhe queria arrastar e os tirar da presença de Deus. Quando Davi, ele reconhece o seu estado. Você sabe que o Salmo 51 é onde Davi confessa o seu pecado, é onde ele suplica o perdão, é onde ele roga a Deus que remova e que conceda a ele uma condição espiritual pura, para que ele pudesse louvar a Deus na sua misericórdia e anunciar os seus feitos. Então, quando ele se lança à misericórdia de Deus, ele diz: Senhor, tem misericórdia de mim, ó Deus, e segundo a tua benignidade, apaga as minhas, diga comigo, as minhas transgressões. Salmista Davi, ele está nos dando, e eu quero que os ouvintes prestem atenção agora, ele está nos dando um relato claro do que é transgressão, do que é pecado e do que é iniquidade, e como vencê-los, e como receber a limpeza, o perdão, a purificação deste mal que está engendrado em nossa natureza. Olha o que o salmista confessa: eis que em iniquidade eu fui formado, e em pecado me concebeu a minha mãe. Salmista, ele está já fazendo uma diferença entre pecado e iniquidade. Ele está dizendo: iniquidade é aquilo que nasce comigo, iniquidade é aquilo que está engendrado na minha carne, iniquidade é aquilo que recebemos e temos como herança pela transgressão e violação da lei e do mandamento de Deus, segundo o primeiro Adão, é o que nasce conosco. Quando nascemos, já temos o primeiro presente da natureza humana, que é a iniquidade em nós. E ela está lá, ela nasce conosco, porque nós fomos formados em um conceito, em um invólucro de carne de pecado, e nós somos concebidos nesta visão. É por isso que quando nós nascemos, temos a necessidade, depois de nascido da madre, nascido da carne, temos o dever e o direito de entender que a nós foi dado o alto privilégio de nascer de Deus, da água e do Espírito, para fazer a vontade de Deus. Está obscuro, mas vai ficar claro agora, preste atenção. Então o salmista Davi, ele revela que as iniquidades nascem conosco, diga comigo, nasce conosco, e também morre conosco. Não tem como se livrar dela. é algo que está na natureza adâmica, é algo que está na nossa estrutura do material que fomos formado, porque do pó da terra fomos tirado, e a única dádiva de bem que tem na nossa vida é o fôlego de vida que foi soprado pelo próprio Deus em nossas narinas. Agora, então nós temos que fazer distinção. Por que que eu li o 5 para depois voltar a 1? Porque o salmista diz assim, ó: iniquidade é o que nasce comigo. Agora, transgressões e transgressão são minhas. É o mal que eu sou hostigado a fazer. Ele está dizendo aqui, ó, as minhas transgressões. Ele está dizendo, eu não nasço transgressor. Eu não nasci transgressor. Eu não nasci assim. Agora, este desejo de transgredir, o que é transgredir? Transgredir é quando você tem uma lei e você começa a viver dentro de ti uma vontade como se de rebelião para transgredir. É 50 por hora, você quer ir a 100. Você tem que entrar somente de roupas, você quer entrar desnudo. Você sabe o que é isso? É uma hostigação da nossa própria decisão em querer desobedecer algo que está estabelecido. Transgressão é minha. A Bíblia diz que é uma decisão que vem acompanhado esta transgressão com consequências. Quando Deus disse ao homem lá no jardim: de todos os frutos comereis, mas o dia em que você tocar no fruto da árvore da ciência do bem e do mal, então morrereis. Deus estava dizendo: não transgrida se você não obedecer, porque a transgressão é a ruptura dos limites que Deus estabelece. Existe uma lei na física, e que até aqueles que pouco estudaram conhecem: quanto maior a massa, maior o impacto. São limites estabelecido pela própria lei da física, e as leis divinas seguem a mesma ordem, porque o Deus dos céus que criou as leis físicas criou também as leis espirituais. Então, quando eu transgrido uma lei, Deus diz a mim: não matarás, eu mato. Quando Deus diz assim a mim: não furtarás, eu furto. Quando Deus diz assim para mim: não darás falso testemunho, eu estou dando falso testemunho. Eu estou consciente de que estou rompendo um limite da lei de Deus. Diga glória a Deus. E esta transgressão, ela só pode ser contida, ela só pode ser vencida quando a tua natureza, quando o teu ser está debaixo do poder e do domínio do Espírito Santo de Deus. É o mal que está em nós. Diga comigo: é o mal que está em nós. E como eu posso vencer, pastor? Porque o diabo é astuto. Ele começa a fazer: vai, vai, você pode romper este sinal, você pode transpassar esse limite. Você fala: mas não é lícito, não me é lícito desejar a mulher do meu próximo, não é lícito desejar os bens do meu próximo. O diabo fala: deseja, deseja, porque desejando você vai ter, desejando você vai obter, e você sabe que está cometendo uma transgressão, e que ela é tua. Não é propriamente, o diabo hostiga, o diabo incentiva, o diabo ele começa a atuar para que você sinta prazer de fazê-lo, mas a transgressão e a paga dela e a recompensa dela não vai para o diabo, fica sobre você. É por isso que quando se trata de qualquer transgressão, seja das leis espirituais, seja de leis morais, dentro da graça estou dizendo, seja de estabelecimentos ou estabelecidas por Deus através dos homens, a Bíblia diz em Romanos 13 que nós não podemos violá-las, porque quando nós violamos o que Deus está nos dando como mandamento para nos guardar, porque o que Deus quer através dos seus mandamentos, que não são mais leis, Será que os mandamentos de Deus são agravosos? Não, Deus nos dá para nos guardar. Deus nos dá para nos livrar do mal que habita em nós e que quer tomar o nosso ser, a nossa alma. Então, diga comigo, as transgressões são minhas. E como se eu quero me livrar de toda transgressão, de todo desejo de pecar, de consumar o pecado que quer me dominar, eu tenho que apelar para a multidão das misericórdias de Deus. Livros de conceitos não vão te ajudar. Mudar de país, pastor, eu vou para a Europa, aonde ninguém pega nada de ninguém. É ótimo, é ótimo. Na Europa ninguém pega um objeto de ninguém, mas todo mundo pega o homem e a mulher de todo mundo. Existe até um dia em Europa que o homem é obrigado a sair só com homens e a mulher é obrigada a sair só com mulheres. E a coisa fica feia. E a coisa se põe feia nas madrugadas. Eu estive lá, eu posso falar, eu morei na Europa. Mas se você chegar de manhã, você vai encontrar uma moto, um carro, uma bicicleta, uma máquina fotográfica jogada na tua calçada, ninguém pega. Um dia eu perguntei para uma senhora, e esse monte de moto, destrancado, parado na rua, sabe o que ela falou? Pastor, nós nem olhamos para isso. Não somos um transgressor. Na nossa cultura, se ela existe é porque tem um dono. E o dono comprou. Falei, mas o dono abandonou. Ela falou, se é dele, ele pode abandonar, ele pode deixar onde quiser. O dia que ele quiser voltar e resgatar, vai estar aqui. Ninguém põe a mão.
2: Glória a Deus, Jesus.
1: Aí você fala, meu Deus, isso é um paraíso. Ninguém rouba ninguém. Dá para andar com o celular. Não é como no Brasil e São Paulo que eles te metem o aço por causa de um telefone de 300 reais. Só que você vai para a vida moral, você nota que é uma depravação total. Aonde você nota que tem liberdade, a transgressão já é constituída como direito de atuação. Não existe a repreensão para o adultério, não existe sanção para aquele que está dominado no seu coração pelo desejo de perversidade, de pedofilia, e não importa quem será a vítima. Então, por que que eu estou citando este exemplo? Porque a minha transgressão, ela vem impelindo contra mim e contra nós, na lei moral, na lei espiritual, na lei física, e em todos os mandamentos manifesto, ela sempre vai se impor para desfazer e desconstruir o que Deus nos deu, que é o direito de apelar para o tribunal da sua misericórdia e se livrar das nossas transgressões. Agora, não, se vai glorificar, que seja com palmas e aleluia. Você nota que salmista Davi, ele não lança a culpa aqui sobre ninguém mais. Ele fala, esta transgressão é minha. É um salmo de humilhação, mas ele não toca no nome de Betseba, ele não fala de adultério. Não. Ele só nomeia, agora não é o efeito, mas a causa do efeito. Ele está dizendo, eu caí, eu pequei. Eu oxidei a minha intimidade que eu tinha com Deus, porque eu quis viver as minhas transgressões. As transgressões não estão em Deus, não está no teu semelhante, não está neste mundo imundo que existe para te fazer pecar, mas ela está no você, no seu desejo, na área da sua vontade, querendo te fazer escravo dela. E sabe o que ele diz? Lava-me completamente da minha iniquidade e purifica do meu pecado. Olha a distinção que ele faz. Diga comigo, lava-me. Ele já não perde mais, ele não pede mais para Deus perdoar a sua iniquidade, porque ele diz que a sua iniquidade está sempre diante do Senhor. Mas ele fala assim para Deus: Senhor, agora purifica-me do meu pecado. Ele sabia que a transgressão podia ser apagada. Diga comigo, toda transgressão pode ser apagada. O juiz não pode apagar. Ainda que ele dê a varada de soltura para quem matou, para quem roubou, como eu já vi dar. Não foi pego em flagrante, começou a barganhar, pagou a fiança, foi embora. Apagou, cadê a transgressão? Não tem mais. Tem pessoas que dizem assim, pastor, eu paguei para a lei. Eu paguei para o juiz. Foi o juiz que deu a vida por você? Eu não devo nada para a justiça, pastor. Claro, quem sabe você não deva para a justiça. Quem sabe você tenha cumprido a sua condena, o seu cárcere. Mas eu quero te perguntar, na tua consciência e na tua alma, você conseguiu pagar? Ninguém consegue apagar. O único que borrou e tem o poder de apagar é aquele que pagou o preço de sangue, o preço com a vida. Jesus Cristo, o nosso Salvador, ele tem o direito de borrar a nossa história e escrever uma nova história. Ele tem o poder de nos conceder uma nova vida, porque no sangue bendito ele tem o poder de apagar. Diga comigo, apagar. Toda transgressão se apaga. Não adianta você querer dizer assim, pastor, eu transferi, eu passei ali aquele limite, eu rompi aquele limite, mas eu paguei com pontos, eu paguei com dinheiro, eu paguei com consequências. Consequências, dinheiro, fiança, prisão, não paga transgressão. Só existe um que pode pagar a transgressão. É aquele que deu o sangue como moeda para arriscar as nossas transgressões. É por isso que a pessoa escapa da prisão, paga uma sentença. Eu convivi com o senhor, que ele foi à guerra. O senhor Miguel Escruto, de Curitiba. A guerra tinha acabado e ele disse que viu muitos soldados, amigos e inimigos, morrendo. Ele era um soldado alemão e se mudou para Curitiba. E ele disse que a guerra tinha acabado para todos, mas a guerra dentro dele não acabava. E tinha um dia no mês, creia-me, senhores, ele se enlouquecia e saía correndo.

lugar. Só tem um que tem o poder, tecanda labasteri alabas, de apagar todo o passado que tem te condenado, este mal, este fardo que você tem levado. É o sangue de Jesus, é Jesus Cristo, o Salvador. Ele pode apagar. Levante as tuas mãos e fala: apaga, Senhor, todas as minhas transgressões, segundo as tuas misericórdias. Você entendeu por que você não consegue sozinho? Ouvinte, você está entendendo por que você está sofrendo? Você não consegue sozinho? Porque senão não seria necessário o evangelho, senão não necessitaríamos de Jesus Cristo. Se salmista conseguisse se livrar no Salmo 51, não haveria necessidade de Cristo se revelar, o único que tem poder para lavar completamente a nossa vida da iniquidade. Agora, olhe bem, salmista Davi, ele diz assim: a iniquidade não pode ser apagada, ela pode ser lavada. Diga comigo: lavada. Você lava os seus dentes, escova, um dia só, 2 dias, 10 dias ou todo dia? Se você ficar um dia sem escovar os dentes, o que acontece? Aquele gostinho de cabo de guarda-chuva. Se você ficar 2 dias sem lavar ou praticar o higiene bucal, o que acontece? Se você ficar 4, 5 dias sem ir debaixo de um chuveiro, aquele suor que é teu, saiu dos teus poros, aqueles micro-organismos que saem debaixo da sua língua, que está no teu estômago, que vem à tua garganta, ele começa a cheirar. Não ouvi. Começa a cheirar mal, e muito mal. Então é algo que você tem que lavar todo santo dia. Nós gostamos de jejuar na igreja Deus é Amor, e eu escovo os dentes pela manhã, e quando eu chego na igreja, já depois do segundo culto, eu já falo com a mão na boca, porque eu já sei que está fedendo. Você já notou que a pessoa que jejum, ele fica com mau cheiro na boca? Não, não é porque ele é nojento, não é porque ele não faz higiene, não é porque ele está sem se alimentar, não está fazendo a manutenção para o estômago, para o ventre, para o baço, para o bilis. Automaticamente aquele gosto vai chegar na boca. Você tem que estar escovando o dente direto, 1, 2, 3 vezes, até você entregar o jejum, senão o cheiro se torna insuportável. Mas da onde vem esse cheiro? Veio de fora? Não, de dentro. Aonde saiu este mau olor ou mau cheiro do suor? Veio de fora ou veio dos teus poros? A iniquidade é algo que está dentro, não é como a transgressão que hostiga o teu coração. Faz, pense, deseje, cobice. A iniquidade já é algo diferente do pecado, completamente diferente da transgressão. Ainda que no livro de 1 João a Bíblia diz que o pecado é transgressão e iniquidade, e a iniquidade é pecado, há distinto, porque o pecado já é o ato consumado e a iniquidade é a raiz dele. E o que eu devo fazer para vencer a iniquidade da violência, pastor? O que eu devo fazer para vencer a iniquidade da prostituição? Tem um desejo no meu coração, eu sou perverso nesta área, pastor. Pastor, o que eu devo fazer para vencer a iniquidade? Devo orar para Deus apagar? Não. Devo orar para Deus perdoar? Sim. Devo expulsar como demônio? Não. Não é demônio, é algo que está na tua natureza. É como os germes dos lábios, da boca, da gengiva. É como o suor que você está expelindo do corpo. Ele tem que ser lavado todo dia. Ele tem que ser colocado debaixo de bastecandarabassúria todos os dias. É por isso que a pessoa, quando não está em Cristo, não está em Deus, é por isso que aquela pessoa que começa a faltar os cultos, faltar a oração, faltar a consagração, não quero mais ler a Bíblia, não quero mais ouvir transmissão, eu não vou mais para a igreja, pastor.

conosco, a sua iniquidade começa a sujar a sua moralidade. A sua iniquidade começa a tornar imunda a sua comunhão. Chega um momento que ele já duvida da salvação, ele não quer mais buscar a Deus. Quem lhe venceu foi o pecado? Não, a pessoa nem pecou, nem consumou o ato do adultério, nem consumou o ato da fornicação, nem consumou o ato do roubo, da transgressão, da violência. Mas por que que ele já está se sentindo mal, está cheirando mal as narinas de Deus? Porque ele não veio se lavar. Aonde nós nos lavamos, pastor? Pela palavra. Livro de São João, capítulo 3: vós já estáis limpos pela palavra que vos tenho pregado. Esta palavra lava a consciência, a mente e a alma. Se você quer vencer o mal, comece a encher a tua alma desta palavra todos os dias, para lavar a tua mente, a tua consciência. As iniquidades se lavam. Você tem o direito. Não, se vá glorificar, que seja com palmas fortes. Transgressões se apagam e você pode viver uma nova fase. Iniquidades, nasce comigo, versículo 5, e morre comigo. Diga comigo: nasce comigo e morre comigo. Estará para sempre no meu eu, estará para sempre no teu ser. O que eu devo fazer todos os dias? É um leão a cada dia, é um gigante a cada dia, é uma vitória a cada dia. Por isso que evangelho se faz com perseverança. Não se vive evangelho entre quatro paredes, isolado na frente do computador. É comunhão com o Senhor. Todos os dias você tem que estar ali: limpa-me, Senhor, lava-me como hísopo e ficarei limpo. Se o Senhor me perdoar, perdoado estarei, eu vou alcançar a tua misericórdia. É uma limpeza, é um trabalhar de Deus todos os dias. Diga comigo: lava-me de todas as minhas iniquidades. Cada vez que eu saio debaixo do chuveiro, eu digo para minha esposa, seja no hotel aonde estou viajando para pregar, seja no lugar, eu tive que fazer uma conexão muito larga a última vez e foi quase 20 horas. Quando eu entrei debaixo do chuveiro, eu disse: meu Deus, esse banho vale 1 milhão. Isso lavou a alma. Lavou a alma. Você sente aquele renovo. Você sente aquele prazer glorioso em até no seu próprio ser, porque aquilo que estava te incomodando, o suor, a fadiga que estava se apegando ao teu corpo, foi eliminada por uma água quentinha que foi derramada. Eu sei que você chegou aqui cansado, eu sei que você está desgastado, eu sei que você está apegado. No caminhar da nossa vida espiritual, se apega à nossa mente e sentimentos, se apega ao nosso coração desejos e vontades, se apegam canseiras, cansaços e enfados ao nosso corpo. Mas hoje Jesus está dizendo pela sua palavra: eu te lavo, eu te limpo de todas estas iniquidades que têm te cansado. Quantos têm desistido, ouvintes? Quantos têm parado, dizendo: este mal é maior do que Deus em mim? Quantos têm dito assim: eu vou desistir, chega de oração, essa transgressão, iniquidade está sempre diante de mim, chega, eu não vou mais buscar? Mas Deus está dizendo não. Ele está nos dando agora uma palavra revelada de favor para a alma. Isso aí você tem que fazer todo dia, como você se banha todo dia, como você limpa os seus dentes todos os dias, como você pratica o seu higiene pessoal todos os dias. Todos os dias você tem que trazer a tua alma para viver um encontro com Deus. Quem estabeleceu este princípio, pastor? No começo da nossa igreja, para você ceiar, estabelecia-se um mandamento. Era quase que uma regra, não é mandamento. Mas que o membro congregasse 4 vezes. Quem lembra disso? Lembra disso, José? Era muito bom. Aí, disseram assim: não, 4 dias é muito. Que seja 3. Aí foi caindo, caindo, caindo. E as igrejas tradicionais que estavam na nossa frente disseram: não, culto é no domingo. Poxa, já é muito.
Aí chegou outro e disse: não, o culto é no sabá, é no sábado, está louco de pão. E tomaram a decisão de estabelecer um culto pela semana. E tem outros que nem um culto pela semana ele não vem. Ah, pastor, mas por que que Deus tem esta palavra? Porque ele está dizendo que este mal vai estar fazendo acampamento no teu corpo, na tua alma, todos os dias, e esta iniquidade sempre voltará para tomar o altar que é de Deus. Então todos os dias você precisa estar na presença de Deus, se humilhando a Deus, guerreando contra este mal, porque desta atitude vem a vitória total de Deus para a nossa vida. Quem entendeu, levante as mãos, diga glória a Deus. Agora, se nós não aceitarmos esta realidade, tanto a transgressão como a iniquidade, fará de nós um contumaz pecador. E a única coisa que o destruidor precisa para destruir a nossa vida é a consumação do nosso pecado. A Bíblia diz em Jó capítulo 5, versículo 16, que a iniquidade, ela tapa a nossa boca. Você vê aquela pessoa que tem prazer de orar a Deus todo dia, buscar a Deus todo dia, expulsar o diabo todo dia, ela tem autoridade. Aquela pessoa que visita a casa de Deus somente um dia, porque já não está com Deus no cotidiano da sua vida, quando ela chega na igreja, ela tem uma dificuldade de glorificar, ela tem uma dificuldade de abrir a boca, porque os lábios estão cerrados, estão tapados. Agora, nós temos que nos guardar dela, desta iniquidade. A Bíblia diz que é um direito nosso. No livro de Jó, capítulo 22, versículo 23, ela nos põe a perder. No capítulo 31, versículo 3, a Bíblia diz que é decisão que devemos tomar. E se nós quisermos desfrutar, Deus tem poder para perdoar. No capítulo 25, versículo 11, Deus, ele pode nos guardar de toda iniquidade. Diga glória a Deus. A Bíblia diz no livro de Salmos, no capítulo 38, versículo 18, que nós temos em Deus autonomia de como arrancá-la de nós e sermos livres. Como acabamos de ler, temos o direito de ser lavados completamente desta iniquidade e temos o direito de ser purificados. Diga comigo: purificados. O que sobra de uma boa lavagem é um estado puro, natural. O que sobra de uma vida passada pelo sangue, submergida nas águas do batismo pelo novo nascimento, é uma vida purificada. E Deus, ele diz, por meio do salmista, que os nossos pecados, eles são perdoados e lançados para longe de nós. Como nascente está longe do poente, quando nos mantemos puro, sem transgressão, sem avareza, sem violência, sem prostituição, mantendo-nos na presença de Deus, a Bíblia diz que o nosso estado é de pureza, não natural, mas é de uma santificação celestial que se manifesta em nós para trazer-nos a um estado divino, onde o maligno não pode nos tocar. Se você conhece as tuas transgressões, e se o teu pecado está sempre diante de ti, hoje você vai fazer algo. Hoje você vai arrancar o que impede a Deus de te ouvir. No Salmo 66, versículo 18, que se eu atentar para a iniquidade, Deus, ele não me ouvirá. Se eu quero ter a atenção de Deus, eu preciso todos os dias me lavar. Não é trazer o mesmo pecado, a mesma transgressão. Você já notou que você conhece pessoas que ela nunca se livrou? Ela sempre volta ao mesmo pecado? Sempre, sempre. É sempre aqueles atos, é sempre a mesma avareza. Não, eu vou ser livre. Ele vem na igreja, recebe oração, depois de um ano ele está praticando a mesma avareza, a mesma cobiça, a mesma situação. Você já notou isso? Tem aquela pessoa que ele cai uma vez, ele cai duas vezes,
E chega uma hora que ele começa a notar que ele não pode ver uma mulher dada, que a sua alma é provocada ao pecado. E ele sempre está voltando. Parou de fumar faz mil vezes, parou de cheirar uma centena de vezes, e a pessoa vai se cansando, e ele sempre vai voltando ao pecado. Quem já viu, quem já notou que isso acontece conosco às vezes? Você sempre está caindo na mesma transgressão, você sempre está caindo na sua mesma fraqueza, você sempre está caindo na mesma tentação. E aí você fala: mas Deus não me perdoou, pastor? Claro que perdoou. Agora, o lavar-se da sua iniquidade é decisão que você tem que tomar, porque a Bíblia diz no livro de Romanos: como eles não tiveram prazer de conhecer a Deus, Deus os entregou. Não quer ser entregue, quer vencer o mal, e não ser entregue ao mal, traga a tua casa espiritual para habitar na presença de Jesus. Vença este mal que está em ti, vença este mal que opera aí dentro do teu ser, querendo te destruir. Tem pessoa que diz assim: é, pastor, mas não adianta, uma pessoa que nasceu com inclinação para a violência vai ser violenta, uma pessoa que nasceu com inclinação para homossexual vai ser homossexual, pastor, uma pessoa que nasceu com inclinação, para com isso, irmão. A Bíblia diz que o inclinar-se para as coisas da carne é morte. É você que tem que escolher para quem você vai se inclinar. A Bíblia diz que aqueles que se inclinam para as coisas do Espírito recebem vida. Claro, a inclinação da carne é prostituição, é inimizade. A Bíblia diz que é inveja, é destruição, é porfia, é glutonaria, é todos os males. Mas agora nós temos o direito em Cristo Jesus de nos inclinarmos para Deus e vencermos todas estas maléficas, estas chagas, estas feridas causadas pela maldade que está em nós. Eu já entendi, você já entendeu também. Eu sei que você é um crente espiritual, eu sei que você é um homem que sabe compreender. Basta você frouxar, basta você dar vazão à sua vontade, ao seu coração, que você cai na mesma iniquidade, você volta na mesma situação. Hoje Jesus nos chamou para vencer. Em Cristo Jesus, aquele que tem o poder de apagar tudo, ele nos levanta, ele nos liberta. Isso é libertação para a alma. Você vai sair daqui dizendo assim: agora entendi, transgressão se apaga, pecado se perdoa, iniquidade se lava todo dia. Diga comigo: transgressões se apagam. Diga comigo: pecados se perdoa, e iniquidades nasce comigo, morre comigo. Tenho que lutar todos os dias. Olhe para cá, eu quero encerrar. Eu fui a um país e lá eu tive que mexer, tive que viver e confrontar uma dimensão espiritual que não há no Brasil. Você sabe que a África é o berço do ocultismo, do vudu, da magia. E eu queria voltar de África tendo a minha vida normal. E tive um sonho espiritual, 100% espiritual, que eu atracava num porto, eu chegava num barco, e chegava barcos, eu via bandeiras de todas as nações, da Ásia, da Europa, da Oceania, mas no meio daquelas embarcações vinha um gigante, um terrível demônio com a espada na mão, e ele vinha por mim, e ele dizia assim, ó, a gente se comunicava sem mover os lábios, ele dizia: não adianta se esconder, Kleber, eu sei que você está no Brasil, só que se você estiver na Ásia, a minha missão é te levar ao pecado, à transgressão. Eu vou lutar todo dia contra você. Se você estiver na África, lá eu vou estar. Se você estiver no Brasil, eu vou te buscar. Não adianta, não há lugar para você se ocultar. E aquele sonho começou a se tornar pesado. E aí uma voz disse assim para mim: quer escapar? Você quer vencer? Eu disse: sim, eu quero. E eu estava cansado, porque já tinha lutado com ele muito tempo naquela visão. E Deus me mostrou uma cachoeira. E debaixo da cachoeira, um refúgio. A água caía cristalina.
quem estava do lado de fora da cachoeira não via quem estava do lado de dentro da cachoeira. Eu estava encostado nas rochas, e tinha uma rocha que eu me segurava, e aquela água caía, e aquele terrível demônio passava com a espada na mão e dizia: eu sei que você está aqui, eu sinto a tua presença aqui, você não pode se esconder. E aí Deus disse assim para mim: sabe aonde está esta cachoeira? Esta cachoeira é a graça que está proposta. Oculte-se em Deus, guarde-se em Deus, não saia debaixo desta graça. É o único lugar que você pode se ocultar e vencer todas as tuas guerras. Pode glorificar, como não? E aí, irmãos, como ele ficou me provocando, porque a carne, o diabo, o pecado sabe como te provocar, né? Ele ficou me provocando. Eu falei com Deus: eu vou sair, eu vou guerrear, eu vou lutar, eu não vou ficar guardado como um covarde debaixo destas águas. E a água caía na minha frente e não me molhava, e eu saí, e aquele espírito deu uma tremenda gargalhada. Ele disse assim: eu queria isso, eu queria confronto, eu queria guerra. Nós voamos pelo mundo todo, e aonde eu ia, lá estava ele guerreando contra mim. Eu me recordo que eu me cansei, me despertei da visão e eu disse: Senhor, é assim ou não? É uma ilusão como de ribeiro ilusório? O que eu estou vendo é real? Deus disse para mim: é real. Você vai ter esta luta de todos os dias. É uma guerra que você travou, e você não pode largar esta espada do Espírito. Todos os dias haverá esta batalha. Quem está entendendo, diga glória a Deus. Você está pensando que a luta é só no fim de ano? Você está pensando que a tua batalha pela fé, a tua busca pelo Santo dos Santos, é só uma semana ou é só nos finais de meses? Não, nós estamos em uma batalha contínua pela nossa salvação. É uma guerra contínua para não voltar à transgressão, para não voltar a pecar. E quem quer se manter em pureza para alcançar o Senhor, diga glória a Deus. Receba esta palavra, receba agora o apagar das transgressões, receba agora desta palavra que lava as iniquidades e que perdoa os nossos pecados. Fica de pé. Oh meu Deus, só a graça, não é o teu esforço, é a graça.

0: renova. Renova em mim. Eu te agradeço por ter lavado as nossas iniquidades. Eu te agradeço, Pai, por ter visitado a nossa alma pecadora. Eu te agradeço pela tua palavra. Eu te agradeço, Pai, porque todas as minhas transgressões, as minhas, não são de ninguém, Pai. Eu não posso lançar as minhas culpas sobre ninguém a não ser o Senhor. Porque a tua palavra diz, ó Pai de amor, lançando sobre ele todas as vossas ansiedades, porque é o Senhor que tem cuidado de nós. Eu te peço agora, Senhor, Senhor, apaga as nossas transgressões. Eu sei que as iniquidades estarão para sempre conosco até o dia da sepultura, aonde iremos vencer o corpo e a carne e viver para ti, Senhor. Mas apaga em nós, apaga em mim, apaga nos teus filhos todo desejo de transgressão. Ah, Deus, dê-nos um coração reto, dê-nos um espírito inclinado, voltado à tua misericórdia. Pai de amor, Deus de glória, esta é a libertação que a nossa alma precisava. Esta é a legítima libertação, meu Pai. Reconhecer que a nossa transgressão é nossa, que as iniquidades não são nossas, nasceram conosco, mas podem ser lavadas, mas podem ser podadas como árvore todos os dias. E agora, ó Senhor, eu peço, limpa, Senhor, a mente, limpa o coração, limpa de toda transgressão, limpa a alma dele, Pai, limpa a nossa alma. Queremos sair daqui, Senhor, renovados, vitoriosos, Pai, em ti, vitoriosos para sair, ó Deus, vitoriosos para vencer. Deus de poder, livra deste cárcere dos vícios, livra deste cárcere, meu Pai, destas palavras terríveis que esta boca pronuncia, livra destes cárceres terríveis, desta iniquidade, Pai, de opressão, desta iniquidade de feitiçaria, desta iniquidade de glutonaria, de bebedice, desta iniquidade terrível, Pai. Só o teu Espírito Santo pode arrebentar estas cadeias, só o teu Espírito Santo pode romper estas prisões. Nós pedimos agora, Pai, limpa-nos, purifica no teu perdão, em nome de Jesus. Agora pode glorificar a ele. Ouvinte, você já entendeu, e eu quero repetir para ser enfático, nem que seja redundante: transgressões se apagam, iniquidades estão para sempre conosco, elas têm que ser lavadas todos os dias, mas os pecados só Cristo pode perdoar. E eu quero chamar você que quer ser livre desta prisão. Você quer ser livre do seu pecado. Pastor, eu não quero mais viver debaixo desta opressão do diabo. Eu quero ser livre. Hoje eu quero sair daqui perdoado. Se eu não conseguia perdoar, vou perdoar. Se eu não conseguia vencer, eu vou vencer. Saia de onde você está. Ouvinte de casa, eu quero orar pelo teu perdão. E nesta oração, a tua entrega é inevitável. Senhor, Senhora, não volte para a sua casa com a mesma culpa. É este pecado que está te enfermando. Hoje nós pregamos a raiz de todo mal. Você entendeu a revelação espiritual. E Jesus está aqui dizendo assim: eu tenho a cura para a tua alma, eu tenho bálsamo para o seu espírito. Você vai parar de sofrer, porque a tua decisão vai colocar um ponto final nesta aflição. Aonde você está, você que precisa deste perdão, este pecado que o diabo tem usado para te tirar o sono, para te perturbar na madrugada, este pecado que o diabo tem usado para destruir a tua família, o teu futuro, Jesus Ele está aqui. Aonde está a primeira pessoa? Levante-se. Jesus te perdoa. Pastor, mesmo conhecendo ao Senhor, eu pequei, eu falhei. Levanta. Jesus te perdoa. Está vindo uma irmã lá. Está vindo mais uma irmã aqui. Diga glória a Deus. Jesus te perdoa. Você vai voltar justificada para a tua casa, minha irmã. Você vai voltar perdoada para o teu lar. Está vindo mais um Senhor lá. Está vindo mais um jovem Senhor aqui. Está vindo mais um jovem Senhor lá. As cadeias da iniquidade, as correntes das transgressões estão sendo rotas. Venha, venha para Jesus Cristo. Você vai ver o que vai acontecer na tua alma. Oh, aleluia. Está vindo mais um Senhor lá. Está vindo mais um jovem Senhor ali. Venha. Está vindo mais uma jovem Senhora lá. Venha para Cristo. É manhã de perdão. É manhã de reconciliação. É manhã de milagre de Deus. Alamastecanda labaia. Está vindo mais uma jovem. Mais um Senhor. Vai glorificando. Jesus está perdoando. Jesus está chamando para reconciliação com Ele. Irmão, irmãos, não existe coisa mais terrível do que ter que guardar no nosso coração as nossas transgressões, ter que conviver com nossos erros. Por que viver desse jeito? Deus em Cristo Jesus te chama para uma nova vida. Deus em Cristo Jesus, Ele te perdoa. Levante a tua mão, jovem. Eu felicito o Senhor pela tua decisão. Levante as tuas mãos, jovem Senhor. Levante as tuas mãos, esta multidão que está diante do altar. Oh, que palavra gloriosa. Oh, que palavra revelada. Oh, que manassicanda labaia. Oh, o mal foi por terra. Diga comigo, Senhor Jesus, a partir de hoje, a tua palavra que me revelou será meu salvador, a minha defesa diante de todo mal. Senhor Jesus, eu creio no milagre celestial. Eu creio no perdão completo. Todas as minhas dores, todas as minhas aflições, todas as minhas transgressões se desfazem agora no teu nome glorioso. Ouvinte, repita comigo, diga: Senhor Jesus, escreve o meu nome lá no céu, no livro da vida, e sela com teu sangue para a vitória completa do último dia.
1: 17 horas e 3 minutos.

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4: 17:04.
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2: Dezessete horas e 10 minutos.

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Hoje, queridos ouvintes, quinta-feira, dia 30 de julho, 30 de julho do ano da graça de 2026. Obrigado a todos pelo carinho da sintonia para com a nossa programação local que transmite vida em 1210 kHz da Super Rádio de Curitiba e também na internet superradiodecuritiba.com.br. Queridos ouvintes, o nosso assunto agora é o culto de logo mais às 18 horas, hoje quinta-feira.

0: E atenção, povo de Deus, eu lembro a todos vocês, hoje, quinta-feira, logo mais às 18 horas, começa a oração para o quarto e último culto desta quinta-feira, aqui em nossa sede estadual do Paraná. E aqui vai aquele convite todo em especial para o ouvinte que está ligadinho aí na nossa programação. Venham para cá, ouvinte, a partir das 18 horas, hoje, quinta-feira, o povo de Deus orando, o povo de Deus clamando, e por certo que a bênção, a vitória de Deus será muito grande, certa e garantida em sua vida. Nesta noite, este casal abençoado pelo Senhor nosso Deus, presbítero Ari Taborda, também a sua esposa, irmã Leacir Ribas, no culto desta noite, pregando a palavra de Deus e orando em favor de todos pelos excelentes dons do Espírito Santo e também a presença do vocal Shekinah, que estarão entoando belíssimos hinos de adoração ao santo nome do Eterno Deus, na noite de hoje, aqui mesmo em nossa igreja pentecostal Deus e Amor, sede estadual do Paraná, aqui em Curitiba, localizado na rua Pedro Ivo 744, bem no centro de Curitiba. Esse é o endereço da sua bênção, esse é o local da sua vitória, é o local que o bom Deus e Pai Todo-Poderoso já preparou para o ouvinte estar conosco aqui, adorando a Deus em espírito e em verdade. Venham para cá glorificar ao santo nome do Eterno Deus conosco, venham para cá bendizer ao santo nome daquele que vive e reina para todo sempre, a saber, o Senhor Jesus Cristo, que tem a bênção e a vitória para todos nesta noite, aqui mesmo, na rua Pedro Ivo, 744, bem no centro de Curitiba, Igreja Pentecostal Deus e Amor. Presbítero Ari Taborda, irmã Leacir Ribas, trazendo a mensagem à luz da palavra de Deus, orando em favor de todos pelos excelentes dons do Espírito Santo. E a bênção, a vitória de Deus grande, certa e garantida para a sua vida. E lembrando que o vocal Shekinah também vai estar presente aqui nesta noite, entoando belíssimos hinos de adoração ao santo nome do Eterno Deus. Ao término do culto, presbítero Paulo Guzmão, ele vai estar fazendo aquela unção com óleo, sim? Ele estará fazendo aquela unção com óleo na cabeça de todos os meus irmãos presentes aqui nesta noite, aqui em nossa sede estadual do Paraná. Na rua Pedro Ivo, 744, bem no centro de Curitiba. Esse é o endereço da sua bênção, esse é o local da sua vitória. Venham pra cá na noite de hoje. Amanhã sexta-feira, queridos ouvintes, é a sexta-feira da guerra contra o mal. 9 horas da manhã, evangelista Maria Lorena, pregando a palavra de Deus e orando em favor de todos pelos excelentes dons do Espírito Santo. Sim, na manhã desta sexta-feira, evangelista Maria Lorena, pregando a palavra de Deus, orando em favor de todos pelos excelentes dons do Espírito Santo e por certo que a bênção, e por certo que a vitória de Deus será muito grande, certa e garantida em sua vida. O abençoador é o Senhor Jesus, que tem a bênção, ele que tem a vitória para todos. Aqui na igreja Deus e Amor não fazemos acepção de pessoas, não. Venham para cá, você, o senhor, a senhora que estão enfrentando os seus problemas, as dificuldades, também as adversidades desta vida. Venham para cá, porque o bom Deus e Pai Todo-Poderoso, ele tem a bênção, ele tem a vitória. A bênção de Deus é ela que nos enriquece sem acrescentar nenhuma dor. Deus tem prazer em abençoar. Quer ser o abençoado? Quer ser a abençoada? Então venham para cá, queridos ouvintes, na manhã desta sexta-feira, evangelista Maria Lorena pregando e orando pelos dons do Espírito Santo, expulsando todo o mal. A bênção de Deus com certeza será muito grande, certa e garantida para a sua vida. Teremos o culto do meio-dia, 1 hora da tarde. No culto das 14 horas desta sexta-feira, o servo do Senhor, pastor Geraldo da Costa, pregando e orando pelos dons do Espírito Santo e a bênção de Deus grande, certa e garantida em sua vida. Nesta sexta-feira, no culto das 18 horas, quando começa com oração, é o culto do PEMU. E nesta sexta-feira, presbítero Fernando Zelinski, pregando a palavra de Deus e orando em favor de todos. todos pelos dons do Espírito Santo. O local da sua vitória? Igreja Deus e Amor. Pedro Ivo 744, no centro de Curitiba. Esse é o endereço da sua vitória. E atenção, povo de Deus, que estão ligadinhos aí na nossa programação. Preste muita atenção, por favor, neste comunicado muito importante para este sábado, dia 1º de agosto, segundo Flow Curitiba.
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2: Deus precisa de você, meu irmão e irmã. Deus conta com a sua ajuda, meu irmão e irmã. Deus conta com a sua força. Aleluia.

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2: Então está esse comunicado muito importante para este sábado, 1º de agosto. Segundo Flow, Curitiba, e todos são bem-vindos em nome de Jesus. O Senhor nosso Deus é Ele quem tem a bênção, quem tem a vitória para todos. Venham para cá. 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Tarde abençoada, tarde de quinta-feira, dia 30 de julho do ano da graça de 2026. Vamos seguindo com a nossa programação.
3: 17 horas e 25 minutos.

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4: 2 horas da tarde, você vai participar de um culto muito especial com o tema Dia de Semear. A gente está entrando aí, ó. Depois de amanhã já começa agosto. E é o Agosto Verde que acontece nesse evento tão especial. Tão especial. Momento que você pode ajudar cada vez mais. Aliás, ajudar o teu próximo é a todo momento. A gente tem uma oportunidade, vamos lá fazer o bem aí para melhorar a nossa qualidade de vida. É uma coisa impressionante. Quanto mais você ajuda, né, Deus vai vendo, ele vai melhorando. Nossa, é um prazer, é uma coisa singular. Só quem faz sabe o que eu tô falando. O preletor desse culto, no dia 22 de agosto, às 2 horas da tarde, vai ser o pastor Jerry Bochard. Participações especiais da presidente Helene Miranda, Débora Miranda, Eliana Miranda, que inclusive apresenta o informativo Reviver às 18h30 aqui na programação. Também Maria Lorene, a diretora da IPDA, a diretoria da IPDA, a diretoria da Fundação Reviver, cantores da gravadora MC Music, grupo de louvores. Olha o tamanho desse evento, esse culto tão especial. Bom, gente, são 32 anos da Fundação Reviver, né? 32 anos de muita luta, mas também de muitas bênçãos. Você é nosso convidado. Agosto é o mês da beneficência cristã. Então se prepare e venha. Ó, vou te passar o endereço aqui já para você se programar. Tá? O pessoal tá sempre falando, vai decorar, né? Avenida do Estado, 4568. Ou, para quem vem de carro, Avenida Prefeito Passos, número 10. 32º aniversário da Fundação Reviver, dia 22 de agosto, às 2 horas da tarde. Coisa boa, viu? E agora eu vou te falar uma coisa, olha, a gente vai matar saudade com uma música. Eu gosto da letra, olha. Quando leio a Bíblia, sinto paz. Através de sua palavra, Deus fala comigo. Em revelações ou sonhos, nas vigílias ou profecias, preciosos são os momentos que Deus fala comigo. Sabe do que eu tô falando? De uma música de 2007. Ereni e Débora, Deus fala comigo. Coisa linda, né?

Fala Comigo. Interpretação maravilhosa. Ereli e Débora Miranda. Agora 5h34, vai se preparando aí que daqui a pouco tem um momento especial na nossa programação aqui, que acontece às 18 horas. É a oração do entardecer. De repente você tá tendo aí um dia difícil, né? Natural. Tem dia que a gente tá mais alegre, tem dia que a gente tá menos alegre, mas você não precisa ficar triste sempre, por favor, né? Ó, você... De repente está passando por uma situação um tanto complicada e é natural. A gente tem muita luta. A gente tem no cotidiano. Às vezes até você sai bem de casa, está dirigindo ali, aparece uma pessoa lá no trânsito. É uma mania que eu vou te falar. Não entendo de onde vem isso, né? De se ofender gratuitamente porque querer uma passagem ali, alguma coisa. Mas enfim, né? O ser humano, né? O ser humano. Eu não carrego essa pedra. Não carrego. Não tem que ofender quem eu não conheço, a gente não sabe como é que tá o dia da pessoa, é muito, muito fácil a gente criticar, já lançar pedra, né? Falar, ah, eu xingo mesmo, não. Pensa duas vezes, irmão, ô irmã, estragar seu dia de bobeira, não bateu, glória a Deus, glória do Senhor, toma conta dessa pessoa que tá com pressa, a gente não sabe, a pessoa tá com pressa, a gente não sabe por que que ela tá com pressa, mas é muito mais fácil falar, é um folgado querendo ganhar espaço. Ô irmão, reflita sobre a vida, a vida é tão preciosa pra gente estragar de forma gratuita, hein? Então vou falar aqui, sabe do quê? De uma coisa muito, mas uma coisa muito boa. Sabe o que é? O culto do Dia dos Pais. Quando a gente fala de pai, logo vem na nossa memória muitas lembranças, doces lembranças. Para alguns são momentos de alegria, para outros de saudade. Que aliás, saudade só existe em português. Mas já notou? Ela toca o coração do mundo inteiro. Às vezes tem... memórias afetivas ali, ligada aí, e o papai não tá mais perto. Eu, graças a Deus, tenho o meu. Vira e mexe, tô ligando pra ele, enchendo. Ô, pai, tô com saudade, na vida corrida, né? Mas não passa assim uma semana, porque não tem desculpa. É porque você liga, pai, tá tudo bem? Tá, ó, tô corrido, depois eu vou te visitar aí, tá bom? E agora ele tá fora de São Paulo, tá no interior.

Né? Então só ali faz saudade, velhinho, sabe? Por quê? Porque as palavras de amor, de carinho, faz com que ele se sinta importante, né? E essa pessoa querida que você tem do seu lado aí, ainda glória a Deus que esteja vivo, mas quem não tem também vai tendo saudade. Para quem é pai também sabe do que eu tô falando. Bom, é também um momento que a gente deve estar orando pelo pai, pela família, também pelos filhos. Bom, seja qual for a sua história, uma coisa é certa: quando a gente coloca a nossa casa nas mãos de Deus, encontramos força para seguir em frente, esperança para um novo dia. Por isso, eu quero fazer um convite para você. No domingo, dia 9 de agosto, ó, já tô avisando com antecedência, para você ir se organizando aí, ok? Domingo, dia 9 de agosto, às 16h, a Igreja Pentecostal Deus e o Amor realiza o culto especial Dia dos Pais, aqui na sede mundial. Será uma tarde de oração, louvores, da pregação da palavra, preparada assim para toda a família. Não é só para o pai, não, é para a família toda. Que o Senhor Jesus continue abençoando. É um momento para agradecer ao Senhor, pedir uma direção. Às vezes está passando por uma situação complicada. Fala: Senhor, me dá um direcionamento ali na educação dos meus filhos. Porque as crianças hoje são bombardeadas com uma série de informações deturpadas na internet. E o pai tem que estar ali, ó. Você que é pai tem que ser uma referência, uma doce referência de vitória para o seu filho, para sua filha. Não é só ficar gritando, xingando, é isso, é aquilo. A agressividade cria traumas, às vezes, porque tem uma coisa que eu ouvi, que eu acho que é até cabível para esse momento, que paus e pedras machucam, mas muitas vezes palavras causam danos irreversíveis. Tome cuidado com o que sai da sua boca. Tome cuidado com o que você fala. Ah, foi na hora da raiva. Não, não deixa, não profetiza coisa ruim para aqueles que você ama. A gente pode falar: ah, mas eu me arrependi. Ó, antes de se arrepender, corrija o teu erro. Antes de ter que se arrepender, corrija as suas palavras. Então preste muita atenção. Eu sei que estou falando do culto, né, dos pais aqui na sede mundial, mas não custa a puxar a orelhinha aí de quem está abusando nas palavras, amaldiçoando, aí falar: ah, mas eu não tô. Toma cuidado, porque o inimigo está ouvindo e ele está ali na espreita, ok? Filho, tá errando? Vem cá, senta aqui com o pai, vamos conversar. Filho, vem cá, filho. Ó, o pai tá nervoso agora, vamos fazer o seguinte, vamos conversar amanhã. Tudo pode. Você, a sua vida é tua. É você que pode administrar. Essa pessoa tão especial. O seu pai tá velhinho, tá sem paciência? Por que sem paciência? Para, ele é o teu pai. E se um dia ele deixar a ausência é doída. Eu não sei o que é, eu sei da mãe, né? É uma ausência doída. A gente, tem hora que a gente tem vontade de abraçar, falar: puxa, que saudade que eu tenho de você. Então, vem com seu pai aqui para a sede mundial, vamos orar, receber a palavra. E Deus vai continuar abençoando a sua vida. Já aproveita para administrar o seu cotidiano. Combinado? Vou te passar o endereço, ó. Avenida do Estado, 4568. Para quem vem de carro, Avenida Prefeito Passos, número 10. Agora tem Rafael Costa. O rei está voltando. Agora 5:40.

0: 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Muito obrigado pelo carinho, pela sintonia. Se prepare que daqui a pouco tem a oração do entardecer, um momento de intimidade com Deus. Para você que vai trabalhar, tem pessoal que trabalha à noite, está em casa, está ouvindo aí a nossa programação, fala: orar, Senhor, entrego, consagro a minha noite de trabalho. Para você que já trabalhou ou está a caminho de casa, está ouvindo pelo rádio, está no seu carro, para você consagrar, agradecer o seu dia. E claro, tem as dificuldades? Sim, mas tem as vitórias também. A gente tem que focar na vitória. É isso que Deus quer na nossa vida. Então, logo mais às 18 horas, a oração do entardecer. E às 18:30 tem mais um informativo, mais uma edição do Informativo Reviver, na apresentação, por sinal, espetacular, brilhante, de Eliana Miranda aqui na programação. Bom, mas eu cheguei aqui no momento da nossa programação que particularmente eu gosto muito, quando a gente ouve aqui as gravações como referência do amor de Deus, do poder de Deus, da mudança que Deus faz na vida de uma pessoa. E isso se transforma em um depoimento detalhando, como o caso da irmã Mariane, que foi liberta do vício do cigarro, a sua conversão ao evangelismo. Bom, é um testemunho que vai ser agora e eu vou colocar ela para contar, ok?
1: Eu sou Mariane Cristina, sou de Suzano, Jardim São Bernardino, São Paulo. Eu tenho 51 anos e tem 4 meses que eu estou na Igreja Deus é Amor. Eu cheguei derrotada. Olha, eu fumava há 40 anos uma vida de derrota. Filhos que fumavam, meus 2 meninos que usavam maconha. O meu marido bebia, a nossa vida era só derrota, devia, vivia andando triste, amargurado, filhos desobedientes, uma casa que não havia paz, fumava que nem uma condenada. E uma irmã chegou, foi na minha porta e falou que Deus tinha mandado ela ir lá saber de mim. Aí ela falou: olha, irmã, eu sou da Deus é amor, somente crer e amar a Deus sobre todas as coisas, nada separará a irmã do amor de Cristo. E nisso eu falei: nossa, eu tenho tanta vontade de conhecer lá. E ela me trouxe e eu falei: hoje eu vou servir a esse Deus. E hoje estou dentro dessa igreja maravilhosa e o Senhor trabalhou na minha vida, me limpou de uma maneira. Hoje meu marido serve a Deus, se converteu, eu me converti, me batizei para honra e glória do Senhor, não fumo mais, a minha casa reina uma paz celestial. Hoje nós servimos ao Deus vivo dentro da igreja. Hoje estou na presença de Deus, muito feliz, não consigo conter a felicidade de fazer parte dessa família, é uma família unida que sempre está nos ajudando em oração, sempre nos ajudando em tudo, para a honra e glória do Senhor Jesus. Amém. O meu nome é Mariane Cristina de Moraes da Silva. Eu moro em Suzano, no Jardim São Bernardino, e hoje faço parte da Igreja Deus é Amor. Em nome de Jesus. Amém.

Caterine Magalhães, um novo coração aqui no Deus é Amor com você, mês de agosto. Olha, faltando, olha como passa, né? Amanhã, dia 31 de julho, já começa, depois de amanhã já começa o agosto. Aliás, relembrando aqui, logo mais às 18h30 tem mais uma edição do Informativo Reviver e já vamos entrar aí no Agosto Verde. Maravilhosa, maravilhosa essa campanha aí de ajuda, é o mês da beneficência, Agosto Verde. Mas agora, falando ainda do mês de agosto, aqui na sede mundial da Igreja Pentecostal Deus é Amor, teremos a Santa Ceia do Senhor, um momento de oração, de busca a Deus, de ouvir a palavra, de consagração, de adoração. No sábado, dia 8 de agosto, às 19h, com a palavra será ministrada pelo presbítero Davi Miranda Neto, ok? No sábado, dia 8, às 19h, a palavra ministrada pelo presbítero Davi Miranda Neto. Já no domingo, dia 9 de agosto, às 11h, a mensagem será ministrada pelo presbítero Kleber de Oliveira, ok? Se você tem buscado a Deus, já é batizado nas águas, venha participar conosco. E se você ainda não é e você gostaria de participar, eu quero te fazer um convite especial. Venha nos fazer uma visita. Você será muito bem recebido. Quem sabe não seja o dia que o Senhor Jesus vai falar no seu coração e mudar definitivamente a sua vida para melhor. Esperamos por você. São sábado e domingo, dois dias, dia 8 e dia 9. Dia 8, às 19h, com a ministração da palavra presbítero Davi Miranda Neto, e no domingo, dia 9 de agosto, às 11h, com a palavra ministrada pelo presbítero Kleber de Oliveira, ok? Voltando agora, 5 para as 18, às 18h, ou seja, às 18h, tem um momento todo especial de oração aqui com a oração do entardecer, ok? E agora a gente segue com ela que apresenta mensagens cantadas aqui na nossa programação, Débora Miranda, de segunda a sábado, do meio-dia e meio às 14h. Momento muito especial na nossa programação. Se você não conferiu, confira. Teve a oportunidade de ouvir? Ouça Mensagens Cantadas com Débora Miranda. E essa, a música é da Débora Miranda, interpretada na versão por Priscila Santana, que adoramos.

Deus a todos com a doce paz de Jesus Cristo nosso Senhor. Hoje é quinta-feira, dia 30 de julho. Estamos no inverno brasileiro, 17 graus na capital paulista. É o programa Voz da Libertação, a oração do entardecer. Esse programa tem a direção geral da nossa irmã, Eleni Miranda. Quem eu tenho o prazer de falar com vocês é seu irmão em Cristo, pastor Luiz Rubio. Convido a todos para juntamente comigo orarmos ao Senhor, nosso Deus. Grande Deus e bendito Pai, nós nos colocamos diante de Ti em oração, sabendo que não somos dignos nem merecedores de receber a Tua bênção ou a Tua misericórdia, porque somos pecadores e precisamos do Teu perdão. Por isso, Deus, venha perdoar todos os nossos pecados, de todas as maneiras ou formas que porventura viemos a desagradar ao Senhor. Agora, meu Deus, nesse momento de oração, através do poderoso sangue do Cordeiro, o sangue de Jesus Cristo, venha perdoar todos os nossos pecados. Venha purificar o nosso corpo, a nossa alma, o nosso espírito, para que as nossas orações não sejam impedidas. Como está escrito na tua palavra, eis que a mão do Senhor não está encolhida para que não possa salvar, nem os seus ouvidos estão agravados para não poder ouvir. Mas as vossas iniquidades fazem divisão entre vós e o vosso Deus, e encobre o seu rosto de vós, para que não vos ouças. Se tu observares a iniquidade, quem subsistirá? Mas contigo está o perdão para que sejas temido. Por isso agora, meu Pai, venha apagar as nossas transgressões, para que as nossas orações possam chegar até os céus e o Senhor possa dar uma resposta favorável a todos, irmãos e irmãs, que juntamente comigo agora estão orando, estão clamando, estão implorando a sua ajuda, a sua misericórdia. Nós somos carentes do seu perdão e da sua bondade. Deus maravilhoso, Deus glorioso, nós queremos andar na tua presença, nós queremos te agradar em tudo, queremos fazer a sua vontade, queremos que o Senhor tenha prazer em nós, para que a sua presença seja manifesta em nossas vidas. Ah, meu Deus e meu Pai, venha tocar em nossos corpos nesse momento de oração. O Senhor tocou na ilharga de Pedro, no ombro de Pedro ali na prisão, e na hora que o Senhor tocou nele, as algemas se abriram, as portas das prisões foram abertas e houve uma luz muito forte naquela prisão. E o Senhor libertou a Pedro da morte e deu a ele um grande livramento. Pedro disse: agora sei que o Senhor enviou o seu anjo e me livrou da morte e de todo o mal que o homem queria me fazer. Por isso agora, meu Deus, envia o teu anjo para trazer a sua bênção para todos nós, aos nossos milhares, dezenas e centenas de milhares de pessoas que estão orando juntamente comigo em todo o Brasil, em todo o mundo, por todas as mídias sociais que agora transmitem programa Voz da Libertação. Ah, meu Deus, as ondas hertesianas dessas emissoras, também pelas mídias sociais, pelo Facebook, pelo YouTube, pelo Instagram, aonde quer, meu Deus, que essa pessoa esteja sendo alcançada, seja por uma mídia social ou por umas ondas hertesianas de uma emissora, que da mesma forma que essa pessoa está sendo alcançada, que a nossa voz está chegando até essa pessoa, que o teu milagre também possa ser manifesto na vida de todos, e aquela pessoa que está orando, que está clamando, possa receber o milagre, a vitória, o livramento. O Senhor é o Deus que nunca chega tarde e não desampara os que te buscam. O Senhor sempre chega na hora certa, no momento exato. Por isso nós lhe pedimos, ó Pai,
Vem agora, meu Pai, repreender todos os dardos inflamados do maligno, toda seta contrária, toda nuvem negra, todas as muralhas do inferno, todas as barreiras do diabo, todas as ondas malignas, todas as forças diabólicas, sejam banidas e queimadas pelo sangue do Cordeiro. Todo mal, meu Pai, que agora está atingindo essa pessoa, atingindo esse lar, essa casa, essa família, esse coração, meu Deus, que o Senhor possa entrar com providência. Aqueles que estão tristes, o Senhor possa dar alegria no teu Espírito Santo. Porque está escrito, meu Deus, que na presença do Senhor há abundância de alegrias e à sua direita há delícias perpetuamente. Meu Deus, aquelas pessoas que estão caídas, que possam ser levantadas. Aquelas pessoas que estão fracas, possam receber a fortaleza dada pelo Senhor. Ah, meu Deus, está escrito que é, diga o fraco, eu sou forte. Nós somos fracos, mas o Senhor é forte. Que a fortaleza de Deus possa entrar nessa pessoa que está batida e que possa receber ânimo, fortaleza, coragem. Ah, meu Deus e meu Pai, está escrito que os que esperam no Senhor renovarão as suas forças, subirão com asas como águia, correrão e não se cansarão, caminharão e não se fatigarão. Ah, meu Deus, aquela pessoa que está desorientada possa receber a orientação do teu Espírito Santo. Quantas pessoas muitas vezes estão passando por situação, vivendo uma situação, que não sabe que caminho seguir, que direção tomar, se para a direita, se para a esquerda. Meu Deus e meu Pai, dai a direção do teu Espírito Santo. O teu Espírito Santo não erra, não se engana. Ele é que sabe o que é melhor para nós e para o teu povo. Essa pessoa que está desalentada, receba alento, fortaleza dada pelo Senhor. Ah, meu Deus e meu Pai, está escrito, tem bom ânimo e eu serei contigo. Não te deixarei, não te desampararei todos os dias da sua vida. Aonde colocar as plantas dos seus pés, ali estarei contigo. É promessa do Senhor, e o Senhor é cumpridor da sua promessa, cumpridor da sua palavra. Meu Deus e meu Pai, aquelas pessoas que têm problemas insolúveis em suas vidas, que o Senhor possa dar a solução. Problema na sua casa, no seu lar, com a sua família, com os seus familiares, problema no trabalho, problema na faculdade, problema, meu Pai, no local onde mora, problema, meu Deus, com os vizinhos, outros têm até mesmo problemas jurídicos, podem ser causas cíveis, criminais, trabalhista, na vara da família. O Senhor é o advogado dos advogados, juiz dos juízes, e essa pessoa que tem uma causa, ah, meu Deus, jurídica, se é uma causa justa, que o Senhor possa entrar com providências e dar uma sentença favorável a essa pessoa, movendo o coração daquele magistrado que vai julgar essa causa. Meu Deus e meu Pai, está escrito que ao culpado o Senhor não tem por inocente, e o inocente o Senhor não tem por culpado. Então, se essa pessoa é inocente, dai a ela vitória, o livramento, opera o milagre, meu Deus. O Senhor sabe como operar, como realizar, como abençoar, como dar vitória, como dar livramento. Aquelas pessoas que estão desempregadas, meu Deus, ah, Senhor, estão passando apertos financeiros, necessidades, a geladeira está vazia, a despensa está vazia, não tem o que comer, não tem o que fazer na sua casa, meu Deus. Essa pessoa, meu Pai, que precisa de alimento e não tem, que o Senhor possa dar a prosperidade de Deus na vida dessa pessoa, que possa haver alimento em abundância, como está escrito, assim diz o Senhor: a farinha na panela não se acabará e o azeite na botija nunca faltará. O Senhor diz em sua palavra: e será que se ouvires a voz do Senhor teu Deus, tendo cuidado de guardar todos os mandamentos que eu te ordeno hoje, todas essas bênçãos irão sobre ti e te alcançarão.
bendito serás ao entrares, bendito serás ao saíres, bendito teu cesto, a tua amassadeira, ah, bendito serás na cidade, bendito serás no campo, e em tudo que puseres a tua mão, o Senhor abençoará, e só estarás em cima e não estarás embaixo, e emprestarás a muita gente, porém tu não tomarás emprestado. Os teus inimigos sairão por um caminho contra ti, mas por sete caminhos fugirão da tua presença, porque o Senhor promete abençoar e guardar, que a tua bênção esteja, né, sobre essa pessoa. O Senhor promete abençoar na cidade, no campo, nas florestas, nas matas, aonde quer que essa pessoa for e estiver, ali a bênção do Senhor estará com ela. Meu Deus e meu Pai, quando os pastores de Abraão e Ló começaram a discutir, Ló disse, Abraão disse a Ló, nós somos parentes, não vamos brigar, agora vamos se separar, se você for para a direita, eu irei para a esquerda, se você for para a esquerda, eu irei para a direita, eu não importa onde for, porque aonde quer que eu for, eu tenho certeza que Deus irá comigo. Sim, meu Deus, aquelas pessoas que te agradam, aquelas pessoas que obedecem a sua palavra, aonde quer que ela for, o Senhor será com elas. Por isso, meu Deus, que a tua bênção possa alcançar esse irmão aflito, carente, necessitado do teu milagre, da tua vitória. Quantas pessoas, meu Pai, estão desempregadas, que o Senhor possa abrir a porta de um bom emprego, de um bom ganho, para que essa pessoa possa quitar os seus compromissos. Quantas dívidas, quantos boletos, quantas contas atrasadas, meu Pai, tenha misericórdia, coloca tuas mãos e abençoa essa pessoa, mesmo aqueles que estão trabalhando, mas que têm o salário minguado, move os corações dos seus patrões para dar a ele um salário compensador, para que essa pessoa possa quitar os seus compromissos e estar em dia com as suas contas, com as suas dívidas. Ó, meu Deus e meu Pai, está escrito que assim como o Senhor cuida das aves do céu e dos lírios do campo, o Senhor também cuidará de nós. Venha cuidar desse irmão, dessa irmã, dando a ele a tua bênção, o teu milagre, a tua vitória, o teu livramento. Deus é o nosso refúgio e fortaleza, socorro bem presente na hora da angústia, pelo que não temeremos, ainda que a terra se mude, ainda que os montes se transportem para os meios dos mares, há um rio que alegra a cidade de Deus, o santuário das moradas do Altíssimo. Deus está no meio dela, ele se levantará ao romper da manhã, ainda que um exército me cercasse, o meu coração não temeria, ainda que a guerra se levantasse contra mim, no Senhor confiaria. 1000 cairão ao teu lado, 10000 à tua direita, mas tu não serás atingido. Em nome do meu Deus eu saltarei uma muralha, em nome do meu Deus eu vencerei um esquadrão, em nome do meu Deus eu chegarei ao porto desejado, ao destino almejado, ao local pretendido. Temos certeza, meu Deus, que a vitória vai chegar, que a porta vai se abrir e que o milagre vai acontecer. Os que confiam no Senhor serão como o monte de Sião, que não se abala, mas permanece para sempre, como estão os montes à volta de Jerusalém, assim está o Senhor em volta do seu povo. Temos certeza que a tua bênção está chegando, que o teu milagre está acontecendo, e a nossa vitória não vem da direita, não vem da esquerda, não vem da frente, não vem da retaguarda, a nossa vitória vem do céu, vem do alto. Ah, meu Deus, elevo os meus olhos para os montes, de onde me virá o socorro? O meu socorro vem do Senhor, que fez os céus e a terra.
terra. Ele não deixará vacilar o teu pé. Aquele que te guarda não tosquenejará. Eis que não tosquenejará nem dormirá. O guarda de Israel, o Senhor é quem te guarda. O Senhor é a tua sombra, a tua direita. O sol não te molestará de dia, nem a lua de noite. O Senhor te guardará de todo mal. O Senhor guardará a tua entrada e a tua saída, desde agora e para sempre. O choro pode durar uma noite, mas a alegria vem pela manhã. Ao seu favor está a vida. Bem-aventurados que choram, porque eles serão consolados. E Deus limpará de seus olhos toda lágrima, e ali não haverá mais pranto, nem clamor, nem dor, porque já as primeiras coisas são passadas. O Senhor é Deus e coisas novas. Venha fazer algo de novo, algo de extraordinário, algo de glorioso, algo de maravilhoso, algo de sublime, algo de santo na vida desse irmão, dessa irmã que está orando, que está clamando. Muitos estão agora ajoelhados com o seu rosto em terra, clamando a tua misericórdia. Outros estão assentados, outros estão deitados, em pé, andando, mas muitos estão agora com lágrimas nos olhos. Meu Deus, está escrito que Ana orou com amargura de alma, e o Senhor ouviu a oração de Ana. Ezequias orou e o Senhor respondeu. Elias orou e o Senhor respondeu com fogo. Venha responder com fogo do teu Espírito Santo agora. Moisés orou e o mar se abriu. Temos certeza que a vitória vai chegar. Josué orou e as muralhas de Jericó caíram. As muralhas cairão, as barreiras do inferno irão ruir agora, as nuvens negras serão dissipadas e queimadas, porque as portas do inferno não prevalecerão contra a sua igreja. Ah, meu Deus, aqueles irmãos que estão orando agora no sítio, nas fazendas, nas matas, nas regiões ribeirinhas, nas cidades, no campo, meu Deus, nos grandes centros, pessoas que estão agora na portaria de um prédio, de uma fábrica, no escritório, na indústria, no comércio, com o seu fone de ouvido, meu Pai, no seu celular, acompanhando essa oração. Outros estão em seu veículo, em seu automóvel, no ônibus, no caminhão. Outros estão numa embarcação navegável, até mesmo numa aeronave, e agora estão orando, estão clamando, estão pedindo, porque tem certeza que o Senhor é Deus que responde. O Senhor se coloca em pé no seu trono para ouvir o clamor dos pobres e os gemidos dos necessitados. Temos certeza que agora o Senhor vai atender o nosso clamor, o Senhor vai atender o nosso pedido de ajuda, o nosso pedido de auxílio e o nosso pedido de livramento. Sim, meu Deus e meu Pai, essa pessoa que está esperando a vitória há quanto tempo, muitos estão há dias, meses, anos e até décadas fazendo campanha de oração, de jejum, oração pela madrugada, fazendo votos a ti, ó Deus, esperando receber a tua bênção. Por favor, por favor, por favor, nós oramos a ti, ó Deus, confiados não nas nossas obras de justiça, não no nosso merecimento, não na nossa dignidade, mas na tua misericórdia, porque as tuas misericórdias não têm fim e elas são novas todas as manhãs. Assim como os céus são mais altos do que a terra, esse é o tamanho da misericórdia de Deus para com aqueles que temem ao seu nome. Assim como um pai
Pai, se compadeça dos seus filhos, assim o Senhor se compadece daqueles que temem ao seu nome, assim como está longe o Oriente do Ocidente, assim o Senhor afasta de nós as nossas transgressões. O Senhor é um Deus onipotente, onisciente, onipresente. O Senhor é o Deus que mora acima das estrelas, acima de todos os céus, na tua glória celestial. O Senhor está entronizado entre os querubins, entre os serafins da glória, acima de todos os céus. O Senhor é majestoso, glorioso, excelso, sublime, grande, bendito, santo, maravilhoso. E embora o Senhor seja tão grande, o Senhor também é o Pai nosso que estás nos céus, o Pai amoroso, o Pai misericordioso, e nós somos seus filhos, meu Pai, totalmente dependentes do Senhor. O Senhor é o meu Pai, eu sou teu filho. Por isso, meu Deus, venha me dar vitória, venha dar livramento à tua igreja, ao teu povo, venha dar a tua bênção, venha estar conosco, meu Pai, que todos os nossos ouvintes possam agora sentir a tua presença, como nós estamos sentindo, Senhor, aqui ao nosso lado, nesses estúdios, meu Pai, que a tua boa mão possa alcançar essa pessoa. Nós oramos, nós jejuamos, nós pedimos isso ao nosso Deus, e ele se moveu pelas nossas orações. Venha se mover agora, meu Pai, com o seu braço forte, com a sua mão poderosa, para alcançar a todos e abençoar da melhor maneira. O Senhor é o nosso Pai, tenha misericórdia e compaixão. Nós somos seus filhos, totalmente dependentes de ti, Senhor. Vem nos ajudar, vem nos auxiliar, vem realizar a tua grande obra e operar um milagre extraordinário e glorioso na vida de todos nossos amados ouvintes. Meu Deus e meu Pai, nós queremos agora, nesse momento de oração, orar também em favor da diretoria da Igreja Deus e Amor, diretoria deliberativa, diretoria executiva, em favor da diretoria da Fundação Reviver, em favor da diretoria da Reviver Help, da associação. Ó Deus e toda a glória, abençoai também todos os pastores, presbíteros, diáconos, cooperadores, membros, frequentadores, obreiras, obreiros, controladores de acessos, porteiros, Senhor da Glória, tesoureiros, financeiros, pessoas que trabalham na livraria, na secretaria, na parte administrativa, aqueles que trabalham na comissão de visitas, aqueles que trabalham na ETDA, na Escola O Pequeno Galileu, na Casa Aberta, meu Deus e meu Pai, todos aqueles que trabalham na assistência social da Fundação Reviver e da Reviver Help, meu Deus, o projeto Casa Aberta, Senhor, o projeto do Saúde, o projeto Água para o Sertão, meu Deus e meu Pai, a unidade Sarutaiá, meu Deus, a escola, Senhor, as AF, Senhor, as orquestras, enfim, meu Deus, todas as atividades da Fundação Reviver, da Reviver Help, abençoa e usa poderosamente aqueles que trabalham na comissão de visitas também, o Pai, abençoai também os novos convertidos que estão se preparando para descer as águas batismais, que o Senhor possa libertá-los, transformá-los e que eles possam descer as águas do batismo completamente libertos e transformados pelo teu Espírito, vivendo a vida de Deus, vivendo uma nova vida com Jesus, para que possam ser também batizados com o Espírito Santo, aquela vida promíscua e pecaminosa
que levavam longe de Deus, longe da salvação, longe da tua palavra, que eles possam abandonar e obedecer os teus ensinamentos, aquilo que o Senhor ordena em sua palavra, meu Pai. Tenha misericórdia, como está escrito: aquele que está em Cristo, nova criatura é, as coisas velhas passaram e tudo se fez novo. O Senhor é Deus e coisas novas. Faça algo de novo na vida desse irmão, dessa irmã, enchendo ele do teu Espírito Santo, batizando, renovando, fortalecendo, abençoando o seu lar, a sua casa, a sua família, todos que agora estão orando, estão clamando, estão pedindo, estão implorando. Abençoa todos os membros da Igreja Deus e Amor, aqueles que estão fracos na fé, fortaleça, aqueles que estão caídos, levanta, aqueles que perderam a força de orar, de jejuar, de obedecer a tua palavra, de andar na tua presença, que possam fazer um concerto contigo e voltar para os teus braços, para os teus caminhos e agradar o Senhor em tudo. Ó Deus de toda glória, vem atender a nossa oração, venha curar todos os enfermos, todas as pessoas doentes, sejam agora milagrosamente curadas pelo teu poder. Pode ser enfermidade patológica, congênita, hereditária, enfermidade espiritual, síndrome do pânico, esquizofrenia, surto psicótico, depressão, opressão, angústia, desespero, medo, aflição, dores, febres, desapareçam agora, infecção, inflamação, mesmo que essa pessoa esteja em metástase, desenganado, em estado terminal, receba agora o milagre, receba agora a vitória, receba agora a cura, receba agora o toque das mãos do Deus Todo-Poderoso, confirma o milagre e a bênção a todos, ó Pai, em nome de Jesus.

Nós queremos nesse momento fazer um convite às pessoas que todavia não aceitaram a Cristo como Salvador, que possam fazê-lo agora. E aqueles que estão afastados da presença de Deus, possa voltar para os braços do Senhor agora, reconciliando com Ele e orando juntamente comigo. Olha assim, Senhor Jesus, eu creio que o Senhor morreu na cruz para me salvar. Eu creio que através do sacrifício perfeito de Cristo no Calvário, eu tenho a minha salvação e a vida eterna. Escreve o meu nome lá no céu, no livro da vida, sela com teu sangue, e eu prometo ser fiel até a morte. Você que está afastado e quer reconciliar, olha assim, Senhor, estou voltando para a tua casa, para os teus braços, para a tua presença. Torna a escrever o meu nome lá no céu, no livro da vida, e eu prometo andar nos seus caminhos todos os dias da minha vida. Você que aceitou Jesus, reconciliou, compareça na Igreja Deus e Amor, mais próxima da sua casa, e diga ao pastor que você aceitou a Cristo através do programa e ele vai ajudar você. Ou entre em contato conosco através do e-mail, queroaceitarjesus@ipda.com.br, ou do WhatsApp 011-950-944-645. E assim, ouvintes, estamos chegando ao final de mais esta oração do entardecer. Hoje é quinta-feira, hoje é o dia 30 de julho, estamos no inverno brasileiro, 16 graus na capital paulista. Esse programa está sob a custódia da nossa irmã Ireli Miranda, quem teve o prazer de orar com vocês, foi seu irmão em Cristo, pastor Luiz Rubio. Dizemos a todos que o Senhor te abençoe e te guarde, que o Senhor resplandeça o seu rosto sobre ti, que o Senhor tenha misericórdia de ti, que o Senhor sobre ti levante seu rosto e te dê a paz.

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1: A paz do Senhor Jesus, família Reviver, que alegria mais uma vez estar aqui juntinho de você para juntos nós falarmos de coisas boas, não é? Sempre temos aqui coisas boas para contar do povo de Deus, do reino de Deus, testemunhos maravilhosos. O Senhor Deus é muito

0: para glorificar o nome do Senhor Jesus. Já deu um glória a Deus aí? Se não, dá um glória a Deus, porque Ele está presente na tua casa.
1: Espalhe o amor, espalhe a alegria.
0: A bondade infinita do Senhor Jesus me trouxe até aqui no dia de hoje, porque o Senhor é aquele que nos dá força para nos levantarmos das nossas camas, para poder despertar, para ter saúde, não é? Ele cuida de nós, do nosso dia. O seu dia está sendo cuidado por Ele hoje. E falando de cuidado, vocês já prestaram atenção que o nosso Deus, Ele não falha para conosco. Em todo tempo, quando nós precisarmos dEle, Ele estará à nossa disposição. O Senhor não cansa de fazer o bem. A bondade, o amor e a misericórdia estão perpetuamente sobre Ele. E mesmo que nós não sejamos os filhos tão agradáveis quanto Ele gostaria ou merece, não é? Não sejamos merecedores da misericórdia dEle, merecedor do amor dEle, Ele não nos abandona. Nos momentos mais difíceis, Ele está presente na nossa vida para nos ajudar, para nos auxiliar. E já prestou atenção que mesmo quando nós fazemos coisas erradas, o Senhor, Ele não chega para nós dizendo: ah, você fez tal coisa errada, por isso eu não vou te ajudar agora? Ele não faz isso. Ele não lança em nosso rosto. É claro que nós temos uma consciência espiritual, né? Que nos traz aí esse alerta. Opa, talvez esteja dando errado porque você vacilou em algum momento, não é? Mas também sabemos que tem aqueles que são justos, são fiéis e também passam por momentos de provação e de sofrimento. Mas uma coisa é certa. Nós todos estamos debaixo das potentes mãos do Senhor, das mãos misericordiosas dEle, e em momento algum da nossa vida Ele vai nos abandonar. Se nós chegarmos para Ele e dissermos: Senhor, tenho fome, Ele será o provedor do nosso alimento. Se nós chegarmos para Ele e dissermos: Senhor, tenho frio, Ele será o provedor do agasalho para nos aquecer. Se nós chegarmos e dissermos para Ele: Senhor, preciso de uma porta aberta, preciso de saúde, o que nós solicitarmos a Ele, Ele estará pronto para nos atender, para atender a nossa necessidade. E sendo o Senhor desta maneira, Ele não espera que nós, como co-herdeiros dEle, né, como seus filhos resgatados na cruz do Calvário através de Jesus Cristo, que nós sejamos diferentes. Ele espera que nós estejamos sempre atentos à necessidade do outro. A própria palavra de Deus nos fala que nós não podemos, né, dizer para alguém, né, que coma e que se farta e não oferecer o pão. Nós não podemos dizer para a pessoa, né, despedir uma pessoa ali e diga: vá em paz, se aquela pessoa não está em paz porque falta ela o alimento. Aquela pessoa, falta ela o abrigo para poder se abrigar do frio, né? Nós não podemos agir desta forma, porque o nosso Deus não age assim conosco. E é por isso que insistentemente eu estou aqui para trazer a cada um de nós, inclusive a mim mesma, essa consciência de que o Senhor, Ele é tão bom, que Ele nos abençoa em todo tempo. E se nós somos imagem e semelhança dEle, se nós somos parecidos com Ele, se nós somos herdeiros dEle, então nós herdamos, quando nós nos tornamos herdeiros, nós não nos tornamos herdeiros somente, né, das posses, mas nós tornamos herdeiros das tradições, nós nos tornamos herdeiros dos costumes, nós nos tornamos herdeiros também das práticas que o nosso Pai Celestial nos deixou por herança. Jesus Cristo, ao estar aqui juntamente conosco, Ele não despedia ninguém com fome, Ele não deixava ninguém sair ali doente sem ser curado. Fosse qual fosse o problema da pessoa, Ele procurava solucionar o problema para que a pessoa pudesse realmente partir em paz. E nós como seguidores de Jesus Cristo.

0: Precisamos então ter a mesma atitude. Somos herdeiros do reino dos céus. E se somos herdeiros do reino dos céus, praticamos as mesmas obras que Jesus. As obras de Jesus eram obras do bem. Se procurasse em Jesus, quem quer que fosse, um erro, tanto que os sábios, os poderosos da época procuraram um erro nele e não encontraram. Ele não foi crucificado por erro. Ele foi crucificado porque as pessoas o chamavam rei dos judeus. Esse foi o motivo. As pessoas diziam, este é o rei dos judeus. E com medo que ele realmente revolucionasse ali Israel e trouxesse uma nova ideologia de vida, né? Com medo disso, então sacrificaram Jesus na cruz do Calvário. Mas não adiantou, porque a raiz dele é profunda. A raiz dele vai muito além do que aquela cena, do que aquele posicionamento das pessoas ali. A raiz dele estava plantada lá no Jardim do Éden desde o princípio, e essa raiz foi plantada no bem. Ela é profunda. Então, mesmo ele sendo morto na cruz do Calvário, ele continua praticando o bem, porque a sua misericórdia dura para sempre. Ela se renova a cada manhã. Se nós pecarmos contra Deus e pedirmos a misericórdia do Senhor, Ele vai nos alcançar. Em todo o tempo, Ele vai nos alcançar. Porque a palavra de Deus nos diz assim, que de maneira nenhuma lançarei fora aquele que vem a mim. Então, aquele que vai com o seu coração ali quebrantado, com o seu coração disposto a ser diferenciado, a fazer a diferença, não vai ser esquecido por Jesus, não vai ser ignorado por ele. E nós, das instituições Reviver, temos como base, como princípio, como raiz, viver exatamente o que Jesus nos deixou por herança. E essa herança é uma herança significativa. Não merecíamos ser amados, não merecíamos ser cuidados, mas a misericórdia do Senhor nos ama e cuida de nós. E é por isso que nós, das instituições Reviver, também fazemos as obras diferenciadas como Jesus fazia. Esta obra de amor ao próximo, de amor ao necessitado. Eu seria uma hipócrita se eu estivesse aqui hoje falando dos atos de Jesus e eu não os praticasse. Todos nós seríamos hipócritas, mas aprendemos com Jesus que não vivemos só de palavras, mas vivemos de ações, de atitudes, de diferenciais. E é por isso que nós não vamos nos calar diante da necessidade do outro. É por isso que os nossos olhos estarão sempre abertos para abraçar quem precisa. E tudo isso só é possível se você nos ajudar, assim como muitos que estão nos ouvindo já têm feito e outros que estão nos ouvindo talvez por primeira vez e querem fazer parte desse diferencial. Nós temos, inclusive, uma página da Fundação Reviver, onde você pode visitar ali e você vai ter todas as informações. Ali tem fotos, tem vídeos, tem tudo sobre o trabalho que está sendo realizado diariamente. O trabalho da beneficência, ele não para, é constante. Não é arrecadamos uma quantia aqui, fomos lá, fizemos um trabalho e pronto. Não, todos os dias temos pessoas para ajudar. Todos os dias, assim como a misericórdia do Senhor, que se renova em cada manhã, nós também renovamos em cada manhã as nossas forças para poder ajudar a quem precisa. E você pode ser um grande diferencial na vida de um necessitado. Você pode ajudar as duas instituições ou escolher uma das duas para poder ajudar. O importante é que você realmente entenda que viver Jesus Cristo não é simplesmente só mudar as suas vestes, não é? Mudar ali a sua maneira de falar, a sua maneira de andar. É mais do que isso. É mudar o seu comportamento em relação ao próximo. E abrir a sua mão, o seu coração e ajudar a quem precisa não é opção, é mandamento. Jesus Cristo nos deu por mandamento. Ame a Deus sobre todas as coisas e ao teu próximo como a ti mesmo. Então, você pode, inclusive, saber também tudo o que a Associação Reviver Help tem feito por esse Brasil. E muitas coisas você vai se surpreender. As pessoas, às vezes, ficam esperando, né, que seja só uma coisinha lá no Nordeste, né, como o nosso projeto Água para o Nordeste. Não, a Associação Reviver Help está trabalhando em todo o Brasil, assim como a Fundação Reviver. Existe um trabalho diferenciado em cada região. Um atende a necessidade de uma forma, a outra atende a necessidade de outra forma. Por isso que eu convido você a fazer parte deste povo que verdadeiramente entendeu o propósito de Deus para as nossas vidas aqui na Terra, se juntar a nós. Ah, sabe como você faz? Preste bem atenção como você faz para ajudar as instituições Reviver.
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0: Você que quer, então, fazer a leitura comigo, você pode procurar aí na sua Bíblia o livro de Êxodo, capítulo 12, versículo 12, que diz o seguinte: E eu passarei pela porta do Egito esta noite, e ferirei todo primogênito na terra do Egito, desde os homens até os animais. Em todos os deuses do Egito farei juízos. Eu sou o Senhor, e aquele sangue vos será por sinal nas casas em que estiverdes. Vendo eu sangue, passarei por cima de vós, e não haverá entre vós praga de mortandade quando eu ferir a terra do Egito. E este dia vos será por memória, e celebrá-lo eis por festa ao Senhor. Nas vossas gerações o celebrareis por estatuto perpétuo. Então vamos falar um pouquinho sobre este texto bíblico. Primeiro vamos lembrar que o povo de Deus, durante, né, a fome que houve na terra, no geral ali, então o povo de Deus foi acolhido por José, né? O povo, os descendentes ali de Abraão, foram acolhidos por José. José é aquele que foi vendido lá pelos seus irmãos para o Egito, e Deus honrou as suas vidas ali através de José. E ali então, depois que começou a fome, foram para o Egito os irmãos de José. E ali eles passaram a viver. Então, os descendentes de Abraão passaram a viver ali no Egito. Com isso, né, morre aquele faraó, morre José, e aí acontece o seguinte: vem um faraó que não concordava com aquela vivência, né, que havia ali, aquela união entre o povo de Deus, o povo de Israel, descendentes de Abraão, e o povo do Egito. Então, eles observaram que o povo de Deus estava numeroso, estava crescendo muito. E a preocupação deles era que aquele povo em grande número viesse futuramente tomar então a região ali do Egito, viesse tomar os países que pertenciam a esse conglomerado de nações ali que faziam parte do Império Egípcio. E por isso então eles começaram a fazer o quê? Escravizar o povo de Deus. E com essa história toda foram alguns anos ali de escravidão, de dor, de sofrimento, e muitos pagaram com as suas próprias vidas ali, né? Então o Egito tem lá seus monumentos, tem tanta coisa, né? Mas ali houve muito pranto, muita dor e muito sofrimento do povo escolhido de Deus. Mas Deus nunca abandona os seus. Ele tinha uma promessa para aquele povo, que que num tempo determinado ele viria e tiraria aquele povo daquela servidão, do cativeiro, e levaria eles para uma terra onde manasse leite e mel. Que promessa maravilhosa, que promessa linda. Já se encontrou nessa promessa? Porque eu já me encontrei, exatamente. E ali então aconteceu que Deus, usando Moisés vai até o faraó e pede a libertação do povo. O faraó não concorda, então vem o quê? As 10 pragas. 9 pragas aconteceram. Quando foi a última praga, então, Deus chama a Moisés e dá esta ordem para ele. Diz: Moisés, você juntamente com Arão, no dia determinado, que ali foi o dia que Deus determinou para que eles juntassem o povo de Israel, que era no 10º dia, junte o povo de Israel e ali cada um separe um cabrito ou uma ovelha para o sacrifício que acontecerá no 14º dia. Então, vocês vão separar ali um animal de apenas 1 ano de idade e esse animal vai ser de acordo com o número de família. Não é para esbanjar, é para o necessário. Cada família vai ter para o necessário. Uma família com um cordeiro só, um cabrito só, uma família, por exemplo, de 2 pessoas, de 3 pessoas, né, que não vai dar conta de comer esse animal, então se junte com outra família e desta maneira ali entre as 2 casas vão sacrificar e vão pegar o sangue destes animais, depois de sacrificado, né, os animais, pegar esse sangue e com um ensope iria passar nos umbrais das portas das casas. E todas as casas do povo de Deus estaria marcado com este sangue. Aquele que não tivesse a marca, então estaria fora do plano de Deus de salvação ali. E ali, isso para mim foi elaborado o quê? A primeira Páscoa. Isso o Senhor mesmo chamou de Páscoa e disse para eles: isso será feito perpetuamente. Durante, enquanto houver vida na terra, vocês terão como missão fazer isto. Sempre nesta época celebrar esse momento, que é um momento de transição, é um momento de mudança na história, é um momento de libertação, é um momento de transformação. Quando vocês saíram da terra do Egito, saíram da dor, saíram do sofrimento para ir a uma terra, a um lugar onde ali vocês terão comida em abundância, vocês terão paz, vocês viverão numa plenitude. Essa era a promessa de Deus para com eles. Para quem não entendeu ainda, quero explicar esse pedacinho. Jesus, na verdade, estava sendo representado como cordeiro. Cada família ali tinha a representação de um cordeiro ou de um cabrito. Aquele animal tinha que ser especificamente como o Senhor havia dito. Aquela data era específica porque era o tempo de Deus que estava se aproximando, o tempo de libertação. E para nós, toda essa transição que aconteceu ali, todo esse processo que aconteceu ali, se tornou profético. Aquele sangue que foi espargido na porta, ele representava o quê? Representava o sangue de Jesus, o sangue do Cordeiro Mudo que, derramando o seu sangue sobre a cruz do Calvário, dando a sua vida como sacrifício, ele ia romper de um tempo de dor, de sofrimento, de um tempo sombrio para um tempo significativo, um tempo diferenciado, um tempo de paz interior, um tempo de buscas e respostas. Para ele estaria abrindo ali a porta para que estivesse chegando um novo tempo. E esse novo tempo fala do quê? Da presença de Deus. Não dá para falar tudo em um programa só, porque o nosso tempinho é curto. Deus abençoe vocês e, permitindo Deus, com certeza eu estarei aqui trazendo uma mensagem para vocês.
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1: Dezoito horas e 58 minutos.
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1: 18 horas e 59 minutos.

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Boa noite.

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1: Em Brasília, 19 horas.
0: Está no ar a Voz do Brasil. 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
2: Olá, boa noite.
1: Boa noite para você que nos acompanha em todo o país.
2: Quinta-feira, 30 de julho de 2026.
1: Vamos aos destaques do dia.
2: IBGE aponta a existência de 103 milhões de brasileiros ocupados no segundo trimestre do ano. Luana Karen.
3: A taxa de desocupação ficou em 5,4% no trimestre encerrado em junho de 2026.
1: Parte da arrecadação com as apostas de cota fixa, as conhecidas das BETs, vai para o fundo da Polícia Federal. Luciana Colares de Holanda.
4: O repasse vai ocorrer de forma gradual. 1% em 2026, 2% em 2027 e 3% a partir de 2028.
2: Hoje é Dia Mundial de Enfrentamento ao Tráfico de Pessoas.
1: Data chama a atenção para formas de aliciamento, perfis de vítimas e canais de denúncia.
2: Em entrevista, a ministra substituta dos Direitos Humanos e da Cidadania, Caroline Reis, explica como não se tornar uma vítima.
5: O mais importante é a pessoa verificar bem a proposta que está sendo oferecida, desconfiar de propostas com muitos benefícios e poucas exigências e jamais dar documentação para que fique aos cuidados de um terceiro.
1: A apresentação da Voz do Brasil hoje, eu, Mariana Jungmann e Luciano Seixas.
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1: O IBGE divulgou hoje dados do emprego no país.
2: A taxa de desocupação ficou em 5,4% de abril a junho, índice menor que o registrado no primeiro trimestre.
1: Um indicador divulgado todos os meses mostra o percentual de pessoas que estão sem trabalho, mas que seguem procurando uma vaga.
2: E é uma das principais referências para acompanhar o mercado de trabalho no Brasil.
3: A taxa de desocupação ficou em 5,4% no trimestre encerrado em junho de 2026. Uma redução de 0,7 ponto percentual em relação ao trimestre de janeiro a março de 2026. Na comparação com o mesmo período do ano passado, a queda na taxa foi de 0,4 ponto percentual. O levantamento da Pesquisa Nacional por Amostra de Domicílios, PNAD Contínua, feita pelo IBGE, mostrou que no segundo trimestre deste ano eram quase 6 milhões de desocupados no país, 700 mil a menos que no primeiro trimestre. Queda no número de desocupados, aumento na quantidade de ocupados. São mais de 103 milhões de brasileiros com uma ocupação, um crescimento de 1% em relação ao trimestre anterior. Já o rendimento médio real dos trabalhadores ficou em R$ 3.738, um crescimento de 2,8% em relação ao mesmo período do ano passado. Luana Karen, para a Voz do Brasil.
1: Parte dos recursos das casas de apostas online, as BETs, será destinada ao Fundo de Aparelhamento e Operacionalização das Atividades FIM da Polícia Federal.
2: Criado em 1997, o FUNAPOL se destina a financiar gastos com operações e aparelhamento da PF, como armas e veículos.
4: Agora é lei. Parte da arrecadação com as apostas de cota fixa, as conhecidas BETs, vai reforçar o caixa da Polícia Federal. O dinheiro vai para o FUNAPOL, o Fundo para Aparelhamento e Operacionalização das Atividades FIM da PF. O fundo foi criado em 1997 para financiar a infraestrutura, os custos de operações e a modernização de equipamentos da Polícia Federal, como veículos e armas. A nova lei autoriza ainda a destinação de recursos do FUNAPOL para o custeio da saúde dos servidores da Polícia Federal. O texto da lei nasceu de uma medida provisória enviada pelo governo federal, que foi alterada e aprovada pelo Congresso Nacional. O repasse da arrecadação das BETs vai ocorrer de forma gradual. 1% em 2026, 2% em 2027 e 3% a partir de 2028. Além disso, a lei autoriza o governo federal a repassar até 200 milhões de reais ao Funapol ainda este ano, usando recursos livres do Tesouro Nacional. Além da fatia vinda das bets, o fundo conta com outros recursos para cobrir os seus custos globais. Transferências voluntárias de entes federativos ou de organismos internacionais e doações de pessoas físicas ou jurídicas, nacionais ou estrangeiras. Luciana Colares de Holanda, para a Voz do Brasil.
1: O Conselho Nacional de Política Energética aprovou novas regras para a comercialização do gás natural no Brasil.
2: Com isso, fica permitida a venda direta do gás natural pertencente à União por meio de leilões.
1: Os detalhes você vai ouvir agora na matéria de Márcia Fernandes.
6: Com as novas regras para a comercialização do gás natural no Brasil, fica permitido que a União leiloie o gás e, assim, outras empresas explorem, vendam e distribuam o produto. O gás extraído do pré-sal e que pertence à União poderá ser comercializado pela Empresa Brasileira de Administração de Petróleo e Gás Natural. Para isso, estão previstos dois leilões, um deles ainda para este ano, como apontou o ministro de Minas e Energia, Alexandre Silveira.
7: Vai sim, nos leilões de curto prazo, que são abertos, servir as térmicas do setor elétrico, e os leilões de longo prazo ficaram destinados à indústria de base nacional, que é a indústria da cerâmica, a indústria do vidro. Vai ser o primeiro e fundamental passo para que as nossas infraestruturas sejam melhor utilizadas a favor do Brasil.
6: O gás natural pode ser usado como fonte de energia em casas, comércio e indústrias. Com a mudança, ficará permitida a venda direta do gás natural da União ao mercado, com prioridade à indústria de base, inclusive nos setores químico e siderúrgico. Reportagem Márcia Fernandes.
2: O que pode influenciar a próxima safra brasileira? Clima, custos de produção, mercado internacional e mudanças nos hábitos de consumo estão entre os fatores que entram no radar do setor.
1: Em Brasília, um encontro reuniu especialistas e representantes do agronegócio para discutir os cenários para a safra 2026-2027.
8: Antes da próxima safra chegar ao campo, uma série de variáveis já começa a ser observada. O comportamento do clima, a oferta de fertilizantes, as condições do mercado internacional e até o que o consumidor quer colocar no prato podem interferir nas decisões de quem produz. Em um cenário de mudanças no comércio global, especialistas também acompanham fatores que podem influenciar o fluxo internacional de alimentos. Um espaço fundamental para o agronegócio brasileiro, destaca o ministro da Agricultura e Pecuária, André de Paula.
9: Nós somos importantes do ponto de vista econômico, 38 milhões de brasileiros trabalham com o agro, mas nós temos um papel de enorme relevância do ponto de vista social também.
8: O Outlook Agro Brasil reúne em Brasília representantes do setor público, da iniciativa privada e especialistas para analisar diferentes cenários para o ciclo 2026-2027. A programação inclui debates sobre logística, abastecimento de insumos e gestão dos riscos climáticos. Também entram na discussão os fertilizantes, que têm impacto direto nos custos de produção, as transformações no consumo de alimentos e os desafios do cenário internacional para o setor, explica Laudemir Miller, presidente da Apex Brasil.
10: Aumento de tarifa não ajuda na previsibilidade. Inclusive, aumentam a incerteza. E o Brasil se coloca justamente no caminho diferente. O Brasil se coloca como parceiro estável, como parceiro que negocia.
8: No fim, a discussão volta para quem está no campo. Representantes de setores como proteínas animais, carnes, óleos vegetais, algodão, etanol de milho, cafés especiais e frutas apresentam as expectativas para o comércio internacional. As análises também buscam apoiar o planejamento de produtores, cooperativas e empresas para a próxima safra. A representante do setor privado, Tânia Regina Zanella, diretora executiva da Organização das Cooperativas Brasileiras, defende que todos os os segmentos precisam estar unidos na busca de soluções para os desafios do setor.
11: Mas os desafios não são só os de hoje, e sim daqui a 5, 10 anos, como que a gente está pensando e preparando para esse futuro? Qual o norte de gestão de risco para o campo? Qual será a política de diversificação de mercados aí, todos os nossos embaixadores que estão presentes, parceiros do setor produtivo agro aqui no nosso país, para garantir que tenhamos sempre, cada vez mais, as portas abertas?
8: Mais do que antecipar números, o evento propõe um exercício de entender o que o campo brasileiro pode encontrar pela frente e como o setor pode se preparar para diferentes cenários. Reportagem Pablo Mundim.
2: Após participar do encontro de agronegócio, o ministro do Desenvolvimento, Indústria, Comércio e Serviços, Márcio Elias Rosa, afirmou que o governo brasileiro vai tentar uma nova negociação com os Estados Unidos para diminuir a lista de produtos que foram sobretaxados.
1: Neste mês, os Estados Unidos aplicaram novas tarifas para produtos brasileiros que entram no mercado norte-americano. Essa lista atinge 23% dessas exportações.
12: O que nós vamos discutir a partir do mês de agosto, no momento em que for possível, né, é a ampliação da lista de exceções, a eventual redução de tarifas, a rediscussão do mérito, a discussão muito improvável, mas a rediscussão do mérito, e o Brasil, como volto a dizer, está aberto para negociação.
2: De acordo com o Ministério do Desenvolvimento, Indústria, Comércio e Serviços, cerca de 52,7% das exportações brasileiras para os Estados Unidos não estão alcançadas pelas sobretaxas.
1: Nessa categoria estão, por exemplo, café, carnes, ferro fundido, aeronaves, suco de laranja, frutas, vários produtos químicos e a maior parte das exportações de celulose.
2: Hoje é Dia Nacional e Internacional de Combate ao Tráfico de Seres Humanos. Um crime que envolve falsas ofertas de emprego, promessas de estudo no exterior e oportunidades divulgadas nas redes sociais que podem esconder situações de exploração.
1: Em 2025, o protocolo operativo padrão de atendimento às vítimas brasileiras de tráfico internacional de pessoas do Ministério da Justiça e Segurança Pública identificou 84 vítimas brasileiras.
2: Mas esse é um crime em que há subnotificação, o que indica que o número pode ser muito maior.
1: Mais da metade das pessoas identificadas no ano passado tinham sido levadas ao Camboja, na Ásia, para serem exploradas em centros de golpes virtuais.
2: Esse é um tipo mais recente de destino do tráfico de pessoas. Mas existe também o tráfico para outros tipos de trabalhos forçados, exploração sexual, adoção ilegal de crianças, entre outras modalidades.
1: Os dados sobre raça e cor mostram que pessoas pretas e pardas constituem a maioria das vítimas nas bases que coletam essas informações.
2: Homens costumam ser mais traficados para trabalhos análogos à escravidão e mulheres para exploração sexual.
1: Mais cedo, nós conversamos com a ministra substituta do Ministério dos Direitos Humanos e da Cidadania, Caroline Reis, sobre esse tipo de crime, como denunciar e que precauções podem ser tomadas. Acompanhe. Ministra, seja muito bem-vinda à Voz do Brasil para a gente falar desse tema que é tão sensível, né? Que é o tráfico de pessoas. Eu queria que a senhora começasse falando para a gente quais são as formas mais comuns de tráfico. Para quais finalidades o tráfico de seres humanos é mais comumente utilizado? É trabalho? Prostituição? Quais são os tipos mais comuns?
13: Bom, os tipos mais comuns são para exploração sexual, né, em geral de mulheres e meninas, também para exploração de trabalho, então muitas pessoas são tiradas dos seus locais para ter esse trabalho forçado, sem garantia de dignidade e de direitos, né, trabalhistas nesses locais em que eles são forçados aí, e também para fazer outras questões relacionadas coisas forçadas, né, nesses outros países.
2: Ministra, é muito comum que as vítimas sejam atraídas por um sonho, né? Promessas de conhecer o mundo, de ter um emprego dos sonhos, de receber valores muito vultuosos, né? Quais são os sinais de que algo pode estar errado na proposta?
13: Geralmente propostas que são muito atrativas e que tenham assim vantagens muito grandes, sem grandes retornos, elas devem ser tratadas como um risco. Então as pessoas devem verificar altos pagamentos, poucos direitos que são providos, retornos que sejam muito altos, parte dessas promessas de outras pessoas, isso indica riscos de tráfico de pessoas.
1: Bom, ministra, a gente conversou mais cedo com a Cíntia Meirelles, que é presidente no Brasil da organização não governamental Êxodos, que é uma organização especializada em tráfico de pessoas. E ela falou sobre a importância das pessoas denunciarem quando elas desconfiarem. Vamos ouvir e aí depois eu sigo com a nossa conversa.
14: Na dúvida, a família tem que denunciar, ainda que não consiga fazer com que a pessoa que está iludida acredite. Denuncie. O segundo ponto é trazer a razão e a lógica. Então, por exemplo, se alguém recebe uma proposta de trabalho e essa empresa está pagando esse passaporte, pergunte se a empresa tem um documento oficial, um contrato assinado. Ao mesmo tempo que essas pessoas são aliciadas pela internet, elas podem utilizar a mesma internet para fazer uma verificação simples. Se essa pessoa existe, se existe um contato dessa empresa, se existe um site dessa empresa, se essa empresa aplicou um visto de trabalho. Porque, assim, outro detalhe, ninguém sai do Brasil para ir trabalhar em outro país sem ter um visto de trabalho em seu passaporte. E sempre canais de denúncia. É muito importante denunciar.
1: Ministra, quais são os canais de denúncia, então, que ela menciona aí, né? Quais são os canais de denúncia disponíveis no Brasil e para brasileiros que possam estar nessa situação fora do país também, como eles podem procurar ajuda?
13: O principal canal de denúncia é o Disque 100. O Disque 100 ele é coordenado aqui pela nossa Ouvidoria Nacional dos Direitos Humanos, mas o canal do Disque 100 ele pode ser acessado por várias formas, tanto ligação, como WhatsApp e também pela internet. Então, a pessoa em qualquer lugar do mundo ela pode acessar o Disque 100. Esse serviço ele funciona todos os dias da semana e também 24 horas por dia.
2: Existem outras dicas de autoproteção também para quem está indo viver uma experiência de trabalho no exterior, por exemplo, compartilhar o roteiro de viagem com a família, manter cópia de documentos, alguma coisa assim?
13: Sim, o mais importante é a pessoa verificar bem a proposta que está sendo oferecida, desconfiar de propostas que são com muitos benefícios e poucas exigências, né? Em troca, e a pessoa deve manter contato perene, né, constante com a sua família, falando sobre o roteiro da viagem, falando sobre as formas e por onde ela esteja passando e jamais dar documentos para que fique aos cuidados de um terceiro.
1: E aí lembrando também que a pessoa pode deixar cópias também dos seus documentos pessoais aqui no Brasil com a sua família, né, para tentar também ter aí um pouco mais de garantia, né?
13: Isso mesmo. Isso é muito importante. As pessoas que estão aqui no Brasil, familiares, amigos, é muito importante que eles estejam sabendo sobre a viagem, sobre os passos dessa pessoa e também mantenham documentação, mesmo que seja cópia, aqui no país.
1: Agora, ministra, mesmo já estando em situação de exploração, pode demorar para que a pessoa identifique que está numa situação grave, assim, né? Às vezes, ela tem uma dívida, promete promessas de ganhos futuros, expectativa de que a situação ali ruim é temporária e vai melhorar depois. Tudo isso pode deixar a pessoa um pouco confusa, né? O que ajuda a identificar que se trata de uma situação de tráfico de seres humanos e de exploração?
13: Quando você tem a sua dignidade ali violada, em geral você não consegue sair, ter liberdade para sair, né, do seu local de trabalho. Em geral você é maltratado, as pessoas te tratam mal, podem, né, eventualmente te tratar com termos pejorativos. Qualquer indicação de maus tratos e de cerceamento da sua liberdade de ir e vir é um indicativo de que você está sendo submetido a tráfico de pessoas.
2: A gente está falando até agora de pessoas que são levadas daqui para o exterior e são exploradas lá, mas existem também redes de tráfico de pessoas que trazem estrangeiros para o Brasil. Quais são as mais comuns e como é que o brasileiro pode desconfiar desse tipo de situação, ministra?
13: Sim. Sim, existem também tráfico de pessoas, infelizmente, que acontecem aqui em território brasileiro. Em geral, são pessoas estrangeiras que estão em situação de vulnerabilidade, não têm ali... muita informação, tem uma dificuldade com a língua também, de acesso a serviços. Então, essas pessoas têm que buscar ajudas dos órgãos responsáveis. A gente tem aqui a nossa Política Nacional de Enfrentamento ao Tráfico de Pessoas, coordenada pelo Ministério da Justiça, mas em coordenação com vários órgãos do governo federal. Temos também que divulgar, né, os canais de denúncias existentes. E aqui no Disque 100. A gente também tem a opção de atendimento em outras línguas para facilitar o atendimento de migrantes que não falam português. E essas pessoas, principalmente, devem buscar informações e acessar os órgãos que são responsáveis por combater esse tipo de ilícito.
1: Lembrando que o Disque 100, né, a senhora mencionou, ele pode ser feito por ligação telefônica, pela internet. Quando a pessoa vai ligar, é só discar o número 100 de qualquer telefone?
13: Isso, é só discar o número 100 de qualquer telefone ou acessar um número no WhatsApp ou também acessar a internet, coloca Disque 100, que vai aparecer o local que ele pode fazer a denúncia via internet também.
2: Nós conversamos com a ministra substituta dos Direitos Humanos e da Cidadania, Caroline Reis. Muito obrigado, ministra, por sua entrevista aqui à Voz do Brasil.
13: Eu que agradeço, obrigada.
1: Quem está esperando por uma perícia médica do INSS deve ficar atento.
2: Uma iniciativa da Perícia Médica Federal está antecipando o atendimento em agências de 14 estados.
1: Os detalhes na reportagem de Pedro Sardinha.
15: Atenção, segurados do INSS em todo o país. A Perícia Médica Federal está antecipando atendimentos em 37 agências espalhadas pelo Brasil. A ação contempla municípios de 14 estados: Alagoas, Bahia, Ceará, Goiás, Maranhão, Minas Gerais, Mato Grosso, Pará, Paraíba, Pernambuco, Piauí, Rio Grande do Norte, Rondônia e Tocantins. Quem explica como você pode garantir a sua vaga mais cedo é o diretor do Departamento da Perícia Médica Federal, Álvaro Fagundes.
16: O cidadão, sabendo que vai haver mutirão na sua cidade, ele pode ligar na Central 135 e solicitar a antecipação da sua perícia. Assim como acessar o aplicativo Meu INSS, além disso, a própria administração provê essa antecipação em muitos casos, naqueles casos que estão com longa espera, e avisa o requerente da nova data. Então ele tem que ficar atento nas mensagens que eventualmente receba por mensagem de aplicativo ou por SMS.
15: Fique de olho no seu celular e lembre-se, mudar a sua perícia para uma agência mais rápida não altera o local onde você vai receber o pagamento do seu benefício. Não perca tempo. Acesse hoje mesmo o aplicativo Meu INSS ou ligue para o telefone 135. Reportagem Pedro Sardinha.
2: Guardar documentos é também preservar a história e a identidade de um povo.
1: Para incentivar iniciativas que cuidam desse patrimônio, está aberto um edital de apoio a projetos voltados à conservação e ao acesso de acervos documentais em todo o país.
17: Parte da memória do país está guardada em arquivos públicos, privados e comunitários. Nesses locais é feita a conservação, organização e digitalização dos acervos, um trabalho que pode ser financiado pelo edital Brasil Arquivos. A iniciativa vai destinar R$1.400.000 a 20 projetos. Cada um receberá R$70.000. O edital é uma parceria entre o programa ProMemórias do Instituto Galo da Manhã e o Arquivo Nacional. Podem participar projetos de preservação, organização, tratamento técnico, digitalização e difusão de acervos documentais. Um dos critérios do edital é regionalizar a seleção. Metade das vagas será distribuída entre as 5 regiões do país, com pelo menos 2 projetos de cada uma. A outra metade será preenchida pela classificação geral, independentemente da região. Nos 2 casos, será respeitada a ordem de classificação. As inscrições são gratuitas e podem ser realizadas até o dia 2 de agosto. Acesse o edital e o formulário de inscrição pelo endereço promemórias.org.br. Reportagem Uriel Ricardo.
2: Está aberta até amanhã a indicação de vagas dos programas de pós-graduação do Brasil que desejam participar do Programa de Desenvolvimento Acadêmico Indígena.
1: A chamada prevê a concessão de até 300 bolsas, sendo 200 de mestrado e 100 de doutorado, para candidatos pertencentes a povos indígenas reconhecidos no território nacional.
2: As instituições interessadas devem informar o número de vagas que pretendem ofertar. A relação de habilitados será divulgada até 13 de agosto.
1: Saiba mais em gov.br/mec.
2: E essas foram as notícias do Governo Federal.
1: Uma realização da Secretaria de Comunicação Social da Presidência da República.
2: Com produção da empresa Brasil de Comunicação.
1: Fique agora com as notícias do Poder Judiciário e do Congresso Nacional. Boa noite.
2: Boa noite, até amanhã.
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19: STF determina que a União apresente novas informações sobre os recursos destinados à Comissão de Valores Mobiliários. Para o STJ, valor de indenização por dano moral decorrente da morte de uma pessoa não deve ser definido apenas pelo parentesco. E Semana Nacional do Sistema Eletrônico de Votação acontece de 3 a 9 de agosto. Boa noite, eu sou Marcela Luiza. O ministro Flávio Dino, do Supremo Tribunal Federal, determinou que a União apresente novas informações sobre os recursos destinados à Comissão de Valores Mobiliários, a CVM. Pablo Lemos.
20: O ministro negou o pedido do Partido Novo para obrigar o governo a reservar desde já uma verba mínima para a autarquia no orçamento de 2027. Apesar disso, Flávio Dino reafirmou que os recursos arrecadados com a taxa de fiscalização do mercado de capitais devem ser destinados à CVM, conforme determinação do Supremo. Na decisão, o ministro determinou que o governo informe a previsão de arrecadação da taxa em 2027, quanto pretende destinar à comissão no orçamento e qual o custo necessário para manter as atividades de fiscalização da autarquia. Flávio Dino destacou ainda que o fortalecimento da CVM é importante para combater fraudes e crimes financeiros envolvendo o mercado de capitais.
19: STJ entende que valor de indenização por dano moral no caso de morte deve considerar convivência e dependência emocional ou econômica entre vítima e familiares que pedem a reparação. Fátima Uchoa.
21: Para a quarta turma é preciso considerar também a convivência efetiva e se havia dependência emocional ou econômica entre a vítima e os familiares que pedem a reparação moral. O julgamento tratou da indenização a familiares de uma criança de 1 ano que morreu no desastre causado pelo rompimento da barragem da mina Córrego do Feijão em Brumadinho, Minas Gerais, em 2019. O colegiado manteve o direito de avós e tios, mas por considerar o valor desproporcional, o reduziu para R$150 mil a cada avô e para R$25 mil a cada tio. Segundo a relatora ministra Isabel Galotti, os critérios buscam evitar ampliação excessiva do número de beneficiários e fixação de condenações desproporcionais.
19: Vem aí a primeira Semana Nacional do Sistema Eletrônico de Votação, de 3 a 9 de agosto. E os tribunais regionais eleitorais de todo o país já se preparam para o evento. Rimac Souto.
22: Na região sul, por exemplo, vão ter demonstrações sobre o funcionamento e a segurança da urna eletrônica, atividades educativas com estudantes, exposições, votações simuladas, sessão plenária externa e ações de enfrentamento à desinformação. O TRE do Paraná vai promover 137 ações em todo o estado. O de Santa Catarina vai apresentar os procedimentos de preparação da urna eletrônica, as etapas da votação e os mecanismos de segurança e auditoria, entre outras atividades. O TRE do Rio Grande do Sul vai começar a programação com uma demonstração da parte interna da urna eletrônica no plenário do tribunal. Para mais informações sobre a Semana Nacional do Sistema Eletrônico de Votação, é só acessar o site tse.jus.br.
19: Justiça do Trabalho considera que nem sempre é preciso avaliar perícia médica para julgar comportamento de profissional demitido por justa causa. Rocine Gomes.
23: Um bancário da Caixa foi demitido por assédio ao atender uma cliente. Anos antes, ele já havia sido alertado e suspenso pelo comportamento inadequado. Em defesa, alegou que sofria de alcoolismo e tentou apresentar uma perícia médica para provar que não tinha consciência dos atos. Mas a Justiça do Trabalho rejeitou, porque entende que as provas do processo foram suficientes para mostrar que o profissional tinha capacidade de entender o que fazia.
19: Justiça Federal determina que município de Viana, no Maranhão, encerre atividades de lixão clandestino em até 6 meses. A decisão atendeu a um pedido do MPF, Sabrine Menezes.
3: Além disso, a Justiça determinou a apresentação do Plano Municipal de Gestão Integrada de Resíduos Sólidos e de um projeto de aterro sanitário que deve ser regularizado no prazo de 3 meses. O objetivo da decisão é recuperar a área degradada e regularizar a gestão de resíduos sólidos produzidos no município. Em caso de descumprimento da ordem de desativação do lixão, será aplicada uma multa diária de R$5.000.
19: 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Uma boa noite e até amanhã.
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19: Está no ar o Jornal do Senado.
4: Eu sou Paula Groba.
5: E eu sou Ricardo Nakaoka.
4: E estes são os destaques de hoje do Jornal do Senado, que começa agora.
5: Vítima de violência doméstica e mãe solo podem ter prioridade na reforma agrária.
4: Pix Pensão, nova lei cria transferência automática da pensão alimentícia.
5: Plataforma do Senado para sugestão de projetos registra recorde de participação.
4: Boa noite.
5: Boa noite.
4: O pagamento da pensão alimentícia vai ganhar um novo mecanismo para facilitar o cumprimento das decisões judiciais.
5: Sancionada pelo Executivo, a chamada Lei do Pix Pensão altera o Código de Processo Civil e autoriza a transferência automática do valor devido da conta bancária do devedor para a do beneficiário. A reportagem é de Yasmin Rodrigues.
7: Foi sancionada pelo Executivo a chamada Lei do Pix Pensão, que altera o Código de Processo Civil para permitir que o valor da pensão alimentícia seja debitado automaticamente da conta do devedor e transferido para a do beneficiário. A medida busca dar mais segurança às famílias que dependem desses recursos. A advogada especialista em direito de família, Aline Sacomano, explica como o mecanismo vai funcionar.
24: O chamado Pix Pensão, porque que o mecanismo de pagamento automático da pensão alimentícia por meio do PI, mas sempre mediante uma determinação judicial. A grande novidade é que em vez do pagador da pensão alimentícia realizar a transferência manual, sai automaticamente debitado da conta dele.
7: Caso não haja saldo suficiente na conta indicada, o sistema poderá tornar indisponíveis outros ativos financeiros do devedor até alcançar o valor da dívida. Depois dos prazos previstos em lei, esses recursos poderão ser convertidos em penhora e transferidos ao credor. A proposta foi aprovada pelo Congresso Nacional e recebeu parecer favorável da relatora no Senado, a senadora Ana Paula Lobato, do PSB do Maranhão. Segundo ela, a

0: recorrente nas execuções de alimentos, a necessidade de sucessivas provocações judiciais diante de inadimplementos mensais. Ao permitir a transferência automática da prestação alimentícia, o projeto confere maior efetividade à decisão judicial já proferida.
1: A lei do Pix Pensão vai entrar em vigor um ano após a publicação, em julho de 2027.
2: E mulheres vítimas de violência doméstica e mães que criam os filhos sozinhas podem ter prioridade na distribuição de terras da reforma agrária.
3: O projeto está pronto para ser votado pela Comissão de Agricultura. A reportagem é de Marcela Cunha.
4: A proposta altera a lei da reforma agrária para facilitar a titulação de terras em nome de mulheres trabalhadoras da agricultura familiar. Na distribuição dos lotes, terão prioridade as trabalhadoras rurais responsáveis sozinhas pela família e as vítimas de violência doméstica. Para a senadora Tereza Cristina, do Progressistas de Mato Grosso do Sul, a medida amplia a autonomia econômica das mulheres.
5: Isso dá segurança. Nós temos muito alcoolismo na área rural, né? E às vezes o marido vai embora e deixa a mulher com 4, 5 filhos para criar, quando não quer que ela saia do lote, nos assentamentos. Elas tendo a segurança do título de propriedade da sua terra, para poder buscar crédito e tendo assistência técnica, elas podem fazer a diferença.
4: As regras serão detalhadas em regulamento depois de consulta pública. O projeto também beneficia famílias rurais com pessoas com deficiência. Já aprovado pela Comissão de Direitos Humanos, o projeto tem parecer favorável do relator, senador Wellington Fagundes, do PL de Mato Grosso. E se passar pela Comissão de Agricultura, seguirá para a votação do plenário.
2: A pauta climática avançou no Senado no primeiro semestre.
3: Com a previsão de intensificação do fenômeno El Niño nos próximos meses, projetos voltados ao enfrentamento dos eventos climáticos extremos e a adaptação às mudanças do clima devem ganhar prioridade na retomada dos trabalhos legislativos. Os detalhes com o repórter César Mendes.
6: O El Niño é um fenômeno climático natural que causa o aquecimento das águas do Oceano Pacífico, alterando os ventos e a distribuição das chuvas em várias regiões do planeta, inclusive no Brasil. Este ano, o pico será entre outubro e dezembro, mas fortes ventanias, chuvas torrenciais e um tornado registrado nos últimos dias no país alertam que propostas de enfrentamento das mudanças do clima devem ter prioridade. É o caso do projeto aprovado na Comissão de Assuntos Econômicos e agora em análise na Comissão de Meio Ambiente, que cria o Programa Nacional do Metano Zero, do senador Fernando Dueire, do PSD de Pernambuco.
7: Esse projeto estimula tecnologias e a recuperação energética de resíduos.
6: Na Comissão de Meio Ambiente foram aprovadas a criação das políticas de fomento à agricultura regenerativa, do senador Sérgio Petecão, do PSD do Acre, e de desenvolvimento sustentável da pesca, de Alessandro Vieira, do MDB de Sergipe, além do mapa do caminho brasileiro da transição justa para a economia de baixo carbono, do senador Beto Faro, do PT do Pará, agora em análise na Comissão de Constituição e Justiça.
2: E na retomada dos trabalhos legislativos, o Congresso Nacional terá como prioridade a análise de pelo menos 87 vetos presidenciais que trancam a pauta. Os dispositivos tratam de temas como saúde, educação, economia e segurança pública. Pela Constituição, um veto precisa ser apreciado em até 30 dias após o recebimento. Passado esse prazo, ele passa a impedir a votação de outras matérias em sessão conjunta de deputados e senadores. Para derrubar um veto presidencial, é necessária a maioria absoluta dos votos das duas casas. A última sessão do Congresso para análise de vetos foi realizada em maio.
3: Entre os vetos que aguardam votação, estão trechos do Estatuto do Pantanal e da Lei Geral do Esporte. Também está na pauta o veto integral ao projeto que flexibilizava regras para a contratação de jovens de 18 a 29 anos que nunca tiveram a carteira assinada.
2: A proposta reduzia a alíquota do FGTS e a contribuição previdenciária como incentivo para que empresas contratassem trabalhadores sem experiência. Ao vetar o projeto, o governo argumentou que a medida contrariava a Constituição e o interesse público. Autor da iniciativa, o senador Irajá, do PSD do Tocantins, afirma que a proposta representa uma alternativa para reduzir o número de jovens que não estudam nem trabalham.
8: Os adolescentes, os jovens, que tanto sonham e almejam ter uma profissão, ter a sua independência financeira, hoje não possuem nenhum tipo de perspectiva, porque o próprio

0: mercado de trabalho justifica que esses jovens não têm experiência profissional. Ora, é um dilema. Se ele não tem oportunidade, como é que ele vai ter experiência?
1: Cada vez mais brasileiros têm usado a internet para participar das decisões do Senado. O balanço do primeiro semestre do site E-Cidadania aponta crescimento no uso da plataforma, que permite ao cidadão apresentar ideias para novas leis, manifestar opinião sobre projetos em análise e acompanhar audiências públicas e sabatinas.
2: Entre os assuntos que despertaram maior interesse da população estão propostas relacionadas à educação e sugestões sobre direitos e remuneração de militares. A reportagem é de Yasmin Rodrigues.
3: O programa E-Cidadania registrou mais de 8 mil ideias legislativas enviadas por cidadãos, que receberam mais de 500 mil apoios. Além disso, milhares de pessoas participaram de consultas públicas e de eventos interativos promovidos pelo Senado. Entre os assuntos que despertaram maior interesse da população, estiveram ideias relacionadas à educação e sobre direitos e remuneração de militares. Segundo o coordenador do programa E-Cidadania, Alisson Bruno, a quantidade de apoios registrados já se aproxima de todo o volume alcançado em 2025. Ele ainda destacou que qualquer cidadão pode participar das atividades do Senado, inclusive pessoas surdas ou quem não possui acesso à internet.
4: É importante informar que essa ferramenta é o espaço onde as pessoas participam enviando as suas ideias para virarem projetos de lei. É possível enviar as ideias pela internet, escrevendo as ideias ou até mesmo gravando um vídeo em Libras e nos enviando o link desse vídeo. E aqueles que não têm acesso à internet podem ligar para o telefone 0800 do Senado.
3: As ferramentas do programa E-Cidadania seguem abertas durante todo o ano. Para participar das atividades, é só acessar o portal em senado.leg.br/e-cidadania ou ligar na ouvidoria do Senado em 0800-061-2211.
1: Com edição de Paula Groba e trabalhos técnicos de Eliseu Caires, o Jornal do Senado fica por aqui. Acompanhe agora as notícias da Câmara dos Deputados. Boa noite.
2: Boa noite e até amanhã.
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6: Avança na Câmara a instituição de auxílio financeiro para cuidador familiar.
7: Mulheres com medida protetiva terão benefício em programa habitacional.
6: Projeto reduz tributo para combustível produzido a partir do óleo de dendê.
7: Boa noite. A Câmara está examinando proposta que concede benefícios tributários para o combustível produzido a partir do óleo de dendê. A repórter Silvia Munhato traz mais informações sobre o projeto de lei.
8: A Comissão de Minas e Energia da Câmara aprovou o projeto que reduz a zero as alíquotas de PIS/PASEP e COFINS para o biodiesel fabricado a partir de dendê. O óleo de dendê é uma das principais matérias-primas para a produção de biocombustíveis na região norte. Segundo o relator, deputado Gabriel Mota, de Roraima, o dendê se destaca por sua alta produtividade, baixo custo de produção, oferta regular ao longo do ano, baixa exigência tecnológica na colheita e adaptação a solos pobres. O autor da proposta, deputado defensor Estélio Denner, também de Roraima, diz que o objetivo é aumentar a produção e o total de empregos.
9: Quem produz lá na ponta fica mais incentivado para produzir ainda mais o dendê. Então a perspectiva é com esse nosso projeto, depois que entrar em vigor, depois da sessão presidencial, é que a gente tem uma maior produção no óleo de dendê do Brasil e que a gente possa também fomentar a indústria de biodiesel.
8: A proposta que elimina a tributação de contribuições sociais sobre a produção de biodiesel a partir do dendê será analisada agora pelas comissões de Finanças e Tributação e de Constituição e Justiça. Da Rádio Câmara de Brasília, Silvia Munhato.
5: Justiça.
6: Projeto que permite ao juiz decretar divórcio de forma imediata, mesmo com disputa sobre bens, foi aprovado pela Câmara e seguiu para análise do Senado. Entenda a mudança com a repórter Sofia Peçanha.
10: A Câmara dos Deputados aprovou o projeto que permite ao juiz decretar o divórcio de forma imediata no início do processo judicial, mesmo que haja disputa por bens ou discordância de uma das partes. A proposta, aprovada pela Comissão de Constituição e Justiça, altera o Código de Processo Civil. Hoje, Quando uma pessoa entra na justiça pedindo a separação, o outro cônjuge precisa ser comunicado oficialmente antes da decisão do juiz. Pelo projeto, o magistrado poderá decretar o divórcio logo no início do processo. A outra parte será avisada oficialmente depois e poderá recorrer. Na prática, isso significa que o fim do casamento poderá ser reconhecido mais rapidamente pela justiça, enquanto outras questões do processo, como divisão de bens, pensão ou guarda de filhos, continuam sendo analisadas. Segundo a autora do projeto, a deputada Laura Carneiro, do PSD do Rio de Janeiro, a medida busca tornar mais rápida a dissolução do casamento e evitar conflitos prolongados entre os cônjuges.
11: Porque às vezes o casal continua sem se divorciar, impede que uma nova família seja construída, ou pior, vira uma grande chantagem entre cônjuges que não é saudável, especialmente para as crianças.
10: Segundo especialistas, a mudança acompanha entendimento já adotado pelo Superior Tribunal de Justiça, que admite a decretação do divórcio de forma antecipada em determinadas situações. A especialista em direito constitucional, Adriane Folt, explica que hoje a separação do matrimônio depende apenas da vontade de um dos cônjuges.
12: Podendo então o divórcio ser decretado de forma direta e imediata, sem a anuência da outra parte, sem a sua concordância.
10: O projeto que permite ao juiz decretar o divórcio de forma imediata no início do processo judicial segue para análise do Senado, se não houver recurso para análise no plenário da Câmara. Da Rádio Câmara de Brasília, Sofia Pessanha.
5: Meio ambiente.
7: Proposta impede punição de dono de imóvel rural com incêndio involuntário. O repórter José Carlos Oliveira nos conta como está a análise do projeto na Câmara.
13: As comissões de Agricultura e de Meio Ambiente da Câmara dos Deputados aprovaram um projeto de lei que isenta de sanção ou embargo o dono de imóvel rural que tenha ocorrido incêndio involuntário. A proposta do deputado Lúcio Moschini, do PL de Rondônia, altera a lei que criou a Política Nacional de Manejo Integrado do Fogo a fim de proteger o proprietário rural nos casos de queimada na vegetação nativa sem intenção nem negligência. Relator na Comissão de Meio Ambiente, o deputado Nilton Tato, do PT de São Paulo, explica a situação em que ocorrerá a isenção de punição ao proprietário rural.
14: Se um proprietário de uma área for atingido por um incêndio que começou numa área vizinha, a legislação pode ter uma interpretação hoje, coloca ele no mesmo grau de responsabilização. Então, o que o deputado Moschini fez, e por isso é meritório o projeto dele, é de deixar muito claro de que aquele proprietário vizinho que foi atingido por um incêndio que não tenha responsabilidade, não venha a ter esta responsabilidade.
13: Nilton Tato fez ajustes pontuais no texto.
14: E o que a gente fez foi deixar mais explícito para que isso não venha causar algum dano, algum prejuízo, porque não é justo que um proprietário assuma dano de um crime que tenha acontecido em outra área e não na dele.
13: Falta apenas a aprovação da Comissão de Constituição e Justiça para a proposta ser encaminhada diretamente para a análise do Senado, sem necessidade de votação no plenário da Câmara. Da Rádio Câmara de Brasília, José Carlos Oliveira.
5: Previdência.
6: Comissão aprova projeto que institui auxílio para cuidador familiar. A repórter Maria Neves tem os detalhes da proposta.
15: A Comissão de Defesa dos Direitos da Pessoa Idosa da Câmara aprovou o projeto do deputado Marcos Tavares, do PDT do Rio de Janeiro, que institui auxílio financeiro de R$ 600 para cuidadores não remunerados de pessoas idosas ou com deficiência. Pelo texto, terá direito ao benefício cuidadores da família que residam na mesma casa de quem recebe o cuidado. O cuidador familiar também não poderá ter trabalho formal remunerado que impeça o cuidado. Além disso, deve estar com os dados atualizados no Cadastro Único do Governo Federal, o CAD Único, e a renda mensal de cada integrante da família não pode ultrapassar um quarto do salário mínimo. Hoje, esse valor equivale a R$ 425. O relator, deputado Heriberto Medeiros, do PSB de Pernambuco, ressaltou que em 2024, 1º, entrou em vigor a Política Nacional de Cuidados prevista em lei. Segundo explica, a norma estabelece diretrizes para profissionalização e apoio a cuidadores, além de reconhecer o cuidado como dimensão fundamental da proteção social. No entanto, a legislação não prevê compensação financeira para situações em que familiares assumem a tarefa de cuidar de um parente de forma integral e permanente. Na opinião do deputado, a remuneração por esse trabalho vai melhorar, inclusive, o bem-estar de idosos e de pessoas com deficiência.
16: Projeto que irá beneficiar, dar atenção àquelas pessoas da família que cuidam dos seus familiares por necessidade. As pessoas idosas, pessoa com deficiência que não tem condições de pagar a um cuidador, esse cuidador da família que está dando essa atenção irá ter o auxílio de R$600 para a sua sobrevivência, mas também para cuidar com atenção, com cuidado, com zelo que verdadeiramente merece a pessoa idosa e a pessoa com deficiência.
15: Ainda de acordo com o texto aprovado, o auxílio financeiro ao cuidador não remunerado poderá ser recebido mesmo por quem já conta com outros benefícios de programas de transferência de renda, como Bolsa Família. Entretanto, a soma dos valores recebidos não pode ultrapassar um salário mínimo. Os cuidadores de famílias em que a renda de cada integrante seja maior que 1/4 do salário mínimo poderão receber a metade do auxílio financeiro, no valor de R$300, por até 24 meses. A proposta que institui o auxílio para o cuidador familiar ainda será analisada pelas comissões de Previdência e Assistência Social, de Finanças e Tributação e de Constituição e Justiça. Da Rádio Câmara de Brasília, Maria Neves.
5: Habitação.
7: Comissão aprova projeto que beneficia mulheres com medidas protetivas no Minha Casa Minha Vida. A repórter é Silvia Munhato.
8: A Comissão de Desenvolvimento Urbano da Câmara aprovou o projeto que altera as regras do programa Minha Casa Minha Vida para beneficiar mulheres sob medida protetiva. Pelo texto, essas mulheres poderão financiar um imóvel pelo programa, mesmo que já possuam outra casa ou tenham recebido subsídios habitacionais anteriormente, condições que normalmente impediriam o acesso ao benefício. A proposta original focava no financiamento de reformas de segurança nas residências atuais das vítimas. O texto aprovado é o relatório da deputada Natália Bonavides, do PT do Rio Grande do Norte, que permite a compra de novas unidades. Segundo ela, a prioridade deve ser a retirada da vítima do local de risco.
17: Aquela situação dessa mulher vai permitir com que ela acesse de forma emergencial as políticas do programa Minha Casa Minha Vida. Isso é muito importante porque a gente está vendo um crescimento da violência contra as mulheres e um crescimento brutal.
8: O projeto que beneficia mulheres sob medida protetiva dentro do Minha Casa Minha Vida será analisado agora pelas comissões de Defesa dos Direitos da Mulher, de Finanças e Tributação e de Constituição e Justiça. Da Rádio Câmara de Brasília, Silvia Munhato.
5: Transportes.
6: Avança na Câmara projeto que permite a substituição das lâmpadas originais dos faróis dos veículos por modelos de LED. A repórter Júlia Lopes tem os detalhes.
18: A Comissão de Viação e Transportes da Câmara aprovou um projeto que permite a substituição das lâmpadas originais dos faróis por modelos de LED, independentemente da idade do veículo. Atualmente, o Conselho Nacional de Trânsito, o CONTRAN, proíbe a troca em carros que não foram projetados para esse tipo de tecnologia. Pelo texto aprovado, a substituição será permitida desde que as lâmpadas tenham certificação do Instituto Nacional de Metrologia, Qualidade e Tecnologia, o Inmetro, e que a instalação siga os padrões de segurança e regulagem definidos pelo próprio CONTRAN. O relator da proposta, deputado Zé Trovão, do PL de Santa Catarina, afirmou que o objetivo é ajudar principalmente proprietários de veículos mais antigos que hoje enfrentam dificuldades para encontrar peças. peças compatíveis. Ele destacou que os benefícios do uso de LED podem trazer mais eficiência, durabilidade e sustentabilidade.
19: Você às vezes está viajando, queima uma lâmpada. Você chega num lugar, não tem lâmpada normal, o cara só tem lâmpada de LED. Você coloca, porque você não pode andar no escuro. Quando a polícia te para, você é multado por isso. E ele pode reter o seu veículo. Então, o que nós estamos fazendo hoje é dando clareza a isso. O caminhão, ele pode ser feito a transferência de lâmpadas comuns para lâmpadas de LEDs, que além de ser mais eficaz, inclusive na iluminação, são lâmpadas que consomem menos energia. Então, a gente está ajudando em vários sentidos. Primeiro, na sustentabilidade e também na visão do caminhoneiro, que é tão importante no nosso transporte.
18: A proposta que altera as regras atuais do CONTRAN sobre o uso de lâmpadas de LED em veículos segue agora para análise na Comissão de Constituição e Justiça. Da Rádio Câmara de Brasília, Júlia Lopes.
5: Ciência e tecnologia.
7: Projeto amplia recursos de acessibilidade na internet, em transmissões de vídeo e em jogos eletrônicos. A repórter Daniele Lessa nos traz quais as medidas.
20: A Comissão de Ciência, Tecnologia e Inovação da Câmara dos Deputados aprovou o projeto que amplia os recursos de acessibilidade na internet e em jogos eletrônicos para pessoas com deficiência. A proposta é da deputada Maria Rosas, do Republicanos de São Paulo, e altera o Estatuto da Pessoa com Deficiência para garantir mais inclusão no ambiente digital. Entre as medidas previstas, o projeto estabelece que empresas de jogos eletrônicos devem garantir, na medida do possível, o acesso de pessoas com deficiência. O texto aprovado também prevê que transmissões de vídeo pela internet, inclusive videoconferências, ofereçam legendas em tempo real, janela com intérprete de Libras e opção de áudio com audiodescrição. Além disso, serviços de streaming e de distribuição de conteúdos audiovisuais na internet deverão apresentar planos de ação para implantar os requisitos de acessibilidade, com um prazo de adaptação de até 10 anos. O relator na Comissão de Ciência, Tecnologia e Inovação, deputado Davi Soares, do Podemos de São Paulo, destacou o impacto social da medida.
21: Olha, eu creio que não vai ter nenhuma resistência, porque essa pauta é justa. Nós estamos falando aí entre 7,3% a 8,9% da população que tem deficiência, muitos deles deficiência visual. Precisavam fazer esse regulamento até para a indústria ter base legal para poder prover. Certamente vai se tornar uma legislação aí há muito tempo esperada por esse grupo da população.
20: Segundo o relator, a proposta cria uma base legal importante para que empresas e plataformas digitais ampliem a oferta de recursos acessíveis, reduzindo barreiras ainda existentes no ambiente digital. O projeto que amplia recursos de acessibilidade na internet, em transmissões de vídeo e em jogos eletrônicos, será analisado agora pelas comissões de Comunicação e de Constituição e Justiça. Da Rádio Câmara de Brasília, Daniele Lessa.
5: Educação.
6: Avança na Câmara a proposta que muda a LDB para exigir das escolas a definição de uma estratégia de prevenção de acidentes e doenças. Confira na reportagem de Luiz Cláudio Canuto.
22: A Comissão de Integração Nacional e Desenvolvimento Regional da Câmara dos Deputados aprovou projeto que exige estratégia nas escolas para prevenção de acidentes e doenças. A proposta altera a LDB, Lei de Diretrizes e Bases da Educação Nacional, que já prevê ações contra as drogas. A relatora na comissão, o deputado Socorro Nery, do PP do Acre, manteve as mudanças feitas na Comissão de Educação. A versão original previa a criação nas escolas de comissões internas para prevenção de acidentes, doenças e violência. Mas o entendimento foi o de que as escolas devem ter autonomia para tomar as providências que acharem mais oportunas para cumprir suas responsabilidades.
23: Nós observamos que durante a pandemia de Covid-19, a escola passou a ter um espaço muito importante. Não apenas porque ali também pode se disseminar muito rapidamente vírus, doenças, mas também como um espaço que pode e deve atuar na busca de novos comportamentos, novas atitudes, novos valores, cuidando devidamente da infraestrutura, dos brinquedos, do parque, da carteira escolar. escolar, portanto, olhando para todo o ambiente escolar e fazendo a devida prevenção para evitar acidentes e violências a crianças e adolescentes nesse ambiente.
22: O projeto foi apresentado pelo deputado Bruno Ganem, do Podemos de São Paulo, e ainda vai passar pelas comissões de Finanças e Tributação e de Constituição e Justiça. A proposta, em princípio, não precisa passar pelo plenário. Para virar lei, o projeto deve ser aprovado pela Câmara e pelo Senado. Da Rádio Câmara de Brasília, Luiz Cláudio Canuto.
5: Direitos Humanos.
7: A Comissão de Direitos Humanos da Câmara aprovou projeto que garante o uso de elementos culturais e espirituais em espaços públicos e privados. A repórter é Sofia Peçanha.
10: A Comissão de Direitos Humanos, Minorias e Igualdade Racial da Câmara dos Deputados aprovou o projeto que garante o direito ao uso de elementos culturais e espirituais por povos indígenas, comunidades quilombolas, povos e comunidades tradicionais e grupos de matriz afro-brasileira em espaços públicos e privados de uso coletivo. A proposta, apresentada pela deputada Célia Chacrabá, do PSOL de Minas Gerais, estabelece que itens como cocares, turbantes, tranças, vestes rituais, maracás e outros adornos simbólicos possam ser utilizados sem que isso resulte em restrição de acesso, constrangimento ou qualquer forma de discriminação. Durante a votação na comissão, a autora evidenciou a necessidade de proteger a diversidade cultural brasileira.
0: Mas dizer que a nossa identidade é a nossa principal vestimenta, as pessoas compram calça, tiram calça, compram paletó de todas as cores, isso não muda a estética das pessoas. Ao mesmo tempo, isso é uma pressão monocultural. A nossa cultura na fotografia é expressão, porque as pessoas, por muitas vezes, a gente tem medo quando a gente perde uma identidade no aeroporto, quando perde uma identidade no meio do caminho. Eu tenho medo mesmo é de perder a nossa identidade ancestral, porque esse sim é o nosso principal documento.
10: O projeto reforça direitos já previstos na Constituição, como a liberdade de crença, a livre expressão cultural e a dignidade da pessoa humana, além de responder a casos de discriminação. Em seu parecer, o relator, o deputado Rimonte, do PT do Rio de Janeiro, afirmou que a proposição contribui para o fortalecimento da proteção jurídica dessas manifestações ao explicitar garantias e induzir mudanças institucionais necessárias à prevenção de violações de direitos. A deputada Duda Salabert, do PSOL de Minas Gerais, concordou com o parecer do relator e acrescentou que o projeto garante o direito de existir no espaço público.
1: A cidade é um espaço de disputa simbólica, disputa cultural e disputa humanitária. Então, se os indígenas não podem ocupar os espaços com suas vestimentas, com a sua tradição, a cidade está dizendo que os indígenas não podem ocupar aquele espaço. Então, é um projeto sobre democracia, é um projeto sobre o direito à cidade.
10: O texto proíbe a discriminação em locais como aeroportos, escolas, hospitais, repartições públicas e estabelecimentos comerciais, além de prever que órgãos públicos e empresas prestadoras de serviços adotem medidas de capacitação de seus agentes para promover o respeito à diversidade cultural e étnica. O projeto vai ser analisado ainda pelas comissões da Amazônia e dos Povos Originários e Tradicionais e de Constituição e Justiça. Em princípio, não precisa passar pelo plenário. Para virar lei, a proposta precisa ser aprovada pela Câmara e pelo Senado. Da Rádio Câmara de Brasília, Sofia Peçanha.
6: Termina agora o Jornal Câmara dos Deputados, produzido pela Rádio Câmara, com trabalhos técnicos de Wellington Teles e apresentação de Paula Bittar e Val Monteiro. Boa noite.
7: A Voz do Brasil volta amanhã. Boa noite para você.
5: Você ouviu a Voz do Brasil. Boa noite.
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0: 20h01.
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0: 20h01.

7:03 e estamos começando mais uma programação A Voz da Libertação, que é um órgão oficial e informativo da Igreja Pentecostal Deus é Amor. Com a sede mundial localizada na Avenida do Estado, número 4568, no bairro da Liberdade, São Paulo, capital, o trabalho da obra de Deus está a cargo da presidente, nossa querida irmã Irene Miranda. Aqui em Curitiba, temos a sede estadual localizada na rua Pedro Ivo, número 744. E o trabalho da obra de Deus está sob a responsabilidade do pastor Jerry Borchardt. Aceite a mais perfeita paz do Senhor Jesus, quem tem o imenso prazer em cumprimentar você nessa noite abençoada de quinta-feira, é sua irmã em Cristo, Aline Neves. Deus abençoe pelo carinho da tua audiência, querido ouvinte. E nos transmissores, que Deus abençoe nosso irmão Edson de Moraes, cooperando nessa programação hoje, 30 de julho de 2026.

0: Deus abençoe, querido ouvinte. Além de você ficar aqui ligadinho conosco, você também pode participar. Quero agradecer aos ouvintes que já estão mandando mensagem, deixando seus pedidos de oração. E para você que deseja participar e ainda não tem o contato aqui da Super Rádio de Curitiba, você vai anotar aí na lista, na tua agenda, para você sempre participar conosco. Esse é o número, é o mesmo número que você vai usar para participar na programação durante o dia, pela manhã e à tarde também. Então vamos lá, anote aí o número aqui da Rádio de Curitiba.
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0: E olha só, querido ouvinte, eu lembro você que temos culto aqui em nossa sede estadual em 4 horários, de segunda a sexta-feira, e aos finais de semana os cultos acontecem em 3 horários. Então, de segunda a sexta-feira temos culto de manhã à tarde, perdão, de manhã ao meio-dia, à tarde e à noite. E eu já quero, inclusive, chamar a tua atenção para esta sexta-feira. Amanhã nós teremos aqui os 4 horários de cultos. E o culto começa às 9h30, mas antes disso, a partir das 7h da manhã, já estará acontecendo a intercessão global com a evangelista Maria Lorena, e o povo que tem comparecido aqui, tem participado, tem orado buscando a Deus logo cedo pela manhã. Então, 7h da manhã, a serva de Deus já se fará presente aqui mais uma vez, mais uma sexta-feira, no clamor, na intercessão global. E Deus abençoando, Deus operando maravilhas, e a serva do Senhor, ela mesma estará pregando a palavra de Deus nesta manhã de sexta-feira. Você é o nosso convidado, nosso bem-vindo a estar aqui, e também trazer mais pessoas para que juntamente contigo seja abençoada em nome de Jesus. Nós vamos ouvir aqui algumas libertações, como Deus tem usado a vida da evangelista Maria Lorena. E na sequência nós já vamos acompanhar o convite com a serva do Senhor, confirmando presença, já anunciando que será o término da campanha O Sangue de Jesus Tem Poder e a preparação para uma nova campanha. Então fique atento.
2: Deus, por que Deus, tu não fala mais comigo em sonho? Por que, Senhor, as minhas noites é só tribulação? Levanta a tua mão, que hoje ele sai do teu caminho. Deus vai voltar a falar. Quando a glória, igreja. Quando a glória, igreja. Isso é uma seta do inimigo. Da glória, igreja. 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

ponta!

Que tem nesse lugar que te incomoda? Tem fogo, tem fogo, tem fogo, igreja. Pode gritar, queima, igreja. Toda hora na bruxaria. Ela era tua. Tem o companheiro dele aqui nosso mesmo. Já te arrepiou. Já tremeu a perna. Que é o livramento de Deus e uma onda de bruxaria. Da glória, igreja. Da glória, meu desespero do dia. Pode gritar, queima ele, igreja. Olha o outro aqui, igreja. Pode gritar, queima, igreja. Olha o desespero do céu.

0: Congo soneca teta. Aí a situação. Vem cá. Dá glória, igreja. 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
1: Cantem de júbilo e se alegrem os que têm prazer na minha retidão. E digam sempre: glorificado seja o Senhor, que se compraz na prosperidade do seu servo. 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
2: Pode chorar, descansar nos braços dele.
3: Querido ouvinte, Deus tem renovo, Deus tem vitória. Vocês ouviram aí, nós ouvimos juntos essa vida, essa pessoa sendo oprimida pelo inimigo, o inimigo tentando resistir, tentando ficar ali naquele corpo, né? Uma mulher que estava oprimida pelo inimigo, e ela até se questionava que faz tempo que Deus não falava com ela. E olha só, querido ouvinte, vê que o mundo espiritual, ele existe, ele é real, e Deus, ele está pronto a nos ajudar a trazer o renovo, a repreender os espíritos imundos, malignos das trevas, e resplandecer a sua maravilhosa luz. Você que pensa que não tem mais esperança, que está tudo perdido, está tudo acabado. Mas o nosso Deus tem vitória. Então amanhã vai encerrar a poderosa campanha O Sangue de Jesus Tem Poder, e já vai começar a nova campanha ao encontro da esperança.

0: Jesus, e o nosso Deus tem esperança para todos aqueles que nele se refugia, para todos aqueles que vêm ao encontro dele, vêm buscar a ele, vêm receber a poderosa oração, a palavra de Deus sendo pregada. E nós vamos agora acompanhar aqui, ouvir o convite com a evangelista Maria Lorena e também já a confirmação da serva do Senhor. Você vai receber esse convite e vai também convidar mais vidas para juntamente contigo serem abençoadas por Deus nesta manhã de sexta-feira, dia 31 de julho, último dia do mês, né, fechando julho na presença do Senhor, terminando essa campanha e já se preparando para participar da próxima campanha, o próximo propósito que Deus já está preparando. Já temos o tema e a serva de Deus, evangelista Maria Lorena, estará aqui convidando você e anunciando esse novo tempo, né? Essa nova bênção aí que Deus tem para você, querido ouvinte. Talvez você já está desanimado, já está desistindo de tudo, ou até já desistiu, mas Deus, ele quer renovar a tua fé e abençoar a tua vida através do poder que há no sangue do Senhor Jesus e a esperança que você pode encontrar na palavra de Deus.
1: Saudar os ouvintes de casa com a gloriosa paz do Senhor Jesus. Esta sexta-feira, às 9 da manhã, eu mesmo, a sua irmã em Cristo, Maria Lorena, estarei pregando a palavra, orando pelos mais excelentes dons de Deus e o nome do Senhor Jesus sendo glorificado. Daremos já preparação para nova campanha ao encontro da esperança. Que maravilha! Você não pode perder a esperança da tua vitória, a esperança de ter um encontro com o Senhor. Nesta sexta-feira, o encerramento da campanha, o sangue de Jesus tem poder e já a preparação da campanha ao encontro da esperança. Aguardamos você e a tua querida família aqui mesmo na Pedro Ivo 744. Venha buscar o teu milagre, o milagre da tua família. Quem se despede é a sua irmã em Cristo, Maria Lorena. Fiquem todos na paz, Senhor Jesus.

0: uma pessoa, você entrou com tanta dor aqui e você já está sem ela. Cadê essa pessoa? O Senhor já te curou. O Senhor já te curou. Quem crê, dá um glória. Dá um glória.
1: Muita dor na minha perna.
0: O Senhor já te curou.
1: Amém, amém.
0: Quanto tempo é essa dor?
1: Está com um mês mais ou menos que eu fui atravessar a rua e deu assim por trás do meu joelho.
0: Sim.
1: Isso. Aí fiquei com essas dores insuportáveis. Era dor toda noite para dormir. E só misericórdia.
0: Entrou aqui com a dor.
1: Entrei com dor.
0: E agora?
1: Agora eu não podia nem estar fazendo isso aí que eu estou fazendo aqui, não. Não podia, não.
0: A dor já foi embora.
1: Cadê? Graças
0: a Deus. Quem foi que te curou?
1: Jesus.
0: Então dá um glória, igreja. Dá um glória, igreja.
2: Querido ouvinte, o Senhor Jesus estará operando na tua vida. Você que está aí cheio de problemas, cheio de enfermidades, vícios no lar, problemas no trabalho, onde você vai, é na rua, na vizinhança, aonde você chega, o inimigo tem perseguido você para destruir a tua vida, para destruir a tua fé, para você perder o foco, teus objetivos. Mas Deus tem vitória, Deus tem esperança para você nessa sexta-feira, no término da campanha O Sangue de Jesus Tem Poder, e já na preparação desse novo tema, desse novo propósito. Deus tem vitória, Deus tem solução. E se você não puder estar no culto da manhã, nós temos o culto da tarde, também com a presença aqui do diácono Geraldo da Costa, e à noite com o PEMU. Daqui a pouquinho mais já estaremos aqui trazendo os detalhes, o convite. Mas agora já quero acompanhar com você a chamada para o que vai acontecer nesse sábado. Sábado nós teremos aqui o segundo flow com o Expansão. Nós vamos acompanhar esse convite especial.
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2: Hora certa, 20h25. 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
1: Portanto, eu digo, tudo o que vocês pedirem em oração, creiam que já o receberam, e assim sucederá. Marcos capítulo 11, versículo 24.
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2: 20 horas e 30 minutos.
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5: Envelhecimento ativo. Programa busca inclusão digital, saúde, mobilidade física e educação. Programa Viver Envelhecimento Ativo e Saudável foi instituído pelo Decreto número 10.133, de 26 de novembro de 2019, e tem como público-alvo a pessoa idosa. Os objetivos do programa são proporcionar inclusão digital e social da pessoa idosa e contribuir para a promoção do direito ao envelhecimento ativo e saudável. As ações são desenvolvidas por meio de 4 campos: tecnologia, saúde, mobilidade física e educação. Esses eixos organizam atividades voltadas à participação social e ao fortalecimento da autonomia. A pauta mostra que a melhor idade não deve ser tratada apenas pelo cuidado assistencial. Inclusão digital, movimento, educação e participação comunitária também fazem parte de um envelhecimento mais ativo. E por isso é tão importante, né, que cada vez mais a população idosa possa participar da sociedade como um todo, fazendo atividades e sendo realmente orientada para ter uma vida mais saudável e com mais longevidade. Prova de vida. Aposentados e pensionistas não precisam mais ir ao banco para provar que estão vivos. A prova de vida é a comprovação de que o beneficiário do INSS está vivo e pode continuar, claro, recebendo o benefício previdenciário. Esse procedimento, ele é usado por conta de fraudes e pagamentos indevidos. Atualmente, aposentados e pensionistas não precisam mais ir ao banco para fazer a prova de vida. Essa comprovação, ela deve ser feita pelo próprio INSS por meio de cruzamento de dados e bases governamentais. Somente se o beneficiário não for localizado nas bases de dados, haverá notificação sobre a necessidade de realizar a prova de vida. Entre os registros utilizados estão vacinação, consultas no SUS, votação, emissão de passaporte, carteira de identidade ou CNH. A informação é importante para evitar deslocamentos desnecessários e reduzir o risco de golpes. Quando houver dúvida, a orientação é consultar os canais oficiais, como o meu INSS ou o telefone 135, que é a central telefônica do INSS.

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1: Agora são 20 horas com 35 minutos. Programa Voz da Libertação chegando até você. Nós vamos daqui a pouco mais reviver um culto onde a mensagem foi pregada pela evangelista Maria Lorena, ela que estará amanhã pela manhã aqui no prosseguimento, melhor, no encerramento da campanha O Sangue de Jesus Tem Poder, já com a preparação para a nova campanha Ao Encontro da Esperança. Daqui a pouco mais já vamos então reviver um culto. E quem conhece a evangelista Maria Lorena sabe muito bem a forma como Deus usa a serva dele. E você que ainda não conhece poderá ouvir e sentir o poder de Deus te alcançando pelas ondas dessa emissora, através aqui do programa Voz da Libertação, que é um verdadeiro culto de adoração que você pode fazer a Deus aonde quer que você esteja. Deus abençoe a cada um que está mandando os pedidos de oração aqui. A Ereni, do São José dos Pinhais, está pedindo oração por ela, pelo esposo, que está desejando se batizar, né, se preparando para o próximo batismo. Amém. Vamos orar por ti, Ereni, e pelo João Marcelo. Que Deus abençoe o casal. A irmã Maria José deixando uma saudação na paz do Senhor. A Marilei Zanon dos Santos, de Piraquara, pedindo oração em favor do cunhado Mauro Dias Negrão, que está com o coração fraco. Amém, irmã Marilei, nós vamos orar pelo teu cunhado e Deus há de fazer o milagre. Tenho aqui também a participação DDD44, diz: a paz do Senhor Jesus, peço oração para o Edson, que vai fazer angioplastia no coração. Amém, vamos orar pelo Edson. Vamos aqui confirmar quem é a pessoa ouvinte que está participando pedindo oração pelo Edson. Ou se é ele mesmo, né? Vamos confirmar. Mas o importante é que estaremos orando e Deus há de dar a vitória. Nosso ouvinte Paulo César também confirmando que está na audiência, desejando que Deus abençoe esta noite. Amém, igualmente, irmão Paulo César, Deus abençoe pela participação. Então já vamos aqui reviver um culto, é uma reprise. E durante esse culto, a evangelista Maria Lorena orou pelo povo presente. E durante a oração, nós vamos também cultuar a Deus, acompanhar esse culto e não ficar na condição apenas de escutar, de ouvir, mas nós podemos cultuar a Deus, reviver esse culto, adorar ao Senhor em espírito e em verdade. Depois da palavra, a serva do Senhor já faz o convite para quem precisa decidir a vida com Cristo, aceitar.

0: aceitar ou reconciliar com Deus. Então você que ainda não tomou essa decisão poderá aceitar a Cristo. E você que se encontra afastado, desviado, poderá reconciliar. Vamos então, neste momento, reviver esse culto que aconteceu aqui em nossa sede estadual, Rua Pedro Ivo, 744. Lembrando que a serva de Deus estará amanhã novamente no culto da manhã, aqui na Igreja Pentecostal Deus e Amor, bem no centro de Curitiba.
1: Posso pedir algo para a noiva? Posso, igreja? Toda a igreja para a frente. Dá um glória, nós vamos buscar ao poderoso Espírito de Deus. Ele é tão lindo e ele quer te dar um abraço. Dá glória a toda a igreja para a frente. Dá um glória, vai dando glória. Ele quer encher teu vaso aqui hoje. Só quem quer a presença dele, dá um glória bem alto. A presença dele é maravilhoso. Ele vai secar tuas lágrimas, filha. Ele vai secar tuas lágrimas, meu filho. Ele sabe o que tu precisa. Levanta tua mãozinha, aleluia. Você só vai dar glória, glória, glória. Reclama e reclama. Papai, aqui nós estamos, Senhor. Humildemente entramos, meu Pai, na tua presença, meu Deus. É as ovelhinhas do teu rebanho, meu Pai. Senhor, reclama e reclama. Reclama e reclama. Pai, aqui tem ovelha, Senhor, sem força para te dar glória. Pai, aqui tem ovelhinha ferida, maltratada, humilhada, Senhor. Pai, são ovelhas o teu abrisco, é a tua noiva, Jesus querido. Lembra, reclama e reclama. Senhor, repassa teu bálsamo sobre essa ferida, meu Pai. Cura, cura essa ovelhinha. Pai, reclama e reclama. Senhor Jesus, eu creio, meu Pai. Perdoa nossas transgressões. Nós somos tão falhos, meu Pai. Muitas vezes, Senhor, falamos que nós não devíamos falar. Pai, reclama e reclama. Perdoa nossa miséria, a nossa ignorância, meu Deus. Lava, lava, lava, lava. Lava nosso interior. Lava, Jesus querido. Lembra das lágrimas do teu filho. Quanto grito de desespero. Senhor, ajuda teu servo. Pai, para ti não tem tamanho de pecado que tu não perdoa. Senhor, perdoai, perdoai aquilo que nós praticamos em pensamento, em palavras, em obra. Pai, reclama e reclama. Senhor, se nós maltratamos alguém, falamos da vida de alguém, perdoa, perdoa, reclama e reclama. Pai, eu escutei os gritos do teu filho. Senhor, se eu me comovi, meu Pai, que sou uma pecadora, meu Deus. Senhor, reclama, reclama. Esse grito não foi de lábio, mas foi do fundo do coração. Senhor Jesus, lembra, Pai, que está escrito na tua palavra que o Senhor é socorro bem presente na hora da nossa angústia, Pai. Dá um abraço nesse teu filho, dá um abraço nessa tua filha, Pai. Abraça a tua noiva amada, abraça, reclama, reclama, oh, reclama, reclama, ah, reclama, reclama. Pai, se é da tua vontade, enche esse vaso, Senhor, enche até transbordar. Senhor, reclama, or, or, or, or, or, or, or, or, or, or, or, or, or, reclama, reclama, reclama, reclama. Se é da tua vontade batizar, Senhor, batiza com fogo, meu Pai. Batiza, Senhor, batiza com fogo, meu Pai. Batiza, Senhor, vai batizando com língua estranha. Vai batizando, meu Pai, vai batizando, Senhor, o reclama, reclama, assim reclama. Pai, eu creio, eu creio, eu creio, reclama, reclama, assim reclama. Renova esse dom de língua, renova, reclama, assim reclama, reclama, reclama. Pode ajudar o obreiro, ora para Deus batizar, o reclama, reclama, reclama, o reclama, reclama. Pai, batiza, Senhor, repreenda, Pai, toda bruxaria, saia do caminho desta filha, saia. Vai orando para Deus batizar, vai colocando a mão e vai dando glória. Pode ajudar a irmã Cristina, as obreiras, reclama, reclama. Senhor, eu creio, meu Pai, confirma, meu Deus, essa dádiva maravilhosa, meu Pai, o reclama, reclama, a reclama, a reclama, reclama. Vai dando glória, vai dando glória, vai dando glória sem parar, reclama, se, assim reclama, reclama, reclama. Pai, encha, encha, se assim for na tua vontade, meu Pai, renova esse selo da promessa, renova, reclama, reclama, reclama, se, se, reclama, se, Senhor, olha que coisa linda, Pai. O Senhor batizando, meu Pai. Encha rique, rique. Ah, siririririririririririririririririririririririririririririririririririririririririririririririririririririririririririririririririririririririririririririririririririririririririririririririririririririririririririririririririririririririririririririririririririririririririririririririririririririririririririririririririririririririririririririririririririririririririririririririririririririririri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nome de Jesus. Fala comigo, meu Deus. Não ouvi, meu Deus. Eu creio que esta manhã o Senhor me dará a vitória. Pode adorar, pode. Dá um glória, aleluia. Dá um glória, igreja. Junto nós seremos mais fortes. Quem crê, dá um glória. Aleluia, presta o teu culto hoje como se fosse teu último culto na terra. Quem crê, dá um glória. Aleluia, livro de Lamentações, capítulo 3, Lamentação é depois de Jeremias. Dá um glória, é um livro antes de Ezequiel. Dá um glória, igreja. É bem facinho de achar, dá um glória. É no Velho Testamento. Junto nós iremos aprender. Dá um glória. Eu sempre gosto de frisar, eu não sei pregar. Mas quem prega é o Espírito Santo. Quem crê, e eu quero aprender junto com vocês, amém? Quem quer aprender mais, dá glória. Eu não esqueço da humildade dos apóstolos. Eles chegaram e falaram de uma maneira tão humilde. Senhor Jesus, ensina-nos orar. Ninguém nasceu sabendo. Então nós temos que aprender a cada dia. Quem quer aprender com o mestre, levanta a mão. Fala com ele, fala, Senhor, eu não sei orar, me ensina eu orar. E o Espírito Santo, aquele nosso intercessor, aquele que é tão lindo, tão maravilhoso, a cada manhã ele vai te ensinar algo. Quem quer aprender com ele, dá um glória. Dá um glória, igreja. Eu quero aprender com o poderoso Espírito Santo. Quem quer aprender, dá um glória. Capítulo 3 de Lamentações e o verso 22. As misericórdias do Senhor são a causa de não sermos consumidos, porque a sua misericórdia não tem fim. Novas são cada manhã. Grande é a tua fidelidade. A minha porção é o Senhor, diz a minha alma. Portanto, esperarei nele. Bom é o Senhor para os que atêm a ele, para a alma que o busca. Bom é ter esperança e aguardar em silêncio a salvação do Senhor. Bom é para o homem suportar o jugo na sua mocidade. Assenta-se o solitário e ficar em silêncio, porquanto Deus o pôs sobre ele. Põe a tua boca no pó, Talvez assim haja esperança. Da tua face os que ferir da glória, ferar-te de afronta, porque o Senhor não rejeitará para sempre. Pois ainda que entristeça alguém, usará de compaixão, segundo a grandeza das suas misericórdia, porque não aflige, nem entristece de mau grado os filhos dos homens. Fala comigo, meu Deus, eu creio que o Senhor vai falar comigo uma só palavra. Quem crê, dá uma glória. Dá uma glória se for da tua vontade. Adora e bate palma e dá glória. Faça aquilo que tua alma deseja fazer. Quando eu olho o texto dessa linda palavra, quando nós vemos o lamento de Jeremias, Jeremias era um grande homem de Deus. Jeremias passou pelo calabouço, por ele ser um profeta, assim mesmo ele teve as suas provas. Ele passou momentos de afronta, momentos de humilhação, momentos de lágrima, momentos em que ele próprio chegou a amaldiçoar o dia do seu próprio nascimento. Jeremias no meio dos vales, Jeremias no meio do sofrimento, assim mesmo, ele não deixou de confiar em Deus. Ele continuou debaixo das asas da humilhação no potente Deus. Eu tenho uma palavra aqui hoje. Quando ele chega a dizer com a sua própria boca, as misericórdias do Senhor são a causa de não sermos consumidos, porque a sua misericórdia, ela não tem fim. Quem crê, dá uma glória. Nós estamos aqui, não é porque nós somos bons, ou porque somos melhor do que o outro, ou porque sabemos mais do que o outro. Nós estamos aqui, é porque a misericórdia do Senhor nos alcançou. Quem crê, levanta a mão e dá um glória. Dá um glória, igreja. A misericórdia do Senhor, presbítero, é que faz nós ficar em pé. A misericórdia do Senhor é que faz nós renovar a nossa força cada manhã. Se não fosse a misericórdia do papai com os seus filhos, com as suas filhas, nós não estaríamos mais aqui. Por isso há motivo de dar glória, há motivo de adorar, há motivo de levantar a mão e dizer obrigada, Jesus, porque até aqui o Senhor nos ajudou. Só quem crê, quem recebe essa palavra, aleluia, nova são. Cada manhã grande é a tua fidelidade. A minha porção é o Senhor, diz a minha alma, porquanto esperarei nele. Quem vai esperar nele, levanta a mão. Levanta a mão e espera no Senhor. Espera em Deus, irmã. Espera em Deus, meu irmão. Espera nele, que é ele a tua porção. É ele que te abençoa. É ele que te renova. É ele que te dá saúde. É ele que provê o alimento do teu pão. É ele que te ama. É ele que deu a sua vida por amor à tua alma. Só quem ama ele dá um glória. Bom é o Senhor que atenda a glória a ele para a alma que o busca. Da glória ele é bom. Falou, meu Deus é bom para mim e me guarda e me livra e me dá vitória. Quem crê que é ele dá um glória. Bom é ter esperança e aguardar em silêncio a salvação do Senhor. Olha que palavra para nós. É aguardar em silêncio. Por isso, presbítero, que eu não gosto de julgar ninguém. Vocês veem aquela pessoinha quietinha, calada. Olha a Bíblia. Silêncio. Ele está em silêncio. Talvez ele não está abrindo a boca para orar. Mas ele está em silêncio. Ele está orando em espírito. Ele está ligadinho ao trono. E às vezes nós falamos até alto, oramos até alto, mas só oramos com a boca e o coração aonde está. Dá glória. Às vezes aquela pessoinha está ali, está caladinho no silêncio. E ele está fazendo o que a Bíblia está falando. Vão é ter esperança e aguardar em silêncio a salvação do Senhor. Às vezes ele está tão quietinho, mas ele está ligadinho no trono. Ele está ligadinho com o Pai. Da glória, ele está aguardando a salvação. Dá glória, levanta a mão. Fala comigo, meu Deus. Me ensina. Eu aguardar em silêncio a minha oração. Só quem crê dá glória. Dá glória, igreja. Dá glória. Uma vez eu até questionei Deus. Eu todo dia eu via aquela senhorinha chegando no altar. Dobrava o joelhinho, quando eu via já era uma poça de lágrima. Ela chorando, mas bem baixinho, não dava para ouvir. E eu vendo aquela senhorinha, quando eu via ela entrar, eu já sabia que o cantinho dela era o altar. E eu questionei Deus, eu disse, Pai, atende ela. Senhor, ela tinha uns 90, não sei quantos, no cantinho chorando, chorando, chorando, chorando. E quando eu questionei Deus, Deus falou para mim, é as lágrimas dela que eu colho. Da glória. É pelas lágrimas dela que a igreja está em pé. Da glória, igreja. É pelas lágrimas dela que esta igreja está de porta aberta. Eu nunca mais questionei Deus. Da glória, igreja. Da glória, igreja. Da glória, igreja. Uma lágrima fala mais que mil palavras. Jogada no ar sem direção. Levanta a mão e dá um glória. Levanta.